céus. Paulo fala em Colossenses capítulo 1 e versículo 23 que não devemos nos afastar da esperança do evangelho. Está escrito em Colossenses capítulo

Tessalonicenses capítulo 2 e versículo 16, que foi Deus o nosso Pai que nos deu eterna consolação e

3, guardemos a confissão da nossa esperança sem vacilar, porque quem fez a promessa é fiel. Está escrito em 1 Pedro capítulo 1 e versículo 3, bendito seja o Deus e Pai de nosso Senhor Jesus Cristo, que nos regenerou.

do capítulo 3 e versículo 15: antes santificai a Cristo em vosso coração, para que estás preparado para responder a todo aquele que pedir razão da esperança que há em vós. Está escrito em 1 João capítulo 3 e versículo 2, que todos que nele têm esta esperança, assim mesmo se purifica como ele é puro. Aleluia, quantos podem glorificar o seu nome? Levante a sua mão.

oração do pastor Martim, coloque-se todos de pé dando glória.

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19:11. E Deus, pelas mãos de Paulo, fazia milagres extraordinários. Toca assim bem devagar na mão direita do seu irmão. Diga para ele: nem você sabe o poder que você tem nas mãos.

permaneça com a mão aberta. A partir de hoje, aonde você colocar a mão haverá cura. Aonde você colocar a mão haverá milagres. Você vai colocar a mão, vai crescer, vai prosperar, vai avançar. Você vai colocar as mãos, Jesus vai batizar com o Espírito Santo. Jesus vai curar, vai renovar. Pai querido, eu quero fazer um pedido de profeta agora. Aonde houver um crente dando glória neste santuário, aonde houver um crente dando aleluia, aonde houver um crente com a palma da mão aberta, como prova que tu vai usar muito este crente, coloca uma brasa de fogo do teu altar, na palma da mão deste crente, para que a partir de hoje, aonde ele colocar a mão haverá cura, aonde ele colocar a mão haverá milagres, aonde ele colocar a mão haverá crescimento, haverá prosperidade. Agora toca na mão direita do teu irmão assim, ó, mão direita com mão direita, e diz para ele: recebe, recebe, recebe o que Deus está te dando agora, recebe o que Deus está te dando agora. Olha unção, olha unção, olha unção, olha unção. Já começou, aqui, aqui, aqui, aqui, aqui, aqui, aqui, aqui, aqui, aqui, aqui, aqui. Hey!

0: Glória a Deus. Algo o Espírito de Deus se move. Tem glórias ao Senhor. Tem línguas, tem milagres. Maravilhas Ele opera. Aleluia. Glórias a Deus. Meus irmãos, não podemos atribuir isso a outra coisa, a não ser o mover do Espírito de Deus. E tem falado profundamente para nós aqui esta noite. Glórias a Deus. Aleluia. O fogo arderá para sempre sobre o altar e não se apagará. Glórias a Deus. Aleluia. Está um povo aqui incendiado pela chama pentecostal do Espírito de Deus. Povo cheio de esperança. Glórias a Deus. Aleluia. Seja Deus louvado por todas as coisas. Aleluia. Glórias a Deus. Meu coração bate mais forte esta noite. A minha alma engrandece ao Senhor. Meu espírito se alegra em Deus, meu Salvador. Aleluia. Fiquemos todos em pé, amados. Glória a Deus. Aleluia. Aleluia. Glória a Deus. Esta chama vai arder até o arrebatamento da igreja. Aleluia. Nós vamos orar, queridos. Queremos convidar o Dr. Antônio Jacome e sua família. Venham aqui à frente.
1: Sou também com a esposa, 25 anos de casamento. Pastor Fábio do Campo do Pastor Josias, ele me viu.
0: Pode vir aqui à frente com ela. Irmã, pode vir aqui à frente. A família pode vir aqui à frente. Pastor José também faz parte da família, pode vir aqui à frente. Glória a Deus. Glória a Deus. A irmã Rafaela aniversaria hoje também. Glória a Deus. Onde está Ítalo? Nosso presbítero, vem aqui à frente também. E pode trazer a filhinha também. Glórias a Deus. Aleluia. Que vai vir mais um filhinho. Mais dois. Mais quatro. Mais cinco. Amém. Glória a Deus. Aleluia. Aleluia. Meus irmãos, pastor Fábio e a irmã Jaqueline, hoje comemora 25 anos de casamento, bodas de prata. Onde estão eles? Venham aqui à frente, que vai ter um abraço pentecostal ainda, viu? Glória a Deus, aleluia. Glórias a Jesus. Bendito seja o nome do Senhor. Doutor Antônio Jacome, meu irmão, meu amigo, glória a Jesus, o conheço desde solteiro ainda, fazendo faculdade de medicina, glória a Jesus, enquanto passou em Santana do Matos, lá esteve comigo, glória a Jesus, e louva a Deus pela sua vida, pelo que Deus tem feito. Você é um homem bem-aventurado. Sua mulher, como planta de oliveira, é uma videira. Seus filhos, está aqui Jacozinho, glória a Deus, está aqui Aninha também, glória a Deus, aleluia. Como plantas de oliveira, glória a Jesus, como profissional,

0: Eu quero lhe entregar, Dom Jacob, porque conheci seu pai, sua mãe também. Sei da trajetória de vocês de Sousa da Paraíba para cá, quanto foi difícil. Mas eram pessoas firmes da fé. Pastor Mesquita dirigiu congregações ali em Mossoró. Eu quero lhe entregar Deuteronômio 1:11. O Senhor Deus de vossos pais vos aumente como sois, ainda 1000 meses mais, e vos abençoe conforme vos tem prometido. Parabéns. Deus abençoe e acrescente muitos anos de vida até o arrebatamento da igreja. Glória a Jesus. Irmã Rafaela, parabéns. Deus abençoe grandemente sua vida. Você é uma mulher abençoada, crente, pentecostal, cheia de esperança. Glória a Jesus. Deus tem lhe dado este varão valoroso que está aí ao seu lado, presbítero Ítalo. Tem lhe dado essa princesa, está aí ao seu lado também. Glória a Jesus. Aleluia. Pentecostal também. Glória a Deus. Aleluia. Eu quero lhe entregar o Salmo 121, versículos 7 e 8. O Senhor te guardará de todo mal. Ele guardará a tua alma. Ele guardará a tua entrada e a tua saída, desde agora e para sempre. Amém. Glórias a Deus. Muito bem, Fábio. 25 anos de vida conjugal. Bodas de prata. Salmo 128. Glória a Jesus para vocês. Glória a Jesus. 128. Ali fala do homem que teme ao Senhor, que anda nos seus caminhos. Feliz serás de tirar bem a tua mulher, uma videira, seus filhos como plantas de oliveira. E tem promessas ainda. E verás os filhos de teus filhos. Glória a Jesus. Aleluia. Glórias a Deus. Membro do nosso quarteto também, Reinaldinho, está aniversariando hoje. Não pôde chegar até aqui, mas nós enviamos nossos parabéns. Eu quero convidar aqui à frente também Dr. Albert Dixon e sua esposa, a deputada Carla Dixon. Faz bodas de opala. 24 anos de vida conjugal. Próximo ano vai ser uma festa grande, né? Vai ser bodas de prata. Glória a Jesus. Parabéns, Dr. Albert, doutora Carla também. 24 anos de bênção. E aquilo que Deus uniu, não separe o homem. Parabéns, Salmo 128 para vocês também. Vão em frente, prossigam. Glória a Jesus, confiando no Deus de Abraão, de Isaac, de Jacó, o Deus abençoador de todos nós. Parabéns, meus irmãos. Agora temos aqui um pedido de oração muito especial. A irmã Nicinha, mãe da irmã Mônica, está internada em Caruaru, estado de Pernambuco, esperando uma cirurgia, pois quebrou o fêmur em 3 partes. E o plano de saúde está negando a cirurgia. Pedimos oração para Deus reverter o quadro. Só Deus, irmãos. Só Deus. Pastor Jeremias Alves, que é o nosso pastor ali em Macau, espero naquele campo eclesiástico, está pedindo essas orações. Vamos apresentar a Deus, irmãos. Não há impossível para Deus. Ele tudo pode fazer. Pela filha do pastor Jonas, Raquel ali no Recife também. Vamos orar por ela. Está com otite e tem se agravado a enfermidade. Mas nós conhecemos que o Deus que nos cura, que nos sara, Jeová Rafa, ele estará aqui entre nós e ele ouve a nossa oração. Não há impossível para ele. Impossível para o médico, mas para Deus tudo é possível. Glórias a Deus. E nós cremos no que ele pode fazer. Glória a Jesus. Quero convidar nosso companheiro, pastor Hélio Teodósio, vai fazer esta oração, agradecendo a Deus por este culto, pela mensagem, os louvores, a adoração, a glorificação, nós aniversariantes também, pela nossa irmã Nicinha também, que está precisando muito das nossas orações. Mas antes, eu quero saber se tem alguém aqui, porque eu não quero ter a consciência do doutor Duarte de Mamute. Não, eu quero fazer um apelo. Se alguém aqui esta noite quer aceitar Jesus ou se reconciliar. Porque naquela noite ele pregou, não fez o apelo, e foi a noite do grande incêndio em Chicago, e foi um problema muito sério. E ele ficou com a mente perturbada. Mas eu quero dormir em paz esta noite. A oportunidade de Deus para a sua vida. Alguém aqui para Jesus? ...31 anos de casamento. Chama a esposa aqui à frente. Pastor Cavalcante, onde está? A irmã? Diene, onde está a irmã Diene? Está aqui? Chega, irmã Diene. Vem aqui à frente, 31 anos. Quer saber bodas de quê? Digo já. 31 anos de casamento, amados irmãos. Bodas de nácar. Pronto. Depois vai lá no dicionário aí, Pedro.
1: Pastor Daniel e irmã Cláudia, está descendo aí. 41.
0: Daniel e irmã Cláudia também. Muito bem. Que bênção, irmão. Glórias a Deus. Só alegria. Agora tem uma coisa. Antes da oração vai ter um abraço pentecostal. E não é um abraço só com a mão assim não, viu? Com as duas mãos assim. Vocês se lembram do primeiro abraço que eles deram? Se lembram? Está lembrado aí? Hein, Jaco? Hein, Moeda? Estão lembrados do primeiro abraço? Pois vai ser o abraço pentecostal hoje à noite aqui. Glória a Deus. Pastor Levi Rebouça continua pedindo oração com seu pai, presbítero Luiz José. 42 dias na UTI, ali em Mossoró. Vamos orar por ele, irmão. Vamos orar. Deus tudo pode fazer. Agora um abraço pentecostal. Agora um abraço. Dá um abraço. Cadê o abraço? Pentecostal, irmão. Com os dois braços. Isso. Aleluia. Glórias a Jesus. Vamos orar pelo pai do pastor Levi Rebouça também. Pastor Hélio Teodoso vai fazer esta oração com toda a igreja neste momento, amados. Glórias a Deus. Aleluia. Aleluia.
2: Meus queridos e amados irmãos, eu vos cumprimento nesta noite com a paz do Senhor Jesus. Eu estou fazendo boda de cedro. O seu irmão foi padrinho de casamento, do nosso casamento, a irmã Socorro.
0: Presbítero Basílio.
2: Presbítero Basílio, 36 anos, pela misericórdia de Deus. Eu quero aproveitar, orar por você e depois vocês vão estar orando por nós também, né? Tá bom, pastor?
0: Mas depois vai ter um abraço pentecostal.
2: Vai ter abraço, beijo, tudo que tiver direito.
0: Aleluia.
2: Depois de casado, rapaz, pode beijar, né, pastor? Não tem problema não, né? Oremos então, que Deus continue abençoando esta ilustre família. Pastor, tem mais gente aqui, olha, pastor.
0: Mais um?
2: 40 anos.
0: 40? Deus te abençoe, pastor Daniel, irmã Cláudia também. Parabéns, Salmo 128 para você. Já deram um abraço? Já? Tá bom. Pode orar, pastor, pode orar.
2: Oremos então pela família do Dr. Jacob e os demais que aqui foram apresentados. E por todos os casais que estão completando anos de casamento nas suas respectivas famílias, para que Deus continue com as suas mãos estendidas, trazendo graça, paz e união acima de tudo, para que a prosperidade reine abundantemente em vossa vida e em vossos lares.
0: Aleluia.
2: Querido e eterno Deus, Pai de bondade e de misericórdia, mais uma vez adentramos a tua santa presença, pedindo a tua bênção sobre a família do Dr. Jacome e os seus descendentes, Senhor. Abençoa cada família aqui apresentada, cada casal que completou mais um ano de casamento, de união, que a tua mão estendida seja sobre cada casal aqui apresentado. Os pedidos que foram apresentados daqueles que estão enfermos, Senhor, tu ainda és o médico dos médicos por excelência. Não há nada impossível para ti, porque tudo tu podes fazer. E nesta noite, a noite de milagre, é noite de bênção, é noite de renovo, é noite de restauração, é noite de ser derramado da tua unção sobre cada vida e em cada coração. continua com tuas mãos estendidas, oh Pai querido, sobre as famílias, que a tua graça, que a tua misericórdia, que o teu poder, que a tua unção seja abundantemente derramada sobre cada família. Pai querido, abençoa o nosso pastor Martim Alves, todo o ministério da igreja, traga saúde, traga paz aos teus servos, direcionamento, orientação espiritual, para que eles possam guiar com sabedoria e maestria os destinos da tua igreja. Querido Deus e Pai, abençoa este trabalho que continuará amanhã. Ó Pai querido, abençoa os cantores, ó os conjuntos, aqueles que vão fazer menção da tua santa palavra, usa com poder e ousadia, Pai querido e santo, assim nós te oramos e já te agradecemos por fé, em nome de Jesus, amém.
3: Amém, glórias a Deus. Agora, amados, com toda reverência, com todo temor, ninguém andando, pare, não converse. Pastor Francisco Miranda, uma bênção apostólica, pode ser em palavra e pode ser cantado também.
4: Ok, ok. Queridos, a paz do Senhor. Agora...

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2: 21:30.
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São 21h33. Boa noite, Natal. Boa noite, Rio Grande do Norte. Boa noite, Brasil. Peço licença para entrar na sua casa, onde quer que você esteja, em mais um programa Boas Novas. Nesta terça-feira, dia 26 de maio de 2026. Você sintoniza a Rádio Nordeste Evangélica, aqui a sua 92,5, a sua melhor sintonia. E agora a participação do setor de número 26. Igreja Apolo Guarapes. Coordenação é do pastor Elias Oliveira. Este que vos fala, Geraldo Dantas Júnior. Representando o pastor Leonardo dos Santos, a congregação Portas Abertas. Participe conosco através do nosso WhatsApp, o WhatsApp mais conhecido do Rio Grande do Norte, 988-26-2255. O WhatsApp do povo de Deus. 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Estamos há 30 anos proclamando o Evangelho para todo mundo. A todo o povo de Deus aí, saindo aí da Eboerne, todos que ouviram a mensagem de Deus nesta noite, através do pastor que Deus usou nesta noite. Amém? Eu quero saudar a todos com a gloriosa paz do Senhor Jesus. Obrigado pela carona, amiga. Vamos juntos, eu daqui, você daí, vamos fazendo o culto através do rádio. Vamos louvar a Deus. Fortaleza, Talita. Aumente o volume e adora a Deus.

São 21 horas e 41 minutos. Confira o seu relógio com o relógio da Nordeste Evangélica, horário certinho, horário de Brasília. Este é o seu programa Boas Novas aqui na sua Missionária no Ar. Participação do setor de número 26. Eu já quero saudar você aí com muita alegria e satisfação, meus irmãos. Você que ouve aí através do seu rádio, ou você pela internet, você em sua casa, em seu veículo, ou a você na Zona Norte, Zona Sul, Zona Leste, Zona Oeste, você no interior do estado do Rio Grande do Norte, você em todo o Brasil, hein? Ouvindo a Nordeste, cumprimentando os irmãos aí, a caminho de casa, depois de aprender mais do nosso Senhor e Salvador Jesus Cristo na Escola Bíblica para Obreiros e Esposas no Rio Grande do Norte. Deus abençoe. Vamos passeando pelo zap, chegando aqui no zap, meu nobre pastor João Batista. É um dos apresentadores do programa Fé em Ação. O programa Fé em Ação é todos os sábados, a partir das 6 horas da manhã. Encontro marcado aqui na Nordeste. É Bíblia. Deus abençoe, pastor. Um abraço. Vamos juntos, eu daqui, você daí, vamos fazendo o culto através do rádio. Irmã Roxana chegando, irmã Graça Imperial, lá no setor de número 20, irmã Zélia Gomes, ouvinte de carteirinha, ouvinte 92,5. Lucimar e Luzia Alves, Deus abençoe, boa noite pra senhora. Helen Cristina, chegando a Marília Lemos, lá em Nazaré. Assis e Maria da Alegria, lá em Felipe Camarão. Vai aquele abraço a todo o povo de Deus aí na Zona Oeste. Quero mandar um alô todo especial a todos os pastores do setor de número 26, ao nosso querido pastor Elias, o coordenador do setor de número 26, Guarapes. Pastor João Maria França da Silva, aí ele diz presente lá da congregação Esbom. Fonte Duque Clama, presbítero Ismael Oliveira de Araújo. Nova Canaã, presbítero Valmir Pereira da Silva. Portas Abertas, a congregação representada por mim através do nosso querido pastor Leonardo dos Santos. Subvale dos Santos, diácono Mauricégio Oliveira da Silva. Deus abençoe a todos. Vamos continuar louvando e bendizendo o nome do nosso Senhor e Salvador Jesus Cristo. Deus abre o mar. Débora e Leia, aumente o volume e adore ao Senhor Jesus.

0: 21h48. Vamos juntos. Jesus é o caminho, a verdade e a vida, e ninguém vem ao Pai se não for através de Jesus. E ele diz: vinde a mim todos vós que estáis cansados e sobrecarregados. Jesus quer te aliviar, Jesus quer tirar essa angústia de dentro de ti. Buscai ao Senhor enquanto se pode achar, invocai-o enquanto está perto. Jesus te ama e tem um grande plano na sua vida, meu irmão, minha irmã. Queremos agradecer a audiência aqui da irmã Terezinha Pegado e Francisco Pegado, lá no Planalto, sempre ouvindo a nossa programação. Deus é contigo, Deus está no comando, minha irmã. Tudo está no controle dele. Entrega os teus problemas ao Senhor Jesus e o mais ele fará. Irmã Silmara, lá no setor de número 15, sempre acompanhando a nossa programação. Como faz muito bem a mamãe dela, a irmã Edileuza, também ouvindo. O irmão Leandro, chegando, Givanildo Barros. Juliana, lá no Planalto. Margarida Silva, pastor Júnior Freire. Rita Kelly, a Cláudia, a irmã Elizabeth, lá de Fonte do Que Clama. Irmã Cláudio Santana, lá da congregação Tanque de Siloé. A irmã Ana, lá em Mangabeira, todo o povo de Deus ouvindo a programação. Vamos juntos, meus irmãos. É motivo de rendermos graças ao nosso Deus.
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0: São 21h50. 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Vamos trazer uma mensagem de Deus. Vamos hoje falar sobre a mãe de Moisés, né? Quando uma mãe precisou confiar mais em Deus do que em seus próprios braços. O decreto era cruel. O menino hebreu deveria morrer. O medo pairava sobre cada casa, cada berço, cada choro de recém-nascido. E então uma mãe tomou uma decisão que partiu o seu coração. Joquebede olhou para o seu pequeno Moisés, tão frágil, tão precioso, e fez algo que nenhuma mãe gostaria de fazer. Colocou-o em um cesto de juncos, cuidadosamente preparado, vedado com betume, como se cada detalhe fosse uma oração silenciosa. Não era abandono, era fé. Meu irmão, minha irmã, não era abandono, era fé. Fé de uma mulher que confiava em Deus, que sabia que Deus ia cuidar de tudo, que Deus está no controle de todas as situações. Ela não estava soltando seu filho nas águas do Nilo. Ela estava colocando seu filho nas mãos de Deus. Glória a Deus, bendito seja o nome de Jesus. Há poder no nome de Jesus, no sangue de Jesus. O rio que poderia representar morte tornou-se caminho de livramento. O cesto que parecia frágil tornou-se um instrumento do próprio Deus, né? Um instrumento do propósito divino. E aquela criança entregue com lágrimas seria levantada como libertador de uma nação. Deus estava escrevendo uma história. Às vezes, Também enfrentamos rios que nos assustam em momentos em que não temos controle. E em tudo o que podemos fazer é confiar. A história de Moisés nos lembra que Deus trabalha até nas correntezas. Deus trabalha até nos ventos contrários. Ele é todo poderoso. Ele está no controle de tudo, meu irmão, minha irmã. Não perca sua fé. Crê em Deus, crê em Jesus. Ele trabalha até nas correntezas, nos ventos contrários, nas incertezas. Ele transforma o medo em milagre, o risco em propósito, despedida em promessa. Glória a Deus, bendito seja o nome de Jesus. Se hoje você precisa, meu irmão, colocar algo nas mãos de Deus, minha irmã, lembre-se, o mesmo Deus que guardou o cesto no Nilo continua guardando cada detalhe da nossa história. Confie, mesmo quando for difícil soltar. Quando uma mãe precisou confiar mais em Deus do que em seus próprios braços, ela entregou a Deus e Deus foi com ele. Teus braços, Gabriel Guedes. São 21:55.

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1: 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Em meio à disparada de casos de afastamentos por doença mental no trabalho, agora as empresas deverão se preocupar mais com o assunto. Nesta terça-feira, entraram em vigor as novas regras para segurança e saúde no trabalho no país. Segundo o Ministério da Previdência, em 2025, foram mais de 530 mil afastamentos por transtornos mentais e comportamentais. Em 2021, ainda na pandemia de Covid-19, o número era um terço disso. E desde então, veio aumentando ano após ano. Com esse cenário, a norma regulamentadora número 1, a NR1, que trata dos riscos que a atividade da empresa oferece aos trabalhadores, foi atualizada para incluir os riscos psicossociais, ou seja, para a saúde mental. A norma visa identificar e controlar os fatores do trabalho que podem gerar ou agravar um adoecimento, como, por exemplo, pressão excessiva, metas incompatíveis, sobrecarga, jornada mal organizada, assédios, violência, conflitos e falhas de comunicação. Segundo o Ministério do Trabalho, durante os primeiros 90 dias, a fiscalização vai orientar as empresas e indicar adequações. Depois disso, penalidades podem ser aplicadas com multas ou embargos. A Prefeitura do Natal sancionou a lei que institui o programa Natal por um Trânsito Seguro, voltado à participação popular na identificação e registro de infrações de trânsito na capital. A Lei nº 8.117, de 22 de maio de 2026, foi publicada no Diário Oficial do Município desta terça-feira e prevê que as informações enviadas pela população sejam utilizadas para fins educativos, estatísticos e de planejamento de políticas públicas. De acordo com a norma, a Secretaria Municipal de Mobilidade Urbana, a STTU, deverá disponibilizar um canal digital oficial para o recebimento das denúncias voluntárias. A plataforma poderá funcionar por meio de aplicativo, site ou sistema integrado, permitindo o envio de imagens, vídeos e descrições de condutas imprudentes no trânsito. A lei estabelece, no entanto, que as informações encaminhadas pelos cidadãos terão caráter estritamente educativo e informativo, o que significa que os registros não poderão ser utilizados como base exclusiva para aplicação de penalidades conforme a legislação vigente. O objetivo central do programa é ampliar a participação da população no mapeamento de situações de risco e no planejamento de ações de segurança viária. Os dados recebidos serão organizados em um banco georreferenciado que poderá indicar locais e condutas com maior índice de imprudência. As informações também poderão ser utilizadas para campanhas educativas, planejamento de fiscalização, envio de notificações de orientação aos condutores, quando possível, e elaboração de relatórios periódicos para orientar políticas públicas de trânsito. O texto determina ainda a garantia do anonimato dos denunciantes e a proteção da identidade das pessoas envolvidas nos registros. Sandra Cerqueira na apresentação e edição com informações da Agência Brasil, Ministério do Trabalho, Tribuna do Norte e Prefeitura do Natal. Continue na sintonia, tem mais informações às 23 horas.
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3: 22:05.
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1: São 22:07. Programa Boas Novas, participação do setor de número 26. O coordenador do nosso setor é o nobre pastor Elias Severino de Oliveira. Hoje a congregação representada é a congregação Portas Abertas, através do nosso querido pastor José Leonardo dos Santos. E ele informa que domingo será culto da família, a partir das 18 horas. A congregação fica na Rua Santo Antônio, número 48, bairro Guarapes. Deus tem uma palavra para você. E também lembrando, Escola Bíblica Dominical a partir das 9 horas da manhã em todas as nossas congregações da IEADERNE. Vamos juntos! E nós queremos mandar daqui um abração para todos os vigilantes, os porteiros, os trabalhadores da construção civil, os ASGs, os profissionais liberais. Vai um alô para todos os enfermos aí no hospital, você que está necessitando da cura. Jesus vai além da medicina e ele hoje mesmo pode restaurar a tua saúde. Você crê? Creia em nome de Jesus. Quero agradecer a sintonia amiga dos taxistas, os motoristas de aplicativo. Obrigado pela carona amiga. Que Deus te abençoe. Salmos de número 121 para meditação. Vamos mandando alô aqui para os nossos irmãos, o João Inácio, ele está lá em Santo Antônio do Salto da Onça. A paz do Senhor, meu irmão, boa noite para o Senhor e a todo o povo de Deus aí. Vladimir, a caminho de Recife, obrigado pela carona, meu irmão, Deus te abençoe e te guarde. Nilson do ar-condicionado, sempre nos acompanhando. Ligadinho, João Batista Borges, meu nobre pastor João Batista Borges, lá em Nazaré 1. Terezinha, lá no Planalto, a Tânia, no Bom Pastor, a Geane Silva, são muitos irmãos participando, a Silvia Melo, lá no setor de número 41. Helena, lá em Nelson Becerril, José Duarte, na Zona Norte, Eliete Alves, lá no setor de número 25. Irmã Jeane, ali no setor de número 17. Irmã Ivone, tu és uma bênção. Francisco Paulino, no Mendes. Ricardo, em Carapicuíba, em São Paulo. Irmão Tony Caminhoneiro. Ô, irmã Lucimar e Luzia Alves, vocês são bênçãos de Deus. Vamos continuar louvando e bendizendo ao nome do nosso Senhor e Salvador Jesus Cristo. Estou contigo, Marcos Aurélio.

São 22:15, finalzinho da participação do setor de número 26. Lembrei aqui do pastor lá do setor 15. Amém. Agradecendo ao nosso nobre pastor Elias e o pastor Leonardo dos Santos, seu irmão em Cristo. Obrigado pela confiança, meu nobre pastor. Seu servo, diácono Geraldo Dantas Júnior, esteve aqui com vocês. E agora, em instantes, vem outro setor aí para continuar a obra de Deus. Queremos agradecer a audiência de Luzinete, Misael lá no Rio de Janeiro, a Roxana, a Mira Augusta e o Walter lá no setor de número 31. Deus abençoe a todos. Deus nosso Pai, Senhor nosso Deus e nosso Pai, Senhor, te suplicamos pelos nossos irmãos. São tantos pedidos que anotamos, Senhor, mas o Senhor sabe cada causa, Senhor. Traz cura àquele que necessita da cura, traz libertação àquele que precisa ser liberto. Ah, meu Deus e meu Pai, abre porta aonde não tem parede. Senhor, o Senhor pode fazer o impossível acontecer, e operando o Senhor, quem impedirá? Deus nosso Pai, nós te suplicamos, já na certeza de sermos atendidos, que seja feita a tua vontade, não a nossa, e nós te agradecemos em nome de Jesus. Até o próximo programa, na próxima terça, a partir das 21:30, programa Boas Novas continua. Em instantes, com a irmã Regina e o seu esposo Adelson, presbítero Adelson. E agora você ouve Feliz Serás, Denise Cardoso.

0: agora em Natal são 22:20. Você continua sintonizado na Nordeste Evangélica, na programação Boas Novas, que chega agora e vai com você até às 23:00, com a participação do setor 14, na apresentação da irmã Regina Nogueira e do presbítero Adelson Gomes de Lima. Tenho alegria nessa noite de terça-feira, dia 26 de maio, cumprimentá-lo na paz do Senhor Jesus. Este dia foi o Senhor quem fez, né? Por isso devemos nos alegrar. Louva a Deus pela sua companhia. Louva a Deus, né? Pela sua audiência. Você que está aí nos prestigiando, sintonizando aí a Nordeste. Talvez já está em casa após o culto. Quem sabe no trânsito, né? Se locomovendo, ou talvez no seu ambiente de trabalho, ou em um outro espaço, né? O importante é que você esteja sintonizado no rádio, no celular, porque através da Nordeste o Senhor vai continuar falando com você. O setor 14, o qual, né, temos a alegria de estar representando, tem como Igreja Apolo a Congregação Nova Natal. Ele é coordenado pelo pastor José Américo, a quem temos a alegria de cumprimentar, né, nesse iniciozinho do momento 14, com a paz do Senhor. Essa saudação também é extensiva à sua esposa, nossa amada irmã Geisa, coordenadora de DEFAD, ali no setor 14. Estamos aí nos mobilizando, nos preparativos para o nosso grande congresso de senhora, que vai acontecer agora no mês de junho. E lá, né, vamos louvar o Senhor e falar em alto e bom som que Jesus é o Rei dos Reis e Senhor dos Senhores. Amém? Eu quero também cumprimentar o nosso irmão Marcelino e a irmã Luciana, o nosso copastor e a sua respectiva esposa. Quero também cumprimentar todos os nossos pastores, né, envolvidos agora na Eboerne. E foi transmitido, né, irmão Geraldo? Irmão Geraldo, que está aqui, estava, né, apresentador, agora está técnico, é multifunção, uma bênção na mão do Senhor. E eu louvo a Deus pela presença dele, né, nesse estúdio. E os nossos pastores que estão aí envolvidos na Eboerne. E nós estamos aqui. Nesse momento 14, você vai mais uma vez, né, ouvir aí a nossa formatação. Você vai saber o que está acontecendo essa semana. Nós trazemos a agenda semanal. E você também pode participar conosco. Se você ainda não fez anotação, o WhatsApp da Nordeste é o 988-26-2255. Pelo WhatsApp você pode dar aquele alô especial, você pode fazer oferecimento e o seu pedido de oração. Eu fico te aguardando, você vai falar diretamente aqui com a irmã Regina. Temos o momento da palavra hoje, né, com o presbítero Adels. E eu já quero com muita alegria, antes de ouvir o irmão Adels, ele sempre traz aquela lista, né, dos irmãos que estão na audiência. Hoje eu estou um pouco com a garganta inflamada, mas eu quero agradecer a Deus pela vida da minha família que está na audiência. Eu quero fazer essa menção, né, dos meus pais, o presbítero Raimar, a irmã Fátima, dos meus irmãos, Rejane, casada com Marcos. Aí eu tenho Rubenita, casada com Adriano, Leila, com Fernando, e meu irmão Gerson, casado com Luciana, todos os meus sobrinhos. E tem o meu irmão, que é solteiro, Leda Jetson, né, que estão todos sintonizados na Nordeste. Olha que bênção, que peso, né? Fé Nordeste, essa bênção em nossas vidas. E é uma alegria. Quero cumprimentar também a irmã Gerlaine, que está na audiência. Tem mais algumas irmãs que eu encontrei essa semana, né? Que falou que está na audiência. E eu vou me lembrar aqui, eu vou mandar aquele alô especial. Mas agora vamos ouvir o presbítero Adelso com a sua saudação. E ele já vai aí mencionar muitas pessoas especiais que nos dá a honra, a alegria da audiência. Paz do Senhor, presbítero Adelso.
1: A paz do Senhor, Imagina. A paz do Senhor, Geraldo Dantas. A paz do Senhor para você, querido ouvinte, que nos dá o prazer de estar ligado na Nordeste Evangélica 92.5, a melhor de Natal, a rádio que toca o teu coração. Você que está em casa, você está no trabalho, com seu radinho ligado, você que vem dirigindo, você que está até pela internet, pelo YouTube, vai para você o alô, o hino da sequência. E aqui temos os nossos ouvintes, o presbítero Marcelino, que é o nosso co-pastor da nossa igreja Apolo, a nossa irmã Renata e Elielso da Apolo, Nilce e Nova da Apolo, Renato e Gilma, o nosso auxiliar de trabalho, irmão Renato e Gilma da Apolo, também está na audiência, Aloísio do setor 26, o irmão Adair e Damiana ali, de Monte das Oliveiras, e também Valmir e Lucinha, professor Emerson e a esposa Maiara, que estão sempre na audiência da Nordeste Evangélica do programa. Vai também para o nosso auxiliar Maxwell e Áurea e todos os ouvintes da Nordeste Evangélica Gutenberg também, para os irmãos da terceira idade que estão na audiência, todos os irmãos da terceira idade, para todos os pastores, todos aqueles que estão hoje na EBOERN também, e para todo o setor católico, todos os ouvintes da Nordeste Evangélica.
0: Amém, Madelso. Aqui no WhatsApp já está conosco a irmã Vilma, a irmã Graça, já está conosco a nossa amada irmã. Vamos lá. Está um pouquinho lento hoje aqui a internet, mas vai dar certo, viu? Manda irmã Leide, né? Ali de Macaíba, está conosco. Que alegria, viu, irmã Leide? Quem mais? Você já digita aí seu nome. Mas nós vamos de melodia. Vamos agora de canção. Vem a interpretação da irmã Eliane. E o hino é Deus cuida de mim. Deus cuida de você. Amém? Vai pra você.

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1: A paz, Senhor, para todos os ouvintes da Nordeste Evangélica, você que está nos ouvindo, está próximo da sua Bíblia. Bíblia, abramos no Evangelho de Lucas. Evangelho de Lucas, capítulo 15. Começando pelo versículo 11, que nos diz assim: A parábola do filho pródigo. E disse Jesus: um certo homem tinha dois filhos, e o mais moço deles disse ao pai: Pai, dá-me a parte da fazenda que me pertence. E ele repartiu por eles a fazenda, e poucos dias depois o filho mais moço ajuntou tudo, partiu para uma terra longínqua, e ali desperdiçou a sua fazenda, vivendo dissolutamente. A Bíblia nos mostra, neste trecho, fala de um pai, e este pai tinha dois filhos. Pela lei mosaica na época, a lei de Israel, a fazenda, a herança, só era repartida quando os pais morriam. Então repartia com os filhos. E esse filho mais moço estava na casa do pai, tinha tudo que queria na casa do pai, vivia comendo bom ou melhor, dá para entender? E nos mostra aqui o trecho que o pai dele era um homem muito rico. E aquele filho mais moço vivia na casa do pai, tinha tudo, mas resolveu aproveitar a vida. Como diz muito isso aí fora, é gozar a vida. Queria conhecer o mundo. Passamos por lado espiritual, era um jovem crente, vivia na igreja, na presença de Deus, vivia servindo ao Senhor, mas queria provar do mundo, como muitos hoje vivem na igreja e ainda tem saudade do mundo. Pois bem, aquele jovem, ele pediu a fazenda. Também a Bíblia nos diz que o pai, ele não contou a história, dividiu a sua parte e entregou para ele. A Bíblia diz que aquele jovem saiu, e chegando numa terra longínqua, gastou, desperdiçou todo o seu dinheiro com orgias, a Bíblia nos mostra, com farra, com tudo que não agradava a Deus, achando que nunca acabava o dinheiro, gastou tudo. E o que acontece? Que a Bíblia nos diz que houve fome naquela cidade, houve uma fome tremenda. E os amigos daquele jovem sumiram todos. Acabou o dinheiro, então sumiram os amigos. Porque tem amigo, só é amigo da pessoa quando tem um dinheiro. Quando está com dinheiro por cima, como diz, né? Por cima da carne seca, como diz um exemplo. Mas aquele jovem tinha gastado já tudo, os amigos sumiram. Sumiu os amigos, sumiu todo mundo. E a Bíblia nos diz que ele procurou um homem daquela cidade. E o homem, esse homem colocou ele para apacentar porcos. Que, como esse jovem desceu, seu pai tinha tudo na casa do pai, e agora passando necessidade, longe do pai, desobediente, um filho desobediente, passando necessidade, e agora foi cuidar de porcos. E a Bíblia nos diz que ele desejava comer as migalhas que os porcos comiam, porque o mundo é assim, o mundo é cruel. Você tem tudo na casa do pai. Tem tudo servindo ao Senhor Jesus Cristo, vivendo a vida com paz, com alegria, aceita a presença do Senhor Jesus Cristo, alegre a presença do Senhor e vai para o mundo, tem saudade do mundo, aí vai quebrar a cabeça, como diz o ditado, vai só quebrar a cabeça, deixa a casa do Senhor, deixa a igreja, se desvia e vai para o mundo, aí vai padecer, vai sofrer. Mas a Bíblia nos diz que aquele jovem, ele caiu em si. A Bíblia diz que aquele jovem caiu em si e disse para o pai, e disse, quanto jornaleiro tinha tudo na casa do meu pai. comia do bom o melhor e eu aqui estou passando necessidade. Ele reconheceu, disse: levantar-me-ei e vou ter com meu pai. E dilhe-ei: pai, pequei contra os céus e perante ti. Já não sou digno de ser chamado teu filho, mas me recebe como um dos teus empregados, porque aí a situação dele é melhor do que o que ele estava passando. E a Bíblia diz que aquele jovem, ele foi ao encontro do seu pai. E a Bíblia nos diz que aquele jovem

Seguiu o caminho para de volta para a casa do pai, de volta para o seu redil, de volta para a sua pátria. E a Bíblia diz que o pai dele sempre estava esperando ele voltar. E a Bíblia nos diz que quando o pai o viu, ele vindo de longe, a Bíblia nos diz que o pai abraçou e beijou. E disse: trazer a melhor roupa, calçar o melhor calçado, coloca o anel no dedo, porque esse filho estava morto e reviveu, estava perdido e foi achado. E a Bíblia diz: começaram a se alegrar. E aquele jovem foi recebido pelo seu pai com júbilo. Nós vemos na palavra que aquele pai que estava esperando o jovem voltar representa Jesus Cristo. Jesus Cristo. E aquele jovem representa um desviado da casa do Senhor. Um crente que deixa tudo que tem de bom, deixa o seu redil está perto do Senhor Jesus Cristo, sendo guardado, sendo protegido pelo Senhor Jesus Cristo, tendo tudo e sentindo a sua presença a todos os momentos, vivendo uma vida de paz, de alegria, uma alegria que não se acaba. E a Bíblia nos diz que aquele Jesus Cristo estava com os braços abertos. Meu querido ouvinte, eu não sei o que aconteceu com você, meu irmão, eu não sei qual foi a sua decepção, que você está afastado dos caminhos do Senhor, que você está padecendo neste mundo. Mas eu te digo, meu querido irmão, que o Senhor Jesus está com os braços abertos, como aquele pai, que aquele pai representa o Senhor Jesus Cristo, com os braços abertos, te esperando que você volte para a sua casa, que você volte para se congregar com os irmãos, que você volte a sentir aquele amor que você sentia, aquela alegria que você sentia, aquela presença de Deus que você sentia, porque você sabe que onde você está, só angústia, tristeza, decepção e desespero. Mas na casa do Pai há pão, há alimento, há alegria, há gozo, há uma alegria que não se acaba, há uma paz que não se acaba, e uma esperança da vida eterna. Meu querido ouvinte, eu não sei, meu irmão, como você está, onde você está, mas volta para os braços do Pai, volta para a casa do Pai, que o Senhor Jesus recebe você com alegria, o Senhor Jesus recebe você com júbilo, e você vai viver, voltar a viver o que você vivia, e voltar a sentir o que você sentia, a alegria e a presença do Espírito Santo. Que o Senhor Jesus Cristo vos abençoe e fique todos na paz do Senhor. Amém.

0: em Natal, 22h46. Formatação? Vamos à formatação do nosso setor. O setor 14 tem como igreja polo a congregação Nova Natal, dirigida pelo pastor José Américo Martins de Souza, que é dirigente da congregação e coordenador do nosso setor. A congregação de Efraim, dirigida pelo presbítero João Roberto Ribeiro. A congregação Fonte de Águas Vivas, dirigida pelo presbítero Cristiano Cosme Rodrigues. A congregação Fonte de Luz, dirigida pelo presbítero Nixon da Silva Pacheco. A congregação Jardim das Oliveiras, dirigida pelo evangelista Gilson Martins das Chagas. A congregação Monte das Oliveiras, dirigida pelo presbítero Eduardo Alves, Edgar Alves de Moraes. Nova Natal 2, dirigida pelo evangelista Danúbio Gomes da Silva. E a congregação Vale do Ajalon, dirigida pelo presbítero Carlos Luiz Tavares. Esses são os pastores que compõem o nosso setor, o setor 14.
1: Amém, meu Deus, que alegria, né? Eu quero já fazer menção da presença de, aliás, da audiência, né? De alguns ouvintes especial. E eu quero falar do casal Misael e Fernanda, que estão ali no estado do Rio de Janeiro. Eu não sei se vocês estão turistando, se estão visitando parente, mas eles estão mandando um alô especial para a congregação Boas Novas ali, os irmãos, né, daquela congregação no setor Boas Novas. Ainda é 34 ou foi para o 10? O setor, quando eu andei por lá, era do setor 34. O irmão Silvio Rufino, agora co-pastor ali, né, em Monte das Oliveiras, também está no pé do rádio, né, como ele diz. A irmã Marília também está na audiência. O irmão Francisco ali da Polo, esposo da irmã Elaine, está trabalhando e nos dando aquela carona amiga, né? No seu carro ali de aplicativo. Quero mandar um alô pra Leide. Olha, Leide, receba aí o carinho aqui, viu? Em Macaíba, né? A Leide está. A irmã Marília disse que é uma honra, né, nos receber dentro do seu lar. Verdade, viu, irmã Marília? Às vezes a gente tá ali naquele cantinho da gente secreto, o raidinho do lado, e a gente ouvindo os irmãos ali junto, né, conosco, participando daquele momento. É uma honra, viu, entrar no seu lar, na sua casa. E eu sei que a bênção do Senhor está na casa de cada um dos ouvintes, né? Quero mandar também para o irmão Roberto, ali, novo convertido do Betel, ali, da Igreja Apolo. E eu me lembrei da irmã Rosário, ela que é a coordenadora de oração ali do setor 1 e do Templo Central, né? A nossa amada, que ela diz também que está na audiência. E eu fiquei muito honrada, viu, irmã Rosário, pela sua audiência. Então vamos agora de agenda, porque amanhã é quarta-feira, dia 27, e quarta-feira é dia de ciclo de oração nas congregações de Fonte de Águas Vivas, Vale do Ajalon e Fonte de Luz. Lembrando que amanhã é o dia do jejum, o trabalho não tem intervalo, começa de 9 e vai até às 16 horas, amém? Amanhã também é dia de evangelismo e culto relâmpago, é um trabalho que a congregação Jardim das Oliveiras realiza ali junto com o pastor Chagas, né? Uma bênção. Toda quarta-feira a igreja vai ao campo, faz o culto relâmpago e assim realiza o ide do Senhor. Quinta-feira, em todas as nossas congregações, culto de ensinamento e doutrina. Na sexta é o dia do ciclo de oração, dia do jejum na Apolo, das 9 às 16 horas, Rua dos Violeiros, número 120. Vamos lá, você de longe pega o Uber, vamos embora. Você de perto se arruma e vamos para a igreja orar. Sábado 30, ciclo de oração infantil, ciclo de oração de mocidade. E à tarde, os departamentos ali da igreja estão juntos num grande evangelismo a partir das 14 horas. É um trabalho que vai ser a nível de setor. A concentração ali vai ser na Polo. E estão sendo todos convidados a estarem ali, né? E à noite, na congregação de Efraim, na liderança da irmã Luciene Mouzinho, o conjunto da terceira idade estará fazendo aniversário. E para esse momento eles vão fazer um culto. Olha como é bonita a festa do crente. É um culto de louvor e gratidão ao Senhor. No domingo, esse trabalho de Efraim, ele vai se repetir em mais um culto de gratidão, né, pelo aniversário que foi no sábado, finalizando aí esse momento, esse conclave, né, espiritual. Se Deus quiser, vamos nos organizar para estar ali, né, Adelso?
0: É verdade.
1: Prestigiando esse trabalho da terceira idade. No domingo, logo pela manhã, na congregação Nova Natal 2, tem a programação Manhã com Cristo. É um trabalho ali que eles fazem na calçada da igreja, aproveitando ali o fluxo da feira, e manda evangelho ali pro povo. Eita glória, o pastor Danube aí já mandou o aviso que domingo vai ter Manhã com Cristo ali na congregação Nova Natal 2. Às 9 horas, aí sim, todas as nossas congregações abrem as portas para a nossa EBD, a Escola Bíblica Dominical, e você é o convidado a ser um aluno dessa escola maravilhosa. À noite, aí sim, os pastores nos dão notícia de que vamos ter culto do Dejade em Jardim das Oliveiras, na congregação Monte das Oliveiras. O pastor Edgar nos informa que é culto com o Denoc, e nas congregações Nova Natal 2 e Vale do Ajalon, culto com a participação do DEFAM, Departamento da Família. Na segunda-feira, abrindo aí o mês de junho, né? Vamos aí para metade do ano de 2026. Passa rápido, né? Eita, os dias são abreviados. E a vida do Senhor se aproxima, aleluia. Segunda-feira, ciclo de oração de adulto, Efraim, Monte e Jardim das Oliveiras. E na terça-feira, 2 de junho, culto de Santa Ceia na Igreja Apolo. Nas demais, né? Segue culto de oração, campanha de oração. E na terça-feira também, o ciclo de oração de adulto na congregação Nova Natal 2. Eita glória! Essa é a agenda, né? Do setor nesta semana. São 22h54. E o irmão Geraldo, ele também nos auxilia, né? Vamos de canção, irmão Geraldo? Um hino muito lindo. Olha só, Porque Te Amei, na interpretação de Tom Caff. Vai pra você.

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1: Vinte e duas horas e 59 minutos, chegou o momento da oração, é o finalzinho do momento 14. Nessa oração, irmã Adelson, vamos incluir a Amanda, viu? A filha da irmã Vilma, ela continua pedindo, vamos orar pela família da irmã Graça Imperial, ela sempre traz aqui, né? O seu pedido, e a irmã Laura que pede por ela, viu? E por todos os nossos ouvintes, todos aqueles que se disponibilizaram, que pararam um pouquinho, mandaram aqui uma mensagem. Tem aqui um irmão aqui, deixa eu ver aqui, o irmão Vladimir, né, que está conosco. E assim, é uma bênção a gente contar com a participação dos nossos amados ouvintes. Então nós vamos agora com o momento de oração. Vamos ver, tem aqui irmão Rosário, olha, tá vendo, irmão Rosário? Olha, está na audiência, só vitória. Eita, que glória, agora eu fiquei feliz mesmo, viu, Rosário? Você mostrou mesmo na audiência, já mandou uma mensagenzinha. Então, com muita alegria, presbítero Adelson aqui com o momento de oração.
2: Amadíssimo Deus, querido e santo, entra em tua prece neste momento para interceder por os teus servos que pediram oração, pela jovem Amanda e todos aqueles que mandaram o pedido. O Senhor sabe tudo, o Senhor contempla tudo. Chega com a providência, Pai querido e santo, você é bênção de cura, tu és aquele médico por excelência para curar as enfermidades. Pai justo e santo, se é porta de emprego, o Senhor é aquele que abre porta onde não tem porta. Se é a falta de paz, o Senhor é o príncipe da paz para trazer paz a todos aqueles que estão necessitados, esses que mandaram o aviso, sim, Pai. E aqueles também que estão nos hospitais, no leito de enfermidade, neste momento. Jesus, vai chegando, fazendo conforme o Senhor tem todo o poder para fazer. Nós, Jesus, querido e santo, nós, meu Deus, decretamos, meu Deus, bênção de cura em teu nome, Senhor Jesus Cristo. Aqui estou em casa também, no leito de enfermidade, com o raio no ouvido, ouvindo a tua palavra, ouvindo este programa, Senhor. Chega com providência ali, sim, Pai querido, curando as enfermidades, porque a tua palavra está escrito que levasse contigo todas as enfermidades. Oh, Deus querido e santo, te agradecemos por tudo, em nome de Jesus Cristo, teu filho, aquele que vive e reina para todo sempre.
1: Pelo pastor João.
2: É, Jesus, Senhor, aleluia.
1: Por Davi, seu neto, Senhor, que a irmã Zélia
2: vai fazendo conforme só o Senhor tem poder para fazer.
1: O Raquel.
2: É, Jesus, pedido, amado Senhor, e santo,
1: da tua
2: te agradecemos. Sim,
1: tu conhece, Senhor.
2: Porque tu és grande e és poderoso.
1: Tem todo o poder.
2: E conhece, nos conhece por dentro e por fora. Jesus. E sabe que fica precisamos. Em nome de Jesus Cristo, teu Filho, aquele que venha para todo sempre. Amém.
1: 23 horas e 3 minutos. Irmã Zélia disse, mãe Regina, falta meu pedido, mas eu li aqui, viu, irmã Zélia, na oração já fui apresentando ao Senhor e assim, olha, deu tudo certo. Que maravilha, finalzinho do momento 14. Adelson, agora terça-feira.
2: Terça-feira, se o Senhor Jesus tiver voltado para buscar a sua igreja, nós estamos aqui nos estudos da Nordeste Evangélica e você com seu radinho ligado na melhor de Natal. Fiquem todos na paz do Senhor e tenham um sono tranquilo debaixo da presença do Senhor Jesus Cristo. É isso que te peço. E continua conosco todas as terças-feiras.
1: Amém. Obrigada, Geraldo. A paz do Senhor para todos. Um cheiro. Que o Senhor vos abençoe.

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1: Fechando mais um bloco de informações, vamos à última edição do Nordeste Evangélica informa de hoje. A Agência Nacional de Vigilância Sanitária Anvisa aprova o primeiro medicamento genérico que reúne os princípios ativos da pagliflozina e cloridrato de metformina. O produto é indicado para tratamento de adultos com diabetes tipo 2. O novo genérico atua no controle da taxa de açúcar no sangue por meio da combinação de dois medicamentos. A dapagliflozina ajuda o organismo a eliminar a glicose pela urina. Já a metformina reduz a produção de açúcar no fígado, diminui a absorção intestinal e melhora a ação da insulina no organismo. Segundo a Anvisa, a chegada do medicamento representa um avanço no acesso ao tratamento, já que os genéricos mantêm os mesmos padrões de qualidade, segurança e eficácia dos produtos de referência, mas com preços mais baixos. A agência também destaca que, pela lei dos genéricos, esses medicamentos devem custar pelo menos 35% menos que os de referência. Antes da aprovação, o produto passou por avaliação técnica para comprovar equivalência terapêutica e segurança para os pacientes. A Prefeitura do Natal publicou no Diário Oficial do Município desta segunda-feira o decreto número 13.734, que abre um crédito suplementar de 2,5 milhões de reais destinado à implantação do Hospital Veterinário Municipal. Segundo o texto, o valor servirá para reforçar a dotação orçamentária da ação Implementação do Hospital Veterinário, marcando a criação da Unidade Pública de Atendimento Animal na capital potiguar. A publicação informa ainda que os recursos utilizados virão do excesso de arrecadação do IPTU, ou seja, da arrecadação acima da previsão inicial do imposto municipal. O recurso assinado será destinado à Secretaria Municipal de Meio Ambiente e Urbanismo, SEMURB. Edição e apresentação de Sandra Cerqueira, com informações da Rede EBC, Anvisa e da Prefeitura do Natal. Nordeste Evangélica Informa volta amanhã, permitindo Deus, às 8 horas, na sua 92 FM. Tenha uma noite muito abençoada na paz do Senhor.
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3: 23 horas e 11 minutos.
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1: 23:22.
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1: 23:27.
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1: Bom dia! Chegou quarta-feira, hein? Metade da semana, e como é bom saber que você vem junto conosco nesta madrugada. Tudo bem? Muito prazer, meu nome é Cláudio Ronchi. Eu já aproveito para pedir licença para entrar na sua casa. Aproveito para pedir licença para entrar no seu trabalho. Sim, olha, junto com toda a família Transmundial, nós vamos até as 4 da manhã. Aproveitando desse tempo que a gente tem para aprender mais da palavra de Deus, para cantar um pouquinho ou cantarolar nas madrugadas da RT, que é bom demais. E é claro que eu convido você para vir junto comigo. Além de ouvir, acompanhar a programação, também participar, deixar o seu recadinho nas madrugadas. E para participar é bem simples, tem o nosso WhatsApp. Tem o WhatsApp, o DDD é o 11. O telefone é o 974-181-456. 974-181-456. Você aproveita, participa, deixa a sua mensagem, vem junto conosco, aprende mais da palavra de Deus. E a gente aproveita para começar a programação de hoje, tá trazendo o melhor da música para você.

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Bom dia para você. Vamos com o nosso momento devocional, a leitura do presente diário. Hoje, 27 de maio. O título do presente diário: Vaidade. A leitura bíblica fica em Ester, no capítulo 3, versículos 1 e 2. Versículo-chave: Evangelho de Jó, melhor, Evangelho não. Jó, capítulo 15, versículo 31. Jó, capítulo 15, versículo 31. Que o ímpio não se iluda em confiar no que não tem valor, pois nada receberá como compensação. A vaidade e o orgulho estão tão presentes no ser humano que podemos considerá-los um grande perigo para todos nós. Amã é um grande exemplo de como age um homem vaidoso. O rei Xerxes deu a ele autoridade. Nesse cargo, ele estava acima de todos os nobres. Além disso, um monarca ordenou que todos seus servos se inclinassem diante de Amã. O teólogo Warren Wasby comentou: é bem provável que Amã tenha usado de bajulação e de lisonja para a alcançar esse novo cargo de autoridade. Xerxes devia ser um rei fácil de manipular. E o espertalhão Amã conseguiu convencer o soberano de que merecia um alto cargo. Ele era orgulhoso e tinha como propósito conseguir poder e reconhecimento. Porém, parece que Amã não tinha grande popularidade. Era comum que as pessoas do Oriente oferecessem reverência às autoridades. Mas, nesse caso, o rei teve de publicar um edito especial ordenando que o povo deveria se curvar diante do recém-nomeado. O homem orgulhoso é, na maioria das vezes, insignificante, sem brilho ou mérito. Suas conquistas são forçadas ou ganhas através de mentira e promoção pessoal. Comentou ainda Wives: os tolos tomam para si o respeito conferido ao seu cargo. Amã era reconhecido não por seu caráter ou por sua competência, mas por causa do cargo que ocupava e do édito do rei. Como disse Albert Einstein: procure não se tornar um homem de sucesso, mas sim um homem de valor. Que possamos entender o quanto a vaidade corrompe o coração. Amã só pensava em si mesmo. Usou o poder que conquistou para engrandecimento próprio e para agir com maldade contra o povo de Deus. Quando a sombra de homens tacanhos torna-se cada vez maior, é sinal de que o sol está se pondo. Que possamos andar em humildade, vivendo os valores das Escrituras, encontraremos o reconhecimento que realmente importa, de Deus. Se quiser conhecer o caráter de um homem, dê-lhe poder.

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1: 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Neste momento, rogamos pelas mulheres Botsuana no sul da África. 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A tua palavra afirma que a sabedoria vem de ti e o Senhor a concede livremente a todos que pedirem com fé e de coração sincero. Ouve a nossa oração para que as mulheres de Botsuana tenham discernimento, permaneçam firmes em ti para enfrentarem os desafios e a ansiedade da vida. 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

Muito bem, voltamos aqui com um amigo na madrugada nesta quarta-feira. Chegou metade da semana, hein? Você é o nosso convidado, é a nossa convidada para seguir com a gente. Um aproveita para fazer companhia para o outro e é muito bom saber que você vem com a gente também. E eu também vou aproveitar para ler o seu recado aqui, hein? É bom demais quando chega o seu alô, lembrando que o nosso WhatsApp, o DDD é o 11. O telefone é o 974-181-456. 974-181-456.

0: Muito bem, o Lauro Basílio, o moço que nos acompanha no do Rio Grande do Norte, diretamente de Açu. Boa madrugada, tô ligado na RTM, hein? Uma abençoada madrugada a todos, que o Senhor Jesus Cristo cubra de bênçãos e proteção. Amém. Vamos juntos, hein, Lauro? Um aproveita para fazer a companhia pro outro. Sabe quem também mandou mensagem pra gente nesta quarta-feira? Miriam Martins é a moça de Goiânia, de Aparecida de Goiânia. Chegou para fazer a companhia pra gente? Chegou. Inclusive, ela nos acompanha pela Paz FM. Passou para dizer que tá acompanhando, tá ligadinha aqui no Amigo na Madrugada. Deseja uma ótima quarta, muita paz, alegria, proteção de Deus. Esteja sempre presente comigo e sua família e todos os ouvintes fiéis desta Rádio Transmundial. Ô Miriam, moça, bom dia! Como é bom receber seu recadinho nas madrugadas. E você sabe que o Pedro nos acompanha em Salvador, né? E chegou aqui, ó, no começo do programa, mandou mensagem pra gente. Bom dia, uma excelente quarta-feira. Cláudio Ronque, sou eu. Um abraço pra Natson e pra Ângela. Casal bonito, sumido, diretamente do Ceará, acompanhando a gente pela Rádio Ceará. Sejam bem-vindos, uma excelente quarta-feira. Olha, quem também aproveitou para mandar um alô? Diretamente de Natal, foi a Elizabeth. Amém, moça! Ela mandou aqui a paz do Senhor e que o Senhor nos abençoe sempre. Amém! Uma excelente madrugada. E a gente continua no Ceará, porque ele, hein? Chaguinha, diretamente de Paporanga, no Ceará. Tá sumido, hein, moço? Vamos juntos, bom demais receber seu alô no comecinho desta quarta-feira. Louvado seja Deus e o filho dele, Jesus Cristo. Um grande abraço, vamos juntos. E o Boniex, hein? O Boniex está conosco aqui, mandou um recadinho. Cadê o recado do Boniex? Quero ouvir o recado dele, cadê?
1: Bom dia, Cláudio Ronque, Boniex na escuta, na estrada. Permissão do Senhor, graças a Deus. Hoje eu tô no Quatro Patas.
0: Olha aí, ó.
1: Esse é lindo, lindo, lindo, lindo. Quando eu tiver uma parada bem que na próxima rodoviária, eu vou tirar uma foto e vou mandar.
0: Boa.
1: Gostaria de ouvir Midian Lima, Vale dos Ossos Secos.
0: Certo.
1: Tira-me do vale, vale de ossos secos, tira-me do vale. Eu era cego, mas agora eu vejo. Valeu, Claudio.
0: Tamo junto. Nosso. E ele mandou pra gente aqui a foto do Quatro Patas. Meu amigo, é aquele ônibus que você entra pelo meio do ônibus. Você não entra lá na pontinha ou lá na traseira. Não, não, não, não, não, não, não, não, não, não, não, não, não, não, não. Esse aqui você entra é no meio do ônibus. Sistema brutíssimo, viu? Brutíssimo, vou contar pra você, viu? O Bonex, realmente esse Quatro Patas, maravilhoso, hein?
2: Também, né?
0: É maravilhoso, bom demais receber seu recadinho. Eu mandar um abraço pra você que é motorista da Cris Bell, tá conosco também nas madrugadas. Vai viajar no Quatro Patas? Bom demais, né? Bom, conforto, que é uma maravilha. Olá, meu nobre, ligado na RTN, bom dia na paz do Senhor, direto do estúdio da FM Esperança, tá de plantão, deixou o Wilson, meu amigo, tá sumido daqui, rapaz. E agora é a hora, na verdade, Wilson, faltam aí 5 minutinhos, 15 para 1, ele dá uma paradinha. Hora hora do café. Falta pouco. É, daqui a pouco ele vai lá. Isso. Enquanto isso, ele aproveita para acompanhar a programação, ver se está tudo funcionando, ver se a turma está recebendo sinal. E daqui a pouco, um cafezinho não faz mal para ninguém. Não. E vamos juntos. Um aproveita para fazer a companhia pro outro. Bom trabalho, Deus abençoe o seu plantão. A gente aproveita para ficar junto com você nesta quarta-feira. A Regiane também tá com a gente, a Regiane de Senador Canedo, Goiás. A moça chegou aqui, é de Mancito, a galinha, vamos junto. Trico Oliveira, diretamente do Rio Grande do Sul, mandou mensagem dizendo o seguinte: bom dia, Cláudio Ronck, bom dia. Vocês têm uma ótima madrugada. E ele mandou a previsão do tempo em Vila Nova do Sul. A média está, deixa eu ver aqui, em 300 graus. 300 graus, o quê, Cláudio Ronck? É, fica fazendo a programação sem óculos, dá nisso. 13 graus. É, de 300 pra 13 tem uma diferença, hein, meu amigo? É. Seja bem-vindo, moço! Bom demais receber seu recadinho no comecinho desta quarta-feira. Ai, ai. Muito bem, Deus Eneiro, o moço que nos acompanha normalmente no porto do Itaqui. Não sei se ele está hoje no porto, acompanha a gente nas madrugadas e mandou recadinho aqui, ó. Seja sempre bem-vindo. Bom demais receber seu alô nesta madrugada de quarta-feira. Você sabe, rapaz, que a Graça mandou mensagem pra gente, a Graça, o Henrique e a Graça Cabral. Chegaram para fazer a companhia pra gente? Chegaram. Sejam bem-vindos. Ô moça, o Henrique melhorou? Ah, é, das últimas vezes você falou que ele tava meio ruimzinho, já tá melhor já? Foi gripe que ele pegou, não foi? Será que ele já tá melhor, hein? Dá uma conta pra gente.
2: Bom dia, Cláudio Ronco. Eu tô aqui na escuta do seu programa. Tô sem sono. Mas tô aqui, na escuta. Ouvindo a sua voz.
0: Opa.
2: Tô desejando um bom dia. Amém. Um bom trabalho. Amém. Que Deus abençoe todos os ouvintes.
0: Legal.
2: Todos que trabalham aí na rádio.
0: E aí, tu, tá vendo?
2: Eu tô desejando um bom dia para todos.
0: Amém.
2: E que Deus abençoe o dia de cada um de vocês.
0: Seja sempre bem-vindo a uma excelente madrugada de quarta-feira e vamos juntos, a gente aproveita para seguir aqui, moça, até as 4 da manhã. E você sabe que você anda sumidíssima e a Zélia nos acompanha no Rio Grande do Norte. Tava sumida? Sumidíssima! Mas chegou aqui, ó! Faz companhia pra gente nesta madrugada pela Nordeste Evangélica. Uma excelente madrugada de quarta-feira! Seja sempre bem-vinda! Olha a Esther aqui, a Esther tá conosco, a Esther que nos acompanha ontem, ela nos acompanha no Mato Grosso, faz companhia pra gente, a Esther já faz parte da família. Falando nisso, a Dinael, gente, a Dinael mandou um recadinho pra gente aqui, ó, diretamente de Aparecida de Goiânia. Sumidíssima também, hein? Bom demais receber seu alô. E a outra Graça, a Graça de Anápolis, mandou mensagem dizendo o seguinte: bom dia, paz do Senhor, uma ótima madrugada de quarta-feira, que seja de bênção e de vitória para todos nós. Quero abraçar meu esposo, o Joel Neves. Eu vou mandar um abração aí nos dois, viu? Eu vou. Ele abração bem. Sejam bem-vindos! irmã, a Eliane Barreto, ela nos acompanha no Rio Grande do Norte e mandou recado pra gente.
2: Bom dia, Cláudio. Como é que você está? Como é que está minha amiguinha Dorothy? Nunca mais ouvi a voz dela.
0: Daqui a pouco ela consegue mais.
2: Papai do céu para todos aí. Deus abençoe todos. Feliz para todos aí, para todos da rádio. Uma Marinette, que escuta, às vezes ela escuta o programa também. Todos os irmãos que estiver escutando, viu? É Eliane Barreto, daqui do Planalto, da igreja de Beto Fagé. Irmã Gênesis e a esposa dele, que é da minha igreja. A irmã Zélia também. Irmã Zélia, eu acho que ela conhece.
0: Manda um recado aqui.
2: Não sei se é a irmã Zélia que eu conheço daqui ou não. Mas se não for, eu não ofereço para ela também.
0: Cadê o recado? Acabou? Ué? Ela tirou a mão do microfone. Ei, a gente tá aqui. Ué? Cadê? Não sei. Eu também não sei. Ah, eu também não sei. Essa turma da madrugada é uma turma diferente. É uma turma diferente, viu? Só quem acompanha a gente nas madrugadas é que sabe.

Paz, meu querido irmão Cláudio Ronque, graça e paz do Senhor Jesus também, ó, tô sintonizado nessa madrugada abençoada. Não dá pra conhecer, olha, não dá pra conhecer a RTM e viver sem a programação maravilhosa todos os dias. O Joelson Souza, que nos acompanha em Goianira, Goiás, vem junto conosco diretamente da capital Goiânia. Mandou abraços para os amados ouvintes e cooperadores da nossa família Transmundial. Ô, moço! Valeu pelo carinho. Saiba que você, Joelson, já faz parte da família RT. E seja sempre bem-vindo. Sabe quem tá conosco também, rapaz? Seu Amintas. Chegou aqui de mansinho, devagarinho, agora todo mundo fica chamando ele de seu Amintas. Desculpa aí, moço. A gente fica inventando umas modas de madrugada, né? Pega, viu? Ah, mas seu Amintas é gente boníssima, viu? Ah, bem tranquilo. Tá sempre com um sorrisão nas fotos. É bom demais, né? Pega uma foto, qualquer foto do Amintas, ele tá sorrindo. É bom demais. Ele agora está... Ele vai virar a 200 metros na estrada da Maioba. Na rua Panaquatira. É isso? É, eu tô sem óculos aqui. Quando eu tô sem óculos é terrível. Panaquatira. É, Panaquatira. Enfim. Vamos juntos então. Ah, a gente aproveita pra fazer companhia pra você também. Bom trabalho. Deus abençoe o seu turno. A gente aproveita também pra convidar você que está nos ouvindo através do nosso aplicativo, pelas afiliadas, para você que vem junto conosco através do site também, fique à vontade para mandar um recado, sim. Tem o nosso WhatsApp, tem. O WhatsApp, o DDD é o 11, o telefone é o 974-181-456. 974-181-456. Paz do Senhor, um forte abraço a todos, hein? Paulo, Arimateia e Olímpia, de Alfenas, Minas. Um grande abraço pro Paulo. Abraço pra Olímpia, diretamente de Minas. Chegaram pra fazer a companhia pra gente? Chegaram. Chegaram, sejam bem-vindos. Aproveitar pra mandar aquele abração pra Merilene. Também tá por aqui, ó, passando pra desejar uma excelente quarta-feira a você e todos os ouvintes. Seja sempre bem-vinda. Ô, moça, anda sumida, hein? Ah, tá sumidíssima também, hein? Bom demais receber seu alô nesta quarta-feira. A Edileuza mandou aqui, ó, gostaria de mandar um abraço bem forte assim, ó, pra você, pra todos, uma boa noite, Deus nos abençoe sempre, amém? Bem, seja sempre bem-vinda, moça! O Francisco de Natal, hein, diretamente de Felipe Camarão, mandou aqui, ó, Cláudio Ronque, que Deus abençoe sempre sua vida e família. Você também, rapaz. Ô Francisco, não pode sumir assim muito tempo, não, moço. Não pode. Não. Pode não, rapaz. Uma fica perguntando aqui. Quem mais está conosco? Deixa eu ver. O Marcão! O Marcão mandou mensagem. Cadê a música do Marcão? Chegou para fazer companhia pra gente. Inclusive, ele pede uma música com a Nívia Soares. Falando nisso, Marcão, a Nívia anda sumidíssima também aqui das madrugadas, hein? Não é não? Não, anda sumidíssima aqui das madrugadas. Inclusive, não tem aquela que ela canta lá do Boa Parte? Será que tá fácil aí pra gente tocar aquela... Ô, Marcão, aquela lá do Boa Parte é legal também, meu amigo. Ah, aquela lá é legal também.
Será que o Marcão conhece? Será? E a missionária Dorothy, será que a missionária Dorothy conhece? Será? Depois ela conta pra gente.

é a Dorothy. O que vai acontecer naqueles últimos dias? Muitas pessoas estão perguntando isso. Bem, o livro de Daniel é um livro empolgante que inclui profecias a respeito do anticristo que virá, que é a manifestação do homem do pecado, da grande tribulação, da segunda vinda, da volta de nosso rei Jesus e da ressurreição e julgamento. Vamos ler Apocalipse, capítulo 12, versículos 7 a 12, que trata de fatos que acontecerão depois que a igreja tiver sido levada para o céu. Esses versículos trazem em detalhes surpreendentes uma guerra no céu, que na verdade descreve o anjo Miguel e seus anjos lutando contra o dragão e seus anjos. Satanás é o dragão que é lançado na terra. Então nós lemos: Satanás que engana todo o mundo, ele e seus anjos. Esses são os anjos de Satanás, os demônios, foram lançados à terra. Tendo perdido, Satanás não estava mais em posição de ter acesso ao céu. O acusador de nossos irmãos já foi expulso, ele que dia e noite os acusava diante do nosso Deus. Você já sentiu que existe um espírito de acusação em você? O tempo todo é: eles não fizeram isso, eles deveriam ter feito aquilo. Bem, Satanás é o acusador daqueles que amam e conhecem o Senhor Jesus. Ele é o acusador dos irmãos. Por isso que não precisamos acusar uns aos outros. Estamos apenas acrescentando mais acusações às dele. Mas o texto de Apocalipse 12 continua a dizer: Ai dos habitantes da terra e do mar, pois o diabo, esse é Satanás, desceu até vós. Ouça isto, com grande ira, sabendo que pouco tempo lhe resta. Bem, esse é o cenário do período da tribulação. Os detalhes do fim dos tempos dados em Daniel 7, versículos 1 a 28, mostram que o poder mundial gentil terminará repentinamente em um grande julgamento catastrófico em um lugar chamado Armagedom. Isso está lá em Apocalipse, capítulos 16 e 19, caso você queira ler a respeito. Depois da destruição do sistema mundial, então Deus vai enviar o rei Jesus, que estabelecerá seu reino por 1000 anos aqui na Terra. Para mim, depois de estudar essas passagens tão vivas das Escrituras, que nos falam tanto, eu diria que o que mais fala comigo no livro de Daniel é que este notável homem de Deus era um homem de oração. Na passagem do capítulo 10, 19, é dito sobre Daniel por um dos anjos do Senhor: homem muito amado. Em outras palavras, a hoste angelical no céu estava observando esse homem de fé naquelas situações tão difíceis. Não temas, homem muito amado. Paz seja contigo. Sê forte e tem bom ânimo. E quando ele falou comigo, fiquei fortalecido. O próprio Senhor é a nossa força. Não devemos ter medo, devemos ter sua paz. E no Senhor podemos dizer: eu sou forte. Você é forte? Sabe, você é muito amada pelo próprio Senhor. Ele pessoalmente conhece tudo sobre você e ele deseja que você o conheça como seu salvador pessoal. Ele quer que você possa conhecer aquela paz, aquela força. Foi por isso que escrevemos aquele livreto A Sua Busca por Deus. Queremos que você compreenda como isso é possível. Queremos que você solicite esse livro depois da transmissão para que você possa conhecer Jesus nestes dias de grande tempestade e desastre. As coisas que estão por acontecer não serão fáceis, mas você pode conhecer o Senhor. Que afirmação tremenda nós lemos em Daniel capítulo 10, que ele foi fortalecido. Pense neste fato. Quando você e eu confiamos no Deus Todo-Poderoso, em Jesus Cristo, em cada situação nós temos a força. As forças angelicais no céu, que cumprem as ordens do Deus Todo-Poderoso, devem ficar admiradas com a raridade com que clamamos ao Senhor e cremos que ele toma conta da situação. Temos um Deus que opera milagres, mas pela fé temos de entrar no que Deus quer fazer em e através de nós. Temos de agradecer ao Senhor pela fé, que ele é a única resposta e que ele fará aquelas coisas que você e eu não podemos. Como você pode saber que existe uma vida assim? Bem, você precisa ler a palavra de Deus. Mas você pode estar pensando: como leio a palavra de Deus? Quando você se torna uma filha de Deus, você pode receber pelo Espírito Santo aquelas coisas que o Senhor está dizendo. É uma comunicação de mão dupla. Você precisa separar um tempo diariamente e muitas vezes durante o dia buscar a palavra. Existe também outro livreto, o Alimento para a Fé.
que escrevemos para que você possa aprender como abrir a Bíblia e receber algo que não seja apenas conhecimento intelectual, mas algo vivo, algo aplicável, assim como no livro de Daniel. Diga sim para Jesus agora mesmo, para ser aquele vaso na palavra para a sua glória. Amém.

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0: Muito bem, voltamos aqui com um Amigo na Madrugada. Bom dia para você que sintoniza pelo rádio, pelo computador, vem junto conosco através do aplicativo. Tudo bem? Bom demais ter você com a gente nesta quarta-feira. Vamos até as 4 da manhã. Olha, antes da gente seguir com os pedidos musicais, tem os pedidos musicais aqui, tem. Deixa eu só mandar um abraço aqui, que a gente ficou devendo. Um abraço aqui pra Alice Moraes. A Alice nos acompanha. A Alice é a sumidíssima da Alice, a mãe dela? Não acredito. Deixa eu ver, é isso mesmo, é a Alice e a Maria Moraes, as meninas com a gente, sumidíssimas. Vou aproveitar pra mandar aquele abração. Pode mandar aquele abração? Ah, mas tem que ser aquele abração, e abração mesmo. Sejam bem-vindas, meninas! Inclusive, elas pedem música também. Pedem, vão soltar a voz, ó. Quem aproveitou também para mandar mensagem pra gente? Deixa eu ver aqui. Bom dia, Cláudio. Estamos escutando você direto da Rádio Ceará, Nova Russa e Ceará. Meu alô hoje vai para todos os locutores da Rádio Ceará, hein? É o João Lucas, o Inácio José, pra Yara Moreno, pro Flávio Moisés, pro Tiaguinho, que fazem parte, que são os nossos amigos da Rádio Ceará, da Ceará Esporte Clube. E pro Lima Júnior, que faz o programa mais divertido de todas as tardes. O Forró do Lima em Busca da Paz. A turma gosta, viu? E a turma canta tudinho. É o Washington que mandou mensagem pra gente. Washington, Washington, o pai de todos, costuma cantar também. Erivaldo, seu Erivaldo, não é? Hã? É, ué, seu Eri. Sim, será que o pai de todos costuma cantar? Olha, mais tranquilinho quando chega na tarde, de tarde ele é mais tranquilinho, tá? Mas olha só. Deixa eu aproveitar aqui. O Washington tá dizendo que hoje a pastelaria Moura tá fechada. Hoje o pessoal tá de folga? Folga na quarta-feira é diferente, hein? Que maravilha! Tração pra turma toda! O Washington tá pedindo pra gente tocar aqui com uma com o J Neto. O J Neto ficou de cantar esses dias aí, não ficou? Tava sumido também, né? Chegou, ele cantou um trechinho só, né? Não, mas aqui o Washington, o Washington tá dizendo que vai cantar junto, seu Erivaldo. O que eu falei? Eu tô sem óculos, eu não consigo pensar direito. O seu Erivaldo, pai de todos, quando eu fico sem óculos, sabe quando você fica meio aéreo? Eu fico preocupado em ler direitinho e perco a concentração. Enfim, um abração pra família Moura, para os agregados, pra você que vem junto com a gente nas madrugadas diretamente de Nova Russas.
1: Boa noite, Cláudio Funk.
0: É o doce?
1: Tô passando aqui.
0: Travou, cadê?
1: Bom dia, Cláudio Ronco.
0: Bom dia.
1: Aqui é o irmão doce de São José de Ribamar. Doce, é. Estou passando aqui para te desejar uma madrugada cheio de bênção.
0: Amém, amém.
1: Para você.
0: Legal.
1: Eu quero dizer para você que Seu programa é bom demais.
0: Moço.
1: Eu gosto muito do seu programa, viu?
0: Legal.
1: Eu adoro.
0: Opa. Grande abraço pro Doce. Obrigado pelo carinho, obrigado pela companhia. Ô moço, você sabe que a gente gosta aqui de uma cantoria nas madrugadas, né? A gente gosta, que de vez em quando a gente coloca umas cantorias, a gente canta. Ô Doce, eu espero que você cante junto com a gente, tá? Podemos contar com a sua cantoria? Podemos? De verdade? É mesmo de madrugada? Cantarolar, pode? Então tá bom. Então a gente conta contigo também, meu amigo. Contamos? Vamos juntos? Vamos! Olha, chegou um recadinho aqui, deixa eu ver, veio sem nome, né? Lá, deixa eu ver aqui. Final do telefone 02. Veio o recado, não veio o nome. Não sei quem que é, não faço a menor ideia. Não sei. Mas um grande abraço, obrigado pelo carinho. Bom, vamos seguir com os pedidos musicais. Já estamos atrasadíssimos. Mas antes, deixa eu só dar uma passada rápida aqui, mandar aquele abração pro José Sobrinho que tá conosco. Andaluza mandou mensagem pra gente. Daqui a pouco a gente escuta o recadinho, Andaluza. Um abração pro Jailton, nosso embaixador.

0: Mas vamos lá, a gente não pode desanimar de jeito nenhum. Vamos lá, nesta quarta-feira, aproveitando também para mandar um abração para Salvina! Salvina com a gente. Salvina mandou foto da família dela? É? Mas ela conta quem que é cada um aqui. Ela mandou foto aqui, a família é bonita, hein? Família bonita. Um grande abraço, moça. Seja sempre bem-vinda. Olha, o Boniex agora há pouco mandou mensagem diretamente do Quatro Patas. Ônibus moderno, bonito, confortável. E quem também está na estrada, não está no ônibus, mas está no caminhão, é o Zé Chaves. Mandou foto pra gente aqui.
1: Olá, Cláudio. Ronco, bom dia.
0: Bom dia.
1: Na paz do Senhor Jesus.
0: Ai.
1: José Chaves, carreteiro.
0: Olá.
1: Na estrada da rodagem de Goiânia pra Rio Verde, ligado nessa programação maravilhosa.
0: Boa.
1: Que Deus abençoe a nossa, nosso dia, né? Que já é dia.
0: Abençoe o seu turno, rapaz, o seu trajeto aí. Bom demais saber que a gente faz companhia pra você nesta madrugada. Você sabe, rapaz, que quem aproveitou pra mandar mensagem pra gente aqui, a mensagem que chegou foi do Elcio. O Elcio mandou dizendo um recado, né? Mandou dizendo o seguinte: eu tô ligado na RTM, no trabalho, e queria uma com Canção da Alvorada. Tempão que a gente não toca aqui o Canção da Alvorada. É boa demais, né? Canção da Alvorada não é com a voz do João Alexandre? Eu não sei se é, mas eu acho que é com o João Alexandre.

0: sozinho nessa, não, rapaz.
1: Não deixa o Buxi junto sozinho, não. Ajuda aí, por favor. Muito bem. Dá aquele abração pro Paulo Vitor de Nepomuceno. Tá conosco aqui, Rosimar São Luís. Mandou recado também. Muito bem, vamos com os pedidos musicais. Daqui a pouquinho tem um Entendendo a Bíblia, hein? Com o pastor e professor Itamir Neves.
2: Contemplamos tua.
1: Ah, essa é boa também. Será que o

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1: Olá, seja muito bem-vindo e bem-vinda ao Entendendo a Bíblia, é o programa que é feito para você e com você, que nos ajuda a produzir o conteúdo a partir da sua pergunta. Eu sou Renata Borjato e ao meu lado...
2: André Castilho, uma alegria poder conversar com você e junto com você entender a Bíblia também com ele.
3: Itamir Neves, nós queremos entender a Bíblia a partir da sua pergunta. Vamos procurar responder a partir da palavra de Deus.
1: Vamos agora com a pergunta da Hilary Furks. É possível ver a manifestação física na Terra? É possível ver a manifestação de Deus física na Terra hoje em dia, assim como ocorreu com Abraão e Moisés?
3: Olha, a resposta bem rápida e seca é não.
2: Clara,
3: não é possível.
2: Clara e objetiva.
3: É claro e objetivo, exatamente.
2: Agora, isso é uma coisa importante. Abraão e Moisés viram a manifestação física de Deus, professor?
3: Interessante, né? Porque o que a Bíblia diz é que ninguém jamais viu a Deus.
2: Isso está em...
3: lá em João, né? E Hebreus também.
2: João 1:18.
3: João 1:18. Fala, então lê para nós.
2: Vamos.
3: Na NVI, certo?
2: Isso, eu vou ler na NVI aqui, que é uma verdade revelada. A gente até falou isso em outros programas já. Sim. Ninguém jamais viu a Deus, mas o Deus unigênito, que está junto do Pai, o tornou conhecido.
3: Uhum.
2: Então, é algo importante, né? Alguns manuscritos aqui no 1:18 dizem o filho, mas até estava vendo hoje com o professor Sayão aqui.
3: Sim.
2: Que as versões, a Bíblia grega, né? Crítica, o Novo Testamento grego, ele traz Theos, traz Deus.
3: Exatamente.
2: Ali, né? Então é bem interessante. Mas enfim, a gente... olhando para essa realidade de que ninguém jamais viu a Deus, mas lá no Antigo Testamento, parece que Abraão e Moisés conversavam com Deus. Até é dito, né, que Moisés fala com Deus como quem fala com
3: um
2: amigo.
3: Exatamente, exatamente. Agora, temos que lembrar também o seguinte: Deus é espírito, então você não consegue vê-lo. Agora, o Senhor Jesus, quando estava entre nós aqui na terra, ele falou: quem vê a mim, vê o Pai. Então, a maneira pela qual nós podemos enxergar Deus é enxergando Jesus. Atualmente, nós temos que olhar para trás, porque o Senhor Jesus já se manifestou. Mas esse texto que a Renata leu também, que é sobre Hebreus, é interessante, porque no capítulo 11, né, é o texto que ela leu, exatamente mostra o quê? Que essas pessoas que criam, mas com esperança olhando para o futuro. Nós olhamos com a esperança olhando para o passado. O fato é que nós vamos encontrar com o Senhor Jesus. Então, a maneira pela qual nós podemos ver a Deus é através do Senhor Jesus Cristo. Eu e o Pai somos um.
2: E tem até um texto, professor, também, que o próprio Senhor Jesus fala isso. Em João 14,
3: isso,
2: de 8 a 10... que a Renata vai abrir e ler, há até uma pergunta dos discípulos para Jesus, e Jesus dá uma resposta aí bem interessante, Renata.
1: João 14, quer que eu leia a partir de qual?
2: Do 8 ao 10. Vamos ver se o Jenny Peterson separou direitinho.
1: Felipe implorou: Senhor, mostra-nos o Pai, então ficaremos contentes. Vocês me acompanham todo esse tempo e ainda não entendem? Ver a mim é ver o Pai. Então como podem perguntar onde está o Pai? Vocês não acreditam que estou no Pai e que o Pai está em mim? As palavras que digo não são simples palavras, não as digo por conta própria. O Pai que vive em mim transforma cada palavra num ato divino.
2: Então, isso é uma coisa muito importante. A gente fica, né, pensando, puxa vida, eu queria ver Deus, ver uma manifestação da glória de Deus, como os profetas Isaías, por exemplo, viu, como Ezequiel, por exemplo, viu, Daniel teve visões,
3: viu
2: Zacarias, viu a glória de Deus.
3: Não o próprio Deus.
2: Pois é, e aí temos um texto lá em Êxodo 33, de 17
3: isso,
2: a 20.
3: Isso, boa.
2: Em que o próprio Senhor, Deus, fala algo especial para Moisés. Você conseguiu abrir aí, Renata? Sim. Êxodo 33, dos versículos 17 a 20.
1: O Eterno respondeu a Moisés: está bem, será como você disse. Eu também farei isso, pois conheço você muito bem e você é especial para mim. Eu conheço você pelo nome. Moisés então disse: por favor, permita que eu veja a tua glória. O Eterno respondeu: farei passar minha bondade diante de você. Pronunciarei o nome, o Eterno, bem na sua frente. Tratarei bem os que eu quiser tratar bem e serei bom com quem eu quiser ser bom. O Eterno continuou: mas você não poderá ver meu rosto.
3: Exatamente.
1: Ninguém pode me ver e continuar vivo.
3: Exatamente.
2: Então, isso é importante. Apesar de Moisés, de Isaías, de Ezequiel, de Abraão, de Jacó, de outros profetas terem tido um contato pessoal com Deus, em primeiro lugar, esse contato foi limitado.
3: Sim.
2: Porque não
3: sim.
2: é possível ver a face de Deus, um ser humano finito, pecador, ver a face de Deus e continuar vivo. Só Adão conversava com Deus realmente, mas depois que Adão caiu, ele foi
3: sim,
2: cortado isso.
3: Sim, sim.
2: Então, depois da queda, não foi possível mais ter esse contato direto com Deus. O que Abraão, Moisés, todos esses viram foi um pedacinho da glória de Deus. Agora, o maior contato que houve com a divindade, com o Senhor Deus Todo-Poderoso, foi quem teve contato pessoal com o Senhor Jesus.
3: Exatamente.
2: Ele é, e o próprio Evangelho vai dizer isso, ele é a imagem de Deus. Ele é a encarnação de Deus. Então, ele foi, e isso que é algo maravilhoso, ele não se manifestou para nobres, para reis, para pessoas super importantes. Ele decidiu se manifestar para as pessoas pobres e humildes. E mais importante ainda, né? Teve gente importante que teve, e rica, que teve contato com Jesus. O importante era que a pessoa quisesse conhecer a Deus através de Jesus.
3: Exatamente.
2: E aí, esse pessoal teve contato com Deus, porque Jesus
3: É Deus
2: encarnado.
3: Entendo.
2: Então, e aí, o que os teólogos vão entender? A gente até já falou isso, que na verdade aquilo que o pessoal chama de teofania, né? Manifestação isso, de isso. Deus com Abraão, com Moisés, seriam cristofanias, foram manifestações de Cristo. Não dá pra gente cravar essa ideia, porque a Bíblia não diz literalmente isso, mas é possível. Tem até alguns textos que vão falar que Jesus,
3: sim,
2: né, poderia ter até, de alguma maneira aí, ter aparecido, mas eu entendo que não houve, pela Bíblia, a manifestação física de Deus.
3: Não, Deus é Espírito.
2: Exato. Então, e Deus manifestou uma parte agora. Para aquelas próprias pessoas, o que Deus manifestou foi muito pouco. A gente tem uma manifestação, e Hebreus vai dizer isso, né? Hebreus 12, Hebreus 11 e 12.
3: Todo o capítulo.
2: A gente tem acesso à manifestação mais completa de Deus, com o próprio Senhor Jesus.
3: Exato.
2: Olhando para ele, ouvindo os ensinamentos, lendo os ensinamentos dele, recebendo dele e tendo acesso direto ao seu Espírito Santo. Então nós temos um acesso muito maior que os santos do passado, que aqueles que creram nele no passado tiveram. E a gente tem que valorizar isso, e às vezes a gente não valoriza. É como a parábola dos dois filhos, né? Que
3: exatamente,
2: o pessoal pensa uma parábola do filho pródigo, né? O filho que deixa e volta, quer pelo nem que seja ser escravo do pai. E o filho que já está em casa, que também está perdido, fala: poxa Deus, o pai, né? Poxa pai, o senhor não deixa eu comer um bezerro gordo com os meus amigos? Irmão, você nunca pediu.
3: Uhum.
2: Você tem acesso, tudo que é meu é seu. Então, às vezes a gente fica, né, nessa assim, não tô dizendo que exatamente essa é a intenção da Hillary aqui, mas eu tô falando por mim, né? Às vezes a gente fica pensando: ah, no passado aconteceu muito mais coisas. Não era com tanta frequência assim, não era tão desse jeito. E hoje nós temos um acesso muito maior, algo muito melhor, que é o próprio Senhor Jesus e o Espírito Santo.
3: Esse acesso, eu acho que é bom a gente notar, se a Renata quiser ver, Hebreus capítulo 10, versículo 19. ele fala uma coisa impressionante, que é, nós temos acesso direto a Deus. Através do quê? Através do novo e vivo caminho que o Senhor Jesus Cristo estabeleceu. Quando ele morreu na cruz, ele abriu um caminho novo para a gente poder ter contato com Deus. Então, a manifestação de Deus hoje é através do Senhor Jesus Cristo e também temos que ler primeiro esse texto aí, fala.
1: Portanto, amigos, podemos agora, sem hesitação, caminhar direto para Deus até o lugar santo. Exatamente. Jesus preparou o caminho pelo sangue do seu sacrifício e atua como nosso sacerdote diante de Deus. A cortina que dá acesso à presença de Deus é o seu corpo. Né, Natanael, que a gente está acostumado, foi rasgada, né? O véu que separava já não separa. E entremos com ousadia, né? Na versão que a gente está mais acostumado. Mas sabe que isso me fez lembrar, André, você falando, né? Eu mesmo queria ver Deus. Quem de nós não queria poder ver e conversar? E até com o próprio Jesus, que nós também que viemos depois, não tivemos, né? Esse contato que os discípulos tiveram. Eu lembro de uma música do Carlos Sider, quando ele perdeu o filho dele. Ele estava na praia olhando, e aí ele compôs aquela canção que diz, né? Eu queria estar no barco te vendo, e a música diz: te conheço. Mas quando ele olha para dentro dele, ele fala: mas eu já te conheço. Exatamente. Porque quando eu olho para tudo que o Senhor fez na minha vida, eu sei que eu te conheço, eu só não te vi, mas que eu te conheço pelo que você transformou em mim. Isso eu posso ter certeza, né?
3: E é interessante também, eu acho que é bom a gente só sublinhar isso aqui. Quando João tem aquela experiência espetacular do Apocalipse, ele tem uma visão, é interessante a gente lembrar que lá no capítulo 5, capítulo 4 e capítulo 5, são dois capítulos de louvor a Deus, e João fala o seguinte, que ele viu assentado perto do trono, ao lado do trono, o Senhor Jesus, mas o Deus mesmo, não, porque ele é espírito. Então nós temos que lembrar isso daqui. A manifestação de Deus hoje vai se dar, aí é que eu acho que é um detalhe muito importante, vai se dar quando eu olho para o André, vai se dar quando eu olho para a Renata. Porque Deus está se manifestando através da nossa vida, já transformada. E a partir daí, então, eu posso ver a Deus, mas não fisicamente. Eu vou ver através das pessoas que têm uma intimidade com ele, tem agora um caminho aberto para ele, então eu posso ver aquilo que Deus está fazendo na nossa vida.
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5: Corramos com perseverança a corrida marcada para nós, com os olhos fixos em Jesus, o líder e aperfeiçoador de nossa fé. Em alguns sentidos, a oração tem um aspecto um pouco misterioso. Nós somos instruídos a orar, a pedir com fé e sem duvidar. Mas, às vezes, as respostas para as nossas orações chegam por caminhos inesperados, que nem parecem ter relação.

0: razão com aquilo que pedimos. Nesta mensagem, uma nova perspectiva sobre as orações que parecem ter ficado sem resposta, porque, na verdade, elas trazem respostas disfarçadas. Produzido pela Igreja Moody, em Chicago, você ouve Correndo para Vencer, com o Dr. Erwin Lutzer e sua clareza no ensino bíblico que nos ajuda a cruzar a linha de chegada. Hoje o pastor Paulo Biasi continua a série de 6 mensagens do pastor Lutzer sobre a vitória da oração não respondida. Nos acompanhe agora para ouvir esta mensagem sobre o que fazer quando a resposta vem disfarçada.
1: Eu nunca mais vou incomodar a Deus fazendo outro pedido. Por que é que eu faria isso? Não quero me machucar de novo. Foram essas as palavras de uma mulher que estava magoada com Deus, porque ele não respondeu à oração que ela, com mais centenas de outras pessoas, fez pelo pastor da sua igreja. Ele era um homem jovem, recém-diagnosticado com câncer, e tinha uma esposa jovem e filhos pequenos. A sua igreja o amava profundamente e, por isso, decidiu organizar vigílias de oração durante a noite toda. Cada pessoa se comprometia a interceder por ele por meia hora. E assim, as orações por ele eram feitas sem parar pela sua congregação ao longo das 24 horas do dia. E além disso, a sua igreja realizou noites inteiras de oração. Eu me lembro de quando participei de uma conferência com cerca de 1000 participantes. Em um momento dela, nós todos paramos para orar por um pastor que estava entre nós numa cadeira de rodas. E apesar de orarmos fervorosamente por ele, eu soube depois que ele morreu. Um caso parecido com o que levou aquela mulher a ficar amargurada pelo seu pedido não atendido. Como devemos lidar com as nossas orações quando elas não são respondidas? Já falamos sobre as respostas que demoram para chegar. E nesta mensagem, vamos destacar as respostas que vêm disfarçadas. Também falaremos sobre quando a resposta é negativa e sobre a decepção com Deus. Porque, afinal, quem nunca se decepcionou com Deus? Todos nós conseguimos entender o que aquela mulher sentiu com a morte do pastor que a sua igreja amava. Onde estava Deus quando fizemos um pedido em nome dele, para a glória dele, cumprindo, pelo que nos parecia, todas as condições, mas ainda assim nada aconteceu? É sobre isso que estamos refletindo nesta série de mensagens, a vitória da oração não atendida. Nesta mensagem, nós vamos mudar o foco para falar sobre uma mudança de paradigma na nossa forma de pensar sobre a oração. O que queremos enfatizar é que, ao orar, precisamos passar da mentalidade obter para a mentalidade do relacionamento. Precisamos entender que é necessário conhecer a Deus antes de pedirmos alguma coisa para Ele. E também precisamos compreender os caminhos de Deus. Outra forma de dizer isso é que a nossa ênfase na oração deixa de estar nos nossos desejos e o que eu acho que Deus precisa fazer para estar nos desejos de Deus e aquilo que Ele quer realizar. Essa mudança de paradigma pode transformar a sua vida de oração e fazer com que você passe a esperar por este momento de alegria, quase sem conseguir se conter quando chega a hora de orar. Outra forma de expressar essa ideia é imaginar uma oração feita de uma maneira em que, para citar as palavras de John Piper, Deus é mais glorificado em nós quando estamos mais satisfeitos nele. É uma forma diferente de orar. E talvez, por meio dela, de receber a resposta das nossas orações. O texto básico de hoje se encontra no capítulo 11 do livro de Hebreus. É nesse trecho que temos concentrado a nossa atenção nas últimas mensagens. Hebreus, capítulo 11, versículo 6. É, na minha opinião, um dos versículos mais importantes e explosivos de toda a Bíblia. E esse versículo deveria nos deixar mudados para sempre. Sem fé, é impossível agradar a Deus, Quem deseja se aproximar de Deus deve crer que Ele existe e que recompensa aqueles que o buscam. Se você verificar o texto grego, vai perceber que a expressão exetusim, na parte final do versículo, tem o sentido de buscar com diligência e enfatiza o nosso esforço de buscar. E eu gosto da tradução que diz: qualquer um que quer se aproximar de Deus deve crer que Ele existe e que recompensará aqueles que sinceramente o procuram. Nesta mensagem, vamos aprender como buscar a Deus com dedicação. Quando observamos este versículo, tem algumas coisas que ficam muito claras. Em primeiro lugar, é evidente que a nossa fé precisa estar firmada em ou direcionada a Deus. Talvez você esteja pensando: mas, pastor, eu não sou uma pessoa de fé. Não sou muito ligado nessa ideia de fé. Fé não é comigo, não. Será mesmo? Você consulta um médico numa especialidade que você mal consegue pronunciar. Ele lhe entrega uma receita que você não consegue ler. Você leva essa receita para um farmacêutico que você nunca viu antes e lhe entrega um remédio contendo substâncias que você não analisou e talvez nem faça ideia do que são ou do que fazem. E mesmo assim, você toma este remédio que foi receitado. Isso é fé. Todos que já comeram em um restaurante já exerceram fé. Em alguns casos, mais do que em outros. Nós todos vivemos pela fé. Mas então, o que é que esse versículo está nos dizendo? Que devemos nos aproximar de Deus com fé. Precisamos buscar a Deus crendo que Ele existe e que Ele recompensa aqueles que o buscam com seriedade. E que Deus é esse? É Deus com D maiúsculo. É o Deus Criador. Eu fico impressionado com quanto a Bíblia é científica. Gênesis capítulo 1, versículo 1 diz: no princípio Deus criou os céus e a terra. Nessas 9 palavras temos todos os elementos da ciência. No princípio temos o conceito de tempo. Deus, uma personalidade, criou o conceito de energia, os céus, o espaço, a terra, a matéria. É esse Deus que criou todas as estrelas e chama cada uma pelo nome, para você e eu podermos saber a quem estamos adorando. É esse o Deus que adoramos. É desse Deus que nos aproximamos. Ele é o Deus Criador. Einstein era fascinado pelo universo. Alguém que o conhecia disse que acreditava que Einstein era, no fundo, um homem religioso, mas que ele não tinha tempo para a religião organizada, porque os pregadores da época dele falavam de um Deus muito menor do que aquele que ele havia encontrado na natureza. Que nunca digam que aqui na Moody Church nós temos um Deus pequeno. Nós adoramos ao Deus grandioso. E Ele é o Deus que redime. Quando alguém dá um testemunho, é comum ouvirmos dizer frases como: eu encontrei a Cristo, ou eu o conheci como meu Salvador quando... E nós entendemos o que a pessoa quer dizer. Mas se formos analisar com precisão, meu amigo, não foi você que encontrou Cristo, foi Cristo que lhe encontrou. O nosso Deus é o Deus que cria, mas também é o Deus que busca e o Deus que encontra. Por isso, quando você for dar o seu testemunho, o mais correto é dizer: foi Deus quem me encontrou lá no ano de... Porque, na verdade, Deus nunca ficou sem saber onde você estava. O que aconteceu foi que, simplesmente, naquele momento, Ele se aproximou e disse claramente: eu estou agindo na sua vida para lhe conduzir à fé. E então, aconteceu. Ele também é o Deus que fala. E o que é que esse nosso Deus diz? No livro de Tiago, capítulo 4, versículo 8, está escrito: aproximem-se de Deus, e Ele se aproximará de vocês. Esse é o Deus que, quando esteve na terra, na pessoa de Jesus, disse em Mateus capítulo 11, versículos 28 e 29. Venham a mim todos vocês que estão cansados e sobrecarregados, e eu lhes darei descanso. Tomem sobre vocês o meu jugo. Deixem que eu lhes ensine, pois sou manso e humilde de coração, e encontrarão descanso para a alma. Ele é o Deus que convida. Qualquer um que quer se aproximar de Deus deve crer que ele existe. É por causa disso que nos aproximamos. Nos aproximamos dele, por ele ser o Deus da criação e também por causa da palavra dele. Agora, repare que este versículo também diz que quando nos aproximamos dele com fé, a nossa fé é recompensada. Deus recompensa aqueles que o buscam com seriedade. Ele recompensa. Existe uma forma de cristianismo que não fala sobre recompensa. É uma forma de cristianismo que diz: devemos obedecer a Deus porque isso é tudo o que se deve fazer. Por que ir à igreja? Porque é o que se deve fazer. Por que ler a Bíblia? Porque é o que se deve fazer. Por que testemunhar? Porque é o que se deve fazer. É o que se deve fazer. Esse tipo de cristianismo é legalista. É um cristianismo morto. E isso fica evidente quando vemos que muitos jovens, não os nossos, ok? Mas muitos ao redor deste mundo, quando saem do ensino médio e entram na faculdade, acabam se afastando da igreja e seguindo outros caminhos, porque só foram apresentados a um cristianismo do dever. Você deve fazer isso. Isso é antibíblico. E sim, pode haver momentos em que fazemos algo mesmo sem estar com vontade. E quando isso acontecer, devo dizer o seguinte: o que você deve fazer quando chegar na igreja sem vontade de louvar a Deus, mas então você chega e vê todos louvando? O que é que você faz? Você canta ou não canta? E então vem a pergunta: você vai ser hipócrita? A resposta é: se você apenas cantar por cantar, pode ser que esteja sendo hipócrita. Mas tem uma maneira certa de fazer isso. Você canta, sim. Mas enquanto canta, você também se arrepende. Você diz: Deus, o meu coração está frio. Estou distraído por causa de A, B e C. Por isso, por favor, Pai, me traga de volta para a alegria e a leveza deste momento. E assim, você poderá cantar e a alegria vai começar a brotar dentro do seu coração. É impossível nós exagerarmos quando dizemos o quanto esta mensagem é importante. Sabemos, é claro, que até aqui você só ouviu uma parte dela. Por causa disso, você não pode deixar de nos acompanhar na parte 2 e 3. Nelas, nós iremos lhe passar alguns passos para ajudar que você realmente busque a face de Deus em oração. Para entender essa importância, lembre-se do versículo base desta mensagem. Quem deseja se aproximar de Deus deve crer que ele existe e que recompensa aqueles que o buscam. Deus abençoa as pessoas que o buscam com seriedade em oração. Ouça a nossa próxima transmissão para descobrir mais detalhes.
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3: Que bom mais uma vez estar com você aqui, querido ouvinte da RTM. Eu sou o pastor Marcelo Santos e juntos nós temos caminhado pela história da Igreja, conversando sobre essa história, sobre seus aspectos positivos, seus aspectos negativos, seus erros, seus acertos. E é um grande prazer ter a sua companhia aqui. É muito bom ter você com a gente nessa caminhada. Nós começamos a conversar no último programa sobre a construção da figura do Papa, né? Da doutrina do papado. Falamos sobre dois personagens importantes, Leão e Gregório, e eu quero hoje continuar um pouco dessa história para que você entenda, falando sobre o desenvolvimento dessa doutrina e dessa figura do Bispo de Roma, com esse poder tão grande, com esse poder tão forte dentro da Igreja Católica Apostólica Romana e dentro de todo o contexto mesmo da Igreja como então. Vários fatores vão contribuir para um fortalecimento do poder eclesiástico do Papa. Um deles é a chamada Doação de Constantino, né, que é um documento que vai se tornar a base legal para a propriedade de terras pelo Papa. Esse documento vai ser usado por ele na Idade Média como suporte às suas reivindicações de posses temporais e poder, tanto no reino espiritual, mas no reino temporal, ou seja, né, nos assuntos aqui políticos, econômicos, etc. Segundo esse documento, ele narrava que Constantino havia sido curado e batizado por Silvestre e, em troca disso, havia sido dado à Igreja de Roma a proeminência, ou seja, né, a autoridade sobre todas as outras terras. Um outro documento interessante que foi usado pelo Bispo de Roma para o fortalecimento da figura do Papa são documentos conhecidos como as decretais. Era um instrumento muito utilizado. As decretais, elas estabeleciam a supremacia do Papa sobre todos os outros líderes eclesiásticos da Igreja e concediam a qualquer bispo o direito de apelar diretamente para o Papa. Embora no período do ano 800 até 1054 muitos papas marcarem o seu pontificado, e isso é história, eu quero lembrar você, né, que isso é história, não há qualquer juízo de valor, mas é um fato histórico. E a gente tem esses registros, né, entre o ano 800 e o ano 1054, de muitos desses pontificados serem marcados pela corrupção. Há também o contraponto de que outros papas, né, foram capazes de ajudar e consolidar o fortalecimento. E a gente vale a pena destacar a figura de Nicolau I, que foi papa entre 858 e 867. Ele foi o primeiro a usar os decretos de vários pontífices de Roma e o mais capaz de todos esses. Ele que vai sustentar, por escrito e na prática, a supremacia do Papa na Igreja, como alguém que era responsável pelo bem-estar do fiel, sobre os governantes temporais em matéria de moral e em matéria de religião. E o Papa vai atingir, ou melhor, a figura papal vai atingir o seu ápice sob o pontificado de Inocêncio III. Mas sobre isso a gente vai conversar daqui a pouco.
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3: Nós estamos conversando sobre o fortalecimento da figura do Papa, esse líder da Igreja Católica Apostólica Romana, e nesse processo de fortalecimento a gente tem um personagem que é considerado historicamente como aquele que teria sido o Papa mais poderoso de toda a história até os dias atuais, Inocêncio III, que teve seu pontificado entre 1198 e o ano 1216. Com o passar do tempo, esse conflito que a gente conversou aqui já entre a Igreja, o Império vai se intensificar e essas disputas vão ficar cada vez mais afloradas. E nesse processo, nesse contexto todo, Inocêncio III vai se tornar o Bispo de Roma, vai se tornar o Papa, e o seu poder vai se espalhar por questões de política internacional na França, Espanha, Inglaterra, Portugal, Boêmia, Hungria, Dinamarca, Islândia, entre outros países, né? Ele vai inclusive defender, e em todo o contexto que a gente não tem tempo aqui de discutir, mas você pode depois se aprofundar se desejar, ele vai inclusive defender que o Papa tinha poder para depor o imperador. Baseado em quê? Baseado na ideia de que quem coroava os imperadores era o bispo de Roma. Era ele que tinha esse papel. Então, Inocêncio vai trabalhar a ideia de que se é o bispo de Roma, se é o Papa que coroa o imperador, então o Papa, ele tem um poder maior do que o imperador. Ele tem, inclusive, o poder não só para coroar o imperador, mas também para depor o imperador. Sob o pontificado de Inocêncio III, que foram fundadas as ordens dos franciscanos, dos dominicanos, e o ponto alto do seu pontificado foi o quarto concílio de Latrão. Latrão, e não ladrão, preste atenção. Concílio de Latrão, que vai se reunir no ano de 1215. E é interessante que nesse concílio, em três sessões de um dia só, e aí eu quero chamar a sua atenção e lembrar você para o fato, a gente já conversou sobre isso aqui, os concílios muitas vezes duravam meses e até anos para chegarem às suas conclusões. Sobre o pontificado de Inocêncio III, esse concílio, o quarto concílio de Latrão, em três sessões de um dia, tomou decisões que perduram até hoje, né? E a gente não tem dúvida de que pela rapidez com que essas decisões foram tomadas, o concílio apenas referendava as decisões do Papa, no caso, Inocêncio III. E entre essas decisões desse concílio, para que você tenha uma ideia, foram definidas a doutrina da transubstanciação, o estabelecimento da Inquisição, a proibição da introdução de novas relíquias sem aprovação do Papa e a determinação de que judeus e muçulmanos deveriam usar roupas especiais para se distinguirem dos cristãos. Por aí você vê o poder, a influência que Inocêncio III tinha a essa altura dentro do Império Romano e principalmente dentro da própria igreja cristã, principalmente no Ocidente. Vale a pena chamar a atenção para o fato de que é de Inocêncio uma frase muito impactante nesse período. Inocêncio vai dizer, abre aspas, o Papa está entre Deus e o ser humano, debaixo do primeiro e acima do segundo. É menos que Deus e mais que o homem. Ele julga a todos, mas ninguém o julga, fecha aspas. Por aí você tem uma ideia do quanto Inocêncio tinha poder, de quanto a figura do bispo de Roma e do Papa vai se consolidar, vai se fortalecer, mas é interessante perceber que durante quase um século, os sucessores de Inocêncio tiveram e usufruíram desse prestígio, mas a partir disso há um período que a gente conhece como decadência do poder papal. A gente pode destacar, e vale a pena aqui destacar, a figura de Bonifácio VIII, que é um dos sucessores de Inocêncio, que vai ser Papa entre 1294 e 1303. Ele tem uma bula papal chamada Unam Sanctam, né, onde diz que o ideal do papado onipotente vai chegar à sua à expressão máxima. E vale a pena pensar um pouco sobre isso.
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3: Eu quero, nesse último bloco, ler para você o conteúdo dessa bula papal Unam Sanctam, que foi redigida, né, por Bonifácio VIII, que é um dos sucessores de Inocêncio, que goza aí desse prestígio. Vale a pena você prestar atenção nas palavras desse documento, que é criado e é gerado pelo próprio Papa, defendendo a sua autoridade papal. Ele vai dizer o seguinte, abre aspas, uma espada deve estar sob a outra, e a autoridade temporal deve estar sujeita à potestade espiritual. Por isto, se a potestade terrena se aparta do caminho reto, será julgada pela espiritual. Mas se ela se aparta da suprema autoridade espiritual, então somente pode ser julgada por Deus e não pelos humanos. Por outro lado, decretamos, dizemos e definimos que é absolutamente necessário para a salvação de todas as criaturas humanas que estejam sob o pontífice romano e se submetam a ele, fecha aspas. Né? E é interessante você perceber, fica muito claro a ideia de que não há salvação, ou não haveria salvação, e a salvação, melhor dizendo, estaria vinculada à questão da submissão da autoridade papal, o que a gente sabe, segundo as escrituras, né, que não tem qualquer fundamento, porque a salvação ela está em Jesus Cristo, ela é uma obra redentora de Jesus Cristo. E talvez você se pergunte, como é que a figura do Papa consegue tanta força? Como é que consegue esse processo e os outros líderes da igreja? Deixa eu chamar a sua atenção para uma questão bastante interessante. E a história, ela é muito dinâmica. Porque nesse período, né, em paralelo a isso, no Oriente, o que está acontecendo? De uma forma específica no ano 622. O surgimento do islamismo, o nascimento da religião muçulmana a partir de Maomé, lá no Oriente, lá na Arábia. E não só o surgimento, mas a consolidação e a expansão do islamismo no Oriente. Então haviam 5 patriarcados, como eu já disse para você, 5 grandes líderes da igreja: Roma, Jerusalém, Antioquia, Alexandria e Constantinopla. Nesse processo, o que é que vai acontecer? Enquanto isso aqui está acontecendo dentro do Império Romano, lá no Oriente, o islamismo surge, o islamismo se expande e vai dominar toda aquela região do Oriente Médio. Então, as igrejas, os cristãos, né, de Jerusalém, de Antioquia e de Alexandria vão cair sob o domínio dos muçulmanos. Não vai haver mais representação cristã ou política ou a figura de um bispo, porque essa região, nesse período, cai sob o poder dos islâmicos. Então só restam 2 grandes líderes, ou pelo menos 2 líderes representativos: o bispo de Roma e o bispo de Constantinopla, que vão viver uma tensão muito grande, vão viver uma tensão permanente, e isso vai se desdobrar até o ano de 1054. Quando vai surgir o grande cisma, né, a ruptura, que vai dar origem então à Igreja Católica Ortodoxa, que tem a sua história construída institucionalmente a partir dessa data, do ano 1054. Então, são esses fatores históricos, essa conexão de fatores históricos, que vai contribuir no Ocidente para o fortalecimento da figura do Bispo de Roma. Antioquia, Alexandria e Jerusalém caem sob o domínio dos muçulmanos. Ao mesmo tempo, no Ocidente, né, com a invasão dos bárbaros, há a queda do Império Romano, não há mais a figura do imperador. Então o Bispo de Roma, ele tem autonomia, ele tem espaço para construir e propagar e expandir o seu poder. A única resistência, vamos dizer assim, seria o Bispo de Constantinopla, mas essa tensão vai acontecer até o ano de 1054, quando acontece a ruptura definitiva, e nós temos o quadro que temos até hoje, né, da Igreja Católica Apostólica Romana e da Igreja Católica Ortodoxa. Mas nós vamos conversar sobre isso com calma num programa específico sobre esse tema. Mas isso aí é uma outra história, porque é a partir desse ápice aí de Inocêncio, de Bonifácio, que começa o período que a gente conhece como a decadência do papado, a decadência do poder papal. Mas isso é uma outra história que nós vamos conversar no próximo programa. Um grande abraço, até lá, e que Jesus te abençoe.
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como eu simplifico a minha igreja? Talvez essa seja a pergunta que esteja agora queimando, incomodando seu coração depois de todos esses episódios que estamos fazendo aqui. É sobre isso que vamos falar hoje nesse 8º episódio dessa série Igreja Simples, do Envisionar Podcast em parceria com a Rádio Transmundial, baseada no livro Igreja Simples, que Envisionar acabou de relançar, nova edição fantástica, não só capa bonita, mas um design totalmente novo e mais, um capítulo extra dos autores, recente, sobre o aprendizado daquilo que aconteceu nesses últimos 10, 15 anos com as igrejas que olharam isso aqui, entenderam o que era simplificar e botaram a mão na massa e transformaram suas igrejas em igrejas simples. Então, eu não perderia por nada esse material. Depois de 40 anos de ministério, o que eu posso recomendar para você, pastor, não é só para você, não adianta você ler, botar lá na prateleira e tentar pregar umas mensagens sobre ele, não. Esse é o livro para você comprar, para você e sua liderança, vocês investirem os 2, 3 próximos meses digerindo isso aqui. Tem um curso que a Envisionar está lançando chamado Igreja Simples, bem prático, objetivo, com várias ferramentas para você ir avaliando esses pontos que a gente está levantando aqui no podcast, ferramentas de avaliação e, ao final, um plano bem simples para os primeiros passos da implementação. Então, use essas ferramentas para o próximo passo. E eu espero que isso mude a história da sua vida, da sua igreja, do seu ministério, não desprezando tudo que você já fez até hoje, mas simplificando para que a sua igreja seja ainda mais focada e potencialize a missão de Jesus no lugar onde vocês estão. Então, voltemos à pergunta: como simplificar a sua igreja? Bom, não existe uma receita de bolo, um passo a passo, se você fizer 10 coisas, vai dar tudo certo. Não, mas o roteiro que eu quero te dar hoje é bem simples para ir para a próxima etapa. Se todas essas perguntas que eu coloquei ao longo desses episódios têm te incomodado, se isso tem feito a sua liderança refletir de que precisamos fazer algumas mudanças para o futuro, então eu quero te dar um roteiro de algumas coisas que são necessárias agora na prática. Primeiro, entenda bem o problema. Entenda o momento, o estágio que a sua igreja está vivendo. Para poder comparar, uma igreja simples está aqui, nós estamos aqui. Então, eu vou fazer alguns passos agora para chegar lá. Entenda que até isso é um processo. Não é um cavalo de pau, não é simplesmente dar uma guinada 180 graus. Não, é um processo. Se você já chegou até aqui, você já percebeu a necessidade de uma simplificação da sua igreja. Então, o primeiro passo é entender que essa mudança é vital para um crescimento saudável e sustentável, para, na verdade, não só um crescimento numérico, mas um avanço da sua igreja na execução da missão de Deus. O desafio da simplificação é o primeiro passo para entender como eu vou sair do ponto A e ir para o ponto B. Se isso não tiver muito claro, e é por isso que eu sugiro gastarem 2, 3 meses estudando, se aprofundando, etc., os passos e as decisões que vocês podem tomar podem estar equivocadas. Então, entenda bem qual é o desafio da simplificação. Simplificar uma igreja envolve mudanças reais que afetam a estrutura, a cultura e as pessoas. Pode ser que você esteja revitalizando uma igreja, pode ser que você esteja plantando uma igreja, ou pode ser que você assumiu uma igreja complexa. Em qualquer das situações, isso envolve mudanças reais nas pessoas, em primeiro lugar, depois na cultura da igreja e, por fim, na estrutura. Sem um caminho claro, você e os líderes da igreja vão ficar perdidos, vão ficar paralisados. Vocês ficam tentando só administrar aquele elefante branco que tem ali, ou aquele navio imenso que tem ali, vocês não sabem para que direção levar. Então, um insight importante que eu quero dar aqui é: construam a simplicidade juntos. É um processo. A simplicidade é um processo gradual e não um resultado instantâneo.

Não entre nessas furadas de em 90 dias sua igreja vai sair de 30 para 5 mil. Não, é um processo, é necessário construir um passo a passo, começando com decisões intencionais de liderança que vão transformar a igreja de uma forma gradual, às vezes lenta, mas significativa, certeira e profunda. Você sabe para onde está indo, mesmo que você esteja dando passos pequenos agora. Você está construindo um passo cada dia, cada semana, cada mês. Quais seriam esses passos, então, você pode me perguntar? Primeiro, definir o processo. Qual é o processo que vocês querem usar para implementar esses passos e chegarem numa igreja simples? Para simplificar a igreja, é crucial definir claramente qual é o caminho do discipulado. Não só o caminho para implementar o processo de uma igreja simples, mas qual é o caminho do discipulado. Então, se a sua igreja não tem um processo de discipulado, pegue uma folha em branco. Aqui no livro e nas dicas que a gente está dando no curso Igreja Simples, tem vários passos de como fazer isso. Como eu desenho um processo de discipulado para nossa igreja? A Envisionar também criou um programa chamado Discipule, que não é um programa de discipulado, não tem material de discipulado, mas é um programa que dura um ano para o pastor e um grupo de líderes criarem uma cultura de discipulado na igreja e ajudar exatamente você a desenhar esse processo. Então, depois que vocês se aprofundarem aqui, estudarem isso, busque a gente para perguntar mais sobre o programa Discipule, que ajuda a criar essa cultura. Se você não desenhar um processo de discipulado na sua igreja, você vai continuar tendo aquela confusão e tentando alinhar água e vinho, e água e óleo, e enfim, não vai dar certo esse negócio. Depois, comunique com clareza. Depois que o grupo da liderança tiver bem claro qual é o processo de discipulado, torne esse processo evidente para todos. A nossa igreja está construindo isso aqui. E não é aquela ideia de se você não está na visão, você está fora. Não, você tem que envolver o maior número possível de pessoas. Mas isso a gente só faz tornando claro esse processo. É essencial que todos na igreja compreendam claramente. Criamos um processo, temos um processo, vamos sair do ponto A e chegar no ponto B, para que todo mundo aqui entenda o que é ser discípulo de Jesus, se torne discípulo, depois se torne um discípulo maduro e depois faça discípulos. Tudo que a gente vai fazer daqui para frente agora, os ambientes que nós temos e tudo que a gente faz vão contribuir para isso. Alinhe tudo isso, é o outro passo. Integre ministérios, processos, discipulado, celebrações, cultos, enfim, tudo que vocês têm, tudo tem que caminhar na mesma direção. E qualquer coisa nova que forem criar, perguntem: isso ajuda ou atrapalha? Ou, às vezes, não faz nem sentido. Nós só estamos inventando um negócio que até é bom, mas que não faz nenhum sentido para o nosso processo. O alinhamento é necessário. A revisão constante, porque lembra que eu falei que é muito fácil para uma igreja ir criando um monte de coisas que não tem nada a ver. Então, crie o processo, alinhe o processo, revise o processo e foque na essência. Esse é um passo crucial. Então, perceba. Primeiro, defina o processo. Qual é o processo de discipulado na nossa igreja? Segundo, comunique bem, com clareza, para todo mundo. Isso vai precisar comunicar sempre, sempre, sempre. Não é uma vez só. Não é só uma série de mensagens sobre o livro Igreja Simples. Não, você vai ter que criar maneiras de comunicar isso de forma constante. Depois, alinhe tudo. É crucial para que você realmente chegue num resultado efetivo. Parte disso vai implicar um quarto passo: cortar para simplificar. Isso já é um mix entre o movimento, todo mundo indo na mesma direção, o alinhamento da estrutura e o foco. A etapa mais difícil do processo é exatamente parar programas, cortar atividades, fundir coisas, reduzir coisas que não contribuem para o nosso processo de discipulado. Por isso não adianta, num primeiro momento, você simplesmente pegar tudo que você tem e tentar alinhar. Não, deixa tudo que você tem lá do lado. Pegue uma folha de papel em branco e crie primeiro como nós queremos formar discípulos de Jesus na nossa igreja. Não é só um ministério, não é só uma revista da escola dominical, não é só uma classe de batismo. É do 0 aos 80, 90 anos de idade. Como a gente forma discípulos e depois equipa as pessoas para gerarem discípulos, para multiplicarem discípulos. Depois você vai pegando tudo que você tem e compara com essa trilha.
Aí sim, você vai ver, ah, essas duas coisas dá para juntar, dá para fundir. Essas cinco aqui tem que estar agrupadas debaixo de uma área só, porque isso vai trazer muito mais efetividade. Aquelas três coisas não fazem nenhum sentido, então vamos parar aquilo. Eu sei que vai ter o irmão que é dono daquele ministério, daquele programa, você vai ter que lidar com isso, ter conversas difíceis, mas você precisa mostrar para ele: irmão, nós estamos construindo aqui algo para o reino. Não se trata de um ministério ou uma área. Não se trata de esse ministério existe há 5, 10 ou 20 anos. Se trata aqui de saber se nós estamos cumprindo a missão. Por isso, todos esses passos vão ajudar num quinto passo, que é criar um movimento contínuo. Para que o discipulado funcione, é essencial conduzir as pessoas intencionalmente para a mesma direção. Se não houver isso, não há execução. É aquilo que a gente chama de gaps de execução. Você pode ter um bom plano, mas a execução é falha. Isso envolve, então, direcionar, chamar todo mundo e acompanhar constantemente. Está todo mundo entendendo isso aqui? Está todo mundo se envolvendo com isso aqui? E entenda, alguns vão se envolver primeiro, outros vão se envolver um pouco depois, outros vão se envolver lá na frente. Mas quando você repete aquele caminho N vezes, as pessoas começam a entender, é para lá que a gente está indo. Cada um tem um tempo de compreensão, mas todo mundo precisa reconhecer que o discipulado é o processo central e contínuo. Não é um evento isolado, não é um programa, uma conferência isolada, mas é um caminho que nos leva a cumprir a missão essencial da igreja. E esse dá para chamar, é o caminho da simplificação. Quando a gente pensa nisso, a gente entende que simplificar a sua igreja exige paciência e persistência. Paciência e persistência, não sei se você lembra, lá em Tiago, capítulo 1, ele fala que é o caminho da perseverança. E a perseverança no grego significa ficar em pé depois que todo mundo caiu. O caminho da simplificação é esse. Ninguém constrói uma igreja simples em 3 meses ou 6 meses. Ninguém constrói igreja simples com um modelo que funcionou na outra igreja, que saiu de 50 pessoas para 5 mil. Esse caminho é seu. É particular, é customizado, é pessoal. Ele vai usar princípios que a gente aprendeu com inúmeras igrejas que fizeram isso. Mas esses princípios precisam ser transformados num caminho prático para a sua realidade. O processo não é rápido. Eu não quero dourar a pílula aqui. O processo não é rápido ou fácil. Por quê? Se tornar simples é difícil, é desafiador. Se tornar complexo é bem mais fácil e rápido. Você vai inventando coisas, criando coisas, e em um ano você pode tornar a sua igreja tão complexa quanto qualquer mega igreja. Mas tornar a igreja simples é um processo lento, custoso, mas essencial para construir a base sólida e promover um verdadeiro crescimento espiritual e comunitário, cumprindo a missão de Deus, fazendo discípulos e levando as pessoas e equipando as pessoas para fazerem discípulos. Bom, com isso a gente encerra essa primeira etapa. A gente vai ter ainda mais 2 episódios com algumas entrevistas sobre isso, fazendo essa comparação de igrejas complexas versus igrejas simples. Igrejas complexas frequentemente crescem em atividade, mas não em profundidade. É vital você focar em transformação espiritual, que é a essência do que Jesus mandou a gente fazer. Não apenas em aumentar o número de pessoas, ou de eventos, ou de atividades superficiais. Foco no que realmente importa. Aplicar os princípios de simplificação geram clareza e profundidade, não apenas mais atividades. O objetivo real? Formar discípulos de Jesus, criando um ambiente de crescimento espiritual que seja autêntico e duradouro. Então, quero deixar uma pergunta final para esse episódio. Vamos construir uma igreja simples? Está disposto a tomar decisões corajosas junto com a sua liderança?
Mais uma vez, recomendo você e a sua equipe mergulharem nesse livro, usarem o curso Igreja Simples que a Envisionar está lançando, usarem esses podcasts como parte do processo, usarem as ferramentas que tem lá no curso Igreja Simples para avaliar a sua igreja e tomarem decisões corajosas. Eu espero que essas decisões leve a sua igreja para um próximo nível e uma história incrível de transformação e cumprimento da missão. Espero ouvir falar dessa história. Grande abraço e Deus te abençoe.

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1: Querido amigo, hoje temos como objetivo estudarmos mais dois versos desta parte final da carta de Judas. Vamos estudar e refletir sobre Judas 20 e 21, onde Judas nos dá algumas recomendações para uma vida cristã forte, genuína. Uma vida cristã genuína se notabilizará pela obediência à recomendação da mutualidade. Estamos juntos e precisamos uns dos outros. Então, onde você se encaixa? É, querido amigo, as necessidades se apresentam todos os dias, afetam a todos e podem ou não ser supridas. Há necessidades gerais e há necessidades específicas, há necessidades que se repetem e nos permitem corrigir omissões e outras vezes não há uma segunda chance. O significado da palavra mutualidade vem de reciprocidade, mútuo, recíproco, exercício de reciprocidade. Descrever o dever que cada cristão tem para com o outro enquanto membro da família de Deus é o significado da palavra mutualidade. A verdadeira mutualidade é fruto da relação com Jesus. Veja João capítulo 15, versículos 1 a 11. Todo gesto de mutualidade fundamenta-se no mandamento básico de amar uns aos outros. Lucas 10, 25 a 27, João 15, 12. Enfim, você conhece bem esse mandamento do Senhor Jesus. Alguém já disse que a partir do momento em que confessamos Jesus Cristo como nosso Senhor e Salvador, isto é, no momento em que nos tornamos cristãos, nós nos tornamos ao mesmo tempo membros da igreja cristã, da família da fé, do corpo de Cristo, e mesmo que não permitamos que o nosso nome seja inserido no rol de membros de determinada igreja local, mesmo que recusemos a identificação com uma comunidade em particular, mesmo que estejamos ausentes das celebrações desta comunidade, nós fazemos parte da família de Deus. Lembre-se que Paulo afirmou aos Efésios: mas agora em Cristo Jesus, vós que antes estáveis longe, fostes aproximados pelo sangue de Cristo. Assim, já não sois estrangeiros e peregrinos, mas concidadãos dos santos e sois da família de Deus. Efésios 2, 13 e 19. Então, ao nos tornarmos membros de uma igreja ou de uma comunidade local, atingimos o ponto alto da nossa fé em Cristo. Jamais podemos ser cristãos e nos considerarmos desvinculados da igreja. Assim como não podemos ser pessoas e não pertencermos a uma família. Ser membros da igreja é um fato espiritual básico para todos aqueles que confessaram Jesus Cristo como Senhor. Não se trata de uma opção para cristãos que são mais gregários do que outros, não. Trata-se de uma parte essencial do processo da redenção. A questão, então, não é: farei parte de uma comunidade da fé? Não, não é essa a questão. Mas a questão é: como viverei na comunidade da fé? Querido amigo, a verdadeira vida em comunidade implica em mutualidade, e a mutualidade implica em transparência e confiança. A vida comunitária deve basear-se na mutualidade, e para que ela floresça é necessário o acolhimento de uns para com os outros. Para acolhermos uns aos outros, necessitamos primeiramente de disposição interior. A ideia é muito interessante. A ideia é a de um hospital que recebe todo tipo de doentes, com o propósito de proporcionar cura, de proporcionar saúde. Nesses versos, então, alvos da nossa atenção, versículos 20 e 21, Judas nos mostra que um dos segredos para não sermos enganados pelos falsos mestres é agirmos em solidariedade, em mutualidade uns para com os outros. Por isso, vamos estudar e refletir sobre esses versos, dando-lhes o seguinte título: Recomendações para uma vida cristã genuína. Recomendações para uma vida cristã genuína. Querido amigo, quando nos referimos aos relacionamentos que devem padronizar essa vida cristã genuína, esta vida da igreja, é necessário entendermos que a igreja deve ter uma dinâmica própria da sua vida. Cada um dos membros da igreja faz parte dessa dinâmica e necessitamos perceber quais as nossas responsabilidades como membros dessa família, como cidadãos desse novo povo, ou como membros desse corpo místico de Cristo. Esta mesma dinâmica é descrita por Paulo. A figura usada pelo apóstolo Paulo para descrever a igreja é o corpo de Cristo. Essa figura estabelece um paralelo entre a comunhão histórica dos cristãos com a realidade do corpo humano e salienta pelo menos três princípios que devem nortear a vida.

vida em comunidade, a vida na Igreja de Cristo. Em primeiro lugar, a unidade do corpo de Cristo, e esta é uma realidade. Somos um em Cristo, embora sejamos membros diferentes, todos pertencemos a um só corpo. Já existe a unidade, e o que necessitamos é preservá-la no vínculo da paz, conforme Efésios 4, 3 e 4. Quando enfrentamos os falsos mestres, temos que considerar a bênção de não estarmos sozinhos. Estamos com irmãos em quem podemos nos apoiar. Um segundo princípio é que há diversidade no corpo de Cristo, e esse é um outro aspecto da dinâmica da vida da Igreja. Embora sejamos um só corpo, somos também diferentes. Temos dons diferentes, temos características diferentes. A maneira de reagirmos aos ataques dos falsos mestres é diferente uns dos outros. Nós temos diferença porque todos devem se cuidar, mas alguns terão mais força para resisti-los, outros serão mais vulneráveis, mas exatamente aí temos que ter certeza de que podemos contar uns com os outros. E um outro princípio é que a mutualidade existe e deve existir no corpo de Cristo. Por sermos um só corpo e sermos membros uns dos outros, temos que saber que necessitamos uns dos outros. Na hora do aperto, na hora dos ataques dos falsos mestres, é importante sabermos que temos esse recurso da mutualidade, quando podemos contar com os nossos irmãos. Querido amigo, um dos aspectos da nossa humanidade criada à imagem e semelhança de Deus é a vocação para os relacionamentos interpessoais. O mistério da Trindade indica que Deus é um só, mas em três pessoas. Deus é uma unidade perfeita de relacionamentos entre três pessoas que compartilham a mesma essência. A Igreja de Jesus funciona a partir de uma rede de relacionamentos interpessoais, bem exemplificado através da metáfora do corpo vivo. Nessa metáfora, todos os membros se necessitam e devem estar em contato harmônico uns com os outros para que não apenas eles mesmos sobrevivam, mas também e principalmente para que o corpo inteiro seja preservado. Foi o apóstolo Paulo que mostrou a necessidade da mutualidade, tendo em vista a maturidade do corpo e a defesa contra os que querem iludir a Igreja de Cristo. Você deve se lembrar dessas palavras do apóstolo Paulo. Ele disse isso aos Efésios: até que todos cheguemos à unidade da fé e do pleno conhecimento do Filho de Deus, à perfeita varonilidade, à medida da estatura da plenitude de Cristo. Veja que alvo, veja que projeto de vida Deus tem para nós. Mas com que objetivo? Para que não sejamos mais como meninos, agitados de um lado para o outro e levados ao redor por todo o vento de doutrina, pela artimanha dos homens, pela astúcia com que induzem ao erro. Querido amigo, é importante percebermos, a prática da mutualidade nos fará maduros. Precisamos perceber, precisamos ter consciência disso. E quando estivermos amadurecidos, então, evitaremos as artimanhas desses homens que desejam nos induzir ao erro. É importante também percebermos que o Novo Testamento ensina que a rede de relacionamento entre os cristãos implica em mutualidade. A expressão bíblica para tornar prática essa mutualidade, como nós já mencionamos, é uns aos outros. Aquilo que nós chamamos de mandamentos recíprocos. Por exemplo, levar as cargas uns dos outros, aconselhar uns aos outros, confessar os pecados uns aos outros, orar uns pelos outros. Na verdade, no Novo Testamento, nós temos pelo menos 40 mandamentos recíprocos uns aos outros que devemos obedecer. Mandamentos que vão mostrar essa segurança que podemos ter no relacionamento mútuo. Quando obedecemos e nos relacionamos dessa maneira, estamos nos protegendo dos falsos mestres
estamos nos preservando da destruição. Na verdade, quando fazemos assim, estamos cuidando uns dos outros. Estamos evitando que nos tornemos como meninos agitados de um lado para o outro, procurando sempre novidades doutrinárias. Então, diante desses fatos, temos que perceber que o princípio mais apropriado para aplicarmos em nossas vidas é esse que Judas nos deixou. Em vista dos ataques sofridos, todo cristão deve desenvolver a mutualidade nos seus relacionamentos cristãos. Eu repito, em vista dos ataques sofridos, todo cristão deve desenvolver a mutualidade nos seus relacionamentos cristãos. Nesses versos, vamos encontrar três aspectos da mutualidade que todos nós cristãos devemos desenvolver nos nossos relacionamentos com nossos irmãos. O primeiro aspecto refere-se à edificação mútua. Versículo 20. Leio o texto para você. Vós, porém, amados, edificando-se na vossa fé santíssima. Mas qual é a base da edificação cristã? A única base da edificação cristã é a palavra de Deus. Mas quais são os objetivos dessa edificação? Os objetivos são aperfeiçoar os santos para a obra do ministério e apresentar todo homem maduro, perfeito em Cristo Jesus. Uma terceira pergunta que precisamos responder é qual é a medida exata da edificação cristã. Os cristãos devem crescer até a medida da estatura do Senhor Jesus Cristo. Então, surge mais uma pergunta. É interessante que cada afirmação levanta mais uma questão. Como conquistar o objetivo da edificação cristã? Individualmente, só chegaremos à maturidade praticando a palavra. Sendo, pois, praticantes da palavra de Deus, não nos enganamos a nós mesmos, Tiago 1:22. E coletivamente, todos os membros são responsáveis por essa edificação do corpo de Cristo, Efésios 4:16. Finalmente, surge uma pergunta e uma resposta importante. Qual é o conteúdo da edificação cristã? Querido amigo, o conteúdo da edificação cristã são palavras que transmitem graça. Efésios 4:29. O conteúdo da edificação cristã é a nossa fé santíssima, isso é o corpo de doutrinas que são genuínas, puras, é o bom depósito, é a sã doutrina. Querido amigo, quando agimos assim, quando em nossas comunidades houver real interesse em nos instruirmos mutuamente, certamente estaremos dando passos seguros para evitarmos os erros desses insubordinados. Então, chegamos ao segundo aspecto desta mutualidade que deve ser desenvolvida. Esse aspecto refere-se à oração mútua, versículo 20. Eu leio também o versículo 20 para você nesse aspecto. Vós, porém, amados, orando no Espírito Santo. Perguntas e respostas. Qual é a base da oração de mutualidade? A base para a oração mútua é a intercessão. Devemos orar uns pelos outros, intercedendo junto a Deus em favor dos nossos irmãos. Como devemos orar uns pelos outros? Devemos orar no Espírito Santo, isto é, pedindo-lhe que nos dirija para sabermos orar como convém, estando abertos para que ele mesmo nos dirija em oração. Essa oração mútua é a oração altruísta, que é motivada pelo amor ao Senhor e motivada pelo amor aos irmãos. Essa oração tem origem na nova natureza, pois só o novo nascido se preocupa efetivamente com seu irmão, com outro membro do corpo ao qual ele mesmo pertence. Mais uma pergunta, então, qual é o exemplo que devemos seguir nessa mutualidade em oração, em relação a essa intercessão? Querido amigo, temos o grande exemplo, que é Jesus Cristo. Ele é o nosso intercessor diante do Pai, conforme Romanos 8:34. Mas também
temos a felicidade de termos o Espírito Santo como nosso intercessor, que com gemidos inexprimíveis nos assiste em nossas fraquezas, porque não sabemos orar como convém. Por quais motivos? Por quais motivos devemos então interceder e orar uns pelos outros? Paulo deixou bem claro como podemos orar e por que devemos orar uns pelos outros. Ele disse: rogo-vos, pois, irmãos, por nosso Senhor Jesus Cristo e também pelo amor do Espírito, que lutei juntamente comigo nas orações a Deus a meu favor, para que eu me veja livre dos rebeldes que vivem na Judeia e que o meu serviço em Jerusalém seja bem aceito pelos santos. Romanos 15, 30 e 31. Sim, essa é a verdade. Esse deve ser o conteúdo da nossa oração, pedir que Deus nos mantenha livre dos rebeldes, dos insubmissos, dos insubordinados, para que eles não prejudiquem o trabalho que Deus quer que se faça em favor dos demais irmãos na fé. E a quinta e última pergunta com relação a esse ministério de oração mútua é: que resultado nós podemos obter com essa prática? Querido amigo, quando uma comunidade cristã desenvolve a mutualidade na área de oração, certamente todos os seus membros vão à luta com muita segurança, pois sabem que podem contar com a cobertura, uma cobertura de oração daqueles irmãos, que certamente vai nos proporcionar mais ousadia para enfrentarmos e combatermos os falsos mestres. E assim chegamos ao final, percebendo então um terceiro aspecto referente à mutualidade, que se refere então à proteção mútua. Versículo 21. Eu leio para você: guardai-vos no amor de Deus, esperando a misericórdia do nosso Senhor Jesus Cristo para a vida eterna. Cinco questões e cinco respostas. Qual é a carência do homem moderno? Todo ser humano vive à procura de relações e um amor autêntico. Todo ser humano procura sentir-se seguro na sua jornada cotidiana. Ao emprestarmos nossa proteção aos irmãos, estaremos demonstrando atenção e amor genuíno. Mas qual é o padrão que a igreja deve seguir diante dessas necessidades de cada cristão? É a responsabilidade da igreja, como um reino de sacerdotes, praticar atos de amor e compaixão cristã, tanto para crentes como para não crentes, pois Jesus assim também procedeu. Porém, para que os cristãos desfrutem dessa segurança espiritual, temos que nos guardar no amor de Deus. Então, mais uma pergunta: qual é o sinal distintivo da igreja que protege os seus fiéis? O sinal pelo qual os verdadeiros cristãos seriam distinguidos dos que fazem afirmações vazias seriam os atos de amor feitos em nome de Jesus, atos que comprovem nossa proteção mútua. Quando em conjunto desfrutamos da realidade do amor de Deus que foi derramado em nossos corações pelo Espírito Santo que nos foi dado, estaremos nos protegendo mutuamente. Mas qual é o comportamento prático que Jesus espera dos seus seguidores? Quando nos amamos como Jesus nos amou, estaremos nos protegendo mutuamente. Jesus nos amou a ponto de dar a sua vida por nós. Será que protegemos nossos irmãos a ponto de darmos as nossas vidas em favor deles? E em quinto lugar, em que aspecto devemos obedecer esse mandamento mútuo? Querido amigo, quando mantemos nossa esperança firmada em Jesus Cristo, na sua volta, no seu juízo, mesmo que os falsos mestres o neguem, estaremos demonstrando que a nossa maior proteção está nele mesmo, que é o nosso Senhor e Salvador. Das suas mãos poderosas e amorosas, e das mãos do Pai, ninguém pode nos tirar. Eu oro para que você desenvolva na sua mutualidade uma vida de edificação mútua, uma vida de oração mútua e uma vida de proteção mútua. Que o Senhor te abençoe nesses propósitos. Um abraço e até o próximo programa.

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1: Hoje é 27 de maio e o título da nossa oração é Passividade ou Atividade Divina. Ó Senhor, antes minha vida era repleta de tarefas religiosas, mas agora percebo que somente a graça de Deus pode produzir atividade divina. Foi a graça de Deus que me fez quem eu sou, uma nova criação. Portanto, agradeço por me capacitar a trabalhar eficazmente segundo o seu poder. 1 Coríntios capítulo 15, versículo 10. Eu sou o Marcos Olivares e para mim é uma honra muito grande ter você orando com a gente.
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0: nasceu da ideia de liberdade. Em si, isso não é mal. O problema começa quando essa liberdade invade o terreno da verdade divina. Quando você deseja um Cristo que apenas inspire, mas não governe. Quando a Bíblia é aceita somente nas partes que não confrontam a sua vontade. Muitos chamam isso de maturidade, mas não é maturidade, é independência espiritual disfarçada de reflexão. Você percebe? O coração humano gosta de um evangelho sem cruz. Gosta de um Jesus que acolhe, mas não corrige. Consola, mas não exige arrependimento. O cristão liberal de hoje normalmente relativiza a escritura, adapta a fé ao espírito da época, troca santidade por aceitação cultural, troca sua obediência a Cristo por sua opinião pessoal. E pouco a pouco, Cristo deixa de ser o Senhor para tornar-se apenas uma referência moral. Você precisa entender algo urgente. Liberdade sem verdade não produz vida. Vida de natureza divina em pecadores produz confusão. Um rio sem margens vira pântano. Uma consciência sem escritura vira engano. Uma fé sem submissão a Cristo Jesus vira religião moldada pelo ego. Cristo não lhe chamou para reinterpretar sua voz conforme a sua conveniência. Cristo lhe chamou para segui-lo. O verdadeiro discípulo não domestica o evangelho. O verdadeiro discípulo de Cristo Jesus se curva diante dele em amor a Deus Pai. Você quer uma cópia escrita dessa mensagem? 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Até já.
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1: Olá, ouvinte, eu sou o pastor Cleverson Bigarani, missionário na Itália. Hoje eu quero falar com você sobre surpreendentemente provados. O texto muito conhecido da multiplicação dos pães é narrado em 4 dos evangelhos. Mateus, Marcos, Lucas e João fizeram questão de registrar, porque há um grande ensinamento e cada evangelista trouxe aquilo que compreendeu e a visão. Isso nos enriquece muito, porque são cercados de grandes detalhes, de muitos detalhes, na verdade. Havia muita gente naquele dia. O Senhor mandou que todos se assentassem e depois, com os 5 pães e 2 peixes que foram apresentados, ele fez o grande milagre, o milagre da multiplicação. E eram muitas as pessoas que estavam ali e receberam todos o alimento físico e o alimento também espiritual, depois da ministração que Jesus proferiu. Naquele dia, para não haver desperdício, o Senhor ainda mandou os discípulos recolherem os cestos, que foram 12, sendo 12 discípulos, 12 cestos cheios. Isso me leva também uma reflexão. O Senhor providencia, o Senhor realiza milagres, mas o Senhor não é favorável a desperdícios. E as pessoas poderiam ainda mais continuar a receber do suprimento que o Senhor tinha provido naquele momento e não se esquecessem mais da provisão de Jesus. Mas eu gostaria de chamar a atenção para alguns pontos, 2 atitudes e também da prova que o Senhor submete os seus discípulos, as pessoas, os seus seguidores e com certeza a mim e a você. O versículo de número 5 do capítulo 6 do Evangelho de João diz que Jesus levantou os olhos e, vendo uma grande multidão que se aproximava, Jesus disse a Filipe: onde compraremos pão para esse povo comer? E o versículo seguinte diz que Jesus sabia muito bem o que ia fazer, mas disse aquilo para ver qual seria a resposta de Filipe. E Filipe respondeu assim: para cada pessoa poder receber um pouco de pão, nós precisaríamos gastar mais de 200 moedas de prata, ou 200 denários, dependendo de uma outra tradução da Bíblia. Foi aí que um dos discípulos, André, irmão de Simão Pedro, disse: está aqui um menino que tem 5 pães de cevada e 2 peixinhos. Mas o que é isso para tanta gente? Jesus disse: digam a todos que se sentem no chão. Então todos sentaram. Havia muita grama naquele lugar. Estavam ali quase 5.000 homens. Em seguida, Jesus pegou os pães, deu graças a Deus e os repartiu com todos, e fez o mesmo com os peixes. E todos comeram à vontade. Quando já estavam satisfeitos, ele disse aos discípulos: recolham os pedaços que sobraram, a fim de que não se perca nada. As atitudes diferentes dos discípulos de Jesus. Primeiro, quando Jesus pergunta a Filipe, a resposta, ela é imediata. Diante de uma quantidade de pessoas que Filipe estava avistando, ele se viu impossibilitado, se viu incapaz, ainda que tivessem o recurso de 200 denários, cada denário equivalia a um dia de serviço de um trabalhador. Não deixa claro o texto se eles já tinham isso em caixa e não queria gastar ou se eles teriam que levantar ali uma espécie de oferta voluntária para que pudessem comprar. O fato é que Felipe diz, nem que se tivesse tanto recurso assim, nós teríamos condições de alimentar tanta gente. Ouvindo isso, André, aquele que já tinha levado o seu irmão a Jesus, ele interrompe e tem uma atitude que nos chama muito a atenção. Ele apresenta um menino, ele traz um garoto, e aí diz, este garoto tem 5 pães e 2 peixes. Mas, com a sua limitação diante de uma situação, ele diz, isso não, talvez não seja nada, não seja muito, por conta desta multidão que está diante de nós. Este não é um problema. Na verdade, a atitude diferente em relação a Felipe faz com que André apresente o que tem. E quando nós apresentamos o que nós temos, o Senhor, conhecendo o nosso coração, irá certamente realizar algo que nós nem mesmo imaginamos. O texto bíblico diz que Jesus pôs à prova e esperava uma resposta. Portanto, a resolução o Senhor já tinha. Ele sabia que iria realizar o milagre. A pergunta que eu te faço é, qual é a resposta que você tem a dar a Jesus ao ter conhecimento de situações complicadas, momentos de crise, de escassez, de problemas? Focaremos os nossos olhos nas dificuldades, nas adversidades, e vamos simplesmente cruzar os braços e dizer, não podemos nada fazer, ainda que se eu tivesse isso ou aquilo, isso tudo não seria suficiente? Ou teremos, ao menos, a condição de dizer, talvez o que eu tenha não seja muito, mas o que eu encontro é isto, e apresentar aquilo que nós enxergamos e apresentar aquilo que está diante de nós, e esperar que o Senhor faça aquilo que tenha que ser feito? André, diante daquela apresentação de um menino, com 5 pães e 2 peixes, era o seu lanchinho. O Senhor proveu o grande milagre que sustentou toda aquela gente. E uma coisa que me chama também a atenção é o fato de que o próprio evangelista aqui, João, diz que eram cerca de 5 mil homens, quase 5 mil homens. Ele não estava contando crianças e mulheres. É bem provável que seria 3 vezes mais o que está registrado aqui, compreendendo toda a multidão. E o detalhe é que se João apresenta cerca de 5 mil homens, o menino que estavam com 5 pães e 2 peixes nem parte da contagem fazia. Isso me leva a um detalhe extremamente especial. Por quê? Porque são os improváveis, muitas vezes, que são usados. Eu sou um improvável. Eu sou um pastor missionário. Talvez, se eu focar nas minhas habilidades e focar nas competências, eu pouco ou nada conseguirei fazer. Diante de tanta necessidade e de pessoas que necessitam conhecer do verdadeiro amor de Deus, da mensagem que transforma o coração das pessoas. Mas Deus pode usar a minha vida como improvável, como usou a vida daquele garoto. E pode usar a sua vida também. Nós somos improváveis. Quantos de nós, ao olharmos para as nossas competências e olharmos para a nossa própria vida, nos enxergaremos tão pequenos e talvez não conseguiremos dar um passo adiante. Mas o Senhor, assim como fez com aquele menino naquele dia, escreveu a história que nós hoje contamos e conhecemos tão bem. Assim, quando apresentamos aquilo que temos, Não importa o quanto temos, mas apresentarmos diante do Senhor nossa vida, nosso coração e dizer: eu estou aqui, Senhor, e entrego tudo que tenho, ainda que tudo que tenho seja muito pouco. Pode ter certeza, Deus escreverá uma história através da sua vida. Lembre-se disso. O Senhor não despreza absolutamente nada e ninguém, e muito mais daqueles que se apresentam diante dele, porque todo milagre pertence ao Senhor. Ele espera um coração que se coloca diante dele. Envia-me a mim, usa-me, Senhor, e ele escreverá, como tem escrito ao longo dos séculos, as histórias através da vida de pessoas simples, humildes, que se colocam diante dele. Deus continue usando você. Em nome de Jesus. Amém.
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2: Olá, eu sou o Israel. Sente-se, pegue o seu café e vamos conversar sobre Deus e sobre a vida, sobre a fé e sobre as nossas dúvidas.
3: Seja muito bem-vindo, seja muito bem-vinda a mais um episódio do Deus na Vida. No episódio anterior, nós falamos sobre a dádiva do Evangelho exposta por Paulo na carta aos Romanos, capítulo 8, versículos 1 e 2. Ali aprendemos que Deus nos libertou da condenação do pecado ao condenar o pecado na carne. Ao fazer isso, ele introduziu no mundo a lei do Espírito de Vida, a lei que nos concede a vida de Deus enquanto nos dá a liberdade para dizer não à lei do pecado e da morte que governava soberanamente sobre os nossos desejos, vontades e ações. Isso significa que estamos continuamente diante de uma escolha: permitir que a lei do pecado e da morte continue a nos dizer como devemos pensar, sentir, julgar e agir, ou permitir que a lei do Espírito de Vida siga a nos libertar e a nos curar. Mas será que isso não contradiz o restante do texto de Romanos 8? Vamos observar isso de perto. Em Romanos 8, 9, Paulo escreveu assim: "Entretanto, vocês não estão sob o domínio da carne, mas do Espírito, se de fato o Espírito de Deus habita em vocês. E se alguém não tem o Espírito de Cristo, não pertence a Cristo." Ora, se nós não estamos sob o domínio da carne, se nós não estamos dominados pela lei do pecado e da morte, por que ainda pecamos? Será que os meus maus pensamentos e maus desejos que tenho são prova de que o Espírito de Cristo não habita em mim? Será que quando eu caio em uma tentação e cometo um pecado, isto não está denunciando que eu ainda não sou liberto e sigo escravizado pelo pecado e pela morte? Vamos por partes. Em primeiro lugar, é preciso que sejamos honestos quanto à realidade do pecado. A graça de Deus, que nos concedeu a lei do Espírito de Vida e que nos libertou da lei do pecado e da morte, não ameniza a realidade do pecado e das suas consequências. O pecado deve ser levado a sério e jamais suavizado em nome da graça de Deus. Ou seja, o pecado deve continuar a ser visto por nós como o poder escravizador e destruidor da vida que Deus criou. Portanto, a mensagem do Evangelho de Jesus Cristo não afirma que o pecado deixou de ser pecado e que não devemos ser rigorosos e vigilantes quanto à sua presença no mundo, seja o mundo exterior a nós, seja o nosso mundo interior. Em segundo lugar, se já estamos libertos do domínio da carne, isto é, da lei do pecado e da morte, quando pecamos, estamos vivendo um desvio e não escravizados novamente pela carne. Ou seja, o fato de termos consciência do nosso pecado, de sermos capazes de detectar um mau pensamento ou um mau desejo, e imediatamente após um desvio nós nos arrependermos, confessarmos os nossos pecados, isso tudo testemunha que a lei do pecado e da morte já não nos escraviza e que a lei do Espírito de Vida está atuando em nossos corações para que consertemos o que ainda permanece de errado em nossas vidas. Mas, se estamos libertos da lei do pecado e da morte, por que ainda pecamos? Vamos conversar sobre isso logo após a vinheta.
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3: Se estamos libertos da lei do pecado e da morte, por que ainda pecamos? Como já ouvimos, o pecado agora deve ser visto por nós como um desvio e não mais como uma ordem natural. Se cedemos ao mal, é porque aconteceu algo antinatural. O natural, para quem está vivendo sob a lei do Espírito de Vida, é que sejamos como Deus é, que desejemos o que Ele deseja. Em outras palavras, o natural é aquilo que podemos observar no texto de Paulo, nos versículos 5 a 8 de Romanos 8. Ele escreveu assim: quem vive segundo a carne tem a mente voltada para o que a carne deseja, mas quem vive de acordo com o Espírito tem a mente voltada para o que o Espírito deseja. A mentalidade da carne é morte, mas a mentalidade do Espírito é vida e paz. A mentalidade da carne é inimiga de Deus, porque não se submete à lei de Deus, nem pode fazê-lo. Quem é dominado pela carne não pode agradar a Deus. O natural para quem vive sob a lei do Espírito de vida é ter a mente voltada para aquilo que o Espírito deseja. O natural é desejar e poder agradar a Deus, porque agora reina sobre os nossos corpos a lei do Espírito de vida. Tudo é uma questão de mentalidade, de coração, de transformação interior que se manifesta pela maneira como vivemos a totalidade das nossas vidas. O pecado ainda é uma luta que temos que travar. A vida é o campo de batalha, pois nós não estamos mais escravizados pela lei do pecado e da morte, mas temos dentro de nós uma infinidade de hábitos, desejos, paixões que foram colocadas em nós enquanto vivemos sob o domínio do pecado. Dito de uma outra forma, o pecado não exerce mais sobre nós o poder escravizador. A presença de pecado em nossas vidas, seja em pensamentos ou em ações, é porque nos acostumamos ao pecado e estamos em uma jornada de cura até que a lei do Espírito de vida nos limpe completamente. Observe o que Paulo escreveu no versículo 12 de Romanos 8. Portanto, irmãos, estamos em dívida, não para com a carne, para vivermos sujeitos a ela. Observe as palavras do apóstolo. Nós estamos libertos da carne. Por isso, não devemos mais nada para o pecado. Não temos que viver satisfazendo as vontades da carne como escravizados sem poder de escolha e de decisão. O que precisamos, então, é assumirmos essa convicção, que é pela fé. Por isso, o caminho que está posto diante de nós é o de viver segundo o Espírito, desenvolvendo a mentalidade do Espírito. Eis o poder de escolha e de decisão que o Deus libertador nos concedeu. Fomos libertos da lei, do pecado e da morte, e agora podemos escolher viver segundo a vontade de Deus, como filhos amados que anseiam ser como o seu Pai Celestial é. Vamos terminar este encontro ouvindo as palavras de Paulo em Romanos 8, de 12 a 17. Pois, se vocês viverem de acordo com a carne, morrerão. Mas, se pelo Espírito fizerem morrer os atos do corpo, viverão, porque todos os que são guiados pelo Espírito de Deus são filhos de Deus. Pois vocês não receberam um espírito que os escravize para novamente temerem, mas receberam o Espírito que os torna filhos por adoção, por meio do qual clamamos, Abba, Pai. O próprio Espírito testemunha ao nosso espírito que somos filhos de Deus. Se somos filhos, então somos herdeiros, herdeiros de Deus e co-herdeiros com Cristo, se de fato participamos dos seus sofrimentos, para que também participemos da sua glória. E este foi mais um episódio do Deus na Vida, e como sempre é, muito bom ter a sua presença aqui. Lembre-se, o pecado é assunto sério, é assunto destruidor. Por isso, esteja consciente da libertação e da escolha de viver segundo o Espírito de Deus. Até o nosso próximo encontro.
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Pra todo mundo ouvir, ótimo dia pra você, uma ótima quarta-feira, quarta-feira 27 de maio de 2026. Eu, Fábio Zamana, tô chegando por aqui, vamos juntos ao vivo.

0: apresenta.
1: É até as 9 horas da manhã, no horário de Brasília. Eu sigo por aqui te fazendo companhia, já convidando você também para passar por aqui, mandar o seu recado, o seu abraço, o seu bom dia. Vamos juntos. Participe conosco então pelo nosso WhatsApp 11 974181456. Já mandando um abraço pro Vanderlei em Gurupi, já está conosco. Um abraço para você, Vanderlei. Um abraço de leão para toda a sua família. Obrigado por estar conosco, viu? E ele já está aí, falou: mais um plantão finalizado. Um abraço a todos, bom dia. Valeu, Vanderlei. Bom descanso para você, meu amigo. Um abraço de leão. E vamos juntos, agora chegando mais um episódio do nosso Hinos que Tocam.
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1: Olá, querido ouvinte, bem-vindo para mais uma edição do Hinos que Tocam. Hoje falaremos sobre o compositor do hino Vinde Vós Fiéis Cantar. Esse hino foi composto por João Damasceno, um dos maiores escritores de hinos gregos e um dos mais importantes hinistas da igreja dos primeiros séculos. Vinde Vós Fiéis Cantar foi composto para ser a primeira ode, ou seja, um poema lírico feito para ser cantado para o primeiro domingo depois da Páscoa. As odes eram cantadas geralmente em grupos de 8 pessoas. João Damasceno elaborou seus poemas especialmente sobre os temas de encarnação e da ressurreição de Cristo. João Damasceno nasceu em Damasco no século 8, numa família muito generosa. Foi um erudito teólogo hinista e estudou com o instruído tutor Cosmas, que, segundo dizem algumas histórias, foi comprado no mercado de escravos pelo pai de João. Naquela sociedade, a escravidão ainda era algo muito presente. Ele teve uma posição de destaque em Damasco, seguindo os passos do seu pai. Entretanto, quando se envolveu no movimento político-religioso chamado Controvérsia Hinoclosástica, ele resolveu dar todos os seus bens aos pobres e retirou-se a um mosteiro do Mar Saba, um local entre Jerusalém e o Mar Morto. E lá, o compositor passou seu tempo e o restante de sua vida escrevendo obras teológicas e hinísticas. Vamos então ouvir esse belo hino de autoria de João Damasceno. Ouça Vinde Vós Fiéis Cantar pelo Quarteto Vozes.

0: E ouvimos Quarteto Vozes, Vim de Vós Fiéis cantar.
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0: E agora seguimos para a segunda parte do programa, na qual viremos músicas selecionadas para você.
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0: Salta a terra, firme nas promessas e brilho celeste.

0: E ouvimos Sal da Terra, firme nas promessas.
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0: Vem chegando Robson Veras, Tu és fiel, Senhor.

ouvimos Quarteto Vida Nova, Quão Bondoso Amigo. E com essa canção chegamos ao fim a mais um programa Hinos que Tocam, que teve a produção de Raquel Campelo, revisão Marcos Olivares, apresentação Fábio Zamana. Até o próximo Hinos que Tocam.

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8: Muito bom dia para você, muito bom dia. Agora 4:30, horário de Brasília. Excelente quarta-feira, estamos juntos. Para todo mundo ouvir, para todo mundo participar, WhatsApp 11974181456. Participe com a gente.
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8: Já mandando aquele bom dia, aquele abraço de leão para você sintonizado, sintonizada com a gente. O nosso amigo Felinto, lá em Guamaré, tá por aqui participando. Abraço de leão para você, meu amigo Felito. Obrigado pela participação, obrigado pela companhia. E ele falou: bom dia, Fábio. Bom dia para você, para esse batalhão de ouvintes. Valeu, amigão. Tamo juntos. Jaqueline, também de Mossoró, no Rio Grande do Norte. Bom dia, Edson Dias. Domingos Martins, lá no Espírito Santo, participando conosco. José Orlando, no Pará. Como é que você tá, José? Muito bom dia.
9: Bom dia, meu amigo Fábio Zamana, na paz do Senhor, meu irmão. Já estou aqui na escuta da rádio RTM, que hoje, 27 de maio, é Deus possa descer um dia maravilhoso para cada um de vós.
8: Valeu, para você também, ótimo dia, meu amigo Edna de Imperatriz. Bom dia, Edninha.
10: Bom dia, Fábio Zamana. Vamos lá, vamos trabalhar. Ei, semana, hoje eu tô de ressaca. Fui pro aniversário da amiga, da prima. E fui com a filha dela de carro na moça, esperar os outros para trazer a gente de volta, para quem dorme cedo e acorda 3 da manhã, não é fácil.
8: É, menina, né? Não.
10: E eu agoniada lá querendo ver me embora. E foi difícil, mas cheguei. Estamos aqui já trabalhando já. De ressaca de sono. Eu, você e muitos que acordam 3 da manhã, não é fácil para aniversário, porque terminar 11 horas da noite. Tem que ir para festa de criança, de idoso, que termina cedo.
8: É sobre isso, viu, Adininho? Eu te entendo super bem, te entendo super bem. Eu, sinceramente, não vou em aniversários na semana. O pessoal que faz aniversário na semana, me desculpe, mas eu não vou. Exatamente por isso, né? Porque eu não consigo dormir, aí não tem como, né? Às vezes eu vou pros cultos também da semana, né? Mas é aquele desafio, viu, gente? É aquele desafio, porque realmente, olha, acordar esse horário não é brinquedo não, Edninha. E Nivaldo Rodrigues, abraço de leão pra você, Nivaldo, lá em Porangatu, em Goiás. Pastor Jean tá chegando com a gente lá na França. Como é que você tá, Pastor Jean? Bom dia.
11: Bom dia, Fábio Zamana, bom dia a todos. Mais uma vez aqui ligadinho, passando para deixar aquele abraço aí para a turma, passar também aquela energia positiva lá pro pastor Israel, para a irmã dele lá em Bruxelas. Vai dar tudo certo, em nome de Jesus, pastor Israel, já deu tudo certo. Também deixar aquele abraço para pastor Marcos, pastora Débora, para Silvinha, para Tina, o nosso professor Diane Soriano, o homem da bicicleta. Tô esperando ele passar aqui em casa tomar o café. Também aquele abração pro meu amigo Gilbertão lá no Real Conquista, o futuro prefeito de Goiânia. Para você, para as meninas, para a esposa, para todo mundo. Hoje é dia do abraço. Quarta-feira é dia do abraço. Fica com Deus. Tô aí, né? Fui.
8: Valeu, meu amigo. Um abraço de leão para você e para sua família também. Tamo juntos aqui nas madrugadas. E vamos com música da terra. Tá chegando Cláudio Ronque e Zé Dequias.
12: Zé Dequias, acorda, rapaz.
13: Ora, acordar pra quê?
12: Ué, nós queremos ouvir música.
13: Então vamos, ué.

0: Essa é boa, Zé Dequi. É. Que isso, Zé Dequi?
1: Ô, seu Grau. E eu tava aqui, rapaz, relembrando umas músicas. Faz tempo que eu não ouço, rapaz. Lembra do seu maravilhoso olhar?
0: Que isso, Zé Dequi?
1: Ô, Zé, seu Grau.
2: É. Anuncia uma música pra gente aí, vai.
1: Ô, seu Grau. Boa, hein, rapaz. Você sabe quem tá chegando aqui, Zô?
2: Quem?
1: Então toca pra nós ouvir o batismo de um cavalo aqui no...

0: você ouviu Irmãos Matias, o batismo de um cavalo, aqui no Música da Terra. Zé Dequias, e tem mais aí, Zé Dequias?
1: Claro, e o Luiz e Roberto, quem irá?

0: ouviu música da terra com bonita música, Luiz e Roberto. Quem irá? E tem mais pra vocês, eu grato. Tem mais pro nosso ouvinte.
1: Vamos com a Mara Lima? Ela canta a Igreja Chora.
0: Tá bom, meu grato.

0: Ô Zé Dequias, tem mais pra gente aí?
1: Olha só, tô ligando aqui meu radinho pra escutar mais uma. E sabe quem vem chegando? Sérgio Marques Martins. Festa de alegria, senhor.

0: você que tá nos ouvindo, preste bastante atenção, abre seu ouvido que vai começar o boletim rural. Acompanhe as informações do campo, Zó. Daqui a pouco nós voltamos, e Arzão Grande.
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2: Comece em seu rádio Boletim Rural. Hoje na apresentação de Cláudio Ronchi. E nesta edição, você fica sabendo. União Europeia rejeita a proposta do Brasil de transição para antimicrobianos em bovinos. Esta e outras notícias agora no Boletim Rural.
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2: A União Europeia recusou o pedido do governo brasileiro para adiar a aplicação das novas regras sobre o uso de antimicrobianos na produção de carne bovina. Com isso, o Brasil poderia ficar impedido de exportar carne e outros produtos de origem animal ao bloco europeu a partir de setembro. A medida foi tomada porque a União Europeia proíbe o uso de determinados antibióticos e medicamentos em animais destinados ao consumo. O governo brasileiro tentou negociar um prazo maior para adaptação da cadeia produtiva, mas o pedido foi rejeitado. Em resposta, o Ministério da Agricultura já publicou regras proibindo o uso de alguns antimicrobianos considerados importantes para a medicina humana e veterinária. Produtores de cebola de Santa Catarina enfrentam dificuldades por causa do aumento de casos de mofo preto nos bulbos. Problema que vem prejudicando a qualidade do produto e limitando as vendas no atacado da Grande São Paulo. Segundo o CPE, a cebola importada vem ganhando espaço no mercado e competindo diretamente com a produção nacional. Além disso, a vida útil da cebola catarinense tem diminuído, o que pressiona ainda mais os preços. Na última semana, o quilo da cebola produzida em Ituporanga foi vendido a R$ 2,10, com queda de mais de 15% no valor pago ao produtor. Chuvas nas principais regiões produtoras de cana-de-açúcar de São Paulo reduziram o ritmo na moagem e impactaram o mercado de etanol e açúcar na última semana. Segundo o CPE, algumas usinas diminuíram as negociações, o que ajudou a elevar os preços do etanol após 8 semanas de queda. O etanol hidratado teve alta de mais de 1%, chegando a R$ 2,24 o litro. O açúcar cristal segue com vendas lentas, com compradores aguardando novas quedas nos preços. A saca de 50 quilos foi cotada a R$ 93,69, acumulando baixa de mais de 4% em maio. Com fonte de Globo Rural, produção de Karina Joubert, coordenação de Marcelo Fávero, direção de André Castilho, com realização da sua RTM Brasil, na apresentação de Cláudio Ronchi, esta foi mais uma edição do seu Boletim Rural.
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3: Seu Cláudio, eu quero ouvir a música, rapaz. Sabe que eu quero cantar aqui, seu Cláudio?
4: O que, Zé Leque?
3: Com o nosso amigo Ézio e o nosso amigo Everardo. Olha só, mudando para Ciano.

0: viu?
1: É mesmo, Zeriquias, por quê? O senhor tá ficando gordinho, rapaz. O senhor tá ficando gordinho, viu? O senhor precisa parar de comer um pouquinho, porque o negócio tá ficando complicado, viu? E ele precisa fazer uns exercícios, precisa se cuidar, rapaz. O senhor tá pegando um pezinho bom aí, viu?
2: É verdade, Zeriquias, eu não tenho me cuidado direito.
1: Mas é bom os cuidados. A gente precisa se apresentar bonitinho, cuidar do nosso corpo, faz bem pra saúde, ó.
2: Tem razão, Zé Luiz, tem razão.
1: Não é verdade? Tô ouvindo que o senhor tá ultimamente aí, andando com as camisas meio largas, com as bermudas meio grandes, com as calças largas. Eu estranhei, assim, mas quando eu ouvi o senhor de lado, falei, rapaz, o Cláudio tá com a barriga, por aí eu vou dar uma coisa pra você, rapaz.
2: É verdade, Zé Luiz, eu passei um pouquinho do ponto dessa vez, mas eu vou me cuidar, eu prometo.
1: Olha, seu Grado, eu entendo que o senhor vai ficar bem melhor, bonitão, vai ficar bem em forma, viu? Enquanto isso, vamos ouvir uma música.
2: Vamos lá? O que você acha de Levita e Levitinho?
1: Levitinho, seu Grado?
2: Levita e Levitinho.
1: Ô, seu Grado.
2: Oi.
1: Quem vai cantar, senhor?
2: Levita e Levitinho. Levita e Levitinha.
1: Ah, tá, é o Levita e Levitinha? É um grande pequenininho?
2: Ah, Zé Dequias, para de brincadeira, vai. História de Jesus.
1: O Levita e Levitinha vai cantar a história de Jesus?
2: Vai.
1: Então vamos ouvir, senhor.

0: hoje é só 0,15.
1: Aí não tá bom. Logo, logo a gente volta e com muito mais música. Epa, peraí.
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0: a todo mundo ouvir. Agora 5:02. Horário de Brasília.
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0: Ótimo dia para você. Vamos juntos por aqui.

0: Vamos juntos, você chegando, participando, interagindo, WhatsApp 11974181456. Quem já está por aqui e vai receber aquele abraço de leão, meu xará, Fábio Assis, lá no Maranhão. Bom dia, xará. Bom dia também, Railu, Salvador, Bahia. Railu, acordou mais cedo hoje, hein? Bom dia, tudo bem por aí? Marilene em Anápolis está com a gente também, falou bom dia, Fábio, abraço de leão para você, pro meu marido José Marques, está saindo para trabalhar, mas sempre ligado no programa. Ontem olhou o Pietro, o netinho, tudo bem? Hoje dia de descanso, né? Abraço Lupicínio de Bacaraí, na Bahia, também por aqui, Alda, no Ponto do Café. Bom dia, Giane Soriano, direto de Teófilo Otoni, Minas Gerais. Como é que você tá, Giane? Bom dia.
1: Bom dia, Fábio, bom dia a todos os meus amigos e ouvintes da Rádio Transmundial, aqui é o Giane Soriano, diretamente de Teófilo Otoni, Minas Gerais, e dessa vez, acordando cedo. Eu tô tomando aqui, Fábio, meu suplemento, e já vou sair para fazer meu treino de corrida, né? Na verdade, eu vou antecipar a planilha de amanhã, eu vou fazer hoje, porque tem treino para mim sábado, mas sábado tem reunião na escola, então vou fazer o de quarta hoje, e o de quarta, não, de quinta hoje, e o de sábado na sexta. É isso aí. Mandar um alô aí para todos os meus amigos e ouvintes. E tem uma pessoa que eu tô esquecendo de mandar alô. É Eliane, né? Que você me falou, que é daqui de Teófilo Otoni, mora lá em Portugal.
0: É verdade.
1: Então, um abraço, Eliane. Fico com Deus, Deus te abençoe, tá? E também pra Silvinha, pra Graça Imperial, pro Pastor Jean, pro Etervaldo, pra Conceição, pra todo mundo, tá? Grande abraço, fico com Deus. Tchau, tchau.
0: Valeu, Giane. Ele que mandou esse áudio 4:30, né? Então agora já deve estar aí na sua atividade física do dia. Abraço, meu amigo Giane. Maria Raimunda, bairro Camboa, bom dia.
2: Bom dia, Pastor Fábio Zavala. Aqui é Maria Ramira Corrêa, do bairro Camboa, São Luís do Maranhão. Um abraço de leão para você, sua família, Estina e todos os ouvintes da RTN.
0: Valeu, um abraço de leão para você também, Henrique Graça Cabral. Bom dia, Henrique Graça Cabral. Aquele abraço de leão para vocês. Gilson Andrade tá ouvindo a gente também no Maranhão. Bom dia, Gilson.
3: Bom dia, Fábio, bom dia a todos.
0: Bom dia.
3: Aqui na Ilha do Amor, né? Diretamente de São Luís. Muita chuva, viu, Fábio?
0: É
3: chuva
0: mesmo?
3: Bastante. Agora deu uma aliviada na chuva, mas saindo para mais um dia de trabalho.
0: Bom trabalho aí, Gilson. Bom trabalho.
3: E que este dia seja, assim como todos os outros, guardado e protegido pela mão poderosa do Senhor. Bom dia a você, bom dia a toda a sua família e a todos os ouvintes.
0: Valeu, Gilson. Abraço de leão para você, bom trabalho, meu amigo. Milena tá ouvindo também a gente, tudo bem, Milena? Mais um dia aqui madrugando, ótima quarta para você, viu? José de Ribamar tá com a gente também, em São Luís, bom dia. Luiz Almeida e Sueli, panificadora Cristina. Falou gratidão a Deus por mais um dia, isso aí, mais um dia que seja um dia maravilhoso para vocês aí na padaria, viu? Professor Magno Pereira, Perimirim, Maranhão, bom dia.
4: Olá, bom dia, na paz do Senhor, Pastor Fábio Zabana, já ligado da programação da RTN, alô para a Jéssica, Zildete, o diácono Zé Miguel e a todos que residem no bairro do Portilho, em Peribiri, Maranhão, é o professor Magno Pereira.
0: Valeu, professor Magno Pereira, bom dia para você também e para todo mundo aí em Perimirim. E vamos agora com o estudo bíblico, chegando através da Bíblia, professor Itamir Neves, seguindo o estudo no livro de Judas.

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1: Querido amigo, hoje temos como objetivo estudarmos mais dois versos desta parte final da carta de Judas. Vamos estudar e refletir sobre Judas 20 e 21, onde Judas nos dá algumas recomendações para uma vida cristã forte, genuína. Uma vida cristã genuína se notabilizará pela obediência à recomendação da mutualidade. Estamos juntos e precisamos uns dos outros. Então, onde você se encaixa? É, querido amigo, as necessidades se apresentam todos os dias, afetam a todos e podem ou não ser supridas. Há necessidades gerais e há necessidades específicas, há necessidades que se repetem e nos permitem corrigir omissões e outras vezes não há uma segunda chance. O significado da palavra mutualidade vem de reciprocidade, mútuo, recíproco, exercício de reciprocidade. Descrever o dever que cada cristão tem para com outro enquanto membro da família de Deus é o significado da palavra mutualidade. A verdadeira mutualidade é fruto da relação com Jesus. Veja João capítulo 15, versículos 1 a 11. Todo gesto de mutualidade fundamenta-se no mandamento básico de amar uns aos outros. Lucas 10, 25 a 27, João 15, 12, enfim, você conhece bem esse mandamento do Senhor Jesus. Alguém já disse que a partir do momento em que confessamos Jesus Cristo como nosso Senhor e Salvador, isto é, no momento em que nos tornamos cristãos, nós nos tornamos ao mesmo tempo membros da igreja cristã, da família da fé, do corpo de Cristo, e mesmo que não permitamos que o nosso nome seja inserido no rol de membros de determinada igreja local, mesmo que recusemos a identificação com uma comunidade em particular, mesmo que estejamos ausentes das celebrações desta comunidade, nós fazemos parte da família de Deus. Lembre-se que Paulo afirmou aos Efésios: mas agora em Cristo Jesus, vós que antes estáveis longe, fostes aproximados pelo sangue de Cristo. Assim, já não sois estrangeiros e peregrinos, mas concidadãos dos santos e sois da família de Deus. Efésios 2, 13 e 19. Então, ao nos tornarmos membros de uma igreja ou de uma comunidade local, atingimos o ponto alto da nossa fé em Cristo. Jamais podemos ser cristãos e nos considerarmos desvinculados da igreja. Assim como não podemos ser pessoas e não pertencermos a uma família. Ser membros da igreja é um fato espiritual básico para todos aqueles que confessaram Jesus Cristo como Senhor. Não se trata de uma opção para cristãos que são mais gregários do que outros, não. Trata-se de uma parte essencial do processo da redenção. A questão, então, não é: farei parte de uma comunidade da fé? Não, não é essa a questão. Mas a questão é: como viverei na comunidade da fé? Querido amigo, a verdadeira vida em comunidade implica em mutualidade, e a mutualidade implica em transparência e confiança. A vida comunitária deve basear-se na mutualidade, e para que ela floresça é necessário o acolhimento de uns para com os outros. Para acolhermos uns aos outros, necessitamos primeiramente de disposição interior. A ideia é muito interessante. A ideia é a de um hospital que recebe todo tipo de doentes, com o propósito de proporcionar cura, de proporcionar saúde. Nesses versos, então, alvos da nossa atenção, versículos 20 e 21, Judas nos mostra que um dos segredos para não sermos enganados pelos falsos mestres é agirmos em solidariedade, em mutualidade uns para com os outros. Por isso, vamos estudar e refletir sobre esses versos, dando-lhes o seguinte título: Recomendações para uma vida cristã genuína. Recomendações para uma vida cristã genuína. Querido amigo, quando nos referimos aos relacionamentos que devem padronizar essa vida cristã genuína, esta vida da igreja, é necessário entendermos que a igreja deve ter uma dinâmica própria da sua vida. Cada um dos membros da igreja faz parte dessa dinâmica e necessitamos perceber quais as nossas responsabilidades como membros dessa família, como cidadãos desse novo povo, ou como membros desse corpo místico de Cristo. Esta mesma dinâmica é descrita por Paulo. A figura usada pelo apóstolo Paulo para descrever a igreja é o corpo de Cristo. Essa figura estabelece um paralelo entre a comunhão histórica dos cristãos com a realidade do corpo humano e salienta pelo menos três princípios que devem nortear a vida em comunidade, a vida na igreja de Cristo. Em primeiro lugar, a unidade do corpo de Cristo, e esta é uma realidade. Somos um em Cristo, embora sejamos membros diferentes, todos pertencemos a um só corpo. Já existe a unidade e o que necessitamos é preservá-la no vínculo da paz, conforme Efésios 4, 3 e 4. Quando enfrentamos os falsos mestres, temos que considerar a benção de não estarmos sozinhos. Estamos com irmãos em quem podemos nos apoiar. Um segundo princípio é que há diversidade no corpo de Cristo, e esse é um outro aspecto da dinâmica da vida da igreja. Embora sejamos um só corpo, somos também diferentes. Temos dons diferentes, temos características diferentes. A maneira de reagirmos aos ataques dos falsos mestres é diferente uns dos outros. Nós temos diferença porque todos devem se cuidar, mas alguns terão mais força para resisti-los, outros serão mais vulneráveis, mas exatamente aí temos que ter certeza de que podemos contar uns com os outros. E um outro princípio é que a mutualidade existe e deve existir no corpo de Cristo. Por sermos um só corpo e sermos membros uns dos outros, temos que saber que necessitamos uns dos outros. Na hora do aperto, na hora dos ataques dos falsos mestres, é importante sabermos que temos esse recurso da mutualidade, quando podemos contar com os nossos irmãos. Querido amigo, um dos aspectos da nossa humanidade criada em

necessitam e devem estar em contato harmônico uns com os outros para que não apenas eles mesmos sobrevivam, mas também e principalmente para que o corpo inteiro seja preservado. Foi o apóstolo Paulo que mostrou a necessidade da mutualidade, tendo em vista a maturidade do corpo e a defesa contra os que querem iludir a Igreja de Cristo. Você deve se lembrar dessas palavras do apóstolo Paulo. Ele disse isso aos Efésios: até que todos cheguemos à unidade da fé e do pleno conhecimento do Filho de Deus, à perfeita varonilidade, à medida da estatura da plenitude de Cristo. Veja que alvo, veja que projeto de vida Deus tem para nós. Mas com que objetivo? Para que não sejamos mais como meninos, agitados de um lado para o outro e levados ao redor por todo o vento de doutrina, pela artimanha dos homens, pela astúcia com que induzem ao erro. Querido amigo, é importante percebemos a prática da mutualidade nos fará maduros. Precisamos perceber, precisamos ter consciência disso. E quando estivermos amadurecidos, então, evitaremos as artimanhas desses homens que desejam nos induzir ao erro. É importante também percebermos que o Novo Testamento ensina que a rede de relacionamento entre os cristãos implica em mutualidade. A expressão bíblica para tornar prática essa mutualidade, como nós já mencionamos, é uns aos outros. Aquilo que nós chamamos de mandamentos recíprocos. Por exemplo, levar as cargas uns dos outros, aconselhar uns aos outros, confessar os pecados uns aos outros, orar uns pelos outros. Na verdade, no Novo Testamento, nós temos pelo menos 40 mandamentos recíprocos uns aos outros que devemos obedecer. Mandamentos que vão mostrar essa segurança que podemos ter no relacionamento mútuo. Quando obedecemos e nos relacionamos dessa maneira, estamos nos protegendo dos falsos mestres, estamos nos preservando da destruição. Na verdade, quando fazemos assim, estamos cuidando uns dos outros. Estamos evitando que nos tornemos como meninos agitados de um lado para o outro, procurando sempre novidades doutrinárias. Então, diante desses fatos, temos que perceber que o princípio mais apropriado para aplicarmos em nossas vidas é esse que Judas nos deixou. Em vista dos ataques sofridos, todo cristão deve desenvolver a mutualidade nos seus relacionamentos cristãos. Eu repito: em vista dos ataques sofridos, todo cristão deve desenvolver a mutualidade nos seus relacionamentos cristãos. Nesses versos, vamos encontrar três aspectos da mutualidade que todos nós cristãos devemos desenvolver nos nossos relacionamentos com nossos irmãos. O primeiro aspecto refere-se à edificação mútua, versículo 20. Leio o texto para você. Vós, porém, amados, edificando-se na vossa fé santíssima. Mas qual é a base da edificação cristã? A única base da edificação cristã é a palavra de Deus. Mas quais são os objetivos dessa edificação? Os objetivos são aperfeiçoar os santos para a obra do ministério e apresentar todo homem maduro, perfeito em Cristo Jesus. Uma terceira pergunta que precisamos responder é: qual é a medida exata da edificação cristã? Os cristãos devem crescer até a medida da estatura do Senhor Jesus Cristo. Então, surge mais uma pergunta. É interessante que cada afirmação levanta mais uma questão: como conquistar o objetivo da edificação cristã? Individualmente, só chegaremos à maturidade praticando a palavra, sendo, pois, praticantes da palavra de Deus. Não nos enganamos a nós mesmos, Tiago 1:22. E coletivamente, todos os membros são responsáveis por essa edificação do corpo de Cristo, Efésios 4:16.

0: Finalmente, surge uma pergunta e uma resposta importante. Qual é o conteúdo da edificação cristã? Querido amigo, o conteúdo da edificação cristã são palavras que transmitem graça. Efésios 4:29. O conteúdo da edificação cristã é a nossa fé santíssima, isso é o corpo de doutrinas que são genuínas, puras, é o bom depósito, é a sã doutrina. Querido amigo, quando agimos assim, quando em nossas comunidades houver real interesse em nos instruirmos mutuamente, certamente estaremos dando passos seguros para evitarmos os erros desses insubordinados. Então, chegamos ao segundo aspecto desta mutualidade que deve ser desenvolvida. Esse aspecto refere-se à oração mútua, versículo 20. Eu leio também o versículo 20 para você nesse aspecto. Vós, porém, amados, orando no Espírito Santo. Perguntas e respostas. Qual é a base da oração de mutualidade? A base para a oração mútua é a intercessão. Devemos orar uns pelos outros, intercedendo junto a Deus em favor dos nossos irmãos. Como devemos orar uns pelos outros? Devemos orar no Espírito Santo, isto é, pedindo-lhe que nos dirija para sabermos orar como convém, estando abertos para que ele mesmo nos dirija em oração. Essa oração mútua é a oração altruísta, que é motivada pelo amor ao Senhor e motivada pelo amor aos irmãos. Essa oração tem origem na nova natureza, pois só o novo nascido se preocupa efetivamente com seu irmão, com outro membro do corpo ao qual ele mesmo pertence. Mais uma pergunta, então, qual é o exemplo que devemos seguir nessa mutualidade em oração, em relação a essa intercessão? Querido amigo, temos o grande exemplo, que é Jesus Cristo. Ele é o nosso intercessor diante do Pai, conforme Romanos 8:34. Mas também temos a felicidade de termos o Espírito Santo como nosso intercessor, que com gemidos inexprimíveis nos assiste em nossas fraquezas, porque não sabemos orar como convém. Por quais motivos? Por quais motivos devemos então interceder e orar uns pelos outros? Paulo deixou bem claro como podemos orar e por que devemos orar uns pelos outros. Ele disse: rogo-vos, pois, irmãos, por nosso Senhor Jesus Cristo e também pelo amor do Espírito, que lutei juntamente comigo nas orações a Deus a meu favor, para que eu me veja livre dos rebeldes que vivem na Judeia e que o meu serviço em Jerusalém seja bem aceito pelos santos. Romanos 15, 30 e 31. Sim, essa é a verdade. Esse deve ser o conteúdo da nossa oração, pedir que Deus nos mantenha livre dos rebeldes, dos insubmissos, dos insubordinados, para que eles não prejudiquem o trabalho que Deus quer que se faça em favor dos demais irmãos na fé. E a quinta e última pergunta com relação a esse ministério de oração mútua é: que resultado nós podemos obter com essa prática? Querido amigo, quando uma comunidade cristã desenvolve a mutualidade na área de oração, certamente todos os seus membros vão à luta com muita segurança, pois sabem que podem contar com a cobertura de oração daqueles irmãos, que certamente vai nos proporcionar mais ousadia para enfrentarmos e combatermos os falsos mestres. E assim chegamos ao final, percebendo então um terceiro aspecto referente à mutualidade, que se refere então à proteção mútua, versículo 21. Eu leio para você: guardai-vos no amor de Deus, esperando a misericórdia do nosso Senhor Jesus Cristo para a vida eterna. Cinco questões e cinco respostas. Qual é a carência do homem moderno? Todo ser humano vive à procura de relações e um amor autêntico. Todo ser humano procura sentir seguro na sua jornada cotidiana. Ao emprestarmos nossa proteção aos irmãos, estaremos demonstrando atenção e amor genuíno. Mas qual é o padrão que a igreja deve seguir diante dessas necessidades de cada cristão. É a responsabilidade da igreja, como um reino de sacerdotes, praticar atos de amor e compaixão cristã, tanto para crentes como para não crentes, pois Jesus assim também procedeu. Porém, para que os cristãos desfrutem dessa segurança espiritual, temos que nos guardar no amor de Deus. Então, mais uma pergunta: qual é o sinal distintivo da igreja que protege os seus fiéis? O sinal pelo qual os verdadeiros cristãos seriam distinguidos dos que fazem afirmações vazias seriam os atos de amor feitos em nome de Jesus, atos que comprovem nossa proteção mútua. Quando em conjunto desfrutamos da realidade do amor de Deus que foi derramado em nossos corações pelo Espírito Santo que nos foi dado, estaremos nos protegendo mutuamente. Mas qual é o comportamento prático que Jesus espera dos seus seguidores? Quando nos amamos como Jesus nos amou, estaremos nos protegendo mutuamente. Jesus nos amou a ponto de dar a sua vida por nós. Será que protegemos nossos irmãos a ponto de darmos as nossas vidas em favor deles? E, em quinto lugar, em que aspecto devemos obedecer esse mandamento mudo? Querido amigo, quando mantemos nossa esperança firmada em Jesus Cristo, na sua volta, no seu juízo, mesmo que os falsos mestres o neguem, estaremos demonstrando que a nossa maior proteção está nele mesmo, que é o nosso Senhor e Salvador. Das suas mãos poderosas e amorosas, e das mãos do Pai, ninguém pode nos tirar. Eu oro para que você desenvolva na sua mutualidade uma vida de edificação mútua, uma vida de oração mútua e uma vida de proteção mútua. Que o Senhor te abençoe nesses propósitos. Um abraço e até o próximo programa.
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0: Pra todo mundo ouvir agora, 5:32, horário de Brasília. Ótima quarta-feira para você, 27 de maio de 2026. Eu, Fábio Zamana, por aqui te fazendo companhia. Já cumprimentando você também que está ouvindo pela TWR em Bonaire. A partir de agora em rede com a RTM, fica conosco até às 7 da manhã, horário de Brasília. Muito bom dia. Para você que deseja participar, então, fique à vontade, mande seu recado. Daqui a pouquinho tem palavra para hoje, tem calendário de oração e sempre a sua participação também chegando por aqui. E quem já está por aqui participando também, mandando o seu recado, o seu bom dia, o seu abraço e recebendo, lógico, aquele abraço de leão também. Carlos Rocha, nosso amigo lá em São Luís, como é que você tá, Carlos Rocha? Bom dia.
1: Bom dia, Fábio Zamana, aqui é o Carlos Rocha, direto da BR-135, São Luís do Maranhão. Forte abraço, meu querido. Que Deus nos abençoe nesse dia, abençoe você, seu trabalho e toda a sua família, amém?
0: Tamo junto.
1: Que Deus abençoe todos os ouvintes da RTM Brasil, um abraço de leão a todos, vamos que vamos, Deus está no controle de tudo.
0: Abraço, meu amigo, bom dia, Beatriz Natal, Rio Grande do Norte, como é que você tá, Beatriz?
2: Oi, pastor Fábio, que a paz de Deus esteja na sua vida, na sua família, que Jesus te abençoe. Abençoe cada irmão aqui, glória a Deus por mais um dia. Estamos aqui ouvindo o Itami Neves, utilizar a fé, né? E edificar, se edificar pela nossa fé, né? Foco no alvo que é Cristo. Amém? Forte abraço, valeu!
0: Valeu, Beatriz. Forte abraço para você também, pro maridão, pra filhona, pra toda a família aí, viu? Rosimar São Luís. Bom dia, Rosimar.
3: Bom dia. Samara, aqui nós estamos. Amanheceu chovendo, chuva, Gilmar. Tá tudo bem por aqui. Hoje eu tô de folga. E aí, como é que tá por aí? Tá tudo bem? Abraço de leão pra todos os ouvintes, pra todos os nossos amigos.
0: Bom dia, Rosimar. Bom dia. Ótima folga pra você. Por aqui tudo bem, sem chuva. Pelo menos até agora, né? Lourinho lá em São Gonçalo do Amarante, como é que você tá, meu amigo Lourinho? Bom dia.
4: Bom dia, irmão Fábio Zamana, um abraço de leão para você, para todos os seus familiares, para o pastor Jailton Santo, para a irmã Fátima Teixeira, para a irmã Alex Pessoa, para a irmã Silvinha Melo, para meu irmão Francisco Alceone, lá no interior de Barcelona, Rio Grande do Norte, para o pastor José Ribeiro, para a irmã Maria do Socorro, daqui de Serrinha, para o esposo dela, Edson, para o filhinho dela, para a irmã Tazinha, daqui de Serrinha, para o irmão Riquelme, lá no Golandim, é Lourinho de Serrinha das Pedreiras, que está na sintonia todos os dias.
0: Valeu, Lourinho, ouvinte fiel, aí todo dia, toda madrugada por aqui, né? Eliane tá com a gente também lá em Lisboa, bom dia. Marcelo Jorge, ouvindo a gente na Bahia, como é que você tá, Marcelo?
5: Bom dia, Fábio Zamana.
0: Tudo bom, meu amigo?
5: É Marcelo, de Filho de Santana.
0: Ô, oh, maravilha.
5: No momento estou no sertão do Pernambuco, aqui na cidade de Exu, cidade do Luiz Gonzaga, a trabalho.
0: Olha só que bacana.
5: Acordando cedinho para atender as fazendas e ouvindo a RTM aqui da boleia do caminhão.
0: Que maravilha,
5: Deus
0: que maravilha.
5: Abençoe todos.
0: Valeu, Marcelo, um abraço para você aí, bom trabalho, meu amigo. Obrigado por essa carona boa aí na boleia do caminhão, viu? Francivaldo Duarte, lá no Lago da Pedra, como é que você tá, meu amigo?
6: Bom dia na paz do Senhor, irmão Fábio Zamano, um forte abraço para você, para todos os ouvintes da Rádio Transmundial, é o Francivaldo Duarte, de Lago da Pedra, no Maranhão.
0: Ô, maravilha, bom dia, Francivaldo. Alex Ian, direto do Maioba, como é que você tá, meu amigo? Direto de Bequimão, no Maranhão, na verdade, né? O Maioba, bom dia, Alex.
7: Bom dia, pastor Fábio Zamana, aqui quem fala é o irmão Maioba do povoado Coelho. Estou passando aqui para mandar um alô para o professor Magno Pereira, um alô para minha esposa Jéssica, um alô para todos que estão ouvindo esta rádio maravilhosa neste dia de hoje. Bom dia.
0: Valeu, aquele abraço para você também, abraço de leão. Nali tá chegando com a gente também, participando. Como é que você tá, minha amiga Nali? Tudo bem, tudo tranquilo? Direto de Governador Mangabeira, na Bahia também.
8: Bom dia, Fábio. Às quatro que estou aqui no meu horário devocional, no presente diário, mensagem maravilhosa. E eu quero desejar um dia na presença do Senhor para todos nós, para você, sua família, todos os ouvintes, para a Silvinha, que é tão interessante. Ela, o galo canta e ela fala um bom dia aparecendo o canto do galo. Eu fico assim impressionado. É tão bom se ouvir. Sei que é uma pessoa simples e maravilhosa. Então, a todos os ouvintes e que estão sintonizados nessa rádio maravilhosa.
0: Valeu, Nali. Abraço pra você. Abraço de leão, minha amiga. Bom demais ter a sua companhia também por aqui, viu? Andaluza Lima. Bom dia, Andaluza.
9: O Pai do Senhor, irmão Fábio Zamana. Um bom dia aí pra Tina, pra Miriam, pra João Pedro, pra Silvinha. E também já aqui na guarda do pastor Mário Porto. Como é que tá a sua família? Tá todo mundo bem?
0: Graças
9: aqui
0: a Andaluza Deus, Andaluza. Lima. Graças
9: um cheiro
0: a
9: no
0: Deus.
9: Seu coração.
0: Um cheiro, graças a Deus por aqui, tudo bem? Quem também já mandou seu recado, Neuza Bonfim, lá no Ceará. Como é que você tá, Neuza?
10: Bom dia, pastor Fábio Zamana. Nunca mais falei com você.
0: Sumiu, menina, você tá bem?
10: Passou mais aquelas chuvas. A rádio às vezes saía do ar e eu ficava aqui, mas tá tudo bem. Com Cristo tá tudo bem, as lutas vêm, mas... Ele ajuda a gente vencer, né? Essa oração pelo meu esposo, José Bonfim, que vai saindo ali para fazer uma consulta com urologista, coisa de próstata, tá, meu irmão? Peça por mim, em nome de Jesus.
0: Um abraço para
10: vocês, ouvintes, a Silvinha, mais o galo dela. Todos esses que estão ouvindo as madrugadas, como é eu.
0: Valeu, Neuza. Que prazer te receber aqui hoje, viu? Que prazer. Um abraço de leão pra você, pro maridão. Já deu tudo certo aí nessa consulta, tá bom? Um abração pra você. E bora com música. Tá chegando o Baruque. Sossegai. Daqui a pouquinho, palavra para hoje, calendário de oração. Excelente quarta-feira pra você.

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3: A palavra para hoje: Deus está agindo em você. Filipenses 2:13. Deus opera em você o querer e o realizar, a fim de cumprir o seu bom propósito. Deus está agindo em você. No que ele está trabalhando? Na sua vontade. O que ele quer que você faça? Haja de acordo com o seu bom propósito. Como ele consegue isso? Através da sua mente. Tenham em vocês o mesmo sentimento que houve também em Cristo Jesus. Filipenses 2:5. Deus pode falar com você de forma audível, por meio de circunstâncias ou por meio de outra pessoa. Mas como Deus pode lhe dar seus pensamentos ou guiar os seus? Sua mente é a sala de reuniões onde ele mais frequentemente se comunicará com você. É por isso que Satanás tentará colocar pensamentos malignos em sua mente. Se ele não conseguir, tentará encher sua mente de medo e preocupação. Se isso não funcionar, ele se contentará em fazer com que você assista a horas de coisas sem valor na televisão ou na internet. O salmista orou: desvie os meus olhos de olhar para coisas sem valor. Salmo 119:37. Para ouvir Deus e reconhecer o que ele está dizendo a você, você deve tornar sua mente um ambiente protegido. E mais uma coisa: seu desejo de ouvir Deus deve ter precedência sobre todos os outros desejos que você tem. A reformadora social Dorothy Day, que fez muito trabalho em prol dos pobres no século XX, falou sobre o que ela chamava de suas noções, ideias que tinham a marca inconfundível da autoria de Deus em sua mente. George Fox e a tradição Quaker a chamavam de preocupações. Outros falam de sugestões ou orientações. A boa notícia é que, se você realmente deseja ouvir Deus e está disposto a priorizar sua vida de acordo com isso, ele falará com você.
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6: Soberano Deus, te louvamos pelo teu amor e tua graça maravilhosa. Neste momento, rogamos pelas mulheres Botsuana no sul da África. Pai querido, clamamos a ti por sabedoria às mulheres desta nação, onde a maioria da população é feminina, mas ainda não tem influência nas decisões do país. A tua palavra afirma que a sabedoria vem de ti, e o Senhor a concede livremente a todos que pedirem com fé e de coração sincero. Ouve a nossa oração para que as mulheres de Botsuana tenham discernimento, permaneçam firmes em ti para enfrentarem os desafios e a ansiedade da vida. Oramos no nome precioso de Jesus. Eu sou Luana França e é um privilégio orar com você.
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0: Ótima madrugada para você, um ótimo dia. E quero mandar um abraço pro Lima Taxista, já tá por aqui participando. Patrícia de Abaetetuba, lá no Pará. Como é que você tá, Patrícia?
2: Bom dia, Fábio. Bom dia a todos os ouvintes da nossa querida Rádio Transmundial. Já estou por aqui preparando o nosso café da manhã e desejo a todos um dia muito abençoado. E um abraço pro nosso irmão Ailton, que com certeza já está ligadinho nessa rádio que tem abençoado nossas vidas.
0: É isso aí, um ótimo dia para você também, Patrícia. Hoje participando em áudio. Silvinha já tá conosco. Como é que você tá, Silvinha? Como é que tá o Madruguinha?
3: Seu Madruguinha, fala tu primeiro.
0: Você tá boa, Silvinha?
3: Ai, Jesus. Mandei, irmão, pastor Fábio Zamana. A paz do seu amém, que Deus abençoe você e toda a sua família. Um abraço pra você, todos os ouvintes da Transmundial, todos que faz a Transmundial, todos que faz a Rádio Nordeste Natal e todos os ouvintes também. Meu abraço pra todo meu setor 41, pra todos aqueles que mandam um abraço pra mim, pra quem não manda, vai pra todos os pastores, pastores da Inglaterra e vai pra irmã de nós. Irmãzinha, vai pra Lourinho das Pedreiras, pra o irmão da bicicleta, vai pra o... Ai, agora esqueci. O irmão do caldo de cana, esqueci o nome
0: o
3: dele.
0: O Riquelmo.
3: Vai pra todos os meus conterrâneos, vai pra todos o busão, pra todos da Ceasa, e vai pra todos ali do presídio, pra todos que lá também trabalham. Enfim, vai pra todo o povo de Deus. Um cheiro no coração e até amanhã. Será que eu falei no Lourinho?
0: Se não falou, falou de novo. Lourinho, receba um abraço da Silvinha. Valeu, um abraço pra você, Silvinha. Obrigado pela participação.
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0: A Beatriz falou assim: ei, Fábio, você tava fazendo um trabalho infantil com as crianças, elas limpando a parede. Vocês viram, gente? É, riscaram a parede lá, né? Elas estão aprendendo a escrever o nome delas agora. E aí riscaram na parede. Fiz limpar, peguei o pano lá, a buchinha, e limparam. Limpar não pode, né? Não pode. Daqui a pouco a casa tá toda pintada, né? A gente que não acaba nunca a reforma, as partes que tá quase pronta, elas vai e risca tudo. Aí, eu fiz elas limparem lá e limparam. Ficou limpinho de novo. Graças a Deus, viu, Beatriz? Abraço pra você, minha amiga. Lenir tá com a gente também participando. Muito bom dia pra você, Lenir. Alcinei em Patos, ouvindo também a RTM, Patos de Minas. Obrigado, amigão. Um abraço de leão pra você. Mick Miqueias tá por aqui também. Bom dia, Mick Miqueias. Como é que foi ontem? Comemoração do aniversário? Vi que passou o dia com o Felipinho. Ah, que isso aí, né? Espero que você tenha comemorado bastante aí, mais um ano de vida, viu, Mick Miqueias? Parabéns pra você aí. Ontem você não passou por aqui? Tava esperando você mandar mensagem pra te mandar os parabéns, mas mando hoje aí um parabéns atrasado, mas com muito carinho, tá bom? Um abraço, Mick Miqueias. Ana Paula, São José dos Martins, lá no Ceará, como é que você tá? Ana Paula.
5: Olá, bom dia, Fábio Zamana, aqui é Ana Paula dos Santos Martins, Ipu, Ceará. Passando aqui para deixar o meu abraço a todos os ouvintes, para você e para toda a minha família e para a minha mãe Tereza Alves. E é isso, eu desejo a todos um dia abençoado. Deus abençoe grandiosamente a todos. Fiquem com Deus.
0: Valeu, Ana Paula. Abraço de leão para você. Um abraço também para Maria Elza, acompanhando a gente. Cleide, lá no sítio Passagem Cumprida, mamãe das gêmeas Esther e Stephanie, como é que você está? Como é que tá a família, Cleide?
6: Bom dia, Fábio.
0: Bom dia.
6: Que Deus abençoe seu dia, da sua família, viu?
0: Você
6: estou
0: também,
6: aqui
0: você
6: sempre
0: também.
6: Ouvindo o seu programa.
0: Obrigado,
6: é uma
0: pelo
6: benção.
0: Carinho.
6: Deus abençoe cada dia mais.
0: Obrigado, você também, as meninas estão bem, tá todo mundo bem por aí, Cleide? Espero que sim, viu? Tina, tá chegando com a gente, bom dia, Tina.
7: Bom dia, bom dia, bom dia, com fé, esperança e alegria, bom dia, meu amigo Fábio Zabana, bom dia, família RTM, quarta-feira abençoada para todos nós. E a noite aqui, irmão Fábio Zabana, muita chuva,
0: é
7: chuva,
0: mesmo.
7: Trovão, eita, e amanheceu. Tá fechado, não vai cair uma chuva. E tá um frio, minha mãe, pra me acordar, pra ir pra escola.
0: Eita, acorda ela aí, acorda ela.
7: Já tô chamando pra escola. Então, um abraço, um beijo pra você, pra todos os ouvintes. Cheiro, Silvinha, Deus abençoe.
0: Valeu, Tina. Ótimo dia pra você. Quanta chuva em São Luís, né, gente? Olha.
4: Sentir a emoção.
0: Um abraço também pro Arimar. Pastor Arimar, lá no Rio Grande do Norte. Bom dia.
8: Bom dia, pastor Fábio Zamana.
0: Tudo bem,
8: aqui,
0: meu amigo?
8: É o
0: bom dia.
8: Pastor Aurimar, de Natal, Rio Grande do Norte.
0: Opa.
8: Quero desejar um dia abençoado no nome santo de Jesus.
0: Ótimo dia para você,
8: e
0: amigão.
8: A todos que faz a RTM. Um abraço de leão.
0: Abraço, pastor Aurimar. Obrigado pela mensagem. Felipe Viana, lá de Vargem Grande, Paulista, falou na escuta há 9 anos. Que maravilha, hein, Felipe? Um abração pra você, ótimo dia aí, ótima quarta-feira, bom trabalho. Bom demais ter você conosco, fazendo parte da família RTM já por 9 anos, viu? Privilégio, privilégio. Claudete em Budas Artes está por aqui também, chegou um pouco mais cedo hoje, tudo bem, Claudete? Joel Bezerra, tá ouvindo a gente, Natal, Rio Grande do Norte. Abraço pra você também, Joel. Agora faltando 1 minuto para 6 da manhã, hora de despedida pra você que tá ouvindo pela rádio 92,3 FM, seguirá com meu amigo Mário Porto, um abraço para toda a família Porto, um abraço Maria Simplício, acompanhando pela rádio 100.9 FM Esperança, tem momentos de reflexão, pela rádio Nordeste, pastor Jailton Santos, programa Amanhecendo com Fé, pela rádio Seara, Razão para Viver, e rádio Imprensa, pastor Odair. Forte abraço para todos, um ótimo dia, ótima quarta-feira.
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0: Muito bom dia para você. Agora 6:02, é hora do Rota 66 com Luiz Saião, hoje falando sobre Deus do esplendor, Deus da dor.
12: Rota 66.
13: Sujeito aí gosta de ler, né? Românticos, que gosta de ler Álvares de Azevedo, né? Que gosta até de ler uma literatura existencialista, Jean-Paul Sartre, Alberto Camus, né? Ele vai ver que...
12: Atenção, atenção, classe Rota 66 está começando com mais um estudo bíblico. Nossa aventura pelo livro de Salmos continua agora, analisando Salmos 87, 88 e 89. E o professor Luiz Saião vai falar de um assunto que tem afligido a nossa sociedade nos últimos tempos. Depressão em pressão, lá vem depressão. Eu sou Beltrão, você já me conhece. Quem nunca passou por um momento de profunda tristeza? É, como dizia Santo Agostinho, o que mais Deus odeia depois do pecado é a tristeza. Porque nos predispõe ao pecado. Cuidado! A depressão é um pacote com murmuração, desânimo e
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15: 6:05.
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0: Bom dia, Natal, bom dia, Rio Grande do Norte, bom dia, Brasil, bom dia, São Gonçalo do Amarante, bom dia a você que está se preparando para ir trabalhar, você que está chegando do trabalho ou saindo do trabalho. Por exemplo, agora há pouco saiu o irmão aqui do trabalho que estava encerrando a carga horária dele, o irmão Eudes, né? E outros estão chegando, como chegou Ricardo Torres agora há pouco. E a você, nosso bom dia, Deus abençoe a você e a sua vida. São 6:12, hoje, dia 27 de maio de 2026, está aniversariando hoje, nada mais, nada menos do que o nosso pastor Martim Alves da Silva, presidente da nossa igreja no estado do Rio Grande do Norte. Nossos parabéns. E hoje aqui, eu estou na apresentação, pastor Edmilson Gomes, pastor Jailton. É, sempre estamos fazendo essa escala, né? E assim vai. E eu convidei hoje ao querido irmão Carlos Bulhões, irmão Camar, para nós estarmos aqui nesse bate-papo maravilhoso, falando das coisas de Deus, que é coisa boa e maravilhosa. Amém, irmão Carlos?
1: Amém, meu irmão. Agradeço a Deus por uma rica oportunidade de estarmos aqui, dizendo que Jesus salva, cura, prepara o homem e leva para o céu.
0: Fala nisso, pastor irmão Camar. Você lembra que essa era a mensagem da década de 80 que a gente pregava direto nas igrejas?
1: Exatamente.
0: E toda a igreja nossa tinha lá, Jesus breve
1: virá.
0: Inclusive no tempo central tinha, pastor João Batista. Você lembra disso?
1: Lembro. E eu era pequeno, tinha boas recordações do pastor João Batista no caráter, na personalidade, né?
0: Foi considerado um apóstolo do Nordeste pela Assembleia de Deus no Brasil.
1: Quando ele esteve lá na Bahia, quando eu morei em Salvador, em 93, eu via que os irmãos tinham uma grande consideração e respeito pelo pastor João Batista. E achava bonito o modo dele agir, o modo dele conduzir o culto. E Deus usava aquele homem na palavra, você lembra? É palavras poucas, mas palavras sábias. É assim que eu vejo e acho bom quando o salvo, ele tem algo para dizer da parte de Deus. Ele não tem partidarismo, ele conhece o céu pela fé. Ele nunca foi no céu, mas conhece.
0: Glória a Deus, são tempos bons e que a gente recorda com boas recordações, né?
1: É desse jeito.
0: Assembleia de Deus aqui no estado do Rio Grande do Norte. Bem, meus irmãos, 6:14, vamos orar, vamos conversar com Deus.
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0: Papai do céu, mais uma vez, na manhã de hoje, nos dirigimos a ti, Senhor, em oração. Nossa gratidão, nossa adoração, recebe, Senhor, a nossa adoração, porque tu és bom, maravilhoso, benigno, onipotente, onipresente, onisciente, Deus santo, aleluia, e merece toda a nossa adoração, nosso respeito, Senhor, tu estás vivo nos nossos corações, agindo em favor da humanidade. Senhor, abençoa nossa igreja, nosso povo, nossos ouvintes. Abençoa as autoridades constituídas, Senhor, legalmente, nesse país, no judiciário, no legislativo e no executivo, em todas as esferas, federal, estadual e municipal. A tua palavra diz que devemos suplicar, interceder pelas autoridades, independente quem seja, Senhor, abençoa, guarda, livra, dá inteligência para fazer o melhor para o povo. Pai querido, abençoa nossos pastores também, que possam estar imbuídos de uma boa mente, cheia de Bíblia, para falar a tua palavra para a igreja, nos púlpitos, prioridades, Senhor, o evangelho, os hinos, a palavra de Deus. E aí, Senhor, a tua bênção continue conosco, abençoa nossos patrocinadores do programa, pastor Jailton Santos, nosso pastor Martim, que está aniversariando hoje, abençoa ele e toda a igreja aqui no nosso estado. Em nome de Jesus, nós te agradecemos, amém. Muito bem, queridos irmãos, são 6:16, a hora está passando, graças a Deus. Hoje, dia 27, estamos aqui mais uma vez para a apresentação do programa Amanhecendo com Fé, já mandando um abraço todo especial para os irmãos que nos acompanham nesse momento, o irmão Reginaldo do setor 36, vai o nosso abraço aí para ele, também um abraço aí para o nosso Pai do Senhor, que maravilha começar o dia agradecendo, confiando e pedindo a Deus, aleluia. Ele não diz o nome dele aqui, mas manda um texto. Deus abençoe a você, meu querido irmão, e a bênção de Deus esteja com você. Peço oração por Núbia, Isaac, Sara, Maria das Graças, Manuel Batista, Emanuel, Roseane, tudo por libertação. Muito bem, Deus abençoe a todo esse povo querido que está na audiência. Irmão José Lopes, sempre aqui na audiência do Sítio do Mendes, o nosso abraço para ele. Irmão José Gomes também aqui, sempre na audiência do programa Amanhecendo com Fé. Vai um abraço aí para o irmão Alexandre de Belém da Paraíba. Sim, senhor, Deus abençoe, Pai do Senhor. Aqui Roxana também aqui acompanhando o programa. Valdair Lourdes, a paz do Senhor, pastor Edmilson, desejo uma ótima quarta-feira e mando um abraço aí para a irmã, para o irmão Camar e a irmã Socorro Pessoa. Irmão Valdair Lourdes está mandando aqui um abraço, está recebido. Irmã Graça Imperial, eita, aí sempre aqui. Renato, irmão Renato, ele manda uma Pai do Senhor aqui, pastor Edmilson, irmão Carlos Bulhões, irmão Ricardo Torres, sou irmão

0: irmão, Deus abençoe, irmão Silvério Vitaliano, também aqui na audiência do programa A Paz do Senhor. Deus Célia está aqui também, a paz do Senhor, é o irmão Deus Célia, irmã, eu acho que é irmã Deus Célia. Muito bem, vai também um abraço todo especial para o irmão Edinaldo, lá do Alvorada, setor 13, pastor Nelson, vai o nosso abraço para esse povo. Irmão Marcos Luiz também na audiência. Vamos aqui, o irmão, nosso pastor Edson Silva, e eu mando um abraço aí para todos os irmãos de Massaranduba que estão sempre na audiência do programa Amanhecendo com Fé. Irmã Sandrinha, irmão Renato, irmão Gabriel, irmã Talita, esse casal, essa família maravilhosa de Deus que estão aí na audiência do programa Amanhecendo com Fé. Vai um abraço também para o nosso querido pastor Edinaldo Dantas, sempre na audiência do programa Amanhecendo com Fé. Eunice também está aqui na audiência do programa, mandando um abraço. Misael Filho, Deus abençoe. Irmão Jair, está aqui, é Misael, direto do Rio de Janeiro, indo trabalhar agora. Vai com Deus, meu querido. 6:21, vamos de dois hinos aí. Camar, quer mandar um oferecimento para alguém na audiência?
1: Ricardo, eu quero mandar para Bosco, para Ricardo Torres, para o nosso amigo Jailton Santos, os irmãos do interior do estado do Rio Grande do Norte, os obreiros que estão na audiência, a irmã Rosa ali na Zona Norte, que está na audiência, e a todos lá do Tirol, ao pastor Paulo Roberto, coordenador do setor 6, ontem no programa, os irmãos viram que estavam em transmissão e eu não pude estar aqui, mas próxima terça-feira, se assim Deus permitir, quero também mandar este para o pastor Martim Tim, pelo seu aniversário hoje, para o pastor José Arimaldo, nosso amigo, e a todos, enfim, que estão da mesa, a Lenaide, a André, que está na audiência, a Iris e os demais irmãos que cooperam conosco, né, com a audiência.
0: É verdade. 6:22, é com você, Ricardo Torres.

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0: bem, meus irmãos, 6:31, o salmo do dia hoje é o salmo de número 77. Este é um salmo de Asaf. E vamos ler, ele tem 20 versos, nós vamos ler 10. Vamos ler a metade. Diz assim: clamei a Deus com a minha voz, a Deus levantei a minha voz e ele inclinou para mim os ouvidos. No dia da minha angústia busquei ao Senhor, a minha mão se estendeu de noite e não cessava, a minha alma recusava ser consolada. Lembrava-me de Deus e me perturbava, queixava-me e o meu espírito desfalecia. Sustentaste os meus olhos vigilantes, estou tão perturbado que não posso falar. Considerava os dias da antiguidade, os anos do tempo passado. De noite clamei à lembrança o meu cântico. Meditei em meu coração e o meu espírito investigou. Rejeitará o Senhor para sempre e não tornará a ser favorável? Cessou para sempre a sua benignidade? Acabou-se já a promessa que veio de geração em geração? Esqueceu-se Deus de ter misericórdia? Ou encerrou ele as suas misericórdias na sua ira? E eu disse: isto é enfermidade minha. E logo me lembrei dos anos da destra do Altíssimo. Aleluia! Glória a Deus. Deus abençoe. Salmo do dia, o Salmo 77. É com você, Ricardo Torres.
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0: Muito bem, queridos irmãos, são 6:37 e o nosso querido irmão Camar vai ministrar a palavra de Deus para nós.
1: A paz do Senhor, pastor Edmilson. A paz do Senhor, nosso sonoplasta Ricardo Torres. Somos gratos a Deus por estar mais uma vez aqui. E abramos as nossas Bíblias em Gênesis 39. Que eu acho essa narrativa, uma narrativa, pastor, não sei se o senhor concorda comigo, da realidade atual. Nós estamos vivendo momentos de decisões e José tem uma decisão sábia em relação às tentações. Quem disser que não é tentado, não existe, porque as tentações, elas são adversas. Uns são tentados a ser ignorante, outros a serem estúpidos, outro a seres como ele é, e diga: eu sou assim, acabou, e ninguém me muda. Mas o evangelho de Jesus Cristo tem esse poder de capacitar cada um de nós a crermos na verdade. Jesus: conhecereis o quê, pastor Edmilson?
0: A verdade.
1: E a verdade vos libertará. E aqui narra: José foi levado para o Egito e Potifar, ele foi vendido, né?
0: Isso.
1: Ao oficial de Faraó, comandante da guarda egípcia, e comprou dos ismaelitas que tinham levado para lá.
0: Sim.
1: O Senhor Deus estava com José. Essa palavra aqui me traz uma segurança que até nas amarguras da vida, nas tristezas, nas decepções, nas lutas, nas conspirações que alguém faz conosco, Deus está conosco. Da falsidade, né, a falsa testemunha. E a Bíblia diz que ele foi levado e o Senhor estava com José, que veio a ser um homem próspero. Veio a ser homem próspero na casa de seu dono egípcio. Potifar viu que o Senhor estava com José. Irmãos, alguém observa você e sabe se você é crente.
0: Interessante que o Potifar não era judeu, nem era
1: egípcio.
0: Era egípcio.
1: Era egípcio, mas ele viu algo em José. Porque, irmão, os ímpios, eles têm entendimento, eles não são leigos, né? Só falta um esclarecimento do Espírito Santo, que é maior.
0: Isso.
1: É ou não é, pastor Edmilson? As pessoas confundem ser espiritual com ser que vê as coisas. Mas aqui ele diz assim, ó: e o Senhor estava com José e tudo que ele fazia, o Senhor prosperava em suas mãos. E assim José achou favor diante dos olhos do seu dono e o servia. Irmãos, além de ele ser escravo, ele tinha uma coisa que eu acho bonita: ele servia. Tem pessoas que não servem a ninguém, né? Deslutei por isso e eu tenho que ser dono daquilo que eu sou. Mas José não. Pode falar aí, pastor.
0: Aqui diz uma coisa que se cumpre lá na frente. José aqui estava como escravo e servo, não era?
1: Exato.
0: Ele tinha sido vendido. E ele servia. Há um texto na Bíblia que diz: se for fiel no pouco, sobre o muito
1: te colocarei.
0: Olha aqui. Aí daqui ele passa para um estágio maior.
1: Governador do Egito,
0: né? Primeiro ele passa aqui a governar a casa. Ele diz: pronto, você agora não vai ser mandado, vai mandar.
1: É o mordomo, né?
0: É o mordomo.
1: E nós vejamos uma coisa, irmão, que Deus, ele não chama alguém para ser salvo para ser frustrado. Sou crente nisso, pastor Edmilson? A gente tem a tribulação, a angústia, porque é peculiar o ser humano. Pode falar.
0: O pastor pregou de que um irmão disse que não ia ser mais crente porque tinha ido ser crente para ser feliz e estava passando muita luta. Aí ele foi e mostrou o versículo que Jesus disse, né?
1: No mundo tereis aflições?
0: No mundo tereis aflições. E eu também, Jesus disse assim: quer me seguir, tome a sua cruz.
1: Isso,
0: quem anda com cruz, anda com aperreio, com luta, com dificuldade.
1: E a Bíblia diz que
0: E aqui na dificuldade, José não desistiu e não deixou Deus.
1: E não negou a fé.
0: Não negou a fé.
1: Porque muitos hoje, irmão, estão negando a fé por muitas coisas que, se for falar aqui, não dá certo. Mas ele tinha uma prioridade, certo? Essencial, porque não é fácil. Ele foi vendido. E a pessoa, um ser humano, ser vendido como escravo, levado para o Egito, um rapaz que nunca A vida dele era uma vida pautada, era uma vida assim, regrada diante do Deus que ele servia. E a Bíblia diz: servia o Senhor com
0: alegria.
1: E apresentai-vos a ele com
0: cânticos.
1: É. Quando você serve a Jesus, ele tem um cuidado tão grande, manda dinheiro, manda saúde, em primeiro lugar manda salvação. Manda ou não manda, pastor Edmilson?
0: Manda.
1: Eu conheci quantas pessoas que entraram, né? Tinha um senhor lá na central, eu era de menor, e ele chegava com um saco nas costas, barbudo, tinha um filho que não tinha o Jesus bom, e quando a oferta vinha, antes de chegar perto, você sabe que a central era comprida, né?
0: Era.
1: E o menino dizia: pai, oferta, pai, pai, oferta. Enquanto o pai não dava oferta, e ele usava vários calções por baixo, e para tirar a oferta era do último calção.
0: Era escondido, viu?
1: Era escondido dentro de um saco com as ligas.
0: Eita, Jesus.
1: Entendeu? Mas aquela criança, mesmo que sem um raciocínio, ele chegava para o pai e disse: pai, oferta, pai, pai, oferta. E gritava: pai, oferta. Enquanto o pai não dava a oferta, aí ele disse: pronto, agora tá bom. Aí botava na salva.
0: Oh, glória.
1: Então, irmão, quem tem satisfação, até os loucos, tem lá em Isaías, diz 35:8, que não errarão.
0: Não, não, não.
1: O caminho do céu. E quando a gente tem uma perturbação mental, o que é que a gente faz? Bota a mão na cabeça e expulsa. Porque as perturbações mentais, nessa tecnologia da IA, tem perturbado muita gente, porque é muita informação, muita coisa. Eu não sei como essas crianças aguentam estudar 12 horas, às vezes, até mais, mas a Bíblia diz que a bênção do Senhor estava sobre tudo que tinha, tanto em casa como no campo. E a pessoa, irmão, ele mandava em tudo. É. Antes de chegar a ser governador.
0: Antes de chegar a governador.
1: E Potifar confiou tudo em suas mãos. Tá entendendo? De maneira que não se preocupava. Como o cara era capaz, como o José era capaz, como o Senhor era com ele. José tinha um belo porte. O cabra era bonito, né? Não é pecado dizer. E de boa aparência. Mas depois de algum tempo, a mulher de Potifar pôs os olhos em José. Irmão, tem gente que põe os olhos em você para fazer fofoca, é o sufoqueiro de plantão. Põe os olhos em você para denegrir, não é a palavra certa? A sua imagem, mas Deus é com você. Tu crê, pastor Edmilson? Mesmo que alguém invente, mesmo que alguém tenha a sua opinião e não abre mão dela, porque tem opiniões, irmãos, que só vale para mim. Não vale para todo mundo, não, porque cada um é cada um. O DNA do pastor Edmilson não é igual ao meu, a impressão, né? Não é nome certo? Digital. É diferente. Ela chamava ele todos os dias. E ele recusava prostituir, né? Porque ele era solteiro, né? A prostituir com ela, certo? E ele disse: meu senhor não se preocupa com nada. Ele próprio viu que a responsabilidade diante da realidade, a gente tem que viver a realidade, que tentação sempre existiu. Você não é o privilegiado porque foi tentado, não. Agora, a provocação da tentação é terrível, e das ciladas, do ataque de surpresa, das setas, mas Deus livra. Você crê, pastor Edmilson?
0: E como creio?
1: E Deus livra, porque a Bíblia diz que os olhos do Senhor é como um chama de fogo e estão em todo lugar, contemplando os bons e os maus. Você não pode fugir de uma coisa chamada realidade. Jesus nos deu a graça de servirmos a ele pela fé. Jesus nos deu a graça de servirmos a ele por amor. Não é, pastor Edmilson? Mas tem pessoas que não são leais, não conseguem, não sei o motivo, por quê. Mas a lealdade, ela é exigida na Bíblia. Ser fiel o quê? Até a morte, dar-te-ei a coroa da vida. E não há ninguém nesta casa que esteja acima de mim, como um homem tinha poder.
0: É,
1: José? E ele não me vedou a nada, a não ser a sua senhora, porque é a mulher dele. Como, pois, cometeria tamanha maldade? Irmão, tem coisa que é maldade. Além de ser prostituição, adultério, é maldade, é crueldade. Essa realidade, ela é contundente, ela é uma coisa que está na atualidade. Não é uma coisa que... Você vê uma pessoa má, uma pessoa perversa, e ele dizia: como eu tenho tanta maldade, pecaria contra Deus? Ela falava com José todos os dias, mas ele não dava ouvido. O importante é não dar ouvido como Adão e Eva deram a serpente. E foi o fim deles dois, irmão. Porque, pastor Edmilson, imagine só, o senhor está numa coisa boa e ser jogado fora. A Bíblia diz que Deus expulsou lá do paraíso, não foi, Adão e Eva? E outra coisa, Adão e Eva não foi feito pelo ser humano, foi criado por Deus.
0: Adão e Eva foi expulso do paraíso pelo pecado que cometeu.
1: E não era inocente.
0: E não era inocente.
1: Porque foi avisado.
0: José foi expulso disso aí que... e não cometeu o pecado. Você vê a situação de José, né? Ele rejeitou...
1: a apologia de Cristo, né?
0: Exatamente. Ele rejeitou todo o pecado, todas as benesses, era a mulher do homem, e podia até ter dado a desculpa.
1: E ninguém,
0: né,
1: sabe como ela era. Alguém faz aquela conjectura, mas não tem.
0: É.
1: Né? Eu não sei se ela era maldita, não sei. Mas que Deus abençoe vocês, que vocês possam ver que José foi tentado, foi para prisão, passou 13 anos lá, mas saiu como, pastor? Diga aí pro povo.
0: Eita, saiu de lá, Deus levantou ele de lá e passou a ser governador do Egito.
1: Não tinha acordo nem conchavo com ninguém, só com Deus.
0: E Deus foi quem botou.
1: Se Deus colocou você num lugar, considerem.
0: Amém.
1: Não vá se iludir com outras coisas, porque muitas pessoas já estão se suicidando porque a mente está cheia de informações de pecado.
0: Amém.
1: Que Deus os abençoe. Oro pelo irmão Carlos Bulhões, para Paulo Vitor e Rafael. Um abraço a todos e que Deus encha você da graça para não cair na desgraça. Amém.
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6: Muito bem, queridos, são 6h53, estamos chegando no finalzinho do nosso programa. Mandar um abraço todo especial para, mais uma vez, para o nosso pastor Martim Alves, né? Mocamar, que tá ficando.
7: Parabéns, pastor.
6: 73 anos.
7: É.
6: Mas ele tá, de uma aparência.
7: Tá. Apesar da gripe sempre pegar ele, porque coisa ruim essa tal da virose, mano. Você não pegou ela, você tá de parabéns.
6: Então, desejamos ao nosso pastor Martins saúde, pai, Deus abençoe ele, né? Na direção da nossa igreja. Tá acontecendo na Eboerne. Né, se encerra hoje vai falar agora de manhã o pastor de Recife e o pastor de
7: Ailton Alves
6: e o pastor de João Pessoa. Eu não vou poder chegar cedo, que eu já tenho uma audiência ali no Ministério Público em São Gonçalo do Amarante, mas eu quero chegar lá pelo menos de 11 horas para pegar as últimas duas palestras do pastor Ailton e do pastor José Carlos.
7: José Carlos é um homem que eu admiro muito pela postura, né?
6: É verdade. E assim nós estamos encerrando mais uma edição do programa Amanhecendo com Fé.
7: Érico, lá de Tirol, tá na audiência. Filho dele, Dudu. Dudu, um abraço para Dudu, a sua esposa Janiara. Que Deus abençoe você e a todos os ouvintes, a paz do Senhor.
6: Carlos André CTOB, o nosso abraço. Fiquem com Deus, manhã com fé, tarde com fé e noite com fé. Amém.

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1: Bom dia, Natal! Bom dia, Alex, prefeito Paulinho Freire e a você que está com a gente hoje. Hoje o nosso recado é muito importante. A campanha de vacinação contra a gripe está entrando na reta final aqui em Natal e termina neste sábado, dia 30 de maio.
2: Bom dia, Moniquinha. Bom dia, prefeito. E um ótimo dia aos nossos ouvintes. Gente, o assunto aqui é sério. Não deixe para se vacinar de última hora. A vacina é fundamental para proteger contra os casos mais graves da influenza, principalmente neste período de chuvas e aumento das doenças respiratórias. Prefeito, reforça pra gente esse chamado, por favor.
3: Bom dia, Moniquinha, bom dia, Alex, bom dia a todos os natalenses. Pessoal, estamos reforçando este chamado porque a vacinação salva vidas. A vacinação deste ano está atualizada para as novas cepas do vírus e ajuda a prevenir complicações, internações e até mortes causadas pela gripe. Por isso, pedimos que as pessoas procurem os pontos de vacinação o quanto antes e também avisem familiares, amigos e vizinhos que fazem parte dos grupos prioritários.
2: Mesmo porque, até agora, a cobertura vacinal ainda está abaixo da meta estabelecida pelo Ministério da Saúde. E a preocupação é maior entre os públicos mais vulneráveis, como crianças, idosos e gestantes.
1: E vale lembrar quem pode se vacinar nesta campanha. Além das crianças de 6 meses a menores de 6 anos, idosos e gestantes também fazem parte dos grupos prioritários, trabalhadores da saúde, professores, pessoas com doenças crônicas, pessoas com deficiência, caminhoneiros, profissionais do transporte coletivo e vários outros públicos definidos pelo Ministério da Saúde. Prefeito, qual a importância da maior abrangência dessa vacinação?
3: A vacinação é um ato de cuidado coletivo. Quando uma pessoa se vacina, ela protege a própria saúde e também ajuda a proteger toda a comunidade. Então, se você conhece alguém que faz parte dos grupos prioritários, avise, incentive essa pessoa a se vacinar antes do encerramento da campanha.
2: E vacina não falta, viu? A prefeitura mantém a vacinação em todas as unidades de saúde da cidade, além dos pontos extras no Midway Mall, no Partage North Shopping e também no SESI Clínica Natal.
1: Para se vacinar, basta levar o documento com foto, cartão de vacinação e um comprovante do grupo prioritário. É rápido, gratuito e pode fazer toda a diferença para a sua saúde.
3: Não deixe para o último dia. Aproveite que estamos com diversos pontos de vacinação e ajude a proteger Natal.
2: E assim encerramos o programa de hoje. Obrigado pela sua companhia e até amanhã.
1: Valeu, gente. Um ótimo dia para todos. Nos vemos amanhã.
3: Obrigado e até amanhã.
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5: Queridos e amados irmãos, meus amigos, ouvintes da Rádio Nordeste Evangélica e das demais emissoras de rádio, Boas Novas, Vida e Princesa, é com alegria no meu coração que eu saúdo a todos vocês com a paz do Senhor Jesus. Pela graça de Deus, estamos aqui apresentando mais um momento de reflexão, a voz do pastor. É um programa diário que estamos sempre meditando, refletindo na santa e gloriosa palavra de Deus, que diz o salmista: lâmpada para os meus pés é a tua palavra e luz para o meu caminho. Seja Deus louvado por todas as coisas. Vamos ler a palavra do Senhor. Carta aos Hebreus, capítulo 11, o versículo 4, tem uma mensagem de reflexão para nós. Diz o texto sagrado: pela fé, Abel ofereceu a Deus maior sacrifício do que Caim, pelo qual alcançou testemunho de que era justo, dando Deus testemunho dos seus dons, e por ela, depois de morto, ainda fala. Glórias a Deus por isso. Aleluia. A vida de Abel nos ensina que a verdadeira influência cristã não se mede por aplausos terrenos, mas pela aprovação divina. Por esta razão é que nós estamos abordando esta reflexão sobre a influência do cristão que tem durabilidade neste mundo, porque o nosso testemunho é o que fica. A fé viva, a adoração sincera e o testemunho inabalável do cristão produzem um legado eterno que atravessa gerações e permanece mesmo após a morte, a exemplo de Abel. Nós temos, na verdade, essa convicção porque a palavra de Deus nos diz que pela fé Abel ofereceu a Deus melhor sacrifício do que Caim. A diferença não estava apenas na matéria do sacrifício, mas na postura interior, na postura do coração, das intenções que vinham da sua alma. Abel ofertou o melhor das primícias com um coração dependente de Deus, agradecido a Deus. A influência duradoura no mundo não nasce de rituais ou de formalismos, mas de uma vida de rendição e confiança inteiramente a Deus nosso Senhor. Para este momento, para esta hora, é que nós estamos exatamente colocados por Deus para servirmos de testemunhas e influenciarmos este mundo que precisa tanto de Deus nosso Senhor. A influência gera um testemunho da aprovação divina. Diz a palavra do Senhor, pela qual alcançou Abel testemunho de que era justo, dando Deus testemunho dos seus dons. Foi o próprio Deus quem dava testemunho dos seus dons, porque ele tinha um coração inteiramente voltado para Deus e a sua influência era enorme. Os homens podem não notar ou até perseguir o cristão fiel, mas Deus atesta o caráter e as obras daquele que vive para ele. Viver para Deus é viver contra este mundo, nós sabemos disto. Que mesmo que haja adversidades, perseguições, mas nós estamos firmes no nosso Criador. O cristão que tem influência duradoura é aquele cujo viver diário, testemunho, as ações refletem a justiça do próprio Deus na sua vida, do próprio Redentor, Jesus Cristo nosso Senhor. A influência é duradoura e transcende a morte também. Diz o texto sagrado que por ela, depois de morto, Abel ainda fala, ou seja, o seu testemunho, a sua influência de tal sorte que até hoje, diz o escritor aos Hebreus, que ainda fala. O impacto de Abel não terminou quando sua vida foi tirada, não. Caim tirou a vida de Abel, nós sabemos disto, mas a sua influência, as suas atitudes, seu testemunho ficaram presentes. Suas atitudes continuam ecoando milênios depois, até os nossos dias, ensinando a humanidade sobre o que é uma adoração pura, um coração voltado para Deus. Suas palavras, seu amor e sua integridade espiritual formam um rastro de luz que não se apaga. A sua influência continua a abençoar, exortar e edificar os que ficam para todos nós. E seja Deus louvado, porque este homem é um modelo de vida para todos nós, para a humanidade. Hoje, transcorrido 6 milênios praticamente, nós temos a vida de Abel, que tem uma influência enorme, porque diz o Senhor aos Hebreus que depois de morto ainda fala. Ele não deixou um legado de bens materiais, mas deixou um legado de justiça, de fidelidade ao Senhor nosso Deus. Como está sua influência hoje neste mundo? Assim como Abel, o cristão contemporâneo é chamado para ser um instrumento ativo, intencional para o bem da sociedade. Faça escolhas hoje que glorifiquem a Deus, para que a sua vida, seu caráter, sua fé fale fortemente sobre o amor de Cristo, mesmo quando você já não estiver mais aqui. Este é o grande legado que cada um deve deixar, não somente para a sua descendência, sua prole, mas deixar para a sociedade também. Que Deus nos abençoe, que Deus nos ajude, que este exemplo de influência de Abel, que permanece até hoje, nós possamos também ter um legado, uma influência, uma vida exemplar que possa influenciar muitas pessoas também, inclusive dentro da nossa própria família. Vamos orar e vamos agradecer ao nosso Pai que está nos céus. Nosso Deus, nosso Pai que está nos céus, louvado seja o teu nome, Senhor, para todo sempre. Damos-te graça, Senhor, por este momento de reflexão na tua palavra. Ó meu Pai, nos abençoa maravilhosamente, que possamos viver de conformidade com os ditames da tua palavra e que possamos legar, Senhor, um modelo de vida, que possamos influenciar muitas pessoas, Senhor, através do nosso testemunho, a te seguirem, Senhor, com o coração completo, te servindo com alegria a cada dia. Nos abençoa grandemente, nos ajuda na continuidade da vida, que possamos ser obedientes a ti e termos um coração inteiramente voltado para ti na observância da tua santa e gloriosa palavra. Aceita a nossa oração, nossa gratidão, em nome de Jesus. Amém. Glória a Deus. Deus abençoe a todos, em nome de Jesus.
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7: Bom dia, meu amado irmão, minha amada irmã, você que está aí na audiência da Missionária no Ar. Estamos aqui no programa Família e Cidadania, que é a vereadora Camila Araújo, irmã Camila Araújo. E hoje eu quero compartilhar rapidamente uma reflexão aqui no Evangelho de Cristo, segundo João, no capítulo 4, versículo 4. Era-lhe necessário passar por Samaria. E olhe que neste evangelho, quando João escreveu e narra esse encontro de Jesus com esta mulher, algo me chama muito a atenção. É o desejo de Jesus mudar o caminho para alcançar uma vida. O texto começa dizendo que Jesus estava na Judeia e iria para a Galiléia. E naquele tempo os judeus preferiam andar mais para rodear Samaria do que passar por dentro daquela cidade, por causa das desavenças históricas que existia entre os judeus e os samaritanos. Mas Jesus, mesmo tendo pressa em chegar na Galiléia, decide mudar sua rota e parar em Samaria para alcançar aquela mulher no Poço de Jacó. Não sei há quanto tempo você está vivendo uma situação que parece não ter mais jeito. Mas sei de uma coisa, é que Jesus, que nós cremos, conhece a minha história, conhece a tua história, conhece a história da tua família, conhece as tuas dificuldades e que ele faz, por amor a nós, mover céus e terras para mudar a história de alguém. Então descanse o teu coração hoje em Jesus, pois ele está movendo céu e terra para alcançar alguém da tua família. Que Deus abençoe e tenha um excelente dia com o nosso Senhor Jesus. A paz do Senhor.
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9: 7:09.
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0: paz do Senhor Jesus. Alô, meu amigo, alô, minha amiga. O Rio Grande do Norte, o Brasil, ligados na melhor programação dos 92.5 MHz. Maravilha, Renascer está chegando no seu rádio e no seu celular. Salve, salve esta quarta-feira, onde estamos vivendo hoje, 27 de maio, ano de 2026. E vamos juntos de agora até logo mais, ao meio-dia, firmes e fortes com Cristo Jesus. Vem com a gente.
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0: Produção e programação Gerson Câmara, seleção musical Evaristo Filho, operação de áudio ele, RT Ricardo Torres, o homem das mãos habilidosas na comunicação, este que vos fala, feliz da vida. E fazendo parte da sua felicidade, Marcílio Dantas, na direção geral, pastor Oaldo Dantas. Vamos juntos com quadros maravilhosos e também a sua participação através do 988262255. Quero a sua participação interagindo conosco. Esse é o nosso contato imediato. Você pode participar aqui do Rio Grande do Norte ou em qualquer parte do Brasil ou do mundo. O importante é você participar. Teremos quadros maravilhosos como saúde, educação, prestação de serviço, nossa terra potiguar. Tem também orando com fé às 10 horas, 11 horas, culto doméstico, aniversariantes do dia. E a cada hora o jornalismo entra em ação com ela, Sandra Cerqueira. Vem com a gente viver todas as emoções desta manhã que está apenas iniciando.
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0: Jonas, capítulo 1, versículo 10. Então os homens ficaram apavorados e perguntaram: o que foi que você fez? Pois sabiam que Jonas estava fugindo do Senhor, porque ele já lhes tinha dito. Certa vez, um conselheiro ouviu de um jovem: vou fugir de casa, pois não aguento mais a minha mãe. Ele o havia procurado para desabafar e se aconselhar. O homem esperou ele falar tudo e respondeu: um rapaz não varreu a casa por alguns meses. Quando ele se deu conta da sujeira, entrou em pânico, pois havia muita poeira para tirar do chão. Não era uma

uma tarefa fácil, mas ele teve a ideia de varrer a sujeira para debaixo do tapete. Em seguida, perguntou ao jovem se o rapaz havia limpado a casa e ele respondeu que não. Então, o conselheiro completou: "Você está querendo fazer o mesmo? Quer fugir do problema em vez de resolvê-lo?" No começo do livro de Jonas, Deus havia ordenado que este cumprisse uma tarefa: ir à cidade de Nínive, chamar as pessoas ao arrependimento, pois a maldade do povo havia subido à presença de Deus. Isso era um problema para Jonas, que achava que os assírios não eram dignos do perdão de Deus. Ele tinha duas opções: fugir ou encarar. Ao fugir, viu o barco quase naufragar. Foi jogado ao mar e engolido por um peixe. Descobriu que o preço da fuga era muito alto. Creio que aprendeu do jeito mais difícil a encarar seus problemas. Assim, repensou a ordem de Deus, pediu e recebeu uma nova chance ao Senhor. A tarefa continuava difícil. Ia contra sua opinião pessoal, desafiava sua coragem, oferecia riscos. A viagem era longa e cansativa. Mas agora ele enfrentou o problema. Foi, rompeu as barreiras de sua opinião pessoal, pregou, e o texto diz que os ninivitas creram em Deus. Pronto, problema resolvido. Quero encorajá-lo, quero encorajá-la a enfrentar seus problemas, por mais duros que sejam. A opção de empurrá-los para debaixo do tapete apenas dá uma falsa sensação de resolução. Afinal, a sujeira ainda estará lá. Problemas existem para serem resolvidos. Não fuja dos seus problemas. Peça ajuda a Deus, encare-os e elimine-os. Pense nisso. Isabel Nascimento, para iniciarmos muito bem o renascer desta quarta-feira. Em frente, bom dia.

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8: Bom dia.
9: 7h34, muito bom dia. Hoje é quarta-feira, dia de Eboerne, mais uma vez, sempre com aquela programação toda especial do Templo Central da nossa Assembleia de Deus aqui em Natal. Hoje é dia de festa, é verdade. E olha, aproveitando a sua participação através do 988262255, vale louvor, vale adoração, aquela mensagem toda especial que você costuma colocar no nosso WhatsApp. E claro, fique à vontade para mandar abraços para quem você quiser. Estamos combinados? Como é que tá o seu dia? Tudo tranquilinho? Ou coisa boa, seu dia vai ser um dia para lá de produtivo com as bênçãos de Deus. Tenha certeza absoluta. Olha, se as coisas andam difíceis por aí, para um minutinho e escuta o que eu tenho para te dizer agora. Guarda essa frase no seu coração para o dia de hoje. Hoje está sendo melhor que ontem e amanhã será melhor que hoje. Pense assim, tá certo? Às vezes a gente percebe a nossa própria evolução, mas cada pequeno passo é uma vitória. Cada desafio superado ontem preparou o terreno para o seu sorriso de hoje. E tudo que você está vivendo agora está construindo um amanhã muito mais brilhante e cheio de novas oportunidades, conquistas, etc. A vida é esse movimento constante de renovação. Por isso, respira fundo. Isso mesmo. Agradeça a Deus pelo agora e mantenha a sua fé lá no alto. O melhor ainda está por vir. Você está na sintonia certa dos 92.5. E de uma coisa, tenha certeza que nós não abrimos mão da sua amizade. Tá certo assim? Eita, nós! Dá aquele sorriso gostoso pra vida. Isso. você é feliz. Tenha certeza absoluta. Daqui a pouco nós teremos a nossa tradicional viagem no nosso chevetinho. O lugar escolhido hoje é o município de Pedro Avelino. Quem vai querer, levanta-se a mão. Não estou vendo, mas já estou imaginando você levantando a sua mão. Oh, coisa boa. Aguardo você no nosso chevetinho, então já vai lá no nosso WhatsApp e diz: eu quero viajar, pra gente adiantar aí, tá certo? Esse momento tão especial. 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

que é a sua filhinha. Elisandra também, sempre, sempre em nossa audiência. Alô, Elizabeth Robert, lá em Maceibolândia. Também, Valdair Lourdes, forte abraço pra você, minha querida, Deus te abençoe. Abraços aí pra Socorro Pessoa, ela tá mandando esse abraço todo especial também conosco, nesta programação maravilhosa. Deucélia, bom dia, ótimo dia pra você também, minha querida. Lembrando que hoje não tem culto da restauração, tá? Só pra avisar você, você que me perguntou agora no zap. Alô, irmã Laura, bom dia, um abraço pra Dercy. Alô, Dercy. Darli, Nail também conosco nesta manhã. Osileiro Duarte, Kiara e Nilda, juntamente com Eliane e também Alcione, lá em Parnamirim. Lucia e nossa amiga Júlia, ambas ouvindo o nosso Renascer no carro agora, ó. Gutenberg Leite também está com a gente. Olha aí um jazz pra gente ouvir em alto e bom som da Nordeste Evangélica. Bom

7h43, 7h43. Você está na sombra do alpendre aí no interior? Tá cuidando das plantas, dos animais? Ou de repente, quem sabe, tá a caminho da cidade para resolver algumas cositas mais? Aumente o volume do seu rádio. Lembre-se, o nosso compromisso é levar até você o melhor do louvor, da adoração, a palavra amiga, as notícias para você ficar muito bem informado. E assim é, todas as manhãs aqui no nosso Renascer pela Nordeste Evangélica. Você está fora do Rio Grande do Norte? Fala com a gente. Agora não esquece de colocar aí a cidade e o estado da onde você está falando, tá bom? Vamos ficar felizes em mencionar o seu nome. Hoje nós vamos viajar mais uma vez. O lugar escolhido é Pedro Avelino, a 160 quilômetros de Natal. Dá quase 2 horas de viagem. E olha, aproveitando aqui, já mandando abraço a todos os nossos queridos membros e congregados lá de Pedro Avelino. Esse pessoal abençoado por Deus. Ficamos felizes, viu? Por sua audiência sempre, seja pelo rádio ou mesmo pela internet. O importante é você estar ligado e conectado aqui com a gente. Quem vai nessa viagem é a nossa amada irmã Stephanie. Seja bem-vinda, Stephanie. A nossa viagem, vamos também levar

nesta manhã, a irmã Silvia Melo, a nossa repórter. A irmã que dá aquele sorriso, aquela risada, 100 metros antes de chegar na igreja, o pessoal já tá sabendo que a irmã Silvia está se aproximando, porque ela já fica com aquele sorriso orelhal. Irmã Silvia, seja bem-vinda, minha querida. A irmã Miriam, lá dos Guarapes, também vai conosco nesta manhã. Ô, irmã Miriam, sempre ela prepara um lanchinho, né, para servir aos ocupantes do nosso Chevetinho, mas ela é uma bênção, né, irmã Miriam? Hoje vai ter lanche também, não é verdade? Então, lotação completa, vamos aproveitar e ligar a nossa máquina. Acelera, Ricardo. Ô, motorista abençoado. Alô, irmã Gracinha, aquele abraço. Meus queridos, Pedro Avelino, a partir de 1530 até metade do século XVIII, as terras brasileiras eram doadas a donatários e estes dividiam com outras em sesmarias, ou seja, terras incultas. A capitania do Rio Grande do Norte pertencia a João de Barros, escritor e nobre português. Embora tenha sido escolhido pelo rei Dom João III para explorar a capitania, nunca veio ao Brasil e resolveu dividi-la em sesmarias. Em 22 de julho de 1786. Tempo. Foi concedido ao coronel Antônio Barros Bezerra as terras que englobam o município, de acordo entre o donatário e o rei de Portugal. Este cidadão, de acordo com o decreto, possuiria as terras por 200 anos. Os primeiros moradores e arrendatários foram os irmãos portugueses Diogo, Gaspar, Jacinto e Félix Lopes dos Reis. Após 10 anos, começaram a chegar outras famílias atraídas pela fertilidade e espaço oferecido pelos sesmeiros, que mais tarde, inclusive, formaram a árvore genealógica do povo Pedro Avelinense. Foram as seguintes famílias: Câmara, Inácio da Costa, Batista, Leocádio Bezerra, Xavier de Menezes, Pereira Pinto, Ferreira, Medeiros e Araújo. Foram essas as famílias. E em 1866, o professor Francisco Januário Xavier de Menezes instituiu a primeira escola. Em 1877, ocorreu uma grande seca. Como o vilarejo tinha uma lagoa grande no centro da cidade, com água em abundância e muito peixe, o vilarejo cresceu muito. No mesmo ano, o construtor Manuel Cabral de Macedo construiu um cemitério público. E esse cemitério público foi às margens do rio Gaspar Lopes. Em 1912, foi criada a Feira Livre aos domingos, precisamente na rua Ernesto da Costa, a Rua Velha. Em 1920, foi iniciada a construção do mercado público pelo prefeito de Angicos. Em 24 de dezembro de 1921, Gaspar Lopes passou a se chamar Epitácio Pessoa, numa homenagem ao grande presidente nordestino que tinha como lema governar e abrir estradas, e trouxe a estrada de ferro até o vilarejo. Aí, no dia 8 de janeiro de 1922, foi inaugurada a estrada de ferro e o crescimento do vilarejo foi grande e próspero, pois era o fim do ramal. O nosso abraço aos amigos e irmãos Pedro Avelinenses. E essas informações vêm do IBGE. 7:49. Manhã Renascer, acordando o Brasil. Fazendo com que você tenha um dia abençoado, um dia maravilhoso com Jesus Cristo nas nossas vidas. Isso é bom demais, nos dá leveza, paz na alma, e o coração fica assim, ó, cheio de amor para distribuir com quem amamos. Bom dia!

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1: 7:53, Darli Cristiane está sempre também em nossa audiência, irmã Miriam, lá dos Guarapes, que foi nessa viagem do nosso Chevetinho, ela trouxe assim, ó, os ocupantes do Chevette, din-din gourmet, ó, coisa boa, ainda mandou a foto aqui pra gente ver. Assim, sei não, é. Assim você nos deixa com água na boca, Miriam, lá dos Guarapes. Eu vou dar um din-din desse aqui de chocolate pra Santa Cerqueira, que tá morrendo de frio aqui no estúdio. Imagina aí ela com frio e experimentando um din-din gourmet. Tadinha, bichinha, tá com muito frio. Sandra Cerqueira, bom dia, paz do Senhor.
2: Bom dia, Marcília, paz do Senhor para você, para o nosso querido ouvinte, para Ricardo e para todos que estão conosco de perto ou de longe. Muito obrigada, que Deus te abençoe e te guarde neste dia, faça resplandecer o seu rosto sobre ti e tenha misericórdia de ti. O Senhor sobre ti levante o seu rosto e te dê a paz que excede todo o entendimento. Guarde o seu coração e os seus sentimentos em Cristo Jesus, nosso Senhor. E vamos às notícias.
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2: Agora são exatamente 7:55 em Natal. Chegamos trazendo para você a maravilhosa palavra de Deus, as boas novas do Evangelho, salvação em Cristo Jesus. Romanos capítulo 5, versículos 7 e 8 diz assim: porque apenas alguém morrerá por um justo, pois poderá ser que pelo bom alguém ouse morrer, mas atente para o mais. Mas Deus prova o seu amor para conosco em que Cristo morreu por nós, sendo nós ainda pecadores. Glória a Deus. Esse texto, querido ouvinte, resume a essência da graça cristã. Deus demonstrou o seu grande amor por nós, enviando Jesus para morrer enquanto toda a humanidade ainda estava afastada dele. Olha só que maravilha. A salvação e o perdão são presente imerecido, ou seja, nós não merecemos nada. Quando normalmente alguém faz aniversário, recebe um presente, né? Pelos anos vividos, mas nós não merecemos nada, nós não merecemos nada, e o Senhor nos deu de presente a salvação. E não é uma recompensa por uma vida sem erros. Tem muita gente que acha que é, não, se eu for um bom filho, né, meu pai vai me dar de presente alguma coisa. Não é por mérito, é por graça. Graça é favor imerecido. O sacrifício de Jesus, ele serviu para pagar a dívida do nosso pecado, restaurando assim a relação entre toda a humanidade e Deus no ministério da reconciliação. Nós fomos reconciliados, religados, ligados a Deus por meio de Cristo Jesus, nosso Senhor. É por isso que só Jesus Cristo salva. Por isso que há mais de 3 décadas a Rádio Nordeste anuncia Jesus como mediador entre Deus e os homens, único e suficiente Salvador e Senhor das nossas vidas. Aceite a Jesus como seu único e suficiente Salvador, se você ainda não o fez, para que você possa ter a garantia, a certeza de estar com Cristo por toda a eternidade. Glória a Deus por isso. Estamos aqui anunciando a verdade que liberta. Hoje, quarta-feira, 27 de maio de 2026, é o Dia Nacional da Mata Atlântica, também Dia do Profissional Liberal, Dia do Serviço de Saúde do Exército, Dia do Engenheiro de Custos. Parabéns a esses profissionais, que Deus os abençoe. E em 27 de maio de 1953, no sítio Sabugi, no município de Caicó, no Rio Grande do Norte, nasceu o pastor Martim Alves da Silva, há exatos 73 anos. no dia 10 de março de 2012, com a jubilação do pastor Raimundo João de Santana, o pastor Martim assumiu a presidência da Assembleia de Deus no estado do Rio Grande do Norte há exatos 14 anos. Então, nossos parabéns ao pastor Martim, que Deus continue abençoando a sua vida, e deixamos aqui o Salmo 128 para a sua meditação e de todos os demais aniversariantes deste dia. Vamos à previsão do tempo, Ricardo. O Nordeste terá esta quarta-feira de tempo firme em grande parte da região. O sol predomina no interior, no Agreste e no Sertão, com temperaturas elevadas e baixa umidade do ar em algumas áreas. Já no leste nordestino, entre o litoral da Bahia e do Rio Grande do Norte, o dia será de muita nebulosidade, com possibilidade de chuvas fracas e moderadas ao longo do período. Pancadas de chuva também podem atingir o litoral do Maranhão, Ceará e do Piauí. Entre as capitais, a mínima prevista é de 22 graus em Salvador e Aracaju. A máxima pode chegar até 30 graus em Fortaleza. A umidade relativa do ar varia entre 40% e 95%, com os menores índices registrados no interior da região. Natal tem sol com algumas nuvens, chove rápido durante o dia, à noite, e ventos do sudeste ao longo desse dia, com a velocidade média de 22 km por hora. Temperatura mínima de 24, máxima de 29 graus. Umidade do ar chegando até 98%. Vamos aos destaques internacionais. Olha só, Oriente Médio, a tensão entre o Irã e Estados Unidos voltou a aumentar no Oriente Médio. O governo iraniano acusou os americanos de violar o cessar-fogo após ataques no sul do país, na província de Hormuz. As forças dos Estados Unidos afirmaram que as ações foram em autodefesa e tiveram como alvo posições de mísseis e embarcações iranianas. No Líbano, Israel intensificou os bombardeios contra áreas ligadas ao Hezbollah e moradores voltaram a deixar regiões atingidas. Coreia do Norte. Lá na Coreia do Norte, houve o lançamento de novos mísseis balísticos de curto alcance sobre o Mar Amarelo. O teste acendeu o alerta na Coreia do Sul, que reforçou o monitoramento em conjunto com os Estados Unidos e o Japão. O governo sul-coreano também anunciou um projeto para desenvolver o primeiro submarino movido à energia nuclear do país até a metade da próxima década. O governo coreano afirmou que o projeto é parte da estratégia de defesa diante das ameaças militares de Pyongyang. Precisamos orar pela paz no mundo, porque afinal de contas vivemos num mundo globalizado e tudo o que acontece lá reverbera aqui. E precisamos então orar pelas autoridades constituídas, isso é bíblico, né, para que possamos ter paz e viver em paz. Um terremoto de magnitude 6.9 atingiu o norte do Chile. O epicentro foi registrado perto da cidade de Calama, na região de Antofagasta. Não há relatos de mortos ou feridos, mas equipes de segurança fizeram vistorias em prédios e áreas residenciais. O tremor também foi sentido em cidades brasileiras, inclusive em São Paulo, onde moradores relataram objetos balançando dentro de casas. Segundo especialistas, abalos registrados na Cordilheira dos Andes podem ser percebidos no Brasil por causa das características geológicas da região sudeste. A primeira turma do Supremo Tribunal Federal confirmou nesta terça-feira o fim da aposentadoria compulsória para juízes condenados por faltas disciplinares graves, seguindo decisão individual do ministro Flávio Dino. A determinação se aplica a magistrados que praticaram condutas graves como venda de sentenças, corrupção e assédio sexual ou moral. Nesta terça-feira, Flávio Dino reforçou a determinação sobre a impossibilidade de condenação de magistrados à aposentadoria compulsória como pena administrativa grave. A decisão foi validada pelos ministros Cristiano Zanin, Alexandre de Moraes e Carmen Lúcia. Nos casos de condenação à pena máxima, a Advocacia Geral da União deve entrar com a ação no STF para decretar a perda do cargo do magistrado. O Conselho Nacional de Justiça, órgão responsável por julgar faltas disciplinares de juízes e desembargadores, condenou 126 juízes à aposentadoria compulsória ao longo de 20 anos. Criado em 2005, o CNJ se baseia na Lei Orgânica da Magistratura Nacional, que define as penas disciplinares como advertência, censura, remoção compulsória, disponibilidade com vencimentos proporcionais ao tempo de serviço e aposentadoria compulsória com vencimentos proporcionais ao tempo de serviço. A punição mais grave que deixa agora de existir. O Tribunal de Justiça do Rio Grande do Norte realiza nesta quarta-feira um leilão com 85 lotes de imóveis localizados em Natal e em cidades do interior do estado. Entre os imóveis disponíveis estão casas, apartamentos, prédios residenciais, imóveis comerciais e terrenos. O leilão será realizado de forma online e os interessados podem consultar os lotes e enviar lances pelo site mnleilão.com.br. Repito, mnleilão.com.br. Na capital potiguar, os imóveis estão distribuídos em diversos bairros, entre eles Areia Preta, Alecrim, Bom Pastor, Capim Macio, Cidade Alta, Cidade da Esperança, Disser Rosado, Felipe Camarão, Igapó, Lagoa Nova, Lagoa Seca, Neópolis, Pajuçara, Pitimbu, Planalto, Quintas, Redinha e Senhora da Apresentação. Além de Natal, o TJRN vai leiloar terrenos e imóveis em Macaíba, Parnamirim, Pium, em Nísia Floresta, Praia de Muriú, Santo Antônio e São José de Mipibu. São 8:05 na capital de todos os potiguares. Chegamos ao final desta edição trazendo para você informações do Instituto Nacional de Meteorologia, Agência Climatempo Meteored Brasil, também da rede EBC de Comunicação, Agência Reuters, também da Agência Brasil e do TJRN, o Tribunal de Justiça do Rio Grande do Norte. Próxima edição você confere a partir das 9:00. Não perca.
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6: 8:07.
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8:18, o Instituto Federal do Rio Grande do Norte, IFRN, abriu 920 vagas para cursos técnicos de nível médio na forma subsequente, com ingresso no segundo semestre letivo de 2026. As oportunidades estão voltadas para pessoas que já concluíram o ensino médio e buscam uma formação técnica. As inscrições devem ser feitas exclusivamente pela internet no portal do candidato até o dia 15 de junho. De acordo com o edital publicado pela Pró-Reitoria de Ensino, PROEM, as vagas estão distribuídas em 12 campi do IFRN, incluindo Natal, e para participar, lembrando que do processo seletivo, o candidato precisa ter concluído o ensino médio e pagar taxa de inscrição no valor de R$25. A seleção dos candidatos será feita por sorteio eletrônico entre os inscritos regularmente no processo seletivo. As vagas são destinadas a cursos técnicos em áreas como administração, comércio, eletrotécnica, mecânica, petróleo e gás, edificações, geologia, mineração, segurança do trabalho, eventos, guia de turismo, manutenção e suporte em informática, além de rede de computadores, equipamentos biomédicos e sistemas de energias renováveis. Dúvidas sobre o processo seletivo?

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2: 8:31. Alô, minha irmã Graça Imperial. Aquele abraço, a irmã do Café Matinal. Ela gosta de frutas, viu? Pode ter certeza. Cá pra nós, é uma maravilha, ou não é? Cafezinho à base de frutas, eita nós. Deus abençoe você, Graça Imperial, toda a sua família, sempre ligada, todos os dias com a gente, cadeira cativa. Alô, irmã Cícera, bom dia também para Jaqueline Soares. Em nossa audiência temos a companhia agradabilíssima da Adriana Nunes, inclusive hoje completando mais um ano de vida. Parabéns, Adriana Nunes. Deus te abençoe. Ela está lá no bairro de Neópolis, ouvindo o nosso Renascer. A irmã Lígia e a sua mamãe e irmã Iracema Alves também acompanham o nosso programa. José Adriano, bom dia, José Adriano, tá no carro e ouvindo a gente ao mesmo tempo. Alô, José Adriano, bibi. Olha a buzina do carro aí, meu querido. Nilson, homem do ar-condicionado, Nilson Barbosa, tá no trânsito também com a gente, ouvindo Renascer. Temos o irmão Francisco, irmã Zuleide, Lati Felipe Camarão. Todo mundo também na audiência lá em São Paulo do Potengi, o pastor Assis. 8:32. É você ouvindo o Renascer em 92.5.

8 horas 46 minutos e agora está na hora de trazer informações. Notícias da nossa IEADER. Nesta quarta-feira acontece ciclo de oração nas seguintes congregações: Betfagé, Boa Esperança, Boas Novas, Bom Jardim, Cafarnaum, Centenário, Cidade Nova 2, Cidade Satélite, Ebenezer, Estrela da Manhã, Efrata, Fonte de Esperança, Fonte de Luz, Golandim, Geração Eleita, Heróis da Fé, Jardim América, Jardim de Deus, Jardim Progresso, Jardim das Nogueiras, Lagoa Azul, Lagoa Nova, Mãe Luísa, Maranata, Mirassol, Monte Hebron, Morro do Careca, Monte Santo, Nascidos em Cristo, Nazaré 1, Niterói, Nova Aliança, Nova Canaã, Novas de Alegria, Nova Descoberta, Nova República, Novo Amarante, Nação Santa, Nova Esperança, Olho d'Água, Pajuçara Sítio, Passo da Pátria, Peniel, Pirangi, Porta das Ovelhas, Porta da Salvação, Presidente Bandeira, Redinha, Regomuleiro, Rocas, Santarém Bairro, Solidade 2, Sol da Justiça e Vale do Aljalom. Lembrando que os círculos de oração com jovens é no horário da manhã e de crianças no horário da manhã ou à tarde nas igrejas polos todos os sábados. Estamos em campanha de oração nacional, 24 horas ininterruptas de oração durante todo o ano, apresentando a igreja e a nação em nossas orações. Texto base da campanha está em 2 Crônicas, capítulo 7, versículos 13 e 14. Vem orar com a gente e testemunhar a ação de Deus em nossas vidas. Participe todas as sextas-feiras, das 9 da manhã às 11 horas, da consagração para toda a liderança no Templo Central. E a partir das 19 horas, tem culto geral de instrução e doutrina no Templo Central da Assembleia de Deus em Natal. Participe. Vem aí grande carreata evangelística em comemoração ao Dia Mundial de Evangelização, dia 30 de maio, a partir das 15 horas, 3 horas da tarde. Então participe com sua família e convide mais alguém. A concentração será na congregação de Montabor, na Avenida Xavier da Silveira, em Morro Branco, levando o amor de Cristo por onde passarmos. Participe você também. Próximo domingo vamos estudar na Escola Bíblica Dominical a lição de número 9, Jacó e Esaú, irmãos em conflito, para a sala de adultos. Vamos todos à EBD. Segunda-feira, dia 1 de junho, você e sua família estão convidados a participar da Ceia do Senhor no Templo Central da Assembleia de Deus no bairro do Alecrim, às 19 horas. Já na terça-feira, dia 2 de junho, o culto de ceia será nas 42 igrejas polos e na quinta-feira, dia 4 de junho, nas demais congregações. Participe desse memorial até que Cristo venha. O DEMAD do Templo Central da IEADER está com matrículas abertas para cursos de música, incluindo a teoria musical e a prática em diversos instrumentos musicais. A nova turma terá início no mês de junho e você pode fazer parte dessa turma este ano. Inscrições pelo WhatsApp 849-8716-3117, DEMAD Central. Venha servir e louvar a Deus com música. 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Foram essas as informações da nossa IEADER. 8 horas e 51 minutos, a trilha sonora do seu coração. Nordeste Evangélica trazendo mais um louvor nesta manhã maravilhosa de quarta-feira.

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1: São exatamente 8:55. Em Natal, chegamos com mais um Nordeste Evangélico Informa para atualizar você. Atenção, se você é microempreendedor individual e ainda não enviou a declaração anual do Simples Nacional. O prazo para o envio do documento está na reta final, termina no próximo domingo, dia 31 de maio. O envio da declaração pode ser feito tanto pelo aplicativo MEI como pelo portal do empreendedor. A declaração é obrigatória para todo microempreendedor individual, mesmo aquele que não teve movimentação financeira em 2025 ou que já não é mais MEI, mas o foi em algum momento do ano passado. Quem perder o prazo fica sujeito à multa e a penalidade mínima é de R$ 50. Caso não entregue o documento, o MEI poderá ter o CNPJ declarado inapto por omissão de declarações. Importante lembrar também, para quem é MEI e para quem não é, que o prazo para declarar o imposto de renda também está no fim. Nesse caso, o prazo termina às 11:59 da noite de sexta-feira, dia 29 de maio. A entrega da declaração do imposto de renda da pessoa física é obrigatória para todo cidadão que tenha recebido rendimentos tributáveis acima de R$ 35.584 em 2025, o que dá uma média de R$ 2.965 por mês. Algumas outras situações também obrigam a entrega do documento. Todas as regras estão disponíveis no site da Receita, que é gov.br/Receita Federal. Repito, gov.br/Receita Federal. Lembrando que o MEI deve enviar as duas declarações. Instituto de Gestão das Águas do Rio Grande do Norte declarou situação de limitação de disponibilidade hídrica do canal do Pataxó em Itajá, no Vale do Açu. A portaria de número 25 de 2026 estabeleceu uma série de medidas temporárias para disciplinar o uso da água na região após a constatação de que o sistema hídrico Armando Ribeiro Gonçalves e Mendubim entrou no estado hidrológico amarelo. A situação levou o IGARNE a limitar o uso da água entre 25% e 100% para quase todos os usos, exceto o abastecimento público, que não foi afetado. A vazão máxima permitida no sistema hídrico foi fixada em 1,2 metros cúbicos por segundo. A portaria entrou em vigor em 19 de maio e segue válida enquanto persistirem as condições técnicas, e as medidas visam garantir segurança hídrica. A linha N80 começou a operar no último domingo em Natal, conectando a Zona Norte à Praia do Meio, com maior oferta de viagens e ampliação dos horários de circulação. A mudança foi anunciada pela Secretaria Municipal de Mobilidade Urbana, STTU, faz parte de uma reorganização no sistema de transporte coletivo da capital. A nova operação unifica as antigas linhas N15 e N64, formando a linha N80, Solidade, Praia do Meio, via Petrópolis. Segundo a STTU, a medida pretende melhorar o deslocamento entre a Zona Norte e o centro da cidade e a orla urbana. Com a consolidação das duas linhas, segundo a pasta, os ônibus passarão a circular a cada 30 minutos. Além disso, a mudança deve reduzir o tempo de espera e aumentar a previsibilidade para os passageiros. Além do acesso à orla, a nova linha continuará atendendo regiões estratégicas como Alecrim, Cidade Alta, Ribeira e Petrópolis. Assim, a pasta acredita que a operação oferecerá um serviço mais amplo e contínuo para os moradores da Zona Norte da capital. Pontualmente 9:00, não perca a hora, o compromisso e muito menos a informação. Eu trouxe para você notícias da Receita Federal, do Instituto de Gestão das Águas do Rio Grande do Norte e da Prefeitura do Natal. Voltaremos a partir das 10:00 com muito mais para você.
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4: 9:02.
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1: 9:16 nesta semana, as unidades móveis do Grupo Reviver estão estacionadas na unidade de saúde Pajuçara, localizada na rua Maracaí, sem número. E ainda, durante a Eboerne, na rua Manoel Miranda, 251, no bairro do Alecrim. O atendimento acontece das 7 da manhã às 16 horas. Mulheres a partir dos 40 anos podem realizar o exame mediante a apresentação de documento oficial com foto, cartão do SUS e comprovante de residência e natal. Não é necessário encaminhamento médico. O câncer de mama é o tipo mais frequente entre as mulheres e excluindo o câncer de pele não melanoma. Permanece, inclusive, como a principal causa de morte por câncer na população feminina. Segundo estimativas do Ministério da Saúde e do Instituto Nacional de Câncer, INCA, o Brasil registrou cerca de 73.610 novos casos da doença. A mamografia é considerada o exame mais eficaz para identificação precoce de alterações nas mamas, sendo utilizada tanto para rastreamento quanto para diagnóstico em casos de suspeita clínica. A realização periódica é fundamental para o sucesso do tratamento, já que as chances de cura aumentam quando a doença é identificada em estágio inicial. Essas informações vêm da Secretaria Municipal de Saúde de Natal e também do Grupo Reviver.
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1: Laís em São Gonçalo do Amarante acompanha o nosso Renascer. Jaqueline Brasil, bom dia para você, Jaqueline. Osvaldo, setor 40, Nova Descoberta. Rose Duarte, Nilda, Eliane, também Alcione, juntamente com Kiara, todos ouvindo a nossa programação lá em Pardamirim. Alzenita Zenir também está conosco. José Adriano lá em Turitama, Pernambuco. Ele está dizendo: olha, estamos aqui em Pernambuco, a 25 graus, está chovendo e aqui está um sol bonito, viu, José Adriano? Forte abraço, Deus te abençoe. Leandra Lima de Oliveira, ouve o nosso Renascer juntamente com a família, ouvindo também a nossa programação. Jeane Silva, Deus te abençoe, Jeane. Também conosco, Anelli Araújo, bom dia, Anelli. Edilson Calisto. Alô, alô, nossa amada irmã Fátima Paulino, Moisés e também a Marinês lá do assentamento José Coelho da Assembleia de Deus. Forte abraço. A irmã Zélia também conosco nesta manhã, ouvindo o Renascer. Temos a companhia agradabilíssima da Sueli lá em Cidade Verde. 9:19. Ni Barbosa Nunes também ouve o nosso programa lá da congregação do Potengi. Abraços para Creuza, também ouvindo o nosso Renascer. Francisca das Chagas, por aqui ouvindo a nossa programação. Tem a nossa amada irmã Luana e também a Cineide. Prisma Brasil. 92.

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João, não chores mais. Eis aqui o leão da tribo de Judá, a raiz de Davi, que venceu para abrir o livro.

0: 9h49, novo exame oferecido no Sistema Único de Saúde acelera o diagnóstico de câncer de intestino. O FIT, que é o teste imunoquímico fecal, faz parte do novo protocolo nacional para rastreamento do câncer colorretal no SUS. Ele vai ser o exame de referência para homens e mulheres assintomáticos entre 50 e 75 anos. De acordo com o Ministério da Saúde, a medida deve ampliar o acesso de mais de 40 milhões de pessoas à prevenção com relação a detectar a doença. O câncer de intestino é hoje o segundo tipo de câncer mais comum no Brasil, atrás somente dos tumores de pele não melanoma. O FIT é um exame de fezes que irá detectar pequenas quantidades de sangue oculto, que podem ser sinais de pólipos, lesões pré-cancerígenas ou câncer no intestino. O teste usa anticorpos específicos para identificar sangue humano, o que aumenta a precisão do diagnóstico. Funciona assim: o paciente recebe um kit para coleta em casa e retira uma pequena amostra de fezes com uma haste que é colocada em um tubo coletor. Depois, o material segue para análise em laboratório. Se o resultado apontar a presença de sangue oculto, o paciente é encaminhado para exames complementares. O Instituto Nacional do Câncer prevê 53.800 casos por ano no país entre os anos de 2026 e 2028. Essas informações vêm do Rádio 2.
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0: 9h51, bom dia, Renascer pela Nordeste Evangélica. Bom dia, Brasil.

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0: Faltando exatamente 3 minutos para as 10 horas da manhã e você ligado e bem informado, ouvindo o Nordeste Evangélico, trazendo para você aquilo que faz a diferença no seu dia. Olha só, vamos lá. Atenção, jovens, o prazo para o alistamento militar de 2026 termina no dia 30 de junho. O procedimento é obrigatório para todos os brasileiros do sexo masculino que completam 18 anos ao longo deste ano. Já as mulheres da mesma faixa etária que desejam ingressar nas Forças Armadas também podem se inscrever de forma voluntária até a mesma data. A expectativa este ano é que mais de 1 milhão de jovens se alistem em todo o território nacional. A inscrição é gratuita e pode ser realizada pela internet através do site oficial do alistamento militar, utilizando o cadastro da plataforma gov.br. Quem preferir o atendimento presencial ou não tiver acesso à rede, deve comparecer à junta de serviço militar mais próxima de sua residência, levando certidão de nascimento ou de casamento, um documento oficial com foto e um comprovante de endereço recente. O resultado do alistamento, se dispensa ou convocação, ocorre no segundo semestre. Os selecionados passarão por exames médicos e testes físicos para a incorporação definitiva das Forças Armadas, prevista para começar em 2027, com duração de 1 ano. E a Justiça do Trabalho realiza nesta semana em todo o país mais uma edição da Semana Nacional de Conciliação Trabalhista. Esta é a 10ª edição da semana, que busca mais uma vez incentivar a solução consensual de conflitos trabalhistas por meio do diálogo e da construção de acordos entre as partes e diminuir o tempo de resolução dos casos. Segundo dados de 2025 da Coordenadoria de Estatística e Pesquisa do Tribunal Superior do Trabalho, o tempo médio de tramitação de um processo na Justiça do Trabalho, considerando primeira e segunda instâncias e o TST, foi de 2 anos e 9 meses. A Semana Nacional de Conciliação segue até o dia 29 de maio, mas a Justiça do Trabalho reforça que todos os 24 tribunais regionais contam durante todo o ano com os serviços dos Centros Judiciários de Métodos Consensuais de Solução de Disputas. Nesses locais, são realizadas sessões e audiências de conciliação e mediação de processos em qualquer fase ou instância, inclusive naqueles pendentes de julgamento do TST. A Receita Federal liberou a consulta ao primeiro lote de restituição do Imposto de Renda à Pessoa Física 2026. No Rio Grande do Norte, deverão ser pagas 96.243 restituições, que representam R$ 193.676.000. Segundo a Receita, este será o maior lote de restituição já pago no país. O lote representa 40% das restituições previstas para serem pagas este ano, tanto em valores quanto em número de contribuintes. O pagamento será realizado na próxima sexta-feira, dia 29 de maio. O crédito das restituições será realizado ao longo do dia, conforme o processamento de cada instituição financeira. A Receita orienta que os contribuintes aguardem até o final do dia para efetivação do depósito, uma vez que os horários de crédito podem variar entre os bancos. O dinheiro depositado deve movimentar setores como comércio, serviços e pagamento de dívidas, ampliando a circulação de recursos em todo o país. Dez horas e 1 minuto em Natal, eu trouxe para você informações da agência Rádio 2, também da rede EBC de comunicação, Receita Federal e Tribuna do Norte. Voltaremos a partir das 11 horas trazendo mais notícias para você.
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7: 10h05.
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5: 10h35. Quero lembrar você que hoje será o último dia da EBOERD lá no Templo Central da nossa Assembleia de Deus aqui em Natal. Em virtude da EBOERD, não temos o culto da restauração, que aconteceria exatamente nesta quarta-feira. Culto da restauração volta o mês que vem, tá certo? Mês de junho. Então, para você que está na dúvida, para você que não sabia o que está acontecendo no nosso Templo Central, a nossa Eboerne não sabia da existência da Eboerne e muitas pessoas, inclusive, perguntando aqui no nosso WhatsApp, olha, não vai ter culto da restauração? Não tem culto da restauração e isso nós tivemos a oportunidade de ter avisado sempre, desde o início, muito antes da Eboerne começar, nós tínhamos já começado a avisar aos ouvintes da Nordeste Evangélica. Mas para você que porventura não estava sabendo da Eboerne, saiba que o culto da restauração volta no mês de junho e a Eboerne termina exatamente no dia de hoje com um grande culto de encerramento às 19 horas. Tá certo? Então, para quem não sabe e você está sabendo agora, avise para quem não sabe também, para que vocês fiquem muito bem informados através aqui da nossa Nordeste Evangélica. Tá certo? Lembrando que daqui a pouco nós teremos mais um momento da dona de casa. Gente, hoje vamos trazer um croquete de carne delicioso. Você vai gostar. Então, espalhe aí para todo mundo que vai ser bênção. Mas agora tá na hora de mandar a luz.
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5: Emanuel Jordão, acompanha o nosso renascer. Josenilda, bom dia, irmã Josenilda, irmã Isabel Viegas, sempre também na audiência. Janaína Estevão, bom dia, Janaína. Bom dia também com muita alegria para o Salomão Henrique. Em nossa audiência, Carmen Chaves, também ouvindo renascer. A Mauri, da nossa Assembleia de Deus, forte abraço, meu querido, Deus te abençoe. Joanilson também ouve o nosso renascer. Edna Ferreira também acompanha o nosso programa. A irmã Tânia, bom dia para a irmã Suerda. Valeu a sintonia do Daniel Baltar lá no bairro de Neópolis. Irmã Suzete também está sempre com a gente. Ouvindo o renascer, temos a companhia agradabilíssima da irmã Suzete, Lúcia Gomes. Bom dia, Lúcia. A nossa amada irmã Renata, lá na praia de Ponta Negra. Todo mundo sempre ligado na melhor programação. Estamos sempre de bem com a vida pela Nordeste Evangélica. 10:38, 10:38. Agora tem Daniel Barbosa, sou dependente. Bom dia, Brasil.

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1: Dez horas 47 minutos. Atenção, atenção. Receita do dia no ar pela Nordeste Evangélica. Hoje trazendo croquete de carne delicioso. Você gosta de croquete de carne delicioso? Então, se você gosta, mas não sabe fazer, nós trazemos agora a solução para você preparar esse prato que vai agradar a muita gente. Tá certo? Trouxe a doma, meu amigo Ricardo Torres. Vamos então até a Copa da Nordeste Evangélica, aumente o BG.

0: não vestiu a durma ainda, Ricardo? Não acredito, meu filho. Não me dê trabalho.
1: Tô terminando.
0: Ah, tá certo. Pronto?
1: Pronto.
0: Então vamos anotar os ingredientes dessa receita maravilhosa. Lápis e papel na mão. 500 gramas de carne moída já cozida e temperada, 600 ml de leite, 2 colheres de sopa de molho de tomate, 3 colheres de sopa de manteiga, 3 copos americano de farinha de trigo, meio copo americano de amido de milho, molho de pimenta a gosto, pimenta do reino a gosto, sal a gosto, salsinha e cebolinha a gosto. Vamos iniciar o modo de preparo. Depois de refogar a carne, junte todos os ingredientes, exceto a farinha de trigo e o amido de milho, e deixe no fogo até ferver. Em seguida, após levantar a fervura, você vai desligar o fogo e colocar a farinha e o amido de milho, ok? Ligue o fogo novamente e mexa por cerca de 5 a 6 minutos sem parar tempo. Depois de cozinhar, coloque a massa em uma tábua e solve com uma espátula até ela esfriar. Faça as bolinhas, passe-as no leite e na farinha de rosca. Frite e bom apetite. Até rimou, né? Frite e bom apetite. Essa receita vem do Mulheres na Cozinha ponto oficial. E aí, o que, que você achou? Simples, não foi? Poucos ingredientes, o modo de preparo também sem segredos. A família vai gostar e depois dá o feedback pra gente. Olha, Marcílio, deu tudo certo? Todo mundo aqui em casa amou essa receita. Que coisa boa. Deixa eu falar uma coisa pra você. Sabe aquela receita que você tem muita vontade de fazer? Isso. Aquela. Isso que uma vez você disse, ah, se eu encontrasse essa receita, eu iria fazer. Você pode solicitar aqui pra gente. E aí essa receita eu mando pra produção através do Gerson Câmara, o homem que apresenta o Feliz com Jesus. Ele também é o produtor da nossa programação. Ele vai em busca da sua receita pra gente falar aqui no ar. Não é boa ideia? Então, fica à vontade, tá certo? Falando assim, porque de repente, quem sabe você tem assim o desejo de preparar uma determinada receita e pode contar com nós aqui da Nordeste Evangélica. Estamos aqui para servir, servir a Deus e servir você, ouvinte Nordeste Evangélica, que é a razão também da nossa alegria. Por isso que nós não abrimos mão de sua amizade. 10:52, vou corrigir aqui para o nosso WhatsApp para mandar para você essa receita.

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2: Faltando só 5 minutos para as 11 horas da manhã, chegamos com mais uma edição do Nordeste Evangélica Informa. Em meio à disparada de casos de afastamentos por doença mental no trabalho, agora as empresas deverão se preocupar mais com o assunto. É que nesta terça-feira entraram em vigor as novas regras para a segurança e saúde do trabalho no país. Segundo o Ministério da Previdência, em 2025, foram mais de 530 mil afastamentos por transtornos mentais e comportamentais. Em 2021, ainda na pandemia de Covid-19, o número era um terço disso e desde então veio aumentando ano após ano. Com esse cenário, a norma regulamentadora número 1, a NR1, que trata dos riscos que a atividade da empresa oferece aos trabalhadores, foi atualizada para incluir os riscos psicossociais, ou seja, para a saúde mental. A norma visa identificar e controlar os fatores do trabalho que podem gerar ou agravar um adoecimento, como, por exemplo, pressão excessiva, metas incompatíveis, sobrecarga, jornada mal organizada, assédios, violência, conflitos e falhas de comunicação. Segundo o Ministério do Trabalho, durante os primeiros 90 dias, a fiscalização vai orientar as empresas e indicar adequações. Depois disso, penalidades podem ser aplicadas, como multas ou embargos. O governo federal publicou normas que estabelecem subsídio de 44 centavos por litro de gasolina. A ideia é tentar conter a alta dos combustíveis provocada pela guerra no Oriente Médio. A subvenção vale por 2 meses e terá impacto estimado de 2,4 bilhões de reais. As regras constam em decreto assinado na segunda-feira em portaria do Ministério da Fazenda. O subsídio será pago diretamente aos produtores e importadores de gasolina por meio da ANP, que é a Agência Nacional do Petróleo. A subvenção funciona como uma compensação temporária para reduzir o preço da gasolina ao consumidor final. O valor corresponde à metade dos tributos federais incidentes sobre o combustível. Segundo o governo, os efeitos da guerra foram mais fortes no diesel do que na gasolina, o que permitiu uma compensação menor. Assim, os 44 centavos seriam hoje o valor por litro mais apropriado para a subvenção e suficientes para amortecer o choque nos preços da gasolina. No caso do diesel, a subvenção de 35 centavos vai entrar em vigor em junho, quando acaba a redução a zero dos tributos federais. E a Prefeitura do Natal sancionou a lei que institui o programa Natal por um Trânsito Seguro, voltada à participação popular na identificação e registro de infrações de trânsito na capital. A Lei número 8.117, de 22 de maio de 2026, foi publicada no Diário Oficial do Município desta terça-feira e prevê que as informações enviadas pela população sejam utilizadas para fins educativos, estatísticos e de planejamento de políticas públicas. De acordo com a norma, a Secretaria Municipal de Mobilidade Urbana, STTU, deverá disponibilizar um canal digital oficial para o recebimento das denúncias voluntárias. A plataforma poderá funcionar por meio de aplicativo, site ou sistema integrado, permitindo o envio de imagens, vídeos e descrições de condutas imprudentes no trânsito. A lei estabelece, no entanto, que as informações encaminhadas pelos cidadãos terão caráter estritamente educativo e informativo. Isso significa que os registros não poderão ser utilizados como base exclusiva para aplicação de penalidades, conforme a legislação vigente. O objetivo central do programa é ampliar a participação da população no mapeamento de situações de risco e no planejamento de ações de segurança viária. Os dados recebidos serão organizados em um banco georreferenciado que poderá indicar locais e condutas com maior índice de imprudência. As informações também poderão ser utilizadas para campanhas educativas, planejamento de fiscalização, envio de notificações de orientação aos condutores, quando possível, e elaboração de relatórios periódicos para orientar políticas públicas de trânsito. O texto determina ainda a garantia do anonimato dos denunciantes e a proteção da identidade das pessoas envolvidas nos registros. 11 horas e 1 minuto na capital de todos os potiguares. Chegamos ao final desta edição, trazendo para você notícias da Agência Brasil, também do Ministério do Trabalho, Agência Nacional de Petróleo e da Prefeitura Municipal do Natal. Próxima edição, a 1 hora da tarde, temos um encontro marcado com a notícia.
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4: 11:04.
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0: 11:06, vamos então para mais um culto doméstico na manhã desta quarta-feira, 27 de maio, ano de 2026. Conosco, pastor Samuel Renovato, que trará a palavra de Deus aos corações nesta manhã. Vamos saudá-lo com um bom dia e vamos juntos.
1: Saúdo a você, meu caro ouvinte da Rádio Nordeste Evangélica FM 92.5, com a paz do Senhor. Quero convidá-lo para junto orarmos ao Senhor neste momento, apresentando o culto doméstico deste dia e a você que nos ouve também. Ore conosco. Querido Deus e Pai, te rendemos graças, Senhor, por este dia, pela tua bondade para conosco, a tua graça, o teu amor. Meu Deus, te pedindo a inspiração do teu Espírito Santo para ministrarmos uma porção da tua palavra a todos os queridos radiovintes da Rádio Nordeste Evangélica FM 92.5. Toma o primeiro lugar em tudo, abençoa, Senhor, fala conosco através dos hinos da ministração da tua palavra. Em nome de Jesus, te agradecemos a resposta desta oração, com o perdão dos nossos pecados, da pessoa bendita de Jesus. Amém.

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1: Meu caro ouvinte, quero convidá-lo a abrir a sua Bíblia no Evangelho segundo escreveu João, capítulo número 8. A partir do versículo 1, diz assim a palavra de Deus. Jesus, entretanto, foi para o Monte das Oliveiras de madrugada e voltou novamente para o templo, e todo o povo ia ter com ele e assentado os ensinava. Os escribas e fariseus trouxeram à sua presença uma mulher surpreendida em adultério e, fazendo-a ficar de pé no meio de todos, disseram a Jesus: Mestre, esta mulher foi apanhada em flagrante adultério. E na lei nos mandou Moisés que tais mulheres sejam apedrejadas. Tu, pois, que dizes? Isto diziam eles, tentando-o para ter de que o acusar. Mas Jesus, inclinando-se, escrevia na terra com o dedo. Como insistissem na pergunta, Jesus se levantou e lhes disse: Aquele que dentre vós estiver sem pecado, seja o primeiro que lhe atire pedra. E tornando a inclinar-se, continuou a escrever no chão. Mas, ouvindo eles esta resposta, e acusados pela própria consciência, foram se retirando um por um, a começar pelos mais velhos até os últimos, ficando só Jesus e a mulher no meio onde estava. Erguendo-se Jesus e não vendo a ninguém mais além da mulher, perguntou-lhe: Mulher, onde estão aqueles teus acusadores? Ninguém te condenou? Respondeu ela: Ninguém, Senhor. Então lhe disse Jesus: Nem eu tampouco te condeno. Vai e não peques mais. Meu caro ouvinte, esse trecho da palavra de Deus é conhecido como trecho da mulher adúltera, né? E aqui nós podemos também acrescentar, dizendo que pode ser conhecido como o texto da mulher adúltera que foi perdoada por Jesus. É notório, e a Bíblia registra isso, meu caro ouvinte, que a mulher, de fato, foi apanhada em flagrante ato de imoralidade sexual, conhecido simplesmente por todos nós, não é, como adultério. E nós vemos claramente a expressão daqueles homens, meus escribas e fariseus, sabedores da lei, citarem que a lei mosaica, não é, proibia o adultério. E é verdade, não é? E tanto o homem quanto a mulher, segundo a lei, eram punidos com a pena de morte. Mas neste caso aqui registrado nas escrituras, no entanto, nós observamos que enquanto eles trouxeram a mulher para enfrentar a morte, não trouxeram o homem, né? O homem com quem ela se envolveu estava livre. E aqui já vemos uma falha na justiça daqueles homens, né, com relação àquele ato que foi realizado entre a mulher e aquele homem, aquele adultério, né? Nós observamos que os escribas e fariseus que acusavam a mulher jogaram ela na presença de Jesus, e aqui nós vemos a revelação da intenção do coração daqueles homens. Parecia ser uma boa intenção, não é? Mas a intenção deles era, a Bíblia diz, apanhar Jesus numa armadilha, né? Tendo que ele decidir entre o cumprimento da lei e a manifestação do seu amor misericordioso para todas as pessoas, inclusive por aqueles que violavam a lei. De fato, meu caro ouvinte, a Bíblia não deixa dúvidas, aquela mulher era culpada do seu pecado. E em face disso, a lei mosaica estabelecia que ela merecia a sentença de morte. Vamos ver isso lá em Deuteronômio, capítulo 17, versículos 5 e 6. Os zelosos líderes religiosos, né, aproveitaram para citar a lei e não deixar nenhuma margem de dúvida do que eles esperavam impacientemente, que Jesus tomasse uma atitude drástica, obedecendo a lei e ao mesmo tempo não considerando o amor que ele pregava indistintamente a todos os pecadores, né? Então Jesus, sabendo da intenção do coração deles, respondeu lenta e sabiamente, esclarecendo qual era o propósito da lei e fazendo com que cada um dos líderes que ali estavam, né, se lembrasse dos seus próprios pecados e das suas próprias violações da lei de Moisés. Quando Jesus falou: quem não tiver pecado, que lhe atire a primeira pedra, ele fez com que em algum lugar dentro do coração daqueles homens cheios de pecado, cada um daqueles líderes sabia também que merecia a sentença de morte. Por esta razão, eles tiveram que se retirar silenciosamente, né? Então nós vemos aqui que Jesus, sabiamente, por ser Deus, né, humanizado, ele conhece a natureza humana e sabia que aqueles homens estavam com hipocrisia ali, levando aquela mulher, e de forma tendenciosa, pois não trouxeram o homem que foi também pego no ato adulterando, né? Porque a mulher não poderia ser pega em flagrante sozinha, né, adulterando. Tanto é que eles citam que ela foi pega no ato adulterando, né? Então ela adulterou, estava com o homem, né, quando foi flagrada nesse sentido, né? Deixaram o homem embora e trouxeram apenas a mulher. Nós vemos também que Jesus, na Bíblia, ele reafirma a santidade do casamento, deixando claro que não eram só as mulheres que precisavam manter seus votos, mas os homens também, né? O casamento, ele é indissolúvel, ele exige fidelidade do casal, né? Jesus não condenou a mulher apanhada em adultério por causa disso, por causa da tendência, né, da ação tendenciosa daqueles homens, discriminatória, e Jesus reprovou aquela atitude. Por isso ele perdoou, como perdoaria mais tarde as próprias pessoas que o crucificaram. Jesus recebeu ele mesmo a sentença de morte, meu caro ouvinte, pelos pecados daquela mulher, dos escribas, dos fariseus, e por que não dizer de toda a humanidade. Por esta razão, a sua graça derramada sobre nós no tempo da graça que estamos vivendo é uma fonte de esperança para cada pecador. Meu caro ouvinte, você que me ouve e que se sente um pecador e que acha que não há solução para você, que a lei realmente coloca você debaixo de sentença, seja de morte, seja de pena, meu caro ouvinte, nesta manhã saiba que há uma esperança para você. A porta da graça está aberta. Jesus já derramou o seu sangue na cruz do Calvário para nos perdoar de todos os nossos pecados. Há um ditado que diz: para um grande pecador, um grande Salvador. Se você se sente o homem mais pecador da face da terra, não se desespere. Nesta manhã há esperança para você. Jesus de Nazaré derramou o seu sangue na cruz para perdoar você de todos os seus pecados. Reconheça que é um pecador. Vá à presença de Jesus e diga para ele a sua condição, a sua situação, e receba nesta manhã o perdão de Deus para a sua vida, na pessoa bendita de Jesus. Amém.

0: Muito bem, meu caro ouvinte, quero convidá-lo a orar conosco daqui a alguns instantes. Antes, porém, convidar o irmão Macílio para fazer a leitura de todos os pedidos de oração que foram feitos à nossa emissora nesta manhã. É com você, Macílio.
1: Vamos juntos, pastor Samuel Renovato, com os pedidos de oração que nos chegam pelo 988-26-2255. Vamos iniciar pedindo oração pelo irmão Diógenes Araújo. Ele está em Parnamirim, Rosa dos Ventos, pedindo pela sua mãe e irmã Cristiane, também pelos filhos Lani e Gael, pelo irmão Francisco e família, pelos seus colegas de trabalho, Adriano Souza, Francisco Borges, pastor Edmundo Nóbrega, em especial por Larissa, que hoje, inclusive, é o aniversário da mesma. E a sua pequena Helena, juntamente com a família e os seus colegas de trabalho também. Elizabeth Macaíba pedindo oração por Natanael, Roberto, Samuel, Márcio, Aline, Ellison, Guilherme, Gael, Nemias, Suerda, Elisama, Laodiceia, Samara, Felipe, Antônio, Nicolas, Ágata, Osana, Débora, Dalisson e todos os seus familiares. Colocamos também aqui o pedido de oração da irmã Cileide. Ela está lá em Mãe Luísa, Farol 1, parabenizando a irmã Sueli pelo seu aniversário e pedindo oração para que Deus abençoe cada vez mais a sua vida. Pedido de oração também em favor da irmã Joana, que pede pelo seu neto, para que Deus chegue com providência na vida do mesmo. A Janaína pedindo pelo seu esposo, lá em Ceará-Mirim, pedindo também oração pelo filho da sua vizinha, um bebê de 6 meses de idade, que encontra-se hospitalizado, para que Deus chegue também com saúde na vida do mesmo. Oração em favor da nossa amada irmã Cícera, que ouve o nosso Renascer, por ela, pela família e todos que fazem parte do seu convívio. A irmã Zélia pedindo por Josélia, Andréia, Vera, João. O João Barbosa pedindo por uma causa, ele está lá em Macharanguape. Andréia e Nelson pedem também oração por eles e pelos seus filhos. Cosmo Oliveira pedindo por Gilvanete, que é a sua esposa, os seus filhos, Rômulo e Rêmulo, a Nora, Valéria, os netos William e também Helena. Érica Evaristo pedindo por família e saúde. Jailma Santos pedindo por abertura de porta de emprego para sua irmã. A Maria de Lourdes pedindo pelas

0: filhas Marina, Micarla, Micaele, também para o Carlos e a irmã Lourdes, lá do José Sarney. Rosilene Duarte, por todas as áreas da sua vida, ela está em Pardamirim. Josenilda pedindo pelos filhos, noras, genro e netos. Isabel, lá em Brejinho, pede também oração por todas as áreas da sua vida e também por sua família. A Cineide pedindo por Lucilene, que está internada. Também por Tiago, Rafael, Tatiane. A Maria de Lourdes pedindo pelos filhos, netos, lá dos Guarapes. Tânia Maria, no Golandim, pedindo por Maria e Ruth, que está hospitalizada. A Núbia pedindo por Isaac, Maria das Chagas, Manuel Batista, Emanuel e Rosiane. Cristiano Fernandes em Parnamirim pedindo pelo filho de Osde Júnior, por Edna e Antônio Gael. Colocamos também a solicitação de oração da Lara e Antonella. Creuza, lá em Solânia, na Paraíba, pedindo por sua família, pelas netas em Parnamirim. A Larissa, Viviane, Manuele, Vinícius e Vanessa. Aldenir Miranda pede por família e saúde. Josenilda, por família. César, por saúde. Lígia, pedindo pela sua mamãe e irmã Iracema Alves. A Maria Ana, pedindo oração pela família. Também pedindo por salvação, libertação e sabedoria. Colocamos o pedido de oração do Paulo Roberto, para que Deus abra as portas de emprego para ele. E pedimos também por todas as áreas da sua vida. Colocamos a solicitação da Leandra Melo, que pede pela sua família, para que Deus continue abençoando mais e mais. A nossa amada irmã Eliane Barreto pede pela sua mãe, pelo seu esposo, para a libertação, pelo filho Mateus, sua mãe Maria Barreto, Nel Silei e a sua irmã Miriam e todos os integrantes da sua família. São esses pedidos que nos chegam nesta manhã, pastor Samuel.
1: Muito bem, meu caro ouvinte, vamos orar, vamos apresentar os pedidos de oração que foram feitos a nós nesta manhã, e você que me ouve vai orar conosco. Ore conosco. Nosso Deus e nosso Pai, te rendemos graças, Senhor, por este dia, pelo que o Senhor já tem feito na nossa vida, e te pedimos, meu Deus, a tua bênção sobre cada um de nós. Pedimos em favor daquele que pediu oração por um problema de saúde, por abertura de porta de emprego, pela vida no lar, pela restauração de casamentos, pelo que o Senhor tem visto na vida daquele que está necessitado de uma porta de emprego. Chega com providência nesta manhã, Senhor, pelos demais pedidos que foram tantos nominados, Senhor, mas o Senhor sabe de todas as coisas. Queremos entregar nas tuas mãos todas essas petições, todas estas orações e outros tantos que não puderam, por uma razão ou outra, acessar os nossos meios de comunicação e fazer o seu pedido ao vivo aqui no programa Renascer. Portanto, meu Deus, nós te pedimos tudo isso, entregamos nas tuas mãos e confiamos que o Senhor é poderoso para fazer muito mais além daquilo que pedimos ou pensamos, pelo poderoso nome de Jesus. Amém. Muito bem, meu caro ouvinte, chegamos ao finalzinho de mais uma edição do seu programa Culto Doméstico no Rádio. Convidamos você a permanecer na audiência da Rádio Nordeste Evangélica FM 92.5, na companhia de Marcílio Dantas, e até o nosso próximo encontro. Que Deus lhe dê um bom dia na presença do Senhor. Forte abraço pastoral a todos, em nome de Jesus. Amém.
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3: 11 horas 47 minutos. Lembrando que daqui a pouco, ao meio-dia, a voz da Assembleia de Deus com os pastores Joaci Varela, pastor Jonas de Paiva Júnior, pastor Rubem Varela e a participação do presbítero João França dentro da programação da nossa Nordeste Evangélica. Portanto, daqui a pouco, ao meio-dia.

aniversariantes. Vamos iniciar a lista de aniversariantes, começando pelo pastor Martim Alves da Silva. Hoje é o seu aniversário. Em nome de todos que fazem parte da IEADERN, os nossos parabéns. Parabéns em nome de todos que fazem parte da Nordeste Evangélica, toda a nossa equipe, o Ricardo Torres, o Evaristo, a Sandra Cerqueira, irmã Raimunda, o Gerson Câmara, né, o Geraldinho, Joás Marques, Eudes Teixeira, enfim, toda a equipe parabenizando, bem como a diretoria, através do pastor Waldo Dantas, também do pastor Raul, todos que fazem parte da diretoria, recebam os nossos parabéns em nome também de todo o público que acompanha a programação da Nordeste Evangélica. Parabéns, pastor Martim Alves, também aniversariando hoje. A irmã Adriana Nunes, quem parabeniza é a Leni Dantas. A Adriana Nunes está lá em Neópolis. A Leni Dantas em Nova Parnamirim, desejando toda a felicidade do mundo para você, Adriana. Diógenes Araújo, parabenizando a irmã Larissa. Surânia Maria, parabenizando o pastor Manuel Trajano. Analine, parabenizando a Maria Iris Gouveia. Sileide, parabenizando a sua irmã Sueli, lá em Mãe Luísa. E a Fátima Paulino, parabenizando a cunhada Miriam, lá no alto da torre. A todos os aniversariantes, os nossos parabéns. Você que porventura esteja aniversariando no dia de hoje, receba os nossos parabéns, as nossas felicitações. A gente deixa para a meditação de todos os aniversariantes Romanos 15:13, que diz assim: que o Deus da esperança o encha de toda alegria e paz, por sua confiança nele, para que você transborde de esperança pelo poder do Espírito Santo. É o nosso desejo de felicidades em Cristo Jesus através desse versículo. E agora está na hora de trazer o nosso momento reflexivo.

Você é a joia mais cara, o valor intrínseco que Deus nos dá, independente de posses. Quando a gente lê em 1 Pedro, capítulo 2, versículo 9, sentimos que Deus quer nos falar e alentar o coração. Está escrito assim: mas vós sois a geração eleita, o sacerdócio real, a nação santa, o povo adquirido. Querido, querida, tem uma verdade nisto tudo. Nem todo o valor dá para medir pelos olhos. Você concorda? Tem gente que tem muita posse, mas por dentro é um vazio imenso. E tem outras que, mesmo no meio da luta, guardam uma riqueza que o mundo inteiro não consegue comprar. Aí vem o problema. Com o tempo, a gente vai se convencendo de que vale só pelo que tem, pelo que conquistou, pelo que mostra para os outros. Quando falta reconhecimento, dinheiro, aplauso, o coração até desfalece. A gente começa a se sentir pequeno, esquecido, meio que sem importância, sabe? Mas Deus nunca te olhou desse jeito. Não, de forma alguma, Ele não te olha desse jeito. Ele enxerga o que há na sua essência. Sabe o que é curioso? Enquanto todo mundo fica olhando o exterior, Deus está contemplando a alma que Ele mesmo fez com tanto amor. Como recordam as Escrituras: porquanto foste precioso aos meus olhos, digno de honra, e eu te amei. Isaías 43:4. Sinto te dizer algo mais. Talvez você tenha se olhado com dureza ultimamente, ou a vida tenha tentado te convencer de que não tem mais brilho nenhum no seu coração. Mas o Senhor ainda vê beleza, propósito, valor na sua história. Isso não mudou. Deixa Deus curar sua visão distorcida aí. Você não é definido pelo que tem. Você é amado, escolhido, valorizado pelo próprio Deus. Nada mais, nada menos. Assim, tente olhar para dentro e enxergar o que Deus sempre viu: uma joia rara e de valor. Pode estar empoeirada, cansada, meio jogada num canto, mas o valor nunca foi embora. Receba isso que o céu sempre falou de você. Você é a joia mais cara, pois o valor intrínseco que Deus nos dá, independente de nossas posses.

0: Com trabalhos técnicos, Ricardo Torres, ficamos por aqui, voltando, se Deus quiser, amanhã a partir das 7:10 da manhã. A seguir nos comandos técnicos tem ele, Geraldo Dantas Júnior. Forte abraço e até lá.
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5: 11:59.
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paz do Senhor, meu amado irmão. Estamos iniciando o programa Voz da Assembleia de Deus, esse programa que vai ao ar de segunda a sexta-feira. 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Muito obrigado pela sua audiência. Enviamos aqui a paz do Senhor para o pastor Martim, para sua esposa, uma Fátima, diretora do departamento feminino da igreja. E também agradecemos a toda a diretoria que está sempre ligada conosco. Muito obrigado a você de perto, a você de longe. Nós agradecemos de coração a sua audiência. Fique conosco, daqui a pouco estaremos falando sobre eventos que estarão acontecendo durante esta semana, tá bom? Muito bem, vamos ouvir um hino para o nosso deleite espiritual. Você que está em casa, você pode cantar, pode glorificar o nome de Jesus. Aproveite enquanto estiver este hino, você ouvindo, você vai cantando, adorando a Deus, tá bom? Vamos lá, em nome de Jesus.

0: Muito bem, estamos de retorno com o programa Voz da Assembleia de Deus. Eu quero agora abrir a oportunidade para o meu amado irmão, presbítero França. Paz do Senhor, meu amado.
1: A paz do Senhor, pastor Joacir, paz do Senhor, pastor Jonas de Paiva, paz do Senhor, pastor Rubem Varela. Quero deixar uma saudação para o nosso pastor presidente, pastor Martim Alves da Silva, sua digníssima esposa, irmã Fátima, e deixar uma saudação também para o obreiro Martim Neto. Lembrando do obreiro Martim Neto, pastor José, eu lembro logo do obreiro que está lá em casa, João Filho. Quero deixar uma saudação aí para João Filho, minha esposa, irmã Vilma França. Saudação também para minha sogra, irmão Francisco, que eu não podia esquecer, né? Eu sempre tomo um cafezinho quentinho ali com uma bolachinha, então agradecer a minha sogra por todas as coisas que ela tem feito por mim e ter permitido eu passar a filha dela pro meu nome, né? Que agora é Vilma França, era Vilma Câmara, mas agora é Vilma França. Saudação pro meu sogro, irmã Silvia Melo, irmã Nativa, que sempre está nativa conosco. Quero deixar uma saudação especial para o pastor Jeremias Alves, no campo de Macau. Ia falando todos aí, mas Macau, viu? Campo de Macau, a terra do sal. Que Deus abençoe a todos vocês. Uma saudação especial aí também para o pastor Erivan Alves, em Nova Cruz, e sua esposa Manjô. Quero deixar uma saudação especial para todo o povo de Deus, rádio ouvinte da Rádio Nordeste Evangélica, 92.5 FM, esta missionária no ar, que tem transformado vidas através da poderosa palavra de Deus. Irmão Daniel Alves, da Ótica Nunes, Daniel Nunes, é uma saudação aí para você, para toda a sua família. Eu quero deixar uma saudação para todos os obreiros ali que cooperam no Tempo Central. Irmão Flávio, auxiliar Flávio, que trabalha ali no culto, cooperando junto com todo o povo de Deus. A equipe que fica ali no culto da restauração, trabalhando nas portas. Deus abençoe a todos vocês. Lembrando também do nosso querido e amado pastor Alberico e pastor Josenil Júnior, coordenador do setor 17 ali. Uma saudação também para o pastor Josenil, seu pai. Então, pastor Jacir, já retorno para o senhor agradecido.
0: Na continuação, queremos agradecer a você, meu amado irmão, que está sempre em sintonia conosco. Muito obrigado pela sua audiência. Você de perto, você de longe, você aí em outro país, você em outro estado, em outra cidade. Mas agradecer também aqui você em Natal, na Grande Natal, que está sempre a nos ouvir. Nós agradecemos de coração a sua audiência. Agradeço a todos. Em nome de Jesus, daqui a pouco estaremos de retorno com o programa Voz da Assembleia de Deus, 92.5, transmitindo o melhor de Deus para a tua vida.

Na sequência do programa Voz da Assembleia de Deus, eu quero agora dar a oportunidade ao pastor Jonas de Paiva, trazendo aí alguns pontos interessantes da Escola Bíblica Dominical, do assunto que nós vamos estudar no próximo domingo. Pastor Jonas de Paiva, paz do Senhor, meu pastor.

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1: Prezados irmãos em Cristo Jesus, eu vos saúdo com a paz do Senhor. Nesta ocasião, desejamos enviar para todos vocês a nossa saudação e também um breve comentário da lição número 9, que será apresentada no próximo domingo, dia 31 de maio, e que tem como tema Jacó e Esaú, irmãos em conflito. A palavra-chave dessa lição, portanto, é a palavra conflito, por causa da desigualdade de pensamentos entre Jacó e Esaú. Esse termo, conflitos, foi realçado nesta lição. Os filhos de Isaac. Isaac ora por um filho. A palavra de Deus nos diz em Gênesis 25 e 21, e Isaac orou insistentemente ao Senhor por sua mulher, porquanto era estéril, e o Senhor ouviu as suas orações, e Rebeca, sua mulher, concebeu. Gênesis 25 e 21. Como sua mãe, Sara, Isaac teve uma esposa também, problema de esterilidade, ela não gerava. Pai e filhos foram igualmente provados quanto à promessa que Deus havia feito de serem pais de multidão, de multidões de pessoas, de reis, de magistrados, de pessoas importantes e de pessoas simples também. Isaac era um homem de fé, como seu pai Abraão. Aprendeu com seu pai a confiar no Senhor. E isso fez com que, ele vendo a esterilidade de sua esposa, ele se tornasse um buscador a Deus em oração, orando por ela, intercedendo para que ela fosse mãe. Deus abrisse a sua madre e ela pudesse conceber. Ele, assim como seu pai, tinha um relacionamento muito íntimo com Deus. E não orava apenas nos momentos de aflição e dor, mas era uma pessoa que vivia constantemente na presença do Senhor em oração. Certamente percebeu Isaac que para ser pai, no seu caso, não seria algo natural, e sim uma ação extraordinária de Deus num ato sobrenatural para a concepção de filhos. Então ele orou insistentemente ao Senhor, até que o Senhor decidiu conceder-lhe filhos, não apenas um, mas Rebeca engravidou, e quando engravidou, ela teve uma gravidez gemelar, cumprindo assim a promessa que foi feita. Deus cumpria com essa gravidez gemelar a promessa que tinha sido feita a Abraão, seu pai, e agora a ele. O nascimento de Isaac, de Jacó e Esaú, filhos de Isaac, foi uma resposta à oração e à fé do patriarca Isaac. Rebeca fica grávida. Deus atendeu às orações de Isaac e Rebeca foi curada da sua infertilidade. Ela percebeu durante a sua gravidez que a sua gravidez era diferente, pois no seu ventre haviam duas crianças que lutavam entre si, ainda no ventre. E por isso ela decidiu também orar ao Senhor para procurar entender o que Deus lhe dizia acerca daquele problema, porque ela estava vendo que os meninos dentro do ventre não se aquietavam, era como que estivessem em guerra um com o outro. Então, o Eterno lhe falou, Deus, o Eterno lhe falou, duas nações estão no teu ventre e dois povos se dividirão em tuas entranhas. Um povo será mais forte do que o outro e o menor será servido pelo maior, ou seja, o maior servirá ao menor, o que não era como o primogênito no costume judaico tinha alguns privilégios, herança duplicada, era o administrador do patrimônio dos pais. Quando os pais falecessem, ele era o chefe da família e outras coisas mais. Não era costume lá entre os hebreus, e especialmente aquele povo lá que veio lá da Mesopotâmia, não era costume o mais velho servir ao mais moço. Também na cultura judaica do Antigo Testamento, o filho mais velho tinha o direito à primogenitura, e era essa essa condição de primogênito dava-lhe uma precedência sobre o mais novo. Deus, porém, que é soberano e está acima dos padrões culturais e humanos, Deus estabelece as coisas como ele quer. Quando Isaac tinha cerca de 60 anos, Rebeca lhe deu os dois filhos. Gênesis 25 e 26. A sua gravidez foi uma bênção divina e um evento singular, pois é a primeira vez na Bíblia que se registra uma gestação de um parto múltiplo, ou seja, um parto gemelar. O primeiro bebê ao nascer recebeu o nome de Esaú, por ser peludo. Também as parteiras observaram que ele era peludo e ruivo, por isso também lhe deram o nome de Edom. Edom, que significa vermelho, que tinha pelagem, os pelos vermelhos, né? Essa condição lhe dava esse segundo nome de Edom. Esaú tinha o direito à primogenitura, segundo esse costume que nós já falamos aqui. O segundo filho, Jacó, nasceu agarrado ao calcanhar de seu irmão, ao qual foi dado o nome Jacó, que significa aquele que segura pelo calcanhar. Essa palavra também tem

0: calcanhar. É uma coisa interessante, irmãos, esses exemplos que a Bíblia nos traz. São exemplos que mostram a soberania de Deus na vida dos homens, especialmente naqueles a quem ele chama. E as provações que tanto Abraão como Isaac passaram durante sua vida neste mundo aqui, em nome de Jesus. A síntese do tópico 1 da lição diz assim: Deus ouve e responde às orações de Isaac. Ele concede não só um filho, mas dois filhos. Na próxima intervenção, nós comentaremos o tópico 2 da lição para o conhecimento de todos os nossos rádio ouvintes. Agradeço aos irmãos a sua atenção e que a palavra de Deus permaneça firme nos vossos corações e sede agradecidos. A paz do Senhor, um dia de paz para vocês, em nome de Jesus. Paz do Senhor.
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2: Apatiou em continuação com o programa Voz da Assembleia de Deus. Quero agradecer mais uma vez a sua audiência. Que coisa boa. Lembrando os amados irmãos que estamos em plena Escola Bíblica de Obreiros e Esposas no Rio Grande do Norte. E ontem, à tarde, as amadas irmãs tiveram uma palestra da missionária Samira Santos com o tema Os Desafios da Mulher Cristã na Pós-Modernidade. E hoje, pela manhã, tivemos a participação do pastor Erivaldo de Jesus, trazendo mais uma palestra interessante com o tema O Desafio de Viver na Terra com a Mente no Céu. Que coisa interessante, né? No primeiro tópico ele falou sobre o tema Ter a Mentalidade de Quem Já Ressuscitou com Cristo. Segundo tópico, Ter a Mentalidade de um Cidadão do Céu. Terceiro tópico, Ter a Mentalidade de um crente salvo em Cristo. Aí foi uma mensagem abençoada, graças a Deus, a ação do Espírito de Deus trabalhando poderosamente. Tivemos também a palavra do pastor Ailton José, ele que é pastor presidente em todo Pernambuco, trazendo uma palestra com o tema O Desafio de Cumprir Atentamente o Ministério Recebido de Cristo, baseado em Colossenses capítulo 4, versículo 17, que diz: E dizei a Arquipo, atenta para o ministério que recebeste no Senhor, para que o cumpras. E aí ele trouxe no primeiro tópico o assunto: o ministério de Arquipo foi concedido pelo Senhor. No segundo tópico, o ministério é recebido no Senhor. Terceiro tópico, o ministério exige vigilância constante. Quarto tópico, o ministério precisa ser cumprido de forma integral. E o quinto tópico, os perigos que impedem o cumprimento do ministério. Foi muito interessante. Esta palavra trouxe exemplos maravilhosos para todos nós. E tivemos também a palavra do pastor, nosso pastor de João Pessoa, pastor presidente, pastor José Carlos de Lima. Ele também que é o primeiro vice-presidente da CGADB, da nossa convenção. Ele trouxe a palestra com o tema O Desafio de Comunicar o Ministério de Cristo com Oração, Sabedoria e Graça. No primeiro tópico, ele falou sobre o desafio de comunicar o ministério de Cristo. No segundo tópico, ele falou sobre a oração como base da comunicação do Evangelho. No terceiro tópico, ele falou sobre a sabedoria no testemunho cristão. E no último tópico, no quarto, ele falou sobre a sabedoria no testamento ou no testemunho cristão. Sabedoria no testemunho cristão, que fala um assunto muito importante. Então, tivemos as eleições práticas.

para a nossa vida cristã é que unir oração e evangelização, comunicar Cristo com equilíbrio, aproveitar oportunidades, depender do Espírito Santo. Então, amados, tivemos esta programação pela manhã e hoje à noite nós temos o aniversário do nosso pastor Martim Alves da Silva, que completa hoje mais um ano de vida. Todos nós estaremos aqui, pastor Ailton, pastor de João Pessoa, pastor José Carlos, enfim, estaremos aqui para agradecer a Deus por mais um ano de vida do nosso pastor presidente. Vamos lá, vamos dar continuidade ao programa Voz de Acima de Deus, ouvindo hinos de louvor ao nosso Deus.

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5: Muito bem, meu amado irmão, chegou o momento de ouvirmos a ministração da Palavra de Deus. Eu quero chamar a sua atenção, vamos dar a oportunidade aqui ao pastor Rubem Varela, trazendo a ministração para o nosso deleite espiritual. Pastor Rubem, a paz do Senhor.
6: A paz do Senhor, amados irmãos e irmãs, Deus os abençoe maravilhosamente. Estamos mais uma vez aqui na oportunidade que o Senhor nos concede de poder compartilhar uma porção da Palavra de Deus. Porque todo aquele que é nascido de Deus, ou todo o que é nascido de Deus, vence o mundo. Vence o mundo. E esta é a vitória que vence o mundo, a nossa fé. Quem é que vence o mundo, senão aquele que crê que Jesus é o Filho de Deus? Nesse ponto, como característica de quem é novo nascido, temos a fé. Lá no capítulo 3, quando João fala da esperança, ele diz que, filhinhos, já somos filhos de Deus. Ele está se reportando ao novo nascimento. E ainda não é manifesto o que haveremos de ser. E lá na frente ele diz, quem nele tem essa esperança, purifica-se a si mesmo. Quando fala do amor, também fala dessa relação com o novo nascimento. Porque se eu sou nascido segundo a natureza de Deus, segundo a genética de Deus, a minha essência é o amor. Mas aqui ele diz que o que é nascido de Deus vence o mundo. Interessante, né? Porque a conduta do novo nascido, ela contrapõe-se ao mundo. E como é que eu consigo vencer o mundo? Por meio da fé. Então, é uma característica do nascido de novo o exercício dessa fé que vence o mundo. Quem é que vence o mundo, senão aquele que crê que Jesus é o Filho de Deus? Então, é muito importante termos a fé como esse fundamento. Se a minha esperança me propõe um futuro pelo qual eu me purifico, se o amor me constitui uma pessoa identificada com Deus, é a fé que me faz vencer o mundo. Nós temos 3 grandes inimigos contra os quais combatemos: contra nós mesmos, contra a nossa natureza carnal, contra o diabo e contra o mundo. Né? E nós vencemos o mundo que jaz no maligno pela fé. Mas que fé? A fé. Na verdade, na Bíblia só há uma fé, que é a fé em Deus. E ela amplia-se maravilhosamente quando chega no Novo Testamento, porque é em Deus e em seu Filho Jesus Cristo. Filho de Deus. Quando eu creio, não apenas que Jesus existiu, que é um ser histórico, que era um profeta, mas que ele é o Filho de Deus. Perceba que o Senhor Jesus Cristo, vendo e ouvindo as opiniões a seu respeito, perguntou aos seus discípulos: vós, quem dizes que eu sou? Porque antes ele pergunta: quem dizem os homens que eu sou? E isso é um ato pedagógico do Senhor, porque ele traz a reflexão que existe no mundo e agora aperfeiçoa ela neles. E os discípulos respondem: é Jeremias, um dos profetas, Elias. Alguém talvez até dissesse o Cristo, né? Mas é o que eles dizem. Eles dizem que eles podem crer nesse Jesus histórico, até uma revelação de uma verdade antiga de Deus. Mas Pedro é quem dá a resposta. Quando o Senhor diz: e vós, quem dizeis que eu sou? Tu és o Cristo, o Filho do Deus vivo. Filho do Deus vivo. O conceito de ter Jesus como Filho de Deus é fundamental. Ele é o Filho do homem manifestando o Filho de Deus. Ele está falando da natureza divina entre os homens. Isso é o Emmanuel. O seu nome será Emmanuel, que traduzido é Deus conosco. É sobre isso que estamos falando já há algum tempo. Porque se eu creio que Jesus é o Filho de Deus, então eu creio em sua missão plena. Então eu creio no propósito do novo nascimento. Eu creio no propósito divino em nos unir a Ele, no seu Filho. O Filho de Deus é a maior manifestação de Deus à humanidade. Não há outra revelação maior que essa. E como foi que ele veio? Né? É o que se diz a partir do versículo 6. Aqui no capítulo 5, nós observamos que nesse fechamento o apóstolo vai reiterando que Jesus Cristo, como Filho de Deus, ele vai reiterando que Jesus Cristo é o Filho de Deus. Nessa condição, ele gera filhos para Deus. E será o nosso amor aos filhos de Deus que manifesta o nosso amor a Deus. Também observamos que o amor de Deus não se revela em nós por declarações melodramáticas, mas pela aquiescência aos mandamentos divinos. E isso não será uma atividade penosa, dado que todo aquele que crê que Jesus Cristo é o Filho de Deus, nesse significado, né, e que por meio dessa condição ele veio fazer filhos, ou Deus faz filhos para Deus, para ele mesmo, nele, em Cristo, né, isso nos leva ao campo da fé. Então manifesta fé tão grande que vence todos os apelos efêmeros do mundo. Perceba que a esperança que está guardada para nós, que o amor de Deus é essa nova natureza, e que essa confiança de que Jesus Cristo é o Filho de Deus, aqui nesse ponto, pela fé vencemos. Vencemos o mundo em todos os seus apelos a nos fazer como é o mundo. É vencido pela fé. Este é aquele que veio por água e sangue, diz o versículo do versículo 6. Um dos versículos difíceis, né? Pelo menos para a nossa compreensão. Isto é, Jesus Cristo, veja bem, ele diz água e sangue. Não só por água, mas por água e por sangue. E o Espírito é o que testifica, porque o Espírito é a verdade. Nesse ponto, o apóstolo João traz os três grandes testemunhos que estão acontecendo na Terra. O primeiro é o testemunho da água, e depois o testemunho do sangue, e agora o testemunho do Espírito. Alguém acreditava, e já na época de João isso era corrente, inclusive ensinava isso, de que Jesus Cristo se manifestou naquele homem que nasceu de Maria, o Cristo só se manifestou na água do batismo. Né? Na verdade, quando Cristo ali é batizado, quando aquele homem é batizado, então na água se manifesta o Cristo, eles entendiam assim. Mas que quando Jesus morreu na cruz, voltou aquele mesmo homem que nasceu de Maria. Já não era mais Jesus, já não era mais o Cristo que estava nele. Mas João está refutando isso tacitamente. Ele está dizendo, veio por água e também veio por sangue. Temos o testemunho da água e temos o testemunho do sangue. É interessante notar que João diz que Jesus foi traspassado. Aliás, é o único, né, dos evangelistas que diz que Jesus foi traspassado. E saiu sangue e água. Sangue e água. Isso é um elemento muito importante, em que há um testemunho da água e há um testemunho do sangue. João é muito cuidadoso nisso, inclusive quando ele fala do novo nascimento. Quando Jesus Cristo falava a Nicodemos, devemos lembrar que o Senhor disse para ele, necessário vos é nascer de novo. Foi quando Nicodemos interpelou o Senhor e disse, mas como pode, né? Homem sendo velho, nascer de novo, quer dizer, vai voltar ao ventre da sua mãe? E o Senhor diz que é necessário nascer da água e do Espírito. Perceba isso, a água e do Espírito. E é o que percebemos também no mesmo livro de João, ele endossa a água como a palavra de Deus que limpa. Perceba que é no mesmo evangelho de João que o Senhor lava os pés dos discípulos com água. E depois ele diz, vós já estáis limpos pela palavra que vos tenho falado. Então, essa água do batismo está relacionada à água da palavra, é simbológica isso aí. Então, fisicamente, no mundo material, há um testemunho do Senhor Jesus Cristo em água, no batismo, e em sangue, na sua crucificação. E agora, quem é que nós temos o testemunho do Espírito Santo? O Espírito Santo não mente, é a verdade? Então, esses três testemunhos, os materiais e o espiritual, nesse tempo, revelam que Jesus Cristo é o Filho de Deus. A fé precisa de um testemunho. A fé não pode agir sem um testemunho. Então, uma vez vendo um testemunho, a fé diz, eu creio. A fé diz, é verdade. Então, a fé é o testemunho dentro de mim que aceita o testemunho fora de mim. É aquela que adere ao testemunho. Então, na materialidade, nós temos o testemunho da água, por causa do batismo do Senhor Jesus Cristo nas águas, e no sangue, por causa do seu sacrifício vicário. Tanto o batismo nas águas, quanto a sua morte derramando sangue na cruz do Calvário, são testemunhos da sua encarnação. O testemunho espiritual é realizado pela obra do Espírito Santo na vida do Senhor Jesus Cristo, em sua existência terrena e também agora. Percebam que quando Jesus saiu da água, o Espírito desceu sobre ele na forma corpórea de uma pomba. Veja o Espírito aí entrando na materialidade. Porque foi na forma corpórea de uma pomba que João Batista o viu. E esse era o sinal que ele havia recebido. Aquele sobre quem vires descer o Espírito Santo, porque nunca tinha sido visto. Por isso, se torna um testemunho. O Espírito Santo é invisível, né? Não tem corpo, assim como nós imaginamos, né? Mas ele veio na forma corpórea de uma pomba. Então perceba que revelação maravilhosa e que atestou Jesus Cristo como Filho de Deus. E logo depois disto, veja a declaração do Pai na hora do batismo, diz, este é o meu Filho amado, em quem eu tenho prazer. Ou seja, ele é meu filho perfeito. que me agrada, porque eu sei que sou filho de Deus em Cristo. Mas o Senhor pode dizer de mim: este é meu filho amado, em quem me comprazo? Quer dizer, eu sempre dou prazer a Deus, Ele me ama, eu sei que Ele me ama, mas pelo seu amor Ele me suporta muitas vezes. E a sua misericórdia é muito grande para comigo. Mas Deus não poderia dizer isso a meu respeito, porque eu não sou essa perfeição. Eu não dou sempre prazer a Deus. Mas Jesus Cristo sempre deu prazer a Deus. É o meu filho amado em quem me comprazo, ou seja, eu aprovo tudo que Ele faz. Que maravilha, não é? Que coisa tão alta, que dignidade suprema, que presente, que glória. Bendito seja o nome do Senhor. No versículo seguinte, diz: porque três são os que testificam no céu, tendo testemunho na terra, que é a água, o sangue e o Espírito. Inclusive o Espírito tomou a forma corpórea de uma pomba, né? E quando o Espírito Santo veio também sobre os discípulos, veio em línguas repartidas como que de fogo. Então isso é uma manifestação também materializada, ou pelo menos visível no campo material, né? Mas há três que testificam no céu: o Pai, e aí o Pai deu esse testemunho quando disse: este é o meu filho amado em quem me comprazo; a palavra, está exemplificada aqui na água do batismo, mas ela funciona como a semente de Deus que nos transforma, que nos purifica, que nos aperfeiçoa; e o Espírito Santo, porque o Espírito Santo dá testemunho aqui e também dá testemunho lá. E estes três são um. O sangue não dá esse testemunho lá, mas dá o testemunho aqui. E três são os que testificam na terra: o Espírito, a água e o sangue. E estes três concordam num, ou seja, o Espírito, a água e o sangue, eles têm o mesmo acordo e o mesmo testemunho, não são testemunhos díspares. Porque o Espírito Santo não fala algo diferente do que a água diz e nem o que o sangue diz. Porque o sangue está vindo em substituição ao homem por causa do pecado dele. A água também, porque quem se batizava nas águas no batismo de João Batista era por arrependimento de pecados, era reconhecimento da presença do poder do pecado e uma busca por essa purificação. O Senhor Jesus Cristo, então, atesta o testemunho de João quando ele se batiza nas águas. Não que ele tivesse pecado. O próprio João disse: tu é que devias me batizar, né? Eu deveria ser batizado por ti. Ele disse: mas para que se cumpra toda a justiça. Porque naquele momento o Senhor estava dando testemunho de João, de que o que ele pregava era a verdade. E fazendo isso, ele estava dando testemunho do Pai, que o que o Pai determinara João fazer era verdade. Então, esse é um testemunho glorioso. E é dito que se recebemos o testemunho dos homens, o testemunho de Deus é maior, porque o testemunho de Deus é este que de seu filho testificou. Ou seja, o testemunho dos homens é aquele de João Batista, quando ele batiza ele nas águas. Vê o Espírito Santo descer dele de forma corpórea. Todos viram a sua crucificação. Os que estavam ali. Esse é o testemunho dos homens. Mas temos o testemunho de Deus, que é o do Espírito Santo, e daquilo que ele falou a respeito dele, quando disse: este é o meu filho amado em quem eu tenho prazer, ou em quem me comprazo. Então, quem crê no Filho de Deus, em si mesmo tem o testemunho. É aquilo que vos disse agora há pouco, que há o testemunho de fora, da parte dos homens, há o testemunho celestial, e dentro de mim eu tenho o testemunho da fé. Então, a minha fé traz para dentro de mim o testemunho da água, o testemunho do sangue, e o testemunho do Espírito, o testemunho do Pai, o testemunho da palavra. Eu agora também faço parte desse testemunho, e assim como os três concordam num, como o Pai, o Espírito e a Palavra, que são um, e o Espírito, água e sangue, não diz que são um, mas concordam num, né? Assim agora eu também sou um com esse mesmo testemunho. Não é maravilhoso isso? E isso é o testemunho da fé. Quem crê no Filho de Deus em si mesmo tem o testemunho, é o que diz o versículo 10. Quem em Deus não crê, mentiroso o fez, porquanto não creu no testemunho que Deus, de seu Filho Deus. Quem teve o conhecimento da revelação de Deus e o testemunho de Deus a respeito do seu Filho, e mesmo assim não creu, ele comete um pecado de sacrilégio, porque ele chama Deus de mentiroso. No versículo 11, João explica que o testemunho é este, que Deus nos deu a vida eterna, e esta vida está em seu Filho. Quem poderia nos dar a vida eterna, senão o Senhor Jesus Cristo, de quem é dito, ou de quem, a respeito de si mesmo, ele diz, eu sou o caminho, a verdade e a vida. Não está falando dessa vida terrena, está falando da vida eterna, da vida de Deus. Ele não está falando apenas de existência, porque no inferno há existentes, mas existentes mortos. Se é que posso me referir no campo espiritual a um tipo de existência. Então, diz aqui, o testemunho é este, que Deus nos deu a vida eterna, no versículo 11, e esta vida está em seu Filho. Ele disse, eu sou a ressurreição e a vida. Ele disse, os mortos ouvirão a voz do Filho do Homem e ressuscitarão. É, foi a voz do Senhor Jesus Cristo que fez Lázaro sair. E é a voz do Senhor Jesus Cristo que nos fará também ressuscitar. Portanto, concluindo, disse, quem tem o Filho tem a vida, e quem não tem o Filho de Deus não tem a vida. Que Deus nos ajude a comentarmos posteriormente a respeito desta vida, esta vida de Deus, e retomarmos também esse campo da fé. Que o Senhor nos ajude, nos dê graça nesse sentido. Deus abençoe a todos maravilhosamente.

0: Muito obrigado, pastor Rubem, pela sua participação. Vamos dando continuidade ao programa Voz da Assembleia de Deus. Não desligue o seu rádio, fique conosco após ouvir esta palavra abençoada. Meu amado pastor Rubem, muito obrigado. Muito bem, chegamos ao final do programa Voz da Assembleia de Deus. Quero agradecer a você, meu amado irmão, pela sua audiência. Deus te abençoe. Nós vamos orar agora com o nosso amado irmão presbítero de França e estaremos finalizando o programa em nome de Jesus.
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2: Pai Santo e Eterno, Deus Todo-Poderoso, muito obrigado, Senhor, por esta oportunidade de estarmos aqui na tua casa, Rádio Nordeste Evangélica, 92.5 FM, louvando e adorando o teu santo e poderoso nome através da ministração da tua palavra. Pai Santo querido, rogamos a ti, Senhor, bênçãos para aqueles que estão nos hospitais, Senhor, restauração de saúde, para aqueles que estão nos presídios, casas de recuperação, asilos. Pai Santo querido, chega assim, Senhor, em todos os teus servos que têm feito suas petições, para alcançar de ti, Senhor, a graça e a misericórdia, para ser restaurado, Senhor, a saúde. Pai Santo, te peço, ó Pai, em nome de teu filho amado Jesus, chega em todos os pastores, dirigente de congregação, coordenador de setor, a nossa presidência, nosso pastor presidente, pastor Martinho da Silva, e toda a sua mesa diretora, Senhor, dando mais sabedoria a cada dia que se passa, Senhor, e nos deixando cada dia mais próximo de ir para os céus. Pai Santo querido, para que o teu nome seja glorificado em todos os teus feitos através de teus servos aqui na terra. Pai Santo querido, nós te louvamos por este momento aqui no programa Voz de Assembleia de Deus e te agradecendo também, Senhor, por cada rádio ouvinte da Rádio Nordeste Evangélica FM, que nos deu o prazer de estar aqui todos os dias, Senhor, louvando e adorando o teu nome através dos louvores e ministração da tua palavra. Em nome de Jesus Cristo, nós te louvamos e já te agradecemos, desde já e para todo sempre. Amém.
0: Recebamos a bênção, a graça de nosso Senhor e Salvador Jesus Cristo, o amor de Deus e a comunhão do Espírito Santo esteja com todos, agora e sempre. Amém.
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3: Bom, ótima tarde para você que acompanha as notícias na 92 FM. Beneficiários do INSS vão receber 2 bilhões e 80 milhões de reais em valores atrasados de aposentadorias, pensões e outros benefícios. O valor é referente a ações de concessão ou revisão de benefícios que aposentados, pensionistas e outros segurados do Instituto Nacional do Seguro Social venceram na Justiça no mês de maio. São vitórias de processos movidos por pouco mais de 132 mil pessoas. Lotes com esse tipo de pagamento, chamados de requisições de pequeno valor, que envolvem atrasados de até 60 salários mínimos, são liberados todos os meses após determinação da Justiça. O depósito dos valores liberados pela Justiça é feito pelos Tribunais Regionais Federais. Portanto, o dia exato em que o dinheiro estará disponível na conta bancária do aposentado ou pensionista depende do calendário de cada tribunal regional. Com o intuito de conscientizar a população e o varejo sobre a alta carga tributária paga no país, a Confederação de Dirigentes Lojistas Jovem, CDL Jovem, promove o Dia Livre de Impostos nesta quinta-feira, 28 de maio. A mobilização vai reunir mais de 200 lojas e empresas participantes em Natal, com descontos que podem chegar até 70%. A ideia é materializar como os impostos são grande parte do preço dos produtos. Os lojistas participantes vão comercializar seus itens no valor que geralmente é consumido por tributação, mostrando para a população como as taxas são abusivas. Para conferir a lista completa dos comércios cadastrados, quais postos de combustíveis estão participando e os percentuais de desconto aplicados, acesse a página oficial da campanha em Via Livre de Impostos ou acompanhe as atualizações em @CDLJovemNatal. @CDLJovemNatal. Edição e apresentação Sandra Cerqueira, com informações da Rádio 2 e da CDL Natal. Voltaremos às 14 horas com mais notícias para você.
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5: 13:08.
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9: Queridos irmãos, ouvintes da Nordeste Evangélica, a paz do Senhor a todos. Mais uma tarde abençoada, onde estaremos aqui com as irmãs que fazem parte do DEFAB, orando, louvando ao Senhor, ministrando a palavra e até falando sobre sua profissão. Você que sempre está conosco, toda quarta-feira, na audiência deste programa, permaneça conosco. Ouça a voz do Senhor, se regozije nele. E nós estaremos aqui também intercedendo por vocês, para que Deus chegue com a bênção na vida de cada um. Continue e permaneça conosco, ouvindo um belo louvor de nossa harpa cristã.

0: nos trazendo a reflexão da tarde, a nossa querida e amada irmã Fátima Araújo, diretora-geral do DEFAB, Departamento Feminino da Assembleia de Deus no estado do Rio Grande do Norte.
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2: A paz do Senhor, queridos ouvintes, aqui estamos mais uma vez aqui no programa A Voz da Mulher Evangélica nesta tarde e queremos cumprimentar a todos com a paz do Senhor. A paz do Senhor, irmã Eva. Vamos agora para a nossa reflexão. A nossa reflexão se encontra no devocional Sabedoria Viva e tem por título Jesus é a luz que nos ilumina. Se baseia no versículo 12 do capítulo 8 do Evangelho de João e nos diz assim: de novo lhes falava Jesus dizendo: eu sou a luz do mundo, quem me segue não andará nas trevas, pelo contrário, terá a luz da vida. A luz é absolutamente necessária para a vida. Sem luz não há vida animal nem vegetal. Não haveria oxigênio sem as plantas. Não há plantas sem o processo da fotossíntese e não há fotossíntese sem luz. O que é verdade no mundo físico é verdade também no mundo espiritual. Nas trevas reina a morte e não a vida. Porque a luz representa para a preservação da vida neste mundo, Jesus representa para nós. O diabo é o príncipe das trevas. Seu reino é um reino de trevas. O pecado é como as trevas. Aqueles que serão condenados no dia do juízo serão lançados em trevas eternas. É Jesus quem trouxe luz ao universo. É Jesus quem traz luz para a nossa alma. Jesus é a luz do mundo. Seguir a Jesus é sair das trevas para a luz. Seguir a Jesus é ter a luz da vida. A luz é símbolo da pureza. Onde a luz chega, ela denuncia as coisas ocultas das trevas. A luz é símbolo da verdade. Onde a luz entra, a mentira é desmascarada. A luz é símbolo do conhecimento. Onde a luz penetra, o engano precisa bater em retirada. A luz é símbolo da vida. Aquele que segue a Cristo terá a luz da vida. Aqueles que são salvos por Jesus, a luz do mundo, são transformados também em luzeiros do mundo. Não temos luz própria, assim como a lua, mas refletimos a luz de Jesus, o sol da justiça. Glória a Deus. Que Deus nos abençoe, que possamos refletir a luz do Senhor Jesus na nossa vida, em todo o tempo. Amém.

0: de sua profissão e fé, temos conosco a querida irmã Enia Ramalho.
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2: A paz do Senhor para os ouvintes da Rádio Nordeste que estão na escuta do programa A Voz da Mulher Evangélica. Sou Enia Ramalho, uma mulher cristã, convertida, nascida em Cristo há 20 anos. Sou enfermeira há 26 anos pela Universidade Federal do Rio Grande do Norte, como também servidora pública há 22 anos, atuando no Hospital Universitário Onofre Lopes e na maternidade Januário Cipa. Diante da minha trajetória profissional e de vida, não nasci num lar evangélico, mas sempre tinha a certeza que Deus estava me livrando, né? Devido ter nascido de 7 meses, devido de ter tido tantas enfermidades na minha infância, adolescência, e Deus sempre me protegeu das armadilhas desse mundo dos embaraços. E tenho certeza que Ele me separou para uma missão. E a minha profissão está dentro desta missão. É um legado. Minha mãe já era da enfermagem e eu sou da enfermagem, minha filha está também seguindo na enfermagem. Então, é uma questão familiar e vocacional. Temos como o maior objetivo da enfermagem o cuidar, né? Que tem tudo a ver com o cuidar de pessoas, né? Que tanto o Evangelho de Cristo nos alerta, nos propaga. E esse cuidar é servir ao próximo nas suas fragilidades e necessidades. E dentro dessas fragilidades e necessidades tem a fragilidade espiritual, que só Deus, né, só Jesus pode curar e ter o remédio para a nossa alma. Então, através das minhas palavras, minhas ações, meu toque, procuro trazer esse bem-estar através do que eu conheço da palavra de Deus, é que através do meu testemunho. E a palavra de Deus também nos remete que tudo que façamos, façamos com excelência, porque não é para o mundo, né? Não é para o homem, é para Deus, né? Nossa missão, apesar de termos necessidade de sobrevivência, sermos mordomos das bênçãos financeiras e materiais que o Senhor nos concede, mas nós temos uma grande missão, né? E essa missão é essa peregrinação ser bem feita neste mundo, né? Deus está contemplando todos os nossos passos e que esses passos

0: cristão é ter um estilo de vida. Não é só nas paredes do templo, não é só para um grupo de pessoas, mas ser o seu dia a dia, o seu levantar, o seu deitar, né? Buscando, né? Viver o evangelho de Cristo, conhecê-lo, né? Continuar conhecendo, como diz o nosso profeta Oséias, né? Continuar conhecendo o Senhor todos os dias da nossa vida e praticar esse evangelho. E a nossa profissão, somente a profissão da saúde, a profissão da enfermagem, que é uma profissão que está 24 horas junto ao paciente, no leito do paciente, né? Nas grandes pandemias, nas endemias, qualquer coisa que venha a acontecer, os caos com a saúde, quem está na linha de frente, quem está segurando na mão do paciente 24 horas é a enfermagem. Então precisa realmente não ser só uma questão financeira, precisa ter uma missão, precisa ter uma vocação, precisa gostar de pessoas, precisa gostar de cuidar. E a vida cristã nos traz isso, essa essência, né? Porque Jesus, ele nos mostrou isso, né? O servir, mesmo sendo filho de Deus, mesmo com todo o poder, ele se esvaziou-se para servir, para ser um servo, né? Diante do que Deus tinha proposto na vida dele, no plano de salvação para nós. Então, essa é o entendimento, né? Essa é minha vida, né? Que há 20 anos eu venho tendo consciência de como eu devo me comportar para ter um bom testemunho de uma mulher cristã, propagando a minha fé aonde eu esteja, seja na minha família, seja no meu trabalho, seja na sociedade. E que o meu trabalho, para que ele seja proveitoso, não só na terra, mas que eu venha também ter recompensas do céu, tem que ser feito com amor, né? Com as primícias que o evangelho de Cristo nos traz, né? Então, essa palavra que eu deixo, né, para a nossa reflexão, um pequeno testemunho. E também quero agradecer a irmã Fátima Araújo, a coordenadora do DEFAD, e agradecer ao Senhor por esta riquíssima oportunidade de estar aqui falando com as mulheres e também com todos os ouvintes da Rádio Nordeste. A paz do Senhor e muito obrigado.
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3: Lendo a poderosa palavra de Deus, temos conosco a querida irmã Marta Cavalcante. Ela serve ao Senhor como coordenadora do DEFAD no setor de número 11, Igreja Apolo de Gramoré.
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4: Pai do Senhor, amados ouvintes do programa Voz da Mulher Evangélica, me foi confiado este momento sublime de fazer a leitura bíblica e uma oração. E aqui estamos, agradecidos a Deus por este maravilhoso e honroso convite da irmã Eva. Então vamos ler o Salmo 63, em nome de Jesus. Leamos todos. Ó Deus, Tu és o meu Deus. De madrugada te buscarei, a minha alma tem sede de ti, a minha carne te deseja muito em uma terra seca e cansada, onde não há água, para ver a tua fortaleza e a tua glória, como te vi no santuário. Porque a tua benignidade é melhor do que a vida, os meus lábios te louvarão, assim eu te bendirei.

0: enquanto viver. Em teu nome levantarei as minhas mãos. A minha alma se fartará como de tutano e de gordura, e a minha boca te louvará com alegres lábios, quando me lembrar de ti na minha cama e meditar em ti nas vigílias da noite. Porque tu tens sido o meu auxílio, jubiloso cantarei, refugiado à sombra das tuas asas. A minha alma te segue de perto, a tua destra me sustenta. Mas aqueles que procuram a minha vida para destruir irão para as profundezas da terra. Cairão a espada, serão uma ração para raposas. Mas o rei se regozijará em Deus, qualquer que por ele jurar se gloriará, porque se tapará a boca dos que falam mentira. Que Deus aplique em nossos corações a sua palavra. E nós vemos aqui o salmista dizendo que Deus, tu és o meu Deus. A minha alma se fartará, a minha boca te louvará, quando me lembrar de ti na minha cama e meditar em tua vigília. Tu tens sido o meu auxílio, a minha alma te segue de perto, a tua destra me sustenta. Então essa confiança que o salmista tinha no Senhor, vamos ter neste dia e em toda a nossa vida, em nome de Jesus. Oremos em nome do Senhor. Maravilhoso Deus e eterno Pai, nós te somos gratos, Senhor, por este momento maravilhoso de falar contigo em oração. Obrigada, Pai, por esta leitura maravilhosa, em que aqui, Senhor, depositamos em ti a nossa confiança, a nossa fé, porque sabemos em quem temos crido, sabemos, Senhor, que tu tens sido o nosso auxílio, aleluia, tu tens sido Deus Todo-Poderoso em nossas vidas, tem nos guiado, nos livrado, tu tens, Senhor, nos sustentado, e eu te louvo, Pai, eu te louvo porque tu és o meu Deus, o nosso Deus, o Deus de Israel, o Deus das nações, o Deus do Brasil. Oh, aleluia! E nós cremos, Senhor, na vitória. Louvado seja o teu nome. Vem, Senhor, receber esta oração. Vem, Senhor, nos ajudar. Vem, Senhor, nos sustentar a cada dia. Vem, Senhor, nos orientar, Senhor, neste caminho glorioso que tu tens traçado para nós. Abençoa cada ouvinte deste programa, a cada ouvinte da Rádio Nordeste Evangélica. Seja com cada um, Senhor, dando a vitória precisa, Senhor, livrando de todo o mal, ajudando em todas as suas necessidades, suprindo-as para a glória do teu nome. Meu Deus e meu Senhor, fica conosco, Pai. Em nome de Jesus, nós te pedimos e te agradecemos por tudo, em nome de Jesus, teu Filho unigênito, aleluia, que vive e reina para todo sempre. Amém. Glória a Deus.
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2: Fazendo a oração da campanha, temos conosco a querida irmã Sinara do Carmo. Ela serve ao Senhor como coordenadora do DEFAB no setor de número 10.
3: A paz do Senhor, queridas irmãs, oremos dando continuidade à nossa campanha de oração. Pai bendito, Deus eterno e santo, Criador dos céus e da terra, te louvamos, Senhor, te bendizemos, te exaltamos, Senhor, e rendemos graças, Senhor, por tudo que és, Senhor, por tudo que tens feito em nossas vidas. Pai querido, queremos te agradecer, Senhor, pelo ano de 2025, pelas bênçãos, Senhor, que nos concedeste, pelos livramentos que nos deste. Ó Deus, e pedimos, Senhor, a continuidade, Senhor, das tuas bênçãos sobre o ano de 2026, que tu possas, ó Deus, ser conosco, nos ajudar, Senhor, no decorrer deste ano. Acrescenta a nossa fé, Senhor, a cada dia. Nos sustenta, Senhor, nos teus caminhos santos. Ó Deus bendito, e neste novo ano, Senhor, toma em tuas mãos, Senhor, a campanha de oração, os pedidos, Senhor, que tem feito, os propósitos. Ó Deus, chega, Senhor, abençoando as nossas vidas, ó Pai. Deus eterno e santo, continuamos a te pedir, Senhor, pelo nosso Brasil. Estende as tuas mãos de misericórdia. São dias difíceis, Senhor, que a nossa nação tem enfrentado. A corrupção, a injustiça, Senhor. Ó Deus, tenha misericórdia da nossa nação. tudo aquilo que temos contemplado, Senhor, que muitas vezes querem nos abater e entristecer a nossa alma. Mas sabemos, ó Deus, que nada foge do Teu controle, que Tu és soberano, ó Pai, e que Tu pode reverter o quadro desta nação, chegando com as Tuas misericórdias, repreendendo todo o mal e colocando por terra, Senhor. Ó Deus, repreende, Senhor, a violência, as injustiças, Senhor. Tenha misericórdia, Senhor, do Teu povo, nos dá livramento. Tenha misericórdia das famílias, ó Pai. Estende as Tuas mãos, Senhor. Pai bendito, também te pedimos por Israel, a nação eleita, Senhor. Estende as Tuas mãos sobre aquela nação. Chega ali também salvando, libertando, dando vitória, Senhor, àquele povo, repreendendo todo o mal. Deus, as guerras, Senhor, que se encontram ainda ali na Ucrânia, Senhor, na Rússia. Ó Deus, estende as Tuas mãos, faz cessar as guerras, Senhor. Tenha misericórdia daqueles países que estão em conflito. Quantas vidas estão sendo ceifadas, Senhor, e muitas delas, ó Pai, sem a salvação. Deus, chega repreendendo todo o mal. Pai querido, abençoa os pastores, as suas respectivas famílias. Toma estes homens em Tuas mãos, Senhor. Abençoa o ministério de cada um. Ajuda os Teus filhos. Ó Deus, eu também te peço pelo pastor Martim, pela irmã Fátima, Senhor, abençoa, Senhor, os Teus servos. Ó Deus, diante das responsabilidades que ele tem, Senhor da glória, da Iaderne. Ó Deus, na Semaderne, Jesus, estende as Tuas mãos, chega orientando, dando sabedoria, dando graça, dando livramento, dando saúde, Senhor, abençoando, Senhor, o Seu ministério, Senhor. E também o Seu lar, a Sua família. Também te peço, Senhor, pelos missionários, por aqueles, Senhor, que se encontram em outros países, Senhor, longe, Senhor, da glória da Sua terra natal, que se disponibilizaram, Senhor, de ir ali pregar o Teu evangelho, de anunciar, Senhor, as boas novas de salvação, ser com cada missionário, com as suas respectivas famílias, que eles possam, Senhor, ter êxito nestes trabalhos. Que eles possam dar muito fruto, Senhor, e ganhar almas e vidas para o Teu reino. Ó Deus bendito, e tem misericórdia da Tua igreja. Abençoa o Teu povo, Senhor. Que nós possamos nos arrepender dos maus caminhos, Senhor. Que possamos, Senhor, ser sustentados, Senhor, pelas Tuas mãos. Que possamos ter um coração temente a Ti, Senhor. Fugir da aparência do mal. Nos desperta, Senhor, a cada dia para buscar a Tua face, para ler as Sagradas Escrituras. Ó Deus, que possamos nos santificar a cada dia. Nos desperta, Senhor, da glória, pois a Tua vinda está próxima. Que nós não venhamos, Senhor, a ser pego de surpresa, Senhor, mas que possamos estar preparados, Senhor, para se encontrarmos contigo. Ó Deus bendito, repreende todo o mal, Senhor. Que não haja quem semeie contenda entre os irmãos. Tenha misericórdia, Senhor, do Teu povo. Ó Pai querido, aviva, Senhor, a Tua obra, mas que este avivamento possa começar em cada um de nós, ó Deus, que Tu possa conceder os dons espirituais à Tua igreja. Ó Deus, desperta o Teu povo para o evangelismo, para anunciar a Tua palavra. Ó Deus, que a Tua igreja possa dar muitos frutos, Senhor, e que vida, Senhor, venha Te aceitar como único e suficiente Salvador. Ó Pai querido, também te peço por aqueles que estão enfermos, Senhor, no corpo, na alma. Ó Deus, tenha misericórdia, Senhor, repreendendo, Senhor, a depressão, repreendendo, Senhor, da glória, todo o mal. Senhor, quantas doenças degenerativas, quantos cânceres, Senhor, tem surgido, quantas enfermidades, Senhor, que a medicina diz que não tem mais jeito. Senhor, mas Tu és o médico do médico por excelência. Sabemos, ó Pai, que a última palavra vem de Ti, que Tu, Senhor, não dar a Tua glória a ninguém. Ó Deus, mas Tu és o dono da vida, Senhor. Tenha misericórdia daqueles que já foram desenganados, Senhor. Chega, Senhor, com providência, chega com cura, com milagre, glorifica o teu nome através destas vidas. Ó Deus, por aqueles que estão na fila, Senhor, do SUS, precisando de uma cirurgia, precisando de um exame, Senhor. Abre as portas, Senhor. Sabemos que muitas doenças, Senhor, é necessário um tratamento imediato, um diagnóstico preciso, Senhor. Tome em tuas mãos estes médicos, Senhor. Ajuda, ilumina as suas vidas, a sua mente, Senhor, para que quando for consultar, Senhor, possa ser direcionado por ti, Senhor, para passar uma medicação, Senhor, um tratamento correto. Ó Deus, sabemos que dependemos de ti para tudo. Usa, Senhor, de misericórdia. Ó Pai querido, abençoa as famílias. Tenha misericórdia daqueles lares, Senhor, que estão passando por conflitos. Por aqueles lares, Senhor, que o inimigo tem se levantado para tentar destruir, onde não há mais amor, não há mais harmonia, Senhor, mais diálogo. Ó Deus, chega nas famílias, Senhor, chega, ó Deus, reestruturando, Senhor, estes lares, Senhor, que eles possam, Senhor, voltar

o diálogo, Senhor, entre os casais. Ó Deus, reestrutura, Senhor, estes lares, Senhor, que estão passando por processo difícil, muito até de divórcio, Senhor. Mas Tu podes, ó Deus, ter misericórdia desses lares que estão, Senhor, falando em divórcio, que Tu possa mudar o quadro, Senhor. Que Tu possa, ó Deus, transformar cada coração e que a chama do amor, Senhor, possa ser reacendido, ó Deus. E que os casais, Senhor, possam lutar junto pelos seus lares, não desistir da sua família, ó Deus. Estende as Tuas mãos de misericórdia. Ó Deus bendito, toma, Senhor, em Tuas mãos a Tua igreja, Senhor. Estende as Tuas mãos, usa de misericórdia. Deus, eu Te peço por cada pedido de oração. Que chega nas igrejas, nos grupos, Senhor, quantos problemas e dificuldades.

milagre, abrir a porta, resolver o problema, chegar com a cura, dar livramento, dar saúde, Senhor, fechar a sepultura. Ó Deus, usa de misericórdia, meu Pai. Também te peço pelas famílias enlutadas, Senhor. Tenha compaixão, Senhor, por aqueles que sofrem com a partida de um ente querido, que deixa o vazio, Senhor, nos corações, mas que Tu possa chegar com o bálsamo, Tu possa chegar, Senhor, consolando e confortando estas vidas. Ó, Paizinho querido, e em nome do Teu Filho Jesus Cristo, aquele que vive e reina para todo sempre, é que nós oramos, Te pedimos, e pela fé, Senhor, já Te agradecemos, Senhor, pelas bênçãos alcançadas.

0: ministrando a poderosa palavra de Deus, temos conosco a querida irmã Jésua. 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
2: A paz do Senhor, queridos irmãos, ouvintes da Rádio Nordeste, programa A Voz da Mulher Evangélica. Glória a Deus por mais uma oportunidade de estarmos aqui, aleluia, bendizendo o nome do Senhor. Convido você a abrir sua Bíblia, capítulo 4 do livro de 2 Reis, versículo 1 em diante. E uma mulher das mulheres dos filhos dos profetas chamou a Eliseu, dizendo: meu marido, teu servo, morreu, e tu sabes que o teu servo temia ao Senhor. Porém veio credor para levar os meus dois filhos para serem seus escravos. E Eliseu lhe disse: que te hei de fazer? Dize-me o que é que tens em casa. E ela disse: tua serva não tem nada em casa, senão uma botija de azeite. Então ele disse: vai, pede vasos emprestados de todos os teus vizinhos, vasilhas vazias, não poucas. Então entra e fecha a porta atrás de ti e de teus filhos. Então deita o azeite em todas aquelas vasilhas e põe a parte a que estiver cheia. Glória a Jesus. Uma mulher viúva, endividada, desesperada, com os credores batendo a porta, mas ela recebe uma palavra profética que muda completamente a sua realidade. Aleluia! O que descobrimos é que aquela mulher que estava precisando de um milagre, e o milagre não estava fora da sua casa, o milagre que ela

seu marido, sofrendo por uma dívida impagável, seus filhos sendo ameaçados de serem levados pelos credores. Aos olhos humanos, não tinha uma solução para aquela mulher. Era um momento de grande desespero, quando você está no limite, quando a porta se fecha, quando os recursos acabam. Procure se aproximar de Deus, busque em Deus a solução. A crise que está passando agora, aleluia, pode ser a porta que Deus vai usar para um grande milagre na sua vida, porque o milagre de Deus, ele começa com o que você tem. Eliseu pergunta: o que você tem em casa? A resposta dela: tua serva não tem nada.

mesmo colocou em nossas mãos. O milagre daquela mulher não começou com o profeta, não começou com os vizinhos. O milagre começou com o azeite que ela tinha dentro da sua casa. Talvez pensemos que temos pouca fé, poucos recursos, pouca força, pouca capacidade, mas o nosso Deus hoje, ele diz: o pouco que você tem nas minhas mãos é suficiente para um grande milagre. Porque o milagre de Deus, ele exige obediência. Precisamos ter parceria com Deus. Nos versículos 3 e 5, Eliseu dá três instruções que aos olhos humanos parecem bem estranhas.

Vasos cheios de orgulhos, de medo, de incredulidade, impedem a obra, o milagre de Deus. Aleluia! A terceira ordem do profeta: feche a porta, aleluia, e comece a derramar. Os milagres, eles não são um show público. A porta que Deus manda fechar para trabalhar no silêncio. Precisamos entender.

Nós vemos que o azeite só parou de multiplicar quando se acabaram os vasos. O limite do milagre não estava em Deus, estava nos vasos que ela tinha. Quanto mais espaço damos, mais Deus faz. Quanto mais oramos, mais o derramar da presença de Deus acontece em nossa vida. Quanto mais entrega. Aleluia!

Deus, o milagre do Senhor. Vemos no versículo 7 que o milagre do Senhor, ele restaura a vida daquela mulher por completa. Ela vai ao profeta e ela recebe 3 bênçãos. Aleluia! Glória a Jesus! No versículo 7, quando ela vê os vasos todos cheios, ela procura o profeta novamente. E no versículo 7, o homem de Deus lhe dá as instruções. Ele diz: vai, vende o azeite, paga tua dívida, e tu e teus filhos vivei do resto. Aleluia! A mulher recebe 3 bênçãos. Ela paga a dívida. Deus resolve o passado. Aleluia!

é completo, aleluia. Ele não conserta uma área e deixa outra quebrada. O nosso Deus, aleluia.

dado a lei comandância sem saída. Mas Deus está dizendo: traga para mim o que você tem. Aleluia! Ainda que

milagre. Ele é o Deus da multiplicação. Assim como o azeite não acabou na casa daquela viúva, aleluia, também não vai acabar para você. Assim como Deus deu livramento aos filhos daquela viúva, os seus filhos também não serão escravos do inimigo, porque Jesus pagou a dívida. Aleluia.

poderoso para entrar na sua casa com um milagre no dia de hoje, restaurando por completo tudo aquilo que você tem depositado diante dele. Aleluia!

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1: Caminhando para o término de mais este programa, queremos agradecer ao nosso Deus pelo privilégio e a oportunidade de estar aqui juntamente com a irmã Fátima na apresentação deste programa. Agradecemos a você que faz parte do DEFAD, que recebeu o nosso convite, que participou aqui trazendo uma palavra da parte de Deus, a oração e falando sobre sua profissão de fé. Também agradecemos aos queridos e amados ouvintes que toda quarta-feira está ligado conosco no programa A Voz da Mulher Evangélica. Convido a estar orando conosco, sendo gratos a Deus por mais esta oportunidade.
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1: Querido e amado Deus, eu te louvo e te agradeço por mais uma oportunidade abençoada de estar aqui neste programa, apresentando e ouvindo aqui a tua voz através das queridas irmãs que por aqui passaram. Te agradeço pelo dia de hoje, pela paz, pela saúde, pela alegria em te servir. Te agradeço por fazer parte do teu reino. E já te peço, Senhor, uma bênção especial para a vida do nosso pastor presidente, o pastor Martim Alves, que tens colocado, Senhor, à frente desta grande obra. Agradeço pela vida da irmã Fátima, a tua filha, que tem se dedicado juntamente com este departamento feminino e tem, Senhor, sido de grande valor, Senhor, e tem sido de bênção para as nossas vidas. Continua com a bênção estendida na vida dela, de sua família. Também te apresentamos, Senhor, todos aqueles que estão na audiência deste programa, que ouviram a tua voz, que receberam de ti, Senhor. Chega na vida de cada um, tu conheces o íntimo de cada um, a necessidade de cada um, e eu entrego todos em tuas mãos. Nesta tarde, Senhor, que tu possas fazer milagres e maravilhas, que tu possas curar os enfermos, Senhor, que tu possas chegar ali visitando aqueles que estão hospitalizados, que estão nas UPAs, nas UTIs, nas enfermarias. Ó Deus maravilhoso, precisando de um milagre, e creio em ti, Jesus. E nós estamos neste momento porque cremos em ti, cremos no poder da oração. Chega visitando, chega fazendo um milagre, Pai amado. Eu te louvo, Senhor, e te agradeço na pessoa bendita de Jesus. Amém. A paz do Senhor e até a próxima quarta-feira, se Deus nos permitir.
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2: 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O lote 260289 do azeite de oliva extra virgem da marca São Paulo foi considerado desclassificado e impróprio para o consumo humano após fiscalização da Superintendência Federal de Agricultura em São Paulo identificar mistura de óleos vegetais. A medida resultou no recolhimento do lote, conforme informou o Ministério da Agricultura e Pecuária, por meio da Secretaria de Defesa Agropecuária. O Ministério orienta os consumidores que suspendam imediatamente o uso do produto e solicitem a substituição conforme prevê o Código de Defesa do Consumidor. Denúncias sobre a comercialização do lote podem ser registradas na plataforma oficial fala.br. Repito, fala.br. O Ministério orienta ainda que os consumidores verifiquem atentamente as informações presentes nos rótulos dos produtos antes da compra. Repetindo, o número do lote é 260289. A Secretaria Municipal de Infraestrutura, CEINFRA, de Natal, iniciou a construção de uma nova adutora na Lagoa de Captação do Jardim Primavera, no bairro Senhora da Apresentação. A intervenção integra as ações que visam a melhoria do sistema de drenagem da região e busca ampliar a capacidade de escoamento das águas pluviais em períodos de chuvas intensas. A lagoa terá aumento na capacidade de esvaziamento, ampliando a eficiência no escoamento das águas pluviais e reduzindo o risco de transbordamentos. O investimento é de aproximadamente R$570 mil. As novas tubulações permitirão que a água acumulada na Lagoa do Jardim Primavera seja direcionada para a Lagoa de Nordelândia, localizada em outra bacia hidrográfica, contribuindo para um funcionamento mais equilibrado e eficiente do sistema de drenagem da região. Edição e apresentação de Sandra Cerqueira, com informações da Rede EBC, Ministério da Agricultura e Pecuária e Prefeitura do Natal. Contamos com a sua audiência às 15 horas.
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5: 14 horas e 9 minutos.
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1: Duas horas, 10 minutos, boa tarde para você, estamos iniciando mais um Feliz com Jesus em 92.5, Rádio Nordeste Evangélica. Que bom estarmos juntos mais uma vez para celebrarmos a vida, cantando louvores a Deus durante toda a tarde deste dia que foi o Senhor que fez e é maravilhoso aos nossos olhos. Podemos dizer em alto e bom som que grandes coisas tem feito o Senhor por nós e por isso estamos alegres. Eu sou Gerson Câmara, ao meu lado está o Geraldo Danta Júnior. Produção musical do Evaristo Filho, a direção geral é do pastor Oaldo Dantas. Vamos seguindo até as 5 horas e 40 minutos, nesta tarde, em mais um Feliz com Jesus, aqui na emissora do seu coração. Muito bem, a palavra de Deus nos diz claramente, quem tem fôlego, louve ao Senhor. Você é convidado a louvar a Deus por todas as maravilhas que Ele tem nos concedido, não é? Graças a Deus. Então, nessa tarde, adore ao Senhor na beleza da sua santidade. Você é convidado, você é convocado para adorar ao Senhor com um cântico novo, louvar a Deus nessa tarde abençoada que Ele tem nos presenteado. Então, a Ele, toda honra, glória, louvor e adoração. A você que hoje está aniversariando, parabéns, hein? Felicidade, saúde, paz, alegria. É o que nós desejamos nesse dia tão especial, dia de celebração, dia em que você comemora mais um ano de vida. E a gente começa bem, cantando louvores a Deus em celebração ao Senhor por tudo. Louvemos ao Senhor, aumente o volume do rádio e cantemos juntos.

Agora 2:21, boa tarde para você, ligadinho com a gente, adorando a Deus nessa tarde feliz e abençoada que o Senhor tem nos concedido. Logo mais, agora às 12:30, terá início ali na Assembleia Legislativa do Rio Grande do Norte, uma sessão solene em homenagem aos 108 anos da Assembleia de Deus no Estado, né? E aí, com certeza vai ser aquele momento todo especial de gratidão a Deus, né? Graças a Deus por isso, você faz parte dessa história, desta abençoada história. Quero trazer também a informação que amanhã, quinta-feira, acontecerá círculo de oração no Templo Sede, tão somente lá, no Alecrim. Pela manhã, consagração, à tarde, a continuação do círculo de oração. Estamos em plena campanha nacional de oração, 24 horas ininterruptas de oração durante todo o ano. É o relógio da oração funcionando, apresentando a igreja e a nação em nossas orações. E o texto base da campanha está em 2 Crônicas 7, versículos 13 e 14. Participe toda quinta-feira do culto de instrução na sua congregação. E às sextas-feiras no Templo Central, o culto geral de instrução e doutrina no Templo Sede, toda sexta-feira, a partir das 7 horas da noite. E nesta sexta não será diferente, a Rádio Nordeste também estará transmitindo culto a partir das 20 horas. No sábado tem carreata evangelística em comemoração ao Dia Mundial de Evangelização, dia 30 de maio. A partir das 15 horas, a concentração estará acontecendo na Congregação Monte Tabor, que fica na Avenida Xavier da Silveira, ali em Morro Branco. E você é convidado também a fazer parte dessa carreata evangelística. Vai ser bênção, hein? E domingo, você já sabe, né? A partir das 9 horas da manhã, tem todas as nossas igrejas, a Escola Bíblica Dominical, a EBD. Nós estaremos estudando a lição de número 9, Jacó e Esaú, irmãos em conflito. Na sala de adultos, este é o tema. Então fica aí o convite feito para você participar também. Já na segunda-feira, estaremos no mês de junho, pois é, 1º de junho, você e sua família estão convidados a participar da Ceia do Senhor no Templo Central, no bairro do Alecrim, a partir das 7 da noite. Na terça-feira, o culto de ceia estará sendo realizado

8716-3117. Converse com o pastor Daniel Batista sobre o assunto e com certeza você vai ser mais um aluno. Daqui a pouquinho a gente volta com mais notícias, mais informações dentro aqui da nossa programação.

Boa tarde, 2:28 em Natal. Hoje, logo mais, estaremos transmitindo também a sessão solene, né? Direto da Assembleia Legislativa do Estado do Rio Grande do Norte, em alusão aos 108 anos da Assembleia de Deus no Estado. Lembrando que hoje à noite será o encerramento da Escola Bíblica de Obreiros, né? O culto de encerramento da EBOERN 2026. Hoje pela manhã tivemos as últimas palestras. Hoje à tarde a sessão solene na Assembleia Legislativa e à noite teremos o culto de encerramento, o culto também de gratidão a Deus pela passagem de mais um aniversário do pastor presidente, o pastor Martim Alves da Silva. E você é convidado a estar participando a partir das 19 horas do culto desta noite. E a Rádio Nordeste, mais uma vez, estará transmitindo o culto a partir das 20 horas, logo após a Voz do Brasil, tá certo? Por esse motivo, nós hoje não estamos transmitindo o culto da restauração, que será realizado no próximo mês de junho. A

0: última quarta-feira do mês de junho, estará ocorrendo o culto da restauração no Templo Central, no Alecrim. Vamos ao intervalo rapidinho, a gente volta.
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1: Agora 2:41 na Grande Natal. Os brasileiros já podem utilizar o FGTS para o pagamento de dívidas. Pois é, a alternativa está disponível a partir desta semana no aplicativo de acesso ao Fundo de Garantia do Tempo de Serviço FGTS por meio do novo Desenrola Brasil. O trabalhador poderá utilizar até 20% do saldo do fundo ou até R$1.000 para amortizar dívidas ou quitar débitos atrasados. Com essa medida, o governo espera movimentar até R$8.200.000 em recursos do FGTS. A adesão ao programa será feita pelas instituições financeiras após a autorização do cidadão no aplicativo do fundo. Depois de renegociar a dívida, a Caixa Econômica Federal vai fazer a transferência dos valores ao banco responsável pelo contrato. O prazo para formalizar a operação é de até 1 mês após a consulta do saldo disponível. Então, se você tem algum saldo disponível lá, principalmente de contas inativas ou pode também ser de contas ativas, você pode utilizar para o pagamento desses débitos. Agora são 2:42 em Natal. Na interpretação do Jamerson Luiz, maior que tu, não há ninguém. 2:43, boa tarde.

0: Na interpretação de 4x1, adorar a Deus. Belíssimo louvor na tarde da sua 92 FM, Rádio Nordeste Evangélica. 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Vamos com ela, Sandra Cerqueira, chegando aí com mais notícias pra gente, com mais uma edição do Nordeste Informa. Voltamos já.
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2: 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O Ministério da Educação divulgou nesta terça-feira o resultado de um novo edital da Rede Nacional de Cursinhos Populares, a CEPOP. Mais 504 cursinhos foram selecionados e passam a receber apoio técnico e financeiro do programa. Segundo o Ministério da Educação, cada cursinho pode receber até R$ 185 mil para custear auxílio permanência para estudantes, apoio a professores e coordenadores, além da compra de materiais. O benefício para os alunos é de R$ 200 por mês durante até 8 meses. Os cursinhos atendem principalmente estudantes de escolas públicas e famílias de baixa renda. As aulas estão previstas para começar em 1º de junho. A rede busca ampliar o acesso ao ensino superior, especialmente por meio do Enem. Saiba mais em gov.br/MEC. Repito, gov.br/MEC. O Rio Grande do Norte atingiu a marca de 1 milhão de carteiras de identidade nacional emitidas. Além dos atendimentos realizados nas centrais do cidadão, a população também conta com o projeto Identidade para Todos, iniciativa desenvolvida por meio de cooperação técnica entre o governo do estado, câmaras municipais e prefeituras. A carteira de identidade nacional utiliza o CPF como número único de identificação, o que reduz inconsistências cadastrais e aumenta a segurança na identificação do cidadão. O novo modelo também segue a norma nacional prevista para o documento, permitindo maior integração entre os estados e os sistemas públicos. Para realizar o agendamento da carteira de identidade nacional no Rio Grande do Norte, o cidadão deve acessar o site agendamento.pci.rn.gov.br. Repito, agendamento.pci.rn.gov.br. pci.rn.gov.br. Caso não encontre vaga nas centrais, o cidadão poderá acessar a aba Mais Postos no próprio sistema de agendamento. Nessa área, estão disponíveis os postos cooperados do projeto Identidade para Todos, com realização de atendimento por ordem de chegada. Sandra Cerqueira, na edição e apresentação, com informações da Rede EBC, Ministério da Educação e Polícia Científica do Rio Grande do Norte. Retornaremos às 16 horas com mais notícias para você.
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0: Agora 2:56 em Natal, dentro de mais alguns minutos, terá início a sessão solene em homenagem aos 108 anos da Assembleia de Deus no Rio Grande do Norte, direto ali da Assembleia Legislativa do nosso estado, no centro da cidade do Natal. E quem está conosco, quem está ao vivo, direto do local do evento, Assembleia Legislativa, é o nosso querido Marcílio Dantas, que já vai nos trazendo aí as primeiras informações. Marcílio, contigo.
3: Alô, ouvintes da Rádio Nordeste Evangélica, estamos ao vivo no Feliz com Jesus com Gerson Câmara. Boa tarde a você, Gerson. Boa tarde a todos os ouvintes que nos acompanham nesse instante. Estou ao lado aqui do Coronel Azevedo, proponente aí desta grande homenagem aos 108 anos da Assembleia de Deus aqui no Rio Grande do Norte. E fala da alegria que vai ter início, principalmente nessas comemorações por esse centenário, mais de 100 anos, a Igreja Assembleia de Deus se fazendo presente e, claro, alegrando todos os irmãos norte-riograndenses, não só os irmãos, mas também toda a população do Rio Grande do Norte. Qual é a alegria que você pode expressar nesse instante?
4: Quero saudar a todos os ouvintes da Rádio Nordeste com a paz do Senhor. Uma grande alegria, meu coração transborda de felicidades. Mais uma vez, estamos realizando o nosso mandato de deputado estadual, está realizando uma sessão solene na nossa Assembleia Legislativa, na Casa do Povo Potiguar. Proposição do meu mandato que foi aprovado por todos os deputados. São 108 anos de dedicação à obra do Senhor. É uma homenagem mais do que merecida. É um reconhecimento a essa trajetória secular da Igreja Evangélica Assembleia de Deus no Rio Grande do Norte. Então, neste momento, estamos cumprimentando a todos os homens e mulheres que entregaram as suas vidas à obra do Senhor no nosso solo potiguar. Então, receba a nossa homenagem, a nossa eterna gratidão, o nosso reconhecimento da Assembleia Legislativa e também, repito, do mandato, meu mandato, deputado estadual, Coronel Azevedo. Antes de ser militar, antes de ser deputado, eu sou cristão. Então, o meu atuar enquanto deputado estadual são nas pautas voltadas aos...
0: Muito bem, daqui a pouquinho o Marcílio volta, retorna conosco aqui direto lá da Assembleia Legislativa do nosso estado, né? Houve aí um probleminha aí na transmissão, mas dentro de instantes ele retorna aqui conosco, nos trazendo mais informações. Vamos ao intervalo rapidinho, a gente retorna.
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6: 15 horas. 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

0: Meu amigo, são 3:01 agora na capital potiguar, 3:01. Vamos voltar à Assembleia Legislativa do Estado do Rio Grande do Norte, onde dentro de mais alguns instantes terá início a solenidade, a sessão solene, alusiva aos 108 anos da Assembleia de Deus no Rio Grande do Norte, com Marcílio Dantas.
1: De volta, meu amigo Gerson Câmara, programa Viva Feliz pela Rádio Nordeste Evangélica, e nós temos a alegria de estar ao lado do aniversariante do dia, pastor Martim Alves da Silva, pastor presidente da IEADERNE, das nossas Assembleias de Deus do estado do Rio Grande do Norte. Pastor Martins, que alegria, que satisfação. Primeiro, parabéns pelo seu aniversário.
2: Muito obrigado.
1: E em segundo lugar, parabéns pelos 108 anos da nossa Assembleia de Deus no estado do Rio Grande do Norte. Hoje, na Assembleia Legislativa. Outrora foi na Câmara Municipal, mas hoje, qual é a emoção que lhe espera? Já tem essa imaginação da emoção que os aguarda?
2: Eu quero, com muita alegria, cumprimentar todos os nossos irmãos, amigos, radiovintes da Nordeste Evangélica, com a paz do Senhor Jesus, expressar a minha alegria por ser hoje meu aniversário, exatamente no dia 27 de maio de 1953, uma quarta-feira, às 13 horas, eu estava saindo do ventre de minha mãe e hoje estou com vida aqui. Só tenho que louvar a Deus pela vida, pelos anos que Deus tem me concedido. Agradeço a Deus pela Assembleia de Deus, nossos irmãos que têm orado muito por mim, e por essa razão estou aqui em plena batalha na defesa da fé evangélica. Também estamos aqui na Assembleia Legislativa para essa sessão solene em celebração aos 108 anos da Assembleia de Deus no estado do Rio Grande do Norte. E tenho a dizer tão somente, foi o Senhor quem fez isto e é coisa maravilhosa aos nossos olhos. Nestes 108 anos, a Assembleia de Deus do Rio Grande do Norte tornou-se uma árvore frutífera, frondosa, uma árvore que tem abrigado milhares de pessoas no estado. São mais de 350 mil membros e congregados, são mais de 20 mil obreiros que Deus tem levantado nesse estado, e nós só temos que agradecer a Deus por este momento tão feliz, tão abençoado. Vamos em frente, meus irmãos, vamos proclamar a mensagem do Evangelho, vamos anunciar Jesus Cristo, porque enquanto ele não voltar para arrebatar a igreja continuará crescendo para a glória de Deus.
1: Parabéns mais uma vez, pastor Martins. Todos os caminhos hoje levam a IEADERNE, Templo Central, lá no bairro do Alecrim, porque afinal de contas é o encerramento da EBOERNE, aniversário do pastor Martins. Se aproveita, você que me ouve agora, para parabenizá-lo ao vivo, logo mais à noite, e também parabéns aí pela homenagem dos 108 anos. Deus continue te abençoando, a paz do Senhor. E vamos em frente.
2: Amém. Nosso abraço. Deus abençoe a todos. Em nome de Jesus.
0: Amém. Muito bem. Dentro de alguns instantes teremos aí a solenidade de abertura, a solenidade alusiva aí aos 108 anos da Assembleia de Deus no Rio Grande do Norte, em homenagem à história da igreja, né? Homenagem à presença da igreja em solo potiguar. Hoje estamos presentes em 167 municípios. São mais de 2.400 templos espalhados por todo o Rio Grande do Norte. Estamos anunciando 24 horas por dia o Evangelho de Jesus. Vamos lá, voltando com Marcílio Dantas mais uma vez, ali direto da Assembleia Legislativa do Rio Grande do Norte.
1: Gerson Câmara, de volta no Feliz com Jesus pela Nordeste Evangélica em 92.5. Eu estou ao lado de uma pessoa, um pastor muito querido aqui em Natal. Eu acho que você conhece Gerson Câmara. Nada mais, nada menos do que o nosso pastor diretor da Rádio Nordeste Evangélica, pastor Oaldo Dantas, que também veio prestigiar essa homenagem. Aliás, as homenagens já começaram dias antes, afinal de contas, 108 anos da nossa Assembleia de Deus aqui no Rio Grande do Norte, aniversário do pastor Martim Alves, já conversamos com ele, e agora o nosso diretor, pastor Oaldo, Pai Senhor, é sempre bom tê-lo conosco em todas as participações.
3: Pai Senhor, irmão Marcelo, Pai Senhor, irmão Gerson, estamos aqui no Feliz com Jesus, e é sempre uma alegria e um prazer muito grande poder trazer boas notícias, né? Desde o domingo passado que temos estado em festa, celebrando, comemorando esses 108 anos da nossa IEADERNE, a Igreja Evangélica Assembleia de Deus no estado do Rio Grande do Norte, e hoje, com mais uma sessão solene aqui na Assembleia Legislativa, queremos agradecer a Deus porque a gente percebe o crescimento da obra do Senhor e como Deus tem abençoado a sua igreja, né? E também aproveitar esse momento que estamos aqui para agradecer a Deus também pela vida do nosso pastor Martim Alves, que hoje faz 73 anos, é seu aniversário. Nós o parabenizamos e desejamos muitos anos de vida com saúde e paz. É uma grande festa, uma tarde festiva e logo mais à noite um grande culto de louvor e de adoração a Deus. Portanto, para todos os nossos ouvintes que nos acompanham, estamos aqui ladeados, nossos pastores, supervisores de campo, da diretoria da IADERN, da SEMADERN, marcando esse momento tão importante, não somente para a vida da igreja, mas para todos nós. Que Deus abençoe a todos. Muito obrigado, Gerson. Muito obrigado, Marcílio. Grande abraço a todos.
4: Todos os caminhos hoje à noite levam a nossa IEDER no Tempo Central, no bairro do Alecrim. São três comemorações, motivo mais do suficiente para agradecer a Deus. Aniversário do pastor Martim Alves, encerramento da EBOERN e também os 108 anos da nossa Assembleia de Deus. São muitas emoções, afinal de contas, essa alegria que Deus nos proporciona. Muito obrigado, pastor Aldo, e até a próxima participação.
3: Obrigado, irmão Marcílio, que Deus abençoe.
0: Muito bem, tivemos aí o Marcílio Dantas trazendo a palavra do diretor da Rádio Nordeste Evangélica, o pastor Oaldo Dantas, direto ali da Assembleia Legislativa do Rio Grande do Norte. 108 anos da Assembleia de Deus no estado do Rio Grande do Norte, você fazendo parte dessa história. E logo mais à noite, a partir das 19 horas, o culto de encerramento da EBOERN e aniversário, não é, do pastor presidente, pastor Martim Alves da Silva. A Rádio Nordeste estará transmitindo a partir das 20 horas este culto, esta solenidade. Vamos a mais uma participação do Marcílio nessa tarde feliz com Jesus.
1: Estamos de volta aos estúdios da Rádio Nordeste Evangélica, programa Feliz com Jesus, do Gerson Câmara, e ao meu lado, pastor Francisco Cícero de Miranda, campo de Mossoró, liderando toda aquela região com muito entusiasmo, com muita dedicação, afinco. Para Deus a gente sempre faz o melhor. E o pastor Miranda não é diferente. Hoje, participando aqui das comemorações em homenagem aos 108 anos da Assembleia de Deus, me fala um pouco dessas emoções que você já sente, já vem sentindo com essas comemorações.
5: Ouvintes da nossa Rádio Nordeste Evangélica, meu abraço, a paz do senhor. Gerson Câmara, meu abraço, amigo.
0: Ah, o senhor também, meu irmão.
5: Muita alegria, porque estou vivendo feliz com você também, hein, amado. Maravilha. É uma tarde especial. Estamos aqui na Assembleia Legislativa, onde os nossos amados companheiros supervisores seremos homenageados pelo o nosso deputado Azevedo, Coronel Azevedo, e eu tenho certeza que será uma tarde muito feliz, e estou aqui honrado pelo querido repórter Marcílio Danta, meu amigo. Marcílio Danta, ele, como diz aquele cidadão, Marcílio Danta é o cara. Então, é uma felicidade, viu, Marcílio?
6: Alegria muito... tê-lo conosco.
5: Viu? Obrigado, viu? Muito obrigado. Meu abraço, Nordeste Evangélica, vivendo feliz com todos.
6: Amém.
0: Isso, Marcílio, maravilha, nosso carinho, nosso abraço também ao pastor Francisco Cícero de Miranda, pastor da Assembleia de Deus em Mossoró e fazendo parte também desta grande festa, né, de 108 anos da Assembleia de Deus no nosso estado. Graças a Deus, você faz parte dessa história, tá? Lembrando que neste mês nós não estaremos indo realizando o culto da restauração, seria no dia de hoje, né, mas devido a essa solenidade e os cultos da noite, o culto da restauração não estará ocorrendo nesse mês de maio, né? Só no próximo mês, no mês de junho, estaremos realizando o culto da restauração direto do Templo Central no Alecrim. Vamos a mais uma participação do Marcílio nessa tarde abençoada aí, tarde feliz com Jesus. Dentro de mais alguns minutos teremos aí a sessão solene sendo transmitida aqui também por meio da Nordeste Evangélica, da TV Assembleia, a Assembleia Legislativa, e também aqui por meio da nossa 92.5. Agora são 3:11 na capital potiguar. 3:11, Marcílio Dantas mais uma vez trazendo aí informações importantes, a palavra dos pastores ali direto da Assembleia Legislativa no centro de Natal.
1: De volta aos estúdios da Rádio Nordeste Evangélica, ao meu lado eu me encontro com o pastor Samuel Renovato, pastor de campo lá de
4: Touros, né? Campo de Touros, tem feito um trabalho maravilhoso, já passou na direção da Rádio Nordeste Evangélica e nesses 108 anos, estando aqui para prestigiar esse evento de magnitude pelos 108 anos da nossa Assembleia de Deus. E fala aí das suas palavras, o que você sente nesse instante?
7: Eu quero cumprimentar a todos os ouvintes da Rádio Nordeste Evangélica com a paz do Senhor, dizer como os demais companheiros, que é um motivo de muita alegria para nós estarmos participando deste momento histórico da nossa igreja, que tem hoje, graças a Deus, uma capilaridade muito grande, alcançando todos os 167 municípios do estado, e participar desta solenidade, participar também numa visão mais ampla deste momento histórico, para mim é uma grata satisfação e um privilégio dado por Deus, a quem nós tributamos toda a honra, toda a glória e todo louvor neste momento.
4: E o culto doméstico continua pela Nordeste Evangélica.
7: Verdade, sempre que podemos, nós estamos participando do culto doméstico, que também é um privilégio, uma honra que Deus nos deu, né? Mesmo falhos, imperfeitos, mas o Senhor tem tido misericórdia e tem nos dado da sua graça, e nós estamos felizes com tudo quanto Deus tem feito na nossa vida.
4: Pastor Samuel, parabéns pelo trabalho que você vem desenvolvendo ao longo de toda essa história, e agora no Campo de Touros, Deus continue abençoando, né, todo o povo de Deus, e estamos sempre às ordens através da Nordeste Evangélica.
7: Eu agradeço a oportunidade e desejo a todos os companheiros da Rádio Nordeste, que ali trabalhamos durante 9 anos e aproximadamente 6 meses, sucesso no trabalho, e aos nossos queridos ouvintes, que continuem cativos, sempre acompanhando e prestigiando a nossa Rádio Nordeste Evangélica. Um abraço a todos.
4: Gerson Câmara, é com você.
0: Maravilha, Marcílio, vamos seguindo aqui e informando a você, ouvinte da Nordeste Evangélica, que na próxima segunda-feira estaremos realizando o culto de ceia. A ceia do Senhor estará sendo realizada no Templo Sede, na Praça Gentil Ferreira, no bairro do Alecrim, segunda-feira, dia 1º de junho, e você é convidado a participar desse momento todo especial, e a ceia do Senhor, esse momento de adoração a Deus, esse momento de comunhão, né, com os irmãos, graças a Deus. Então, fica aí o convite, segunda-feira no Templo Sede, no Alecrim, na terça-feira nas 42 polos e na quinta-feira nas demais congregações. Dentro de mais alguns instantes terá início a sessão solene direto ali da Assembleia Legislativa, sessão solene em homenagem aos 108 anos da Assembleia de Deus, da Igreja Evangélica Assembleia de Deus, no Rio Grande do Norte, e lá está o nosso Marcílio Dantas.
4: Amigo Gerson Câmara, alô queridos senhoras ouvintes da Rádio Nordeste Evangélica, estamos de volta, felizes. A Assembleia Legislativa está simplesmente lotada, onde as homenagens terão início daqui a pouco, nessa tarde de quarta-feira. E ao meu lado, pastor Isaac Dias, campo de Caicó. Alô, meus queridos de Caicó, onde a audiência da Nordeste Evangélica chega muito bem. Primeiramente, é uma satisfação revê-lo. E em segundo lugar, parabéns pelo trabalho que você vem desenvolvendo naquele campo maravilhoso. E você está aqui para prestigiar, juntamente com os demais homenageados, os 108 anos da nossa Assembleia de Deus. Me fala um pouquinho dessa alegria.
8: Ô, meu amigo, que alegria vê-lo aqui, alegria poder falar aos ouvintes da Rádio Nordeste Evangélica, a nossa emissora. Olha, eu estou muito feliz. Afinal de contas, são 108 anos de Assembleia de Deus do estado do Rio Grande do Norte. Eu tenho 56 anos, vou completar agora.
4: Tá um menino, né?
8: Vou completar 57 o próximo mês. E esses 57 são na Assembleia de Deus. Nasci na Assembleia de Deus. Eu brinco, eu digo que eu nasci literalmente na Assembleia de Deus, porque eu morava de frente a uma congregação da Assembleia de Deus em Mossoró, mamãe, quando eu nasci. Então, para mim é uma alegria grande, uma satisfação. Quero parabenizar a todos que fazem a Assembleia de Deus pelos seus 108 anos.
4: Parabéns a todos nós da Assembleia de Deus, e é sempre bom, um privilégio tê-lo aqui, se somando aos demais líderes, pastores da nossa Assembleia de Deus, porque a festa é nossa e a glória de Deus.
8: Verdade, verdade. A festa é nossa e a glória é para Deus. E lhe aguardo lá em Caicó.
4: Eita, nós! Um abraço, meu querido.
8: Um abraço. Deus abençoe.
0: Bênção, hein? Graças a Deus, tivemos aí a participação do Marcílio mais uma vez e dentro de alguns segundos já estaremos transmitindo a sessão solene em homenagem aos 108 anos da Assembleia de Deus no Rio Grande do Norte.

3:18. A partir de agora você acompanha a sessão solene alusiva aos 108 anos de fundação da Assembleia de Deus no Rio Grande do Norte, direto da Assembleia Legislativa do Estado do Rio Grande do Norte.

0: Eu quero saudar a todos os presentes com a paz do Senhor.
1: Paz do Senhor.
0: Dizer que para mim é uma alegria estar mais uma vez homenageando a nossa Igreja Evangélica Assembleia de Deus no Rio Grande do Norte pelos seus 108 anos de fundação. E hoje coincidindo com a data especial, que é o aniversário do nosso presidente, nosso pastor Martim Alves da Silva. Através de sua indicação, quero convidar o pastor Abner Alves para fazer uma oração inicial, dando abertura à nossa sessão solene.

Cumprimento a todos na paz do Senhor. Coronel Azevedo, nosso presidente, pastor Martim Alves. Eu convido a todos para nós orarmos a Deus agradecendo esse momento. Querido, eterno, poderoso e santo Deus, nesta tarde que estamos reunidos, nesta sessão solene, momento especial, em que a tua igreja aqui no estado do Rio Grande do Norte é homenageada nos seus 108 anos de fundação. Para nós, Senhor, é uma alegria poder estar aqui e com certeza na tua presença, neste momento tão marcante na vida da tua igreja e do teu povo. Cada um de nós que fazemos parte dessa história, estamos agradecidos pelo reconhecimento a esta instituição tão valiosa, que tem feito um trabalho tão grandioso no nosso estado, por que não dizer no nosso Brasil. Pai querido, agradecer também pela iniciativa do deputado Coronel Azevedo, nesse dia que ele homenageia a tua igreja, Senhor. Recebe a nossa gratidão, o nosso louvor, a nossa adoração nesta tarde, Pai, em nome de Jesus. Amém.

queremos neste momento fazer o registro das pessoas que passaram pelo nosso cerimonial e deixaram as informações que estão aqui. Eu pessoalmente, eu representando alguma autoridade ou instituição. Senhor Gilter Anísio de Souza, assessor parlamentar do nosso deputado federal, General Girão. Seja bem-vindo e obrigado por estar aqui conosco, abrilhantando nossa solenidade. Pastor Jonas de Paiva Júnior, nosso segundo vice-presidente da IEADERN. O pastor Reginaldo Aleixo de Luna, que vai ser chamado aqui, como todos os senhores, e serão homenageados. Eu vou só aqui adiantar para não... Pastor Ezequiel Reinaldo de Freitas e sua esposa, a irmã Rúbia Mara, pastor Abinêndego Xavier dos Santos e a irmã Maria Samira dos Santos, pastor Francisco Cícero Miranda, nosso querido amigo pastor Miranda ali de Mossoró, o Enderli Costa Miranda, sua filha, e o Wendel Costa Miranda, seu filho também. Pastor Wendel está aqui. Pastor, seja bem-vindo aqui, tem uma cadeira reservada para o senhor aqui. Pode, tem uma cadeira aqui, o senhor querendo participar conosco, o senhor é bem-vindo. Pode entrar aqui, ó, tem uma porta aqui para entrar. O nosso querido pastor Isaac Dias, ali do município de Caicó, e sua esposa, a irmã Iracilda de Macedo Souza,

0: esposa, a irmã Maria da Conceição Peixoto, também o pastor Zé Alves de Medeiros e a irmã Damaris Alves, sua esposa, pastor Bernardo Johnson, Santos de França, e sua esposa, irmã Enábia Leonardo, pastor Jairo Cairo de Souza Silva e a irmã Maria do Socorro Cairo, sua esposa, e seu filho, o irmão Wesley Cairo. Também estivemos aí no Alto Oeste, no trabalho evangelístico Amigos da Bíblia. Pastor Arlindo da Silva Andrade e sua esposa, irmã Luciane Pinheiro. Pastor Bruno de Souza Rodrigues, também está no Alto Oeste. E a irmã Sara de Souza Silva Rodrigues, sua esposa. Pastor Jeremias Alves dos Santos e a irmã Mônica da Silva Santos, sua esposa. Pastor Abner Alves e a irmã Maria Dalva, sua esposa. Pastor Rogério Câmara da Silva e a irmã Elizabeth Xavier da Silva, sua esposa. Pastor José Luiz de Oliveira e a irmã Arásima Costa, sua esposa. Também estivemos ali no mesmo trabalho. Pastor Aldo Raimundo, o primeiro tesoureiro da Semaderne, e compete com o nosso, com os pastores, pela voz mais eloquente, né? Pastor Aldo tem uma voz diferente, né, pastor? Pastor Reinaldo Renovato de Lima, é o ex-presidente da nossa IEADERN ali em Parnamirim. Pastor, o senhor, também o senhor Cleomar Francisco da Silva, assessor do pastor Abinênego Xavier, o diácono Carlos Godeiro, representando os Gideões Internacionais, Campo Natal Leste, e é nosso guardião aqui do plenário, né? Tem feito as orações diariamente junto aos deputados. Obrigado pela presença. E nosso querido irmão Adelu Melo, ex-vereador de Natal, e todos os senhores e senhoras que estão aqui e que ainda não passaram pelo cerimonial, mas quiserem deixar o registro, nós iremos ao longo da solenidade registrando a presença. Queremos convidar neste momento o nosso querido vereador, irmão Tony Henrique, que fará um louvor acompanhado de acordeão, também abrilhantando a sessão especial, sessão solene, pelo registro dos 108 anos de fundação da nossa IEADERN.
1: Quero saudar a todos com a paz do Senhor. Também agradecer a Deus por esta oportunidade e celebração pelos 108 anos da nossa igreja, saudando o nosso deputado, propositor desta sessão, Coronel Azevedo, muito obrigado. Também representando a Câmara Municipal, o excelentíssimo vereador Érico Jacome, e cumprimentar também o nosso pastor presidente, pastor Martim, este homem que é o exemplo dos fiéis para nós, nossa referência como líder espiritual, e desejar também, pastor, nossos parabéns, que Deus continue abençoando o senhor com paz, saúde e vida, em nome de Jesus. O coronel pegou de surpresa, disse: a sanfona tá aí, tá. Como a sanfona faz parte da nossa história, e pela história, não é? A gente vê nas fotos, toda igreja, por mais antiga que seja, sempre tinha uma sanfona. Hoje a geração não está mais, hoje são outros instrumentos, até orquestras tem nas nossas igrejas, graças a Deus. Na igreja central tem uma linda orquestra, mas foi esse instrumento que iniciou o trabalho de evangelização. Nosso pastor sabe disso, vem do Seridó, e louvamos a Deus. E eu quero pedir ajuda dos irmãos para louvarem ao Senhor.

0: Aleluia. Glória a Deus.
1: Nesse instante, senhoras e senhores, nessa sessão solene em homenagem aos 108 anos de fundação da Igreja Evangélica Assembleia de Deus no Rio Grande do Norte, o cerimonial convida para falar em nome desta Casa Legislativa o excelentíssimo senhor deputado estadual Coronel Azevedo.
0: Nosso querido presidente da Igreja Evangélica Assembleia de Deus do Rio Grande do Norte, pastor Martim Alves da Silva, que neste ato representa a instituição que esta casa está homenageando, a nossa IEADERN, excelentíssima senhora secretária municipal, querida amiga Iris Machado, neste ato representa nosso prefeito Paulinho Freire, também vereador Tony Henrique, representando a Câmara Municipal de Natal, nosso primeiro vice-presidente, pastor José Arimaldo Fernandes, e também nosso querido segundo vice-presidente da IEADERN, pastor Jonas de Paiva, e a todos os senhores e senhoras já citados aqui por nós, por mim ou pelo cerimonial, aos que estão na galeria, e a todos que nos acompanham pela TV Assembleia e que irão nos acompanhar ao longo desta semana, todas as vezes que esta sessão for transmitida para o Estado, em suas dezenas e dezenas de municípios que são alcançados pelos sinais da TV Assembleia. Mais uma vez, boa tarde. Quero dizer que antes de ser policial militar, antes de ser deputado estadual, eu sou cristão e com muita alegria estou ali congregando no templo sede da Assembleia de Deus, para mim é uma benção, junto com minha esposa Lívia. E temos ali, pastor Martim, ouvido a palavra de Deus, buscando nos aprofundar, buscando conhecê-la cada vez mais e dizer que apenas estou ocupando uma dessas 24 cadeiras que aqui estão, mas ela pertence ao Senhor. Mais do que levar emendas para os diversos destinos do nosso estado, do Rio Grande do Norte, levar recursos para segurança pública, levar recursos para a saúde, para a assistência social, a minha maior alegria é poder estar acompanhando os trabalhos de evangelização, buscando alcançar os quatro cantos desse estado. E também lutar aqui, que não é fácil, lutar nessa casa, nas comissões das quais faço parte, lutar para defender os nossos princípios e valores cristãos, que estão dioturnamente sendo atacados e vilipendiados. De maneira muito breve, fazer aqui um resumo de algumas leis que conseguimos aprovar, outros projetos de lei que aprovamos, mas infelizmente foram vetados pela chefe do Poder Executivo, mas isso não nos faz esmorecer. Nós seguiremos sempre em frente, com a cabeça erguida, buscando fazer o que é correto. A Lei 11.186, 2022, reconheceu a Bíblia Sagrada como patrimônio cultural, imaterial e religioso do Estado do Rio Grande do Norte, valorizando a Palavra de Deus e fortalecendo iniciativas cristãs em todo o Estado. A Lei 11.935, de 2024, também de minha autoria, autoriza o uso da Bíblia Sagrada como recurso pedagógico nas escolas, reforçando princípios éticos, morais e espirituais na formação das futuras gerações e garantindo a todos que acedem às instalações públicas escolares o direito, e não podemos nos conformar nem aceitar nenhum tipo de proibição do uso da Palavra de Deus como instrumento didático ou paradidático do interior das escolas públicas do Rio Grande do Norte, porque a lei foi aprovada. Também instituímos o Dia Estadual da Escola Bíblica Dominical, reconhecendo a importância do ensino cristão na formação de crianças, adolescentes e nas famílias potiguares. A Lei 11.819, de 2024. Outra lei de nossa autoria é a Lei 11.570, de 2023, que declara a marcha para Jesus como patrimônio cultural e religioso do Estado, garantindo apoio institucional a eventos públicos de caráter cristão em nosso Estado. A Lei 12.507/2025 institui o Dia Estadual de Combate à Maconha no âmbito do Estado do Rio Grande do Norte. A Lei 12.517/2025 proíbe conteúdos eróticos, pornográficos e obscenos em escolas públicas e privadas do ensino fundamental, protegendo a inocência de nossas crianças. A Lei 12.562/2025, também de minha autoria, proíbe shows e eventos infanto-juvenis com apologia ao crime, às drogas e à sexualização precoce, defendendo a família e preservando os valores da infância. E outros projetos, como o 473/2025, dispõe sobre a garantia aos estudantes da rede pública e privada de ensino infantil, fundamental e médio, o direito ao aprendizado da língua portuguesa de acordo com as normas cultas no âmbito do Estado do Rio Grande do Norte. Combatemos o uso da linguagem neutra como instrumento de doutrinação de nossas crianças. Infelizmente, essa lei foi derrubada. O projeto não virou lei, mas seguiremos em frente. Dispõe sobre a proibição do consumo de maconha em ambientes de uso coletivo ou privados. Também buscamos aplicar multa quem consome maconha, porque, apesar de ser proibido na lei brasileira, no Tribunal Superior, não por vontade do povo, mas por vontade dos juízes, resolveu autorizar quem porta maconha em até uma certa quantidade, contrariando a vontade do povo. Mas quem assim o fizer, se essa lei for aprovada, pagará multa. Dispõe, PL 357, dispõe que 20% da verba reservada para gastos com publicidade seja destinada a campanhas educativas do combate ao uso de drogas no Rio Grande do Norte. PL 216/2022 proíbe a instalação e adequação de banheiros, vestiários e assemelhados de uso coletivo por ambos os sexos. Infelizmente, essa lei, esse projeto foi aprovado e foi vetado. Também está em tramitação o projeto de lei que reconhece como patrimônio religioso, cultural e material do nosso Estado a Semana da Cultura Evangélica de Caicó. Esse projeto de lei, que foi vetado, como me referi antes, foi vetado pela governadora Fátima Bezerra. É lamentável isso aí. Também foi vetado por ela a questão da língua culta. E por fim, buscamos agora recente, o processo 486/2024, uma campanha de conscientização contra o aborto, trazendo todas as estatísticas de quão prejudicial é a saúde da mulher a prática do aborto, sem nem entrar na questão de outros aspectos. Nós aprovamos, a Casa Legislativa, o povo potiguar, através de seus representantes, aprovou uma campanha de conscientização contra o aborto, mas também a governadora Fátima vetou. Por fim, dizer que ao longo do nosso mandato, nós destinamos em emendas parlamentares quase R$1 milhão, R$905 mil, a diversas instituições que buscam fortalecer a fé cristã, como o Centro Integrado de Assistência Social da IADERN, o CIAD, o Centro Heróis da Fé, também destinamos emendas ali ao CASEM, Centro de Assistência Social Pastor Eugênio Martins Pires. E também buscamos apoiar eventos da Assembleia de Deus no Centro de Convenção de Natal. Senhoras e senhores, feito esse registro para que o povo saiba, não apenas no dia a dia, porque são muitas as matérias que passam aqui, às vezes se aprovam ou se rejeitam de maneira coletiva, e nós não temos uma oportunidade, como o dia de hoje, de especificar algumas delas. E sabemos que cada um de vossas excelências são líderes e têm uma grande responsabilidade com o povo potiguar. E precisamos conhecer o que acontece na casa do povo e poder difundir a verdade. Senhoras e senhores, é com profunda honra e elevado senso de responsabilidade que participamos mais uma vez de uma sessão solene em homenagem, desta vez, aos 108 anos da Igreja Evangélica Assembleia de Deus no Rio Grande do Norte. A nossa querida IEADERN, instituição centenária que atravessou gerações, anunciando o Evangelho de Jesus Cristo, servindo ao povo potiguar e deixando marcas indeléveis na história espiritual e social de nosso estado. Celebrar os 108 anos da IEADERN não é apenas registrar a longevidade de uma denominação religiosa, é reconhecer a trajetória de uma instituição que ajudou a moldar valores, fortalecer famílias, acolher necessitados, formar cidadãos e levar esperança aos lugares mais esquecidos do Rio Grande do Norte. Falar da Assembleia de Deus no Rio Grande do Norte é falar da própria história do povo potiguar. Em muitos municípios, especialmente naqueles mais distantes, a igreja chegou antes mesmo da presença efetiva do poder público. Onde faltavam estruturas, sobravam joelhos dobrados. Onde havia abandono, havia um templo simples de portas abertas. Onde existia sofrimento, havia uma igreja oferecendo alimento espiritual, apoio moral, assistência social e acolhimento humano. A história da IEADERN está profundamente ligada ao movimento pentecostal que chegou ao Brasil no início do século XX, através dos missionários suecos Daniel Berg e Gunnar Wigren, enviados por Deus ao nosso país em 1910. No Rio Grande do Norte, a obra pentecostal começou a criar raízes ainda nos primeiros anos daquela grande expansão do Evangelho, em 1918. A Assembleia de Deus foi oficialmente estabelecida em solo potiguar, iniciando a caminhada que atravessaria mais de um século. Naquele tempo, ninguém imaginava a dimensão que essa obra alcançaria. O que começou em reuniões simples, muitas vezes realizadas em casas humildes, tornou-se uma das maiores forças espirituais e sociais do estado do Rio Grande do Norte. A IEADERN cresceu enfrentando oposição, preconceito e inúmeras dificuldades. Houve um tempo em que evangélicos pentecostais eram vistos com desconfiança, marginalizados socialmente e até perseguidos em determinadas regiões. Mas os pioneiros desta obra permaneceram firmes. E aqui é impossível não reconhecer o legado dos homens de Deus que conduziram essa igreja ao longo de sua história. Cada presidente deixou sua contribuição, sua marca e seu testemunho de dedicação ao reino de Deus. Homens que enfrentaram limitações estruturais, dificuldades financeiras, desafios ministeriais e contextos extremamente adversos, mas que permaneceram fiéis à missão de anunciar o Evangelho. Homens que entenderam que a igreja não existe para servir a si mesma, mas para servir à sociedade, através da proclamação da palavra de Deus e da prática do amor cristão. Ao longo desses 108 anos, a IEADERN expandiu-se para todos os municípios do Rio Grande do Norte. Hoje sua presença alcança cidades, distritos, comunidades rurais, periferias urbanas e regiões onde, muitas vezes, a igreja continua sendo o principal ponto de apoio espiritual e social de nossa população. Estamos falando de uma instituição que reúne centenas de milhares de membros, milhares de templos espalhados pelo estado e um gigantesco corpo de obreiros dedicados ao serviço cristão. Mas o crescimento da IEADERN nunca foi apenas numérico. Seu impacto ultrapassa os limites eclesiásticos. A Assembleia de Deus, no Rio Grande do Norte, construiu uma história marcada pelo compromisso com a evangelização, a assistência social, o fortalecimento das famílias, a recuperação de vidas, o acolhimento dos mais vulneráveis, o apoio espiritual em tempos de crise e a preservação

0: valores fundamentais para a nossa sociedade. Em tempos de profundas crises morais, emocionais e espirituais, a IADERN continua sendo uma voz firme em defesa da fé, da família, da ética, da dignidade humana e da esperança. A atuação social da Igreja merece reconhecimento público. Através de projetos assistenciais, ações missionárias, apoio a famílias carentes, assistência a dependentes químicos, distribuição de alimentos, apoio psicológico e espiritual, a IADERN exerce um papel relevante na promoção da dignidade humana. O Centro Integrado de Assistência Social, o CIAD, tornou-se símbolo desse compromisso cristão com os mais necessitados. E talvez um dos maiores méritos dessa instituição seja justamente sua capacidade de permanecer próximo das pessoas comuns. A Assembleia de Deus nunca pertenceu às elites. Sua força nasceu no meio do povo. Nasceu entre trabalhadores simples, agricultores, donas de casa, pescadores, operários, homens e mulheres humildes, que encontraram no Evangelho não apenas uma religião, mas transformação verdadeira de vidas. Ao longo dessas décadas, milhares de pessoas foram libertas dos vícios, restauradas emocionalmente, reconciliadas com suas famílias e reintegradas à sociedade através da mensagem pregada nos púlpitos da Igreja Evangélica Assembleia de Deus. Quantos jovens foram alcançados antes de entrarem no caminho da criminalidade? Quantos casamentos foram restaurados? Quantas mães encontraram esperança? Quantos homens destruídos emocionalmente encontraram recomeço? Quantas vidas foram transformadas pelo poder do Evangelho anunciado por esta igreja? E é impossível falar da IADERN sem reconhecer a liderança firme, equilibrada e respeitada do seu atual presidente, o nosso pastor Martim Alves da Silva. Nesta ocasião especial, temos também a alegria de registrar mais um ano de vida deste homem de Deus, que há pouco mais de uma década assumiu a presidência da IADERN, conduzindo esta grande obra com zelo, sabedoria e espírito de serviço. A história do pastor Martim Alves é, por si só, um testemunho de perseverança, humildade e vocação ministerial. Nascido em Caicó, criado em meio às dificuldades da vida simples do interior nordestino, conheceu desde cedo as lutas da sobrevivência, o valor do trabalho e a importância da fé. Ainda jovem, serviu ao Exército Brasileiro, mas compreendeu que seu chamado maior era servir ao Reino de Deus. Abriu mão de uma carreira militar promissora para dedicar-se integralmente ao ministério cristão. Passou por cidades do interior do Rio Grande do Norte, enfrentando realidades difíceis, pastoreando igrejas pequenas, lidando com escassez de recursos, mas mantendo fidelidade à missão. Pastoreou em Equador, Santana do Matos, Serra do Mel e Mossoró, até assumir em 2012 a presidência da IADERN. Sua gestão é marcada por características que merecem destaque: compromisso doutrinário, expansão evangelística, fortalecimento missionário, equilíbrio administrativo, transparência, valorização ministerial e ampliação das ações sociais da Igreja. Sob sua liderança, a IADERN consolidou ainda mais sua presença em todos os municípios potiguares e ampliou seu alcance missionário dentro e fora do Brasil. O pastor Martim Alves carrega uma característica cada vez mais rara em tempos de personalismo religioso: discrição aliada à firmeza. Não construiu sua liderança através de espetáculo, mas através do trabalho. não buscou notoriedade pessoal, mas serviço. E talvez seja exatamente isso que explica o respeito que sua liderança conquistou ao longo dos anos. Sua administração também tem sido marcada pelo zelo com a integridade institucional, pelo fortalecimento da estrutura ministerial e pelo cuidado com a identidade doutrinária da Assembleia de Deus. Além disso, a IEADERNE, sob sua liderança, manteve forte atuação missionária e social, alcançando comunidades carentes, apoiando famílias em vulnerabilidade e desenvolvendo ações humanitárias em momentos de crise. E aqui faço questão de destacar algo importante. Vivemos um tempo em que muitas... Vivemos um tempo em que muitas instituições perderam credibilidade diante da sociedade. Mas a IEADERNE permanece como referência. Estabilidade, fé e serviço. Isso não acontece por acaso. Instituições centenárias não sobrevivem pela força da tradição. Sobrevive porque consegue preservar princípios. E a Assembleia de Deus do Rio Grande do Norte preservou algo fundamental ao longo desses 108 anos. Sua fidelidade à palavra de Deus. Como deputado estadual e como alguém que conhece de perto a história desta igreja, tenho plena consciência do privilégio de fazer parte desta denominação. É uma honra integrar uma instituição carregada de tamanho legado espiritual e social. É uma honra ser membro da igreja que continua anunciando o evangelho com firmeza. É uma honra fazer parte de um povo que não se envergonha de defender a fé cristã. Também considero um privilégio ser pastoreado pelo pastor Martin Alves da Silva, um homem cuja trajetória inspira respeito, um líder equilibrado, um pastor experiente, um servo de Deus que dedicou a sua vida integralmente à expansão do Reino de Deus. No tempo de lideranças superficiais, sua história mostra que ministérios sólidos são construídos com renúncia, perseverança e fidelidade ao chamado. Ao celebrarmos os 108 anos da IEADERNE, prestamos homenagem não apenas a uma instituição religiosa, mas a uma obra que ajudou a transformar o Rio Grande do Norte. Uma igreja que chorou com os que choram, que evangelizou nos lugares mais difíceis, que sustentou missionários, que abriu templos onde havia abandono espiritual, que acolheu pessoas esquecidas pela sociedade, que formou gerações inteiras dentro de princípios cristãos, que continua sendo instrumento de Deus para esta terra. Portanto, esta sessão solene representa mais do que uma homenagem institucional. Ela representa reconhecimento. Reconhecimento à fé dos pioneiros. Reconhecimento aos pastores que construíram essa história. Reconhecimento aos obreiros anônimos. Reconhecimento às famílias que sustentaram essa obra em oração. Reconhecimento à contribuição espiritual e social da IEADERNE ao povo potiguar. E de maneira especial, reconhecimento à liderança do pastor Martin Alves da Silva por sua dedicação, equilíbrio e serviço prestado à igreja e à sociedade. Que Deus continue abençoando a Igreja Evangélica, Assembleia de Deus no Rio Grande do Norte. Que Deus continue fortalecendo seus líderes, pastores e membros. E que os próximos anos dessa história sejam ainda mais frutíferos na proclamação do Evangelho e no serviço ao nosso Estado. Parabéns, IEADERNE, pelos seus 108 anos. Parabéns ao pastor Martin Alves da Silva por mais um ano de vida e por sua extraordinária contribuição à obra de Deus. Muito obrigado.
1: Nesse momento, senhoras e senhores, faremos a entrega das placas à instituição homenageada, bem como aos homenageados. Convidamos o excelentíssimo senhor deputado estadual Coronel Azevedo, acompanhado de sua esposa Lívia Azevedo, para se posicionarem em frente à mesa. Nesse momento, excelentíssimo senhor deputado estadual, Coronel Azevedo, fará a entrega da placa ao pastor Martim Alves, neste ato representando a instituição homenageada, a Igreja Evangélica Assembleia de Deus no Rio Grande do Norte. A Igreja Evangélica Assembleia de Deus no Rio Grande do Norte é uma das mais tradicionais instituições evangélicas do estado. Sua origem está ligada ao avanço do movimento pentecostal no Brasil e à chegada da mensagem assembleiana no Rio Grande do Norte no início do século XX. A obra foi oficialmente fundada em 24 de maio de 1918, em Natal, pelo pastor Adriano Nobre. Ao longo de sua trajetória, a Assembleia de Deus no Rio Grande do Norte expandiu sua presença para municípios, distritos e comunidades rurais, tornando-se uma referência na evangelização, no ensino bíblico, na ação missionária e no serviço social. Atualmente, a IEDERN é presidida pelo pastor Martim Alves da Silva, que assumiu a presidência em 10 de março de 2012. Nesse instante, senhoras e senhores, o excelentíssimo senhor deputado estadual Coronel Azevedo entregará a placa ao pastor Abdenego Xavier dos Santos, acompanhado da sua esposa, irmã Samira Santos. O pastor Abdenego Xavier dos Santos é natural de Campo Redondo, Rio Grande do Norte, e ministro da Assembleia de Deus no estado do Rio Grande do Norte, casado com a missionária Samira Santos. Atualmente, ele preside a Assembleia de Deus em Parnamirim, onde desenvolve sua atuação ministerial e social.

Nesse instante, senhoras e senhores, o excelentíssimo senhor deputado estadual, Coronel Azevedo, acompanhado de sua esposa, Lívia Azevedo, farão a entrega da placa ao pastor Abner Alves de Souza, que recebe, acompanhado de sua esposa, irmã Dalva Alves. O pastor Abner Alves de Souza é ministro da Assembleia de Deus no Rio Grande do Norte. Nasceu em 18 de junho. Há registro de seu nascimento em 1955. O homenageado é casado com a irmã Maria Dalva Alves de Souza. Atua como pastor presidente da Assembleia de Deus em São Gonçalo do Amarante.

O excelentíssimo senhor deputado estadual Coronel Azevedo fará a entrega da placa ao pastor Alfredo Luiz de Melo. Convidamos, acompanhado de sua esposa, irmã Eliete Maria. O pastor Alfredo Luiz de Melo nasceu em 9 de abril de 1949. É casado com a irmã Eliete Maria Oliveira de Melo. Atuou por 13 anos à frente da Assembleia de Deus em Pau dos Ferros. Em 2012, assumiu a Assembleia de Deus em Açu, onde atua como pastor e presidente.

0: deixe seu poder.
1: Nesse instante, senhoras e senhores, o excelentíssimo senhor deputado estadual Coronel Azevedo entrega a placa ao pastor Arlindo da Silva Andrade, que vem acompanhado da sua esposa, irmã Luciene Pinheiro. O pastor Arlindo da Silva Andrade nasceu em 7 de setembro de 1951 em Natal, casado com a irmã Luciene Pinheiro. Iniciou sua trajetória ministerial em São Miguel, Rio Grande do Norte, em 1979. Em 8 de janeiro de 98, assumiu a Assembleia de Deus em Fernando Pedrosa. Também pastoreou as igrejas de Montanhas e Areis. Atua desde o dia 12 de setembro de 2003 como pastor da Assembleia de Deus em Extremóis. Nesse instante, senhoras e senhores, o excelentíssimo senhor deputado estadual Coronel Azevedo, acompanhado de sua esposa Lívia, farão a entrega da placa ao pastor Bernardo Johnson Santos de França. Convidamos, acompanhado de sua esposa, a irmã Nábia França. O pastor Bernardo Johnson é ministro da Assembleia de Deus no Rio Grande do Norte, casado com a irmã Nábia Johnson. Em 2022, foi empossado na Assembleia de Deus em Jucurutu, Rio Grande do Norte, vindo de Bahia Formosa. Em 12 de janeiro de 2026, assumiu a Assembleia de Deus em Tangará, Rio Grande do Norte. O homenageado recebe a placa e a esposa do homenageado recebe um exemplar da Bíblia Sagrada. Convidamos nesse momento, senhoras e senhores, o excelentíssimo senhor deputado estadual Coronel Azevedo para fazer a entrega da placa ao pastor Bruno de Souza Rodrigues. Convidamos, acompanhado com a sua esposa, irmã Sara Rodrigues. O pastor Bruno Rodrigues é natural de Macau, Rio Grande do Norte. Participa da Assembleia de Deus desde os 13 anos de idade. É casado com a irmã Sara Rodrigues. Atuou na liderança da Assembleia de Deus em Tangará, Rio Grande do Norte. Em 14 de fevereiro de 2022, foi empossado como pastor em Currais Novos. Após quase 4 anos à frente da Assembleia de Deus em Currais Novos, passou a atuar na Assembleia de Deus em São Miguel, Rio Grande do Norte.

sequenciando a entrega das homenagens, nesse momento, o excelentíssimo senhor deputado estadual, Coronel Azevedo, acompanhado da sua esposa, Lívia Azevedo, farão a entrega da placa e um exemplar da Bíblia Sagrada ao pastor Francisco Jailton da Silva, que neste ato representam o homenageado pastor Daniel Faustino de Lima.

O homenageado pastor Daniel Faustino de Lima é ministro da Assembleia de Deus no Rio Grande do Norte, casado com a irmã Cristina. Atuou na Assembleia de Deus em Santo Antônio, Rio Grande do Norte. Depois assumiu a Assembleia de Deus de Lages, Rio Grande do Norte. Também atuou como supervisor do campo de Patu e em 26 de janeiro de 2026 foi empossado na Assembleia de Deus em Nova Cruz. Sequenciando as entregas, senhoras e senhores, o excelentíssimo senhor deputado estadual Coronel Azevedo entrega nesse momento a placa ao pastor Ezequiel Reinaldo de Freitas, o homenageado Ezequiel Reinaldo de Freitas, que vem acompanhado com a sua esposa, irmã Rúbia Mar. O pastor Ezequiel Reinaldo de Freitas é ministro da Assembleia de Deus no Rio Grande do Norte, casado com a missionária Rúbia Mara, com quem desenvolve sua trajetória ministerial. Atuou como líder da Assembleia de Deus em João Dias. Posteriormente, esteve à frente da Assembleia de Deus em Alexandria, Rio Grande do Norte. Em 2026, passou a atuar na Assembleia de Deus em Lages, como pastor e supervisor do campo eclesiástico de Lages. Nesse instante, senhoras e senhores, o excelentíssimo senhor deputado estadual Coronel Azevedo entrega a placa ao pastor Francisco Cícero Miranda. Convidamos, acompanhado com a sua esposa, irmã Núbia Miranda. O pastor Francisco Cícero Miranda é natural de Martinópolis, no Ceará. É casado com a missionária Mara Núbia da Costa Miranda. Em sua trajetória ministerial, atuou na Assembleia de Deus em Jardim de Piranhas, em missão na Guatemala, além de ter pastoreado igrejas em Ceará Mirim e em Açu. Desde abril de 2012, atua à frente da Assembleia de Deus em Mossoró, onde exerce a função de pastor-presidente.

Nesse momento, excelentíssimo senhor deputado estadual Coronel Azevedo entrega a placa que faz homenagem a Francisco Pinheiro de Moraes. Convidamos Jailton Silva para representá-lo nesse momento. O homenageado com a placa, o pastor Francisco Pinheiro de Moraes, é ministro da Assembleia de Deus no Rio Grande do Norte e membro da SEMADERN. É casado com a irmã Ednaide Moraes. Atuou na Assembleia de Deus em Lagoa Danta, Rio Grande do Norte. Em 13 de fevereiro de 2023, assumiu a Assembleia de Deus em Parelhas, na região Seridó.

Sequenciando as entregas nesse momento, senhoras e senhores, o excelentíssimo senhor deputado estadual Coronel Azevedo entrega a placa ao pastor Isaac Dias de Souza. Convidamos acompanhado da sua esposa, irmã Iracilda de Melo. O pastor Isaac Dias de Souza nasceu em 14 de junho de 69, em Mossoró. É casado com a irmã Iracilda de Macedo Souza. Iniciou sua trajetória pastoral em 12 de fevereiro de 1990, assumindo a Assembleia de Deus na cidade de Paraú. Ao longo do ministério, pastoreou igrejas em várias cidades do Rio Grande do Norte, entre elas Paraú, Ipanguaçu, Jucurutu, Lages, Grossos, Apodi, Goianinha e Caicó. Desde o ano de 2013, atua à frente da Assembleia de Deus em Caicó, Rio Grande do Norte. Nesse momento, senhoras e senhores, o excelentíssimo senhor deputado estadual Coronel Azevedo, acompanhado da sua esposa Lívia Azevedo, farão a entrega da placa ao pastor Ivan Gonçalves de Oliveira. Convidamos, acompanhado de sua esposa, a irmã Socorro Gonçalves. O pastor Ivan Gonçalves de Oliveira nasceu em 20 de junho de 1955, em Monte Alegre, Rio Grande do Norte. É casado com a irmã Maria do Socorro Cavalcante. Iniciou sua trajetória ministerial em 1978, em Jundiá de Cima. Foi consagrado pastor em 1990. Ao longo do ministério, pastoreou igrejas em cidades como São Tomé, Martins, Goianinha, Santa Cruz, Açu, Ceará Mirim e Nova Cruz. É ministro da Assembleia de Deus no Rio Grande do Norte e atua como supervisor do campo eclesiástico de Goianinha.

Nesse momento, excelentíssimo senhor deputado estadual, Coronel Azevedo, entrega a placa ao pastor Jairo Caio de Souza Silva. Convidamos, acompanhado com a sua esposa, a irmã Socorro Caio. Pastor Jairo Caio de Souza Silva nasceu em 5 de março de 1973, em Natal, Rio Grande do Norte. É casado com a irmã Socorro Caio. Ao longo de sua trajetória ministerial, atuou em trabalhos da Assembleia de Deus em Natal. Esteve também em Guamaré, Rio Grande do Norte. Foi empossado na Assembleia de Deus em Ceará Mirim. Homenageado, pastor Jairo Caio de Souza. Convidamos nesse momento, senhoras e senhores, o excelentíssimo senhor deputado estadual, Coronel Azevedo, para fazer a entrega da placa ao pastor Jeremias Alves dos Santos, acompanhado da esposa, irmã Mônica Santos. O pastor Jeremias Alves dos Santos é ministro da Assembleia de Deus no Rio Grande do Norte. É casado com a irmã Mônica de Lima Soares Santos. Em sua trajetória ministerial, atuou na Assembleia de Deus em Nise Floresta, Parelhas. Também pastoreou em Nova Cruz, Rio Grande do Norte. E em 15 de janeiro de 2026, foi designado para a Assembleia de Deus em Macau, Rio Grande do Norte. O pastor recebe a placa e a sua esposa recebe um exemplar da Bíblia Sagrada, entregues pelo deputado Coronel Azevedo e sua esposa Lívia Azevedo. Nesse momento, senhoras e senhores, o excelentíssimo senhor deputado estadual Coronel Azevedo fará a entrega da placa ao pastor Josafá Lourenço de Aquino. Convidamos, acompanhado de sua esposa, irmã Zenaide Aquino. O pastor Josafá Lourenço de Aquino é ministro da Assembleia de Deus no Rio Grande do Norte e atua como supervisor do campo eclesiástico de Macaíba, Rio Grande do Norte. É casado com a missionária Cláudia Fabiana. Antes de Macaíba, há registro de sua atuação à frente da Assembleia de Deus em Caicó,

Nesse momento, senhoras e senhores, o excelentíssimo senhor deputado estadual, Coronel Azevedo, entrega a placa ao pastor José Alves de Medeiros. Convidamos, acompanhado da sua esposa, irmã Damares Alves. O pastor José Alves de Medeiros é ministro da Assembleia de Deus no Rio Grande do Norte, casado com a irmã Damares Alves. Tem desenvolvido sua trajetória ministerial no serviço pastoral e na liderança de campos eclesiásticos no estado do Rio Grande do Norte. Atuou na Assembleia de Deus em Piquiri, distrito de Canguaretama, Rio Grande do Norte. Também esteve à frente da Assembleia de Deus em Lages. Em 20 de janeiro de 2026, foi empossado na Assembleia de Deus em Currais Novos.

Convidamos nesse momento o excelentíssimo senhor deputado estadual Coronel Azevedo para fazer a entrega da placa ao pastor José Luiz de Oliveira, acompanhado com a sua esposa, irmã Aracilma Costa. O pastor José Luiz de Oliveira nasceu em 5 de junho de 1966 na cidade de Grossos, Rio Grande do Norte. É casado com a irmã Aracilma Costa. Iniciou sua trajetória ministerial aos 25 anos em Timbaúba dos Batistas, na região Seridó. Ao longo do ministério, atuou em cidades como Jardim de Piranhas, Luiz Gomes, Maísa, o Marizal, São Miguel, Baraúna, Upanema e Pau dos Ferros. Em 24 de janeiro de 2026, foi empossado na Assembleia de Deus em Patu, Rio Grande do Norte.

Sequenciamos a entrega de placas e nesse momento, senhoras e senhores, o excelentíssimo senhor deputado estadual Coronel Azevedo, acompanhado da sua esposa Lívia Azevedo, entrega uma placa ao pastor Josias Ferreira da Silva, acompanhado com a sua esposa, irmã Eliane Silva. O homenageado pastor Josias Ferreira da Silva é ministro da Assembleia de Deus no Rio Grande do Norte. Casado com a irmã Eliane Silva, desenvolveu sua trajetória ministerial com dedicação à obra de Deus e ao serviço pastoral. Atuou por vários anos à frente da Assembleia de Deus em Grossos, Rio Grande do Norte. Em 19 de janeiro de 2026, foi empossado como pastor da Assembleia de Deus em Alexandria. Acompanha todas as homenagens o pastor Martim Alves.

Sequenciamos as homenagens, senhoras e senhores. Nesse momento, o excelentíssimo senhor deputado estadual Coronel Azevedo, acompanhado da sua esposa Lívia Azevedo e do pastor Martim Alves, farão a entrega da placa, bem como o exemplar da Bíblia, ao pastor Lufran Medeiros Neto, acompanhado da sua esposa, a irmã Ceissa Medeiros. O pastor Lufran Medeiros Neto é ministro da Assembleia de Deus no Rio Grande do Norte, casado com a irmã Ceissa Peixoto. Atuou por cerca de 13 anos à frente da Assembleia de Deus em São Miguel, Rio Grande do Norte. Em 27 de janeiro de 2026, foi empossado como pastor da Assembleia de Deus em São José de Mipipu.

vivo, pastor Martim Alves, presidente da Assembleia de Deus no estado do Rio Grande do Norte e aniversariante do dia, acompanha todas as homenagens. Nesse instante, o excelentíssimo senhor deputado estadual, coronel Azevedo, entregará a placa ao pastor Manuel Xavier dos Santos, acompanhado da sua esposa, irmã Maria das Graças. O pastor Manuel Xavier dos Santos nasceu em 1º de agosto de 1952 em Campo Redondo, Rio Grande do Norte. É casado com a irmã Maria das Graças Severiano dos Santos. Foi ordenado ao diaconato em 24 de janeiro de 1975. Em 24 de março de 2005, assumiu a Assembleia de Deus em Santa Cruz, Rio Grande do Norte. Antes disso, passou por outras cidades, inclusive Caraúbas, na região oeste do Rio Grande do Norte.

continuam as homenagens aos líderes da Assembleia de Deus do Estado do Rio Grande do Norte na sessão solene em homenagem aos 108 anos de fundação da Igreja Evangélica Assembleia de Deus no Estado do Rio Grande do Norte. Nesse momento, senhoras e senhores, o excelentíssimo senhor deputado estadual Coronel Azevedo fará a entrega da placa ao pastor Reinaldo Aleixo de Luna, acompanhado com a sua esposa, irmã Josileide Luna. O pastor Reginaldo Aleixo de Luna é ministro da Assembleia de Deus no Rio Grande do Norte. É casado com a irmã Josileide Luna de Lima. Atuou na liderança da Assembleia de Deus em João Câmara. Também pastoreou a Assembleia de Deus em São José de Mipibu, Rio Grande do Norte. Em 4 de fevereiro de 2026, foi empossado como pastor e supervisor do campo eclesiástico da IEADERN em Canguaretama, Rio Grande do Norte.

Nesse momento, senhoras e senhores, o excelentíssimo senhor deputado estadual, Coronel Azevedo, acompanhado da sua esposa Lívia Azevedo, farão a entrega da placa ao pastor Rogério Câmara da Silva. Convidamos, acompanhado com a sua esposa, irmã Elizabeth Xavier. O pastor Rogério Câmara da Silva é ministro da

Nesse instante, o excelentíssimo senhor deputado estadual, Coronel Azevedo, fará a entrega da placa ao pastor Samuel Renovato de Lima. Convidamos, acompanhado da irmã Janice Lima, sua esposa. O pastor Samuel Renovato de Lima é ministro da Assembleia de Deus no Rio Grande do Norte, membro do Conselho de Doutrina da Semaderne. É casado com a irmã Ana Sampaio e desenvolve sua trajetória ministerial no serviço pastoral do ensino bíblico e na liderança eclesiástica. Já atuou como diretor na Rádio Nordeste FM. E em 16 de julho foi empossado como pastor da Assembleia de Deus em Touros. No dia 16 de julho do ano de 2024.

Senhoras e senhores, nesse momento, encerrando a entrega das homenagens, nós convidamos o excelentíssimo senhor deputado estadual, Coronel Azevedo, acompanhado de sua esposa, Lívia Azevedo, do presidente Martim Alves, presidente da Assembleia de Deus no estado do Rio Grande do Norte, para fazer a entrega da placa em homenagem ao pastor Severino Gomes Bezerra. Nós convidamos, nesse momento, sua filha, pastor Francisco Cícero de Miranda, e a sua filha, para receber em nome do pastor Severino Gomes Bezerra, que é o homenageado neste momento. O homenageado nesta oportunidade, pastor Severino Gomes Bezerra, é ministro da Assembleia de Deus no Rio Grande do Norte. É casado com a missionária Genilda do Nascimento Gomes Bezerra. Ao longo do ministério, atuou na Assembleia de Deus em Campo Redondo, Rio Grande do Norte. Em 24 de fevereiro de 2014, assumiu a Assembleia de Deus em Areia Branca, Rio Grande do Norte, onde permaneceu por vários anos. Em 21 de janeiro de 2026, foi designado para a Assembleia de Deus em Pau dos Ferros, onde atua como pastor e presidente e supervisor do campo eclesiástico. Nesse instante, senhoras e senhores, o cerimonial convida o excelentíssimo senhor deputado estadual Coronel Azevedo para reassumir a presidência dos trabalhos.

Em nome dos 24 supervisores de campo hoje homenageados, a Assembleia Legislativa do Rio Grande do Norte homenageia a todos os obreiros da Igreja Evangélica Assembleia de Deus nesta data festiva pelos seus 108 anos de fundação. Queremos também aqui registrar e agradecer a presença do nosso querido amigo pastor Edejailton Silva, que está aqui também representando a nossa querida deputada federal, irmã Carla Dixon. E também o nosso querido irmão Samuel Martins, que está aqui representando o nosso amigo deputado Neilton Diógenes. E agradeço a presença. Também o pastor Edmilson, logo cedo convidei a deputada Terezinha Maia, ela não pôde se fazer presente e pediu que o pastor Edmilson a representasse, pelo que agradeço a presença aqui em nossa sessão solene. Mandar um alô aqui, nosso querido irmão João Felipe, filho do pastor Jailton, está acompanhando pelas redes sociais e pediu esse abraço. Receba um abraço, João Felipe, viu? Está lá em Nísia Floresta acompanhando pelas redes sociais. Deus abençoe. Neste momento, a nossa Casa Legislativa, Casa do Povo do Rio Grande do Norte, após

0: fazer a homenagem a Iaderne pelos 108 anos, passa a palavra ao nosso presidente, pastor Martim Alves da Silva, que falará em nome da instituição homenageada.
1: Eu quero, com alegria, me dirigir ao presidente desta sessão solene, Coronel Deputado Azevedo, demais membros aqui da mesa. O sinal Iris está ali, minha vizinha, também representa Sua Excelência, o prefeito desta cidade, nosso primeiro vice-presidente, pastor José Arimaldo, e nosso vereador Tony Henrique está aqui e representa o presidente da Câmara Municipal. E a todos os demais companheiros aqui, suas esposas, as demais pessoas entre nós, quero com alegria saudá-los com a paz do Senhor Jesus. Irmãos, minha palavra é somente de gratidão, unicamente de gratidão. São 108 anos da nossa IEADERN, Igreja Evangélica Assembleia de Deus, no estado do Rio Grande do Norte. E sabemos como tudo aconteceu através da história. Celebramos em 2018 o centenário desta instituição. Foi uma celebração maravilhosa ali no estádio Arena das Dunas, e realmente de lá para cá temos visto o quanto esta instituição, esta igreja, ela tem se expandido no estado do Rio Grande do Norte, como Deus tem nos abençoado. E conforme falou aqui o deputado Coronel Azevedo, no seu discurso, nas suas palavras, dentro do quadro histórico da nossa igreja, a sua relevância, não somente para a vida espiritual do povo potiguar, mas sobretudo, amados, nós destacamos também seu trabalho social, porque nós alcançamos o homem como ser integral, espírito, alma e corpo. E dou graças a Deus, atribuo exclusivamente a Deus, que tem feito estas coisas extraordinárias ao longo desta história de 108 anos. Dou graças a Deus porque faço parte desta história desde a minha infância, a exemplo de outros aqui também, inclusive pastor Elinaldo Renovado de Lima também, pastor Samuel e outros aqui também. Sabemos exatamente como as coisas aconteceram, como foi lá no início, quanta perseguição, quantas calúnias recebemos. Mas eu digo para vocês, o nosso Deus nunca perdeu em batalhas. Glória a Jesus. A igreja, ela triunfa. A igreja, ela supera todas as perseguições, todos os obstáculos, tudo aquilo que vem de encontro a ela. E a nossa igreja hoje, a Assembleia de Deus, é uma igreja que goza de um conceito, de um respeito, não somente entre outras instituições, nosso Brasil, mas aqui no estado do Rio Grande do Norte também, inclusive de outras denominações também. Quantas das vezes sou procurado por outros pastores de outras denominações que vêm me pedir alguma orientação, algum conselho. E só tenho que agradecer a Deus, irmãos, porque ao longo dessa história, a partir dos seus pioneiros até hoje, Deus tem levantado homens e mulheres, pessoas da maior firmeza, pessoas valentes, pessoas que não temem as portas do inferno. Pelo contrário, enquanto colunas e firmeza da verdade que nós somos, nós erguemos a palavra de Deus e estamos proclamando o evangelho que nós pregamos. Não é esse evangelho social, não é esse evangelho liberal que hoje é tão difundido, inclusive do coaching também. Não, nós pregamos o evangelho, amados, que Jesus pregou e que seus apóstolos deram continuidade e que ao longo destes 2000 anos a igreja tem anunciado. A temática dentro desta visão de igreja a partir dos Estados Unidos é que Jesus Cristo salva, Jesus Cristo cura, Jesus Cristo batiza com o Espírito Santo e em breve ele voltará. Glórias a Deus. Então, pregamos a palavra de Deus e a maior mensagem que eu conheço é a mensagem da cruz. Louvado seja Deus. E esta é a mensagem que a igreja prega sob a unção do Espírito Santo de Deus. Eu estava num culto, isso há mais de 20 anos, e tinha uma professora universitária, uma mulher muito intelectual. Ela estava ouvindo um jovem, ainda adolescente, pregando, e ela disse: pastor, eu fiquei admirado, não pela pregação em si, mas a graça com que ele estava falando. Sabe por quê, amados? Porque a igreja, ela tem a mensagem e tem a unção do céu na vida. Glória a Jesus, pregando a palavra de Deus e almas se rendendo a Cristo Jesus, nosso Senhor. Agradeço, em nome da nossa Iaderne, ao deputado Coronel Azevedo, foi o propositor desta sessão solene. Nossa gratidão, nosso reconhecimento. Glória a Jesus. Está se congregando conosco ali no templo central. E sua esposa também, Lívia, estar ali também, ouvindo até dia de sexta-feira a doutrina está sendo ministrada ali. Glória a Jesus. Qualquer dia eu vou fazer um apelo em nome de Jesus e vai dar tudo certo para a glória de Deus. Aleluia. Também, coronel, eu agradeço a menção ao meu aniversário hoje. Realmente foi no dia 27 de maio, uma quarta-feira, como hoje, uma quarta-feira, dia 27 de maio de 1953. Se vocês quiserem pesquisar depois, vocês vão encontrar. O dia 27 foi uma quarta-feira mesmo. Glórias a Deus. Às 13 horas, eu estava saindo do ventre de minha mãe. Glória a Jesus. Uma parteira ali estava. E fico a meditar que como fui formado no ventre de minha mãe. Como Deus cuidou tão bem. Glória a Jesus. E louva a Deus porque, amados, essa trajetória de vida, passando por momentos tão difíceis. Sei que um sertanejo seridoense da década de 50, 1958, de muita fome, minha mãe pegou seus 3 filhos e para não morrerem de fome e de sede, veio para Caicó. Fomos enfrentar a vida. E, amados, naquele tempo não tinha vacina para criança. Você imagina que toda doença de menino eu peguei. De sarampo, de catapora. E por aí foi, né? E ainda tem um destaque aqui para fazer para vocês. Fui transferido como militar para o Alto Amazonas e lá tive 3 malárias. 3 malárias, sabe? Mas estou vivo. Aleluia. Sabe por quê? Porque é o Senhor quem dá a respiração e a vida e todas as coisas. É Ele, nosso Senhor, unicamente. Então, só tenho gratidão a Deus. Aleluia. Estou muito feliz, muito agradecido a Deus pelo muito que Ele tem feito por mim, através de mim também. Sou casado há 49 anos, vamos completar, glória a Jesus. Tenho 2 filhas, Deus me agraciou com 2 genros, muitíssimo abençoado. 3 netinhos, glória a Jesus. Ministério há mais de 50 anos, trabalhando com dedicação exclusiva na obra de Deus. Finalmente, eu não tenho de que reclamar de Deus, eu só tenho que agradecer ao Senhor. Já enfrentei lutas, muitos embates na vida, no ministério, mas, irmãos, tem um general que luta por nós. Esse general é o Deus de Abraão, de Isaac, de Jacó, que está à nossa frente. Nossa gratidão, coronel. Deus o abençoe grandemente. Continue assim, estava observando aí a leitura dos seus projetos, as aprovações que foram feitas aqui, as reprovações que receberam também, mas não desista. Vá em frente, porque foi para este momento que Deus te levantou. Devemos ser fortes e corajosos, como Josué, que teve que enfrentar os amorreus na terra para a conquista do povo de Deus, mas ele foi forte e corajoso e Deus pelejou pelo seu povo. Vá em frente em nome de Jesus e conte com as nossas orações em seu favor, da irmã Lívia também e da sua família, em nome de Jesus. Minha gratidão. Deus o abençoe. Thank you.

agradecer ao nosso presidente, pastor Martim Alves da Silva, e queremos convidar o quarteto Primícia para apresentar ao Senhor um louvor, e já nos aproximamos do final da solenidade. Queremos registrar também a presença do o vereador Pedro Filho, nosso irmão Pedro Filho ali, vereador do município de Açu, acabou de chegar e também vem prestigiar essa homenagem à Assembleia de Deus e ao aniversariante do dia. Pedro Filho, trouxe o presente? À noite, né? Então, agora ouviremos o quarteto Primícia.

Glória a Deus, glória a Deus. Saudamos a todos com a paz do Senhor. Estamos imensamente felizes por estarmos aqui nesta sessão solene e parabenizando o deputado Coronel Azevedo por estar aqui presidindo essa sessão e também por abrir esse espaço nesta casa para homenagear uma instituição tão relevante no estado do Rio Grande do Norte, que é a Assembleia de Deus. Na pessoa do nosso pastor presidente, pastor Martim Alves, a quem nós parabenizamos também pelo dia do seu aniversário, pastor, que Deus em Cristo abençoe. E parabenizamos também a todos os pastores aqui presentes, supervisores de campo, pastores de igrejas filiais aqui presentes, que labutam diariamente com o compromisso com Deus de ganhar almas para o reino e de alimentá-las diariamente. Que Deus em Cristo abençoe a todos e abençoe a nossa Iaderne, em nome de Jesus. Vamos louvar o Senhor na expressão do que o salmista disse no Salmo 100 e o verso 5. Porque o Senhor é bom e eterna a sua misericórdia, a sua verdade estende-se de geração a geração. Louvemos ao Senhor.

Amém. Glória a Deus. Já encerrando a nossa solenidade, queremos solicitar que tão logo termine, nós queremos fazer um registro dos homenageados, as esposas, os convidados, que nós possamos formar aqui ao final três filas e eles vão deixar o registro nos anais de nossa casa legislativa, deixar a foto oficial deste evento. Agradecendo a presença de todos e nada mais havendo a tratar, declaro encerrada a presente solenidade. Mas antes, quero convidar a todos, em posição de respeito, ouvirmos o hino do Estado do Rio Grande do Norte.

convidar aqui o irmão Tony Henrique para puxar aqui os parabéns para você. Ali nós possamos cantar os parabéns para o nosso aniversariante do dia. E depois dos parabéns, também já deixar aqui convidado o pastor Elinaldo para encerrarmos a nossa solenidade com uma oração. Então, vamos cantar os parabéns?

0: Meus queridos irmãos e amigos, saudamos a todos com a paz do Senhor. Aproveitamos para saudar aqui o nosso presidente da sessão, coronel, o deputado Azevedo, não é? Nosso pastor Martim, toda a mesa, que Deus nos abençoe em todos. Oremos. Bondoso Deus, nosso Pai, mais uma vez, Senhor, somos gratos a Ti por tudo que nos tens concedido, Senhor. As bênçãos espirituais e humanas, meu Pai. Nesta tarde agradecemos porque tudo aqui foi feito para a glória e honra do Teu santo nome. Abençoa o Teu servo, Senhor, coronel Azevedo, deputado estadual. Ó Deus, a sua família, por essa iniciativa de homenagear a Igreja Assembleia de Deus no Rio Grande do Norte nos seus 108 anos de existência. Louvamos a Ti fazer parte dessa instituição desde o nosso nascimento, Pai. Nos abençoe em tudo, nos leve em paz para nossos lares, nos guarda o mal. Abençoe o pastor Martim Alves da Silva, nosso presidente, que está completando mais um ano de vida. E continuaremos ali no templo central, adorando a Ti em gratidão, Pai. Em nome de Jesus, amém.
1: Nada mais havendo a tratar, declaro encerrada a presente sessão solene. E convido a todos para que possamos deixar o registro oficial em nossa casa legislativa com a foto. Obrigado. Boa tarde.
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4: 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Confira agora o que é notícia. O governo federal publicou nesta terça-feira, 26 de maio, a medida provisória número 1362, que abre crédito extraordinário de 30 bilhões de reais para viabilizar uma nova linha de financiamento voltada à renovação da frota de motoristas de transporte remunerado privado individual de passageiros, taxistas e cooperativas de táxis. Os recursos serão utilizados no financiamento para compra de veículos automotores novos por profissionais do transporte remunerado privado individual de passageiros, taxistas e cooperativas de táxi, conforme previsto no programa orçamentário incluído na medida. A ação visa a ampliação das oportunidades de renda, renovação da frota e melhoria das condições de trabalho de profissionais que atuam diariamente no transporte de passageiros em todo o país. O Programa de Estudos Secundários do Instituto Metrópole Digital, vinculado ao UFRN, abriu inscrições para um novo processo seletivo com 55 vagas destinadas a cursos sequenciais de formação complementar nas áreas de tecnologia da informação e inovação. As inscrições seguem abertas até o dia 12 de junho e devem ser realizadas exclusivamente pelo sistema SIGA-A. A taxa de inscrição é de R$ 70,00. Candidatos com renda familiar per capita igual ou inferior a um salário mínimo e meio, ou que tenham cursado o ensino médio completo em escola pública, ou ainda como bolsista integral em escola privada, poderão solicitar isenção da taxa até o dia 5 de junho. O programa é voltado para pessoas sem vínculo ativo em cursos de graduação da UFRN. Podem participar profissionais já formados, estudantes de outras instituições de ensino superior e também quem iniciou, mas não concluiu, uma graduação. As vagas são distribuídas em 6 áreas estratégicas da tecnologia e inovação: Internet das Coisas, Bioinformática, Jogos Digitais, Ciência de Dados, Inteligência Artificial, Inovação e Empreendedorismo. Os cursos possuem carga horária entre 300 e 360 horas e serão ofertados em regime presencial. Os estudantes terão prazo máximo de 24 meses para concluir a formação e obter certificação emitida pelo FRN. A seleção contará com uma única etapa eliminatória, uma prova objetiva com 30 questões de múltipla escolha. O exame abordará conteúdos relacionados a pensamento computacional, programação, matemática, probabilidade, língua inglesa e temas sobre tecnologia e sociedade. A prova será aplicada no dia 5 de julho, às 8 horas, com duração de 4 horas. O resultado final está previsto para ser divulgado no dia 10 de julho na página oficial do IMD, metropoledigital.frn.br. Repito, metropoledigital.frn.br. Na apresentação e edição, Sandra Cerqueira, com informações da Rede ABC e da UFRN. Às 22 horas, estaremos de volta com mais uma edição do Nordeste Evangélico Informa.
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6: 17:02.
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18: 17:05.
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1: Cinco horas e 20 minutos agora na capital potiguar, feliz com Jesus aqui na Nordeste Evangélica. Atenção jovens, o prazo para o alistamento militar de 2026 termina no dia 30 de junho. O procedimento é obrigatório para todos os brasileiros do sexo masculino que completam 18 anos ao longo deste ano. Já as mulheres da mesma faixa etária que desejam ingressar nas Forças Armadas também podem se inscrever de forma voluntária até a mesma data, 30 de junho. A expectativa esse ano é que mais de um milhão de jovens se alistem em todo o território nacional. A inscrição é gratuita e pode ser realizada pela internet através do site oficial do alistamento militar, utilizando o cadastro na plataforma gov.br. Quem preferir o atendimento presencial ou não tiver acesso à rede, deve comparecer à junta de serviço militar mais próxima de sua residência, levando a certidão de nascimento ou casamento, um documento oficial com foto e um comprovante de endereço recente. O resultado do alistamento, se houver a dispensa ou a convocação, né, do candidato, ocorre no segundo semestre. E os selecionados passarão por exames médicos e testes físicos para a incorporação definitiva às Forças Armadas, prevista para acontecer em 2027, com duração de um ano. Então fica aí a dica para você, aqui no Feliz com Jesus, aqui na sua Nordeste Evangélica. 5 horas e 22 minutos. Vamos juntos a mais um belíssimo louvor. Vamos adorar a Deus. Eu quero desejar enviar um abraço aqui para a nossa querida irmã Marília, né? Acompanhando a gente, adorando a Deus conosco. Alan Alves, boa tarde, Alan, paz do Senhor, Deus abençoe a sua vida. Também conosco Edson, lá em Boa Saúde, um abração para todo o povo de Deus. Muito obrigado aí pelo carinho de sempre, pela sintonia de todos os dias. Vamos louvar a Deus e a gente volta já. Luz do Mundo, na interpretação de Cris Duran, às 5h22.

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5:34 na capital potiguar, hoje, quarta-feira, daqui a pouquinho, a partir das 19h, no nosso templo sede, na Praça Gentil Ferreira, no bairro do Alecrim, estará acontecendo o encerramento de mais um EBOERN. O culto de hoje à noite também será um culto de gratidão a Deus pela passagem de mais um aniversário do pastor Martim Alves da Silva, à frente da nossa igreja também, e hoje um aniversário natalício do pastor Martim, né? Então, fica aí o convite para você participar logo mais no Templo Central. E a Rádio Nordeste Evangélica estará transmitindo o culto a partir das 20h, logo após a Voz do Brasil. Quero desde já agradecer a sua audiência, sua participação conosco aqui no Feliz com Jesus. Muito obrigado mesmo. Tá? E convidá-lo para que amanhã sejamos juntos mais uma vez, adorando a Deus na beleza da sua santidade. Agradeço os trabalhos técnicos de Geraldo Dantas Júnior e a sua sintonia e participação, meu irmão. Eu sou Gerson Câmara, por aqui fico, convidando você para permanecer na sintonia da bênção, na sintonia da Nordeste Evangélica. A todos, uma noite de paz e alegria e até amanhã, se Deus quiser.

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4: Queridos e amados irmãos, meus amigos, ouvintes da Rádio Nordeste Evangélica e das demais emissoras de rádio, Boas Novas, Vida e Princesa, é com alegria no meu coração que eu saúdo a todos vocês com a paz do Senhor Jesus. Pela graça de Deus, estamos aqui apresentando mais um momento de reflexão, A Voz do Pastor. É um programa diário que estamos sempre meditando, refletindo na santa e gloriosa palavra de Deus, que diz o salmista: lâmpada para os meus pés é a tua palavra e luz para o meu caminho. Seja Deus louvado por todas as coisas. Vamos ler a palavra do Senhor. Carta aos Hebreus, capítulo 11, o versículo 4, tem uma mensagem de reflexão para nós. Diz o texto sagrado: pela fé, Abel ofereceu a Deus maior sacrifício do que Caim, pelo qual alcançou testemunho de que era justo, dando Deus testemunho dos seus dons, e por ela, depois de morto, ainda fala. Glórias a Deus por isso. Aleluia. A vida de Abel nos ensina que a verdadeira influência cristã não se mede por aplausos terrenos, mas pela aprovação divina. Por esta razão é que nós estamos abordando esta reflexão sobre a influência do cristão que tem durabilidade neste mundo, porque o nosso testemunho é o que fica. A fé viva, a adoração sincera e o testemunho inabalável do cristão produzem um legado eterno que atravessa gerações e permanece mesmo após a morte, a exemplo de Abel. Nós temos, na verdade, essa convicção porque a palavra de Deus nos diz que, pela fé, Abel ofereceu a Deus melhor sacrifício do que Caim. A diferença não estava apenas na matéria do sacrifício, mas na postura interior, na postura do coração, das intenções que vinham da sua alma. Abel ofertou o melhor das primícias com um coração dependente de Deus, agradecido a Deus. A influência duradoura no mundo não nasce de rituais ou de formalismos, mas de uma vida de rendição e confiança inteiramente a Deus nosso Senhor. Para este momento, para esta hora, é que nós estamos exatamente colocados por Deus para servirmos de testemunhas e influenciarmos este mundo que precisa tanto de Deus nosso Senhor. A influência gera um testemunho da aprovação divina, diz a palavra do Senhor, pela qual alcançou Abel testemunho de que era justo, dando Deus testemunho dos seus dons. Foi o próprio Deus quem dava testemunho dos seus dons, porque ele tinha um coração inteiramente voltado para Deus e a sua influência era enorme. Os homens podem não notar ou até perseguir o cristão fiel, mas Deus atesta o caráter e as obras daquele que vive para ele. Viver para Deus é viver contra este mundo, nós sabemos disto. Que mesmo que haja adversidades, perseguições, mas nós estamos firmes no nosso Criador. O cristão que tem influência duradoura é aquele cujo viver diário, testemunho, as ações refletem a justiça do próprio Deus na sua vida, do próprio Redentor, Jesus Cristo nosso Senhor. A influência é duradoura e transcende a morte também. Diz o texto sagrado que por ela, depois de morto, Abel ainda fala, ou seja, o seu testemunho, a sua influência de tal sorte que até hoje, diz o escritor aos Hebreus, que ainda fala. O impacto de Abel não terminou quando sua vida foi tirada, não. Caim tirou a vida de Abel, nós sabemos disto, mas a sua influência, as suas atitudes, o seu testemunho ficaram presentes. Suas atitudes continuam ecoando milênios depois, até os nossos dias, ensinando à humanidade sobre o que é uma adoração pura, um coração voltado para Deus. Suas palavras, seu amor e sua integridade espiritual formam um rastro de luz que não se apaga. A sua influência continua a abençoar, exortar e edificar os que ficam para todos nós. E seja Deus louvado, porque este homem é um modelo de vida para todos nós, para a humanidade. Hoje, transcorrido 6 milênios praticamente, nós temos a vida de Abel, que tem uma influência enorme, porque diz o Senhor aos Hebreus que depois de morto ainda fala. Ele não deixou um legado de bens materiais, mas deixou um legado de justiça, de fidelidade ao Senhor nosso Deus. Como está a sua influência hoje neste mundo? Assim como Abel, o cristão contemporâneo é chamado para ser um instrumento ativo e intencional para o bem da sociedade. Faça escolhas hoje que glorifiquem a Deus, para que a sua vida, seu caráter, sua fé falem fortemente sobre o amor de Cristo, mesmo quando você já não estiver mais aqui. Este é o grande legado que cada um deve deixar, não somente para a sua descendência, sua prole, mas deixar para a sociedade também. Que Deus nos abençoe, que Deus nos ajude, que este exemplo de influência de Abel, que permanece até hoje, nós possamos também ter um legado, uma influência, uma vida exemplar, que possa influenciar muitas pessoas também, inclusive dentro da nossa própria família. Vamos orar e vamos agradecer ao nosso Pai que está nos céus. Nosso Deus, nosso Pai que está nos céus, louvado seja o teu nome, Senhor, para todo sempre. Damos-te graça, Senhor, por este momento de reflexão na tua palavra. Ó meu Pai, nos abençoa maravilhosamente que possamos viver de conformidade com os ditames da tua palavra e que possamos legar, Senhor, um modelo de vida, que possamos influenciar muitas pessoas, Senhor, através do nosso testemunho, a te seguirem, Senhor, com o coração completo, te servindo com alegria a cada dia. Nos abençoa grandemente, nos ajuda na continuidade da vida, que possamos ser obedientes a ti e termos um coração inteiramente voltado para ti na observância da tua santa e gloriosa palavra. Aceita a nossa oração, nossa gratidão, em nome de Jesus. Amém. Glória a Deus. Deus abençoe a todos, em nome de Jesus.
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2: Bom dia.
5: dia, meu amado irmão, minha amada irmã, você que está aí na audiência da Missionária no Ar. Estamos aqui no programa Família e Cidadania, que é a vereadora Camila Araújo, irmã Camila Araújo. E hoje eu quero compartilhar rapidamente uma reflexão aqui no Evangelho de Cristo segundo João, no capítulo 4, versículo 4. Era-lhe necessário passar por Samaria. E olhe que neste Evangelho, quando João escreveu e narra esse encontro de Jesus com esta mulher, algo me chama muito a atenção. É o desejo de Jesus mudar o caminho para alcançar uma vida. O texto começa dizendo que Jesus estava na Judeia e iria para a Galileia. E naquele tempo os judeus preferiam andar mais para rodear Samaria do que passar por dentro daquela cidade, por causa das desavenças históricas que existiam entre os judeus e os samaritanos. Mas Jesus, mesmo tendo pressa em chegar na Galileia, decide mudar sua rota e parar em Samaria para alcançar aquela mulher no Poço de Jacó. Não sei há quanto tempo você está vivendo uma situação que parece não ter mais jeito, mas sei de uma coisa, é que Jesus, que nós cremos, conhece a minha história, conhece a tua história, conhece a história da tua família, conhece as tuas dificuldades, e que ele faz, por amor a nós, mover céus e terras para mudar a história de alguém. Então descanse o teu coração hoje em Jesus, pois ele está movendo céu e terra para alcançar alguém da tua família. Que Deus abençoe e tenha um excelente dia com o nosso Senhor Jesus. A paz do Senhor.
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1: Olá, minhas queridas e meus queridos de toda Natal e Rio Grande do Norte. Estamos no programa Mulheres de Atitude. Estamos falando sobre a série Saúde do Intestino, Saúde para a Vida. E hoje é o nosso último programa e nós vamos falar sobre um assunto extremamente importante que tem tudo a ver com o teu intestino. Saúde mental. O que que o meu juízo tem a ver com o meu intestino? Tudo, querida. Tudo. Você já notou que quando você está estressada, dá até vontade no banheiro, o seu organismo ele funciona mais rápido, de forma que você pode ficar até com diarreia? Pois é, o estresse, ele é responsável por liberar diversas substâncias no nosso corpo, como cortisol. E esse hormônio, por exemplo, ele pode mudar completamente a microbiota intestinal e provocar uma inflamação no seu corpo, no seu órgão, no seu intestino. Lembra que eu falei que existem bactérias do bem e bactérias do mal? As bactérias do bem, elas conseguem até ajudar a gente a quebrar os alimentos e a liberar substâncias boas para o nosso corpo. E as bactérias do mal, elas são aquelas que provocam inflamação, machucado, ferida, câncer e um monte de troço que não presta, com um fedorento, né? E o pior de todos, que eu já falei aqui, mas é o câncer, tá? O câncer intestinal. As bactérias do mal podem provocar isso. E quando você está estressada, você libera muito hormônio chamado cortisol e ele faz a mudança da bactéria boa para a bactéria ruim. Outra coisa também, ansiedade. Tem muita gente com ansiedade. A ansiedade provoca dificuldade de absorção dos nutrientes. Você fica toda hora nervosa. E isso é péssimo, porque você pode ter problemas gastrointestinais, você pode ter excesso de gases, diarreia. E muita gente tem a síndrome do intestino irritável. Ficou nervoso, parece que tudo cai mal e começa a ter diarreia. Gente, isso é muito sério. E eu vou falar também uma coisa muito importante para as pessoas que têm depressão ou tomam um remédio para estabilização do humor, pacientes que tomam remédio para depressão. A maioria dos antidepressivos, eles são, isso aqui é um termo muito científico, mas é importante vocês saberem, eles são inibidores da recaptação de serotonina na fenda sináptica. Parece um palavrão, né, isso que eu tô falando, mas um negócio muito estranho. Mas serotonina é um neurotransmissor, é uma substância extremamente importante para o nosso humor, para o nosso bem-estar. E quando a gente não tem a serotonina, a gente pode entrar em depressão, ficar com oscilação do humor. Muitas pessoas têm aquele negócio chamado de bipolaridade. Eu sei que tem um outro componente muito sério, que é o lítio, aí no bipolar. Mas altera completamente as suas funções e o seu bem-estar. E o neurotransmissor, serotonina, 95% dele é produzido no nosso intestino. Olha que coisa seríssima. Você que tem depressão, você que tem alteração no humor, você que tem bipolaridade, em nome do grande, presta atenção no que você come. Presta atenção nas porcarias que tu tá colocando na tua boca. Porque você pode estar simplesmente piorando o teu quadro de depressão por causa da tua alimentação. Prioriza alimentos ricos, como ricos em serotonina, como a banana, alface, peito de frango. Olha que janta maravilhosa. Um frango, peito de frango, com alface, tomate, pepino, que tem as suas fibras, né? E Ali você pode fazer um leite de amêndoa, um leite de castanha de caju, que a gente tem muito. Ah, o leite, eu até vi hoje, o leite, sabe de quê, gente? Eu vou fazer um programa sobre esse negócio de leite vegetal. Leite é feito com a semente do melão. Tu pega aquela semente do melão, eu jogava fora. Hoje você lava aquela semente do melão, passa com um copo de água no liquidificador, coa e vira leite vegetal. Olha que coisa interessante, não é? Pois isso aí pode ajudar a sua medicação, que depressão precisa ser tratado com medicamento e oração, porque para oração não tem contraindicação, né? Mas tem medicação também. E você está contribuindo para diminuir o problema da sua depressão e o problema da sua alteração de humor, tá bom? Vou fazer uns programas sobre leites vegetais, como a gente pode fazer leite vegetal com inhame, leite com, que eu descobri hoje, né, com semente de melão. Que coisa interessante, eu vou fazer, vai ser presto. Aí eu falo pra vocês, né, com aveia, castanha de caju, que a gente tem bastante aqui no Rio Grande do Norte. E vamos embora tratar desse intestino e tratar da nossa saúde mental. Que Deus abençoe todos vocês. Aqui é Carla Dixon e até o próximo programa.
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5: 17:58.
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1: 18:03. 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
2: 18:59.
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1: Em Brasília, 19 horas.
0: Está no ar a Voz do Brasil. As notícias do governo federal que movimentaram o país no dia de hoje.
2: Olá, boa noite.
1: Boa noite para você que nos acompanha em todo o país.
2: Quarta-feira, 27 de maio de 2026.
1: Vamos ao destaque do dia: desenvolvimento para a região norte.
2: Avanço das obras na BR-319 que conecta Manaus a Porto Velho.
1: O presidente Lula anuncia mais de 380 milhões de reais em recursos do novo PAC para a rodovia.
3: Ambientalmente vai ser a estrada mais moderna do mundo. Qualquer estrangeiro que vier dar palpite na questão climática aqui, a gente vai mostrar o que é que nós fizemos aqui.
2: Luz para todos. Iniciativa vai levar eletricidade para mais de 75 mil pessoas em 86 municípios no Amazonas.
1: Petrobras e Transpetro anunciam investimentos no estado. Luciana Colares de Holanda.
4: Amazonas vai receber 2 bilhões e 800 milhões de reais para ampliar a produção de gás natural e também a frota de embarcações para transporte de combustíveis.
2: E ainda, segurança.
1: Parceria inédita com a Uber quer ampliar o alcance de alerta para localização de crianças e adolescentes desaparecidos.
2: Você vai ouvir também que estudo revela queda de 7,4% no número de homicídios em 2024. Luana Karen.
5: Foram 42.590 homicídios em 2024, o menor número de homicídios da série histórica iniciada em 2014.
1: Hoje, na apresentação da Voz do Brasil, eu, Mariana Jungmann e Luciano Seixas.
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1: O Amazonas vai receber investimentos superiores a 7 bilhões de reais.
2: São obras para aumentar a produção de energia, de gás natural, construção naval.
1: Somente na prospecção de gás serão gerados cerca de 14 mil empregos.
2: Os anúncios foram feitos pelo presidente Lula.
4: O Amazonas vai receber 2 bilhões e 800 milhões de reais nos próximos 5 anos para ampliar a produção de gás natural e também a frota de embarcações para transporte de combustíveis. Os recursos são da Petrobras e da Transpetro. Hoje, o gás natural de Urucu gera 65% da energia elétrica consumida em Manaus e em outros 5 municípios. Segundo a presidente da Petrobras, Magda Chambriá, os investimentos vão garantir a maior reserva de gás do país.
6: Estimamos com esse investimento um aumento de produção de 20% e uma geração de 14 mil empregos nessa região amazônica.
4: O estaleiro Bertolini vai ser o responsável pela construção de 18 barcaças. O presidente Lula destacou a importância da retomada da indústria naval brasileira.
7: Se a gente não fizer essas barcaças aqui, a gente não gera emprego, a gente não gera conhecimento tecnológico, a gente não forma bons profissionais. É a primeira vez que vocês vão produzir uma barcaça aqui e vai entrar no mar.
4: O presidente Lula também anunciou um pacote de investimentos em infraestrutura, energia, desenvolvimento regional no estado e medidas socioambientais. O valor total chega a quase 5 bilhões de reais. Na área de infraestrutura, o destaque é o avanço das obras na BR-319, que conecta Manaus a Porto Velho, em Rondônia. São mais de 380 milhões de reais em recursos do novo PAC. O ministro dos Transportes, Jorge Santoro, garantiu que toda a rodovia vai estar em obras ainda no primeiro semestre.
8: É uma rodovia em que vai fazer com que a gente coloque Manaus com acesso pavimentado ao resto da malha rodoviária nacional.
4: Para a segurança energética, o pacote de investimentos chega a 3 bilhões e 300 milhões de reais. Entre os investimentos, 785 milhões de reais serão aplicados no programa Luz para Todos, levando energia para 75 mil pessoas. O governo do Brasil também apresentou o projeto do novo terminal hidroviário Manaus Moderna, que receberá 876 milhões de reais do novo PAC. Será o maior porto hidroviário de passageiros do mundo, segundo o ministro de Portos e Aeroportos, Tomé Franca.
9: Dando dignidade para quem precisa fazer o transporte nos nossos rios, para quem precisa fazer o escoar da produção, do artesanato.
4: O presidente Lula destacou a importância dos investimentos no estado do Amazonas.
7: É preciso que tenha empresários que acreditam no Brasil, é preciso que tenha dono de estaleiros que acreditam no Brasil, e a gente vai poder falar no mundo inteiro que quem quiser construir balsa de qualidade, venha para Manaus.
4: E a cultura também vai receber recursos. A Petrobras anunciou que vai patrocinar o Festival Folclórico de Parintins, com investimento de 5 milhões de reais. De Manaus, no Amazonas, Luciana Colares de Holanda.
1: A Secretaria Nacional de Defesa do Consumidor instaurou o processo administrativo para punir plataformas de aplicativos que não estão informando a composição dos preços cobrados em seus serviços.
2: Uma portaria da Secretaria estabelece que as empresas devem informar os valores pagos pelos usuários e o quanto é repassado aos trabalhadores.
1: Duas empresas estariam descumprindo a norma, iFood e Kita, e estarão sujeitas ao pagamento de multa que pode chegar a 14 milhões de reais. Outros 7 aplicativos estão em monitoramento.
2: O ministro da Secretaria-Geral da Presidência da República, Guilherme Boulos, afirmou que o cumprimento da portaria não é opcional.
10: Essas empresas têm que oferecer transparência. Não é opcional cumprir uma portaria da Secretaria Nacional de Defesa do Consumidor. A empresa não escolhe se ela vai cumprir ou não a portaria. Cumprir essa portaria é uma obrigação das plataformas, e aquelas que não cumprirem pagarão um preço com multa.
1: O consumidor que não identificar essas informações na nota fiscal pode registrar uma reclamação na plataforma consumidor.gov.br ou no PROCON da sua cidade.
2: Lei de acesso à informação, portal da transparência e agora a nova plataforma informa.br. São ferramentas para aumentar a transparência da gestão pública.
1: Elas são utilizadas como parte do trabalho da Controladoria Geral da União para fiscalização preventiva e combativa da corrupção e das fraudes em contratos públicos.
2: Essa atuação também é integrada com outros órgãos públicos para o combate ao crime organizado.
1: Hoje a gente conversa com o ministro da CGU, Vinícius Marques de Carvalho, sobre a agenda Governo Aberto, que está em destaque essa semana. Boa noite, ministro.
11: Boa noite, Mariana. Boa noite, Luciano. Boa noite aos ouvintes da Voz Brasil.
1: Ministro, a gente está, então, na Semana Governo Aberto, né? E foi lançada uma plataforma informa.br, que vai entrar em operação agora em junho. Como é que vai funcionar essa plataforma? Como é que ela ajuda o trabalho de fiscalização da CGU? O que ela traz de novo?
11: Essa plataforma tem por objetivo facilitar ainda mais a vida dos cidadãos e das cidadãs brasileiros que precisam acessar informações do governo federal, né? Hoje, como vocês mencionaram, nós temos o Fala BR, nós temos o site dos ministérios ou dos órgãos públicos, nós temos também o portal da transparência, a lei de acesso à informação. O que essa plataforma nova faz? Ela agrega tudo isso num sistema único usando inteligência artificial. O que isso quer dizer na prática? A pessoa pode entrar na plataforma, digitar a informação que ela quer, a pergunta que ela quer. Se essa informação ela já está publicada em algum site do governo federal, em algum portal público de informações, ela vai ser direcionada diretamente para a informação, ou seja, nós vamos entregar a informação direto para ela. Se essa informação não está publicada, mas é uma informação que ela pode ter acesso, ela vai ser direcionada para pedir a informação via lei de acesso à informação. Então, hoje, na situação até agora, ela tem que vai ir na lei de acesso à informação via Fala BR ou tentar procurar no portal da transparência e meio que tentar adivinhar onde vai estar a informação. Agora não. A partir do Informa BR, ela vai só pedir a informação e ela vai ser, para ela vai ser entregue a informação, ela vai ser direcionada para onde essa informação está.
2: Ministro, embora a gente esteja falando dessa semana de eventos relacionados à transparência da gestão pública, né? A semana Governo Aberto, essa agenda Governo Aberto já ocorre há mais tempo, né? E implementou diversas mudanças nessa área. O senhor pode falar um pouco mais sobre esses ajustes feitos no trabalho da CGU nos últimos anos? Quais foram os ganhos?
11: Na verdade, a parceria do Governo Aberto começa lá com o governo da presidenta Dilma, lá em 2011. É algo muito inovador, muito importante para a cidadania brasileira, porque aumenta a confiança da cidadania no Estado, da população no Estado. Nós já tivemos um resultado recente muito positivo de uma pesquisa da OCDE que diz que a confiança da população nos serviços públicos subiu de 26% em 2022 para 42% esse ano. E no governo federal, de 24% para 38%. Isso se deve, entre outras coisas, a uma série de mecanismos e instrumentos que nós lançamos mão. Por exemplo, o Portal da Transparência. O Portal da Transparência, com as informações que nós colocamos lá, por exemplo, relacionadas a emendas parlamentares, relacionadas a uma série de informações públicas que já deviam estar lá, como, por exemplo, os benefícios fiscais, aquelas pessoas que são beneficiárias de políticas públicas, como o Pé de Meia, tudo que está sendo investido nesse tipo de programa está lá no portal. Então, em função disso, o portal, por exemplo, teve um aumento de mais de 30% de usuários. Isso aumenta a confiança da população também nas informações públicas. Outra coisa importante, Lei de Acesso à Informação. Colocamos fim ao sigilo dos 100 anos, né, que era um problema do governo anterior. Em 2022, por exemplo, um governo que era pautado pelo sigilo colocou mais de 7 mil casos em sigilo de 100 anos. Nós reduzimos isso drasticamente. No ano passado, nós tivemos só 70 casos de sigilo de 100 anos. Então, isso é a implementação de uma agenda de transparência do governo do presidente Lula para garantir que a população tenha acesso à informação.
1: Agora, ministro, recentemente a CGU participou de ações da Polícia Federal para combate a fraudes em licitações e corrupção no Ceará, na Bahia, também em outros contratos públicos federais em outros estados, né? Piauí também tivemos. Como é que funciona essa integração da CGU com a Polícia Federal e outros órgãos de investigação?
11: Essa integração ela é decisiva para o combate à corrupção, não só da CGU com a Polícia Federal, como também com o COAF, com a Receita Federal. Todos os órgãos que têm algum objetivo ou alguma missão relacionada ao controle, à fiscalização e à responsabilização de quem comete fraudes ou crimes ou comete algum tipo de ato de corrupção. O presidente Lula, ele pediu explicitamente para que nós sejamos intransigentes no combate à corrupção. Para que nós não deixemos nada passar, investigamos com muito afinco. E para isso a gente precisa se coordenar. Se cada órgão atuar sozinho, a direção, cada um vai para um caminho, cada um vai para uma direção e não funciona direito. Então, só para vocês terem uma ideia do efeito desse tipo de agenda conjunta, só o ano passado nós realizamos 76 operações com a Polícia Federal, com um prejuízo de 13 bilhões de reais apurados nessas operações. Se você somar tudo o que foi apurado em todos os anos anteriores, não chega a um quinto disso. Isso porque nós conseguimos investigar com mais cuidado, colocar a lupa nos casos que vinham de lá de muito tempo. Esses esquemas eles existiam em governos anteriores. O caso do Master, por exemplo, o caso do INSS, são todos casos que já vinham lá de trás e que nós, felizmente, interrompemos no governo do presidente Lula.
2: Inclusive, ministro, o governo do Brasil vem desenvolvendo um trabalho integrado aí para o combate ao crime organizado, envolvendo vários ministérios e órgãos de inteligência. Como é a participação da CGU nessas investigações, nessas operações?
11: A CGU opera, como eu disse, em conjunto com a Polícia Federal em várias dessas investigações. Muitas vezes nós temos casos de corrupção que estão vinculados a organizações criminosas, em licitações públicas e contratos públicos. Importante dizer aqui também que isso tem sido uma prioridade do governo do presidente Lula, né, do governo brasileiro. Recentemente foi lançado um programa de enfrentamento ao crime organizado com quatro eixos. Um eixo voltado para asfixia financeira, combate a homicídios, controle de armas e também lidando com as questões dos presídios. Esses quatro eixos somados vão comportar um investimento de mais de 10 bilhões de reais, o que é algo inédito no Brasil, que demonstra a prioridade do presidente Lula, e a CGU está envolvida em todos esses esforços.
1: Ministro, para a gente concluir, como é que é a relação da CGU diretamente com o cidadão, né? Alguém que queira, por exemplo, apontar uma irregularidade, denunciar problemas num contrato público que ela tenha conhecimento, essa pessoa consegue falar diretamente com a CGU? Como é que ela pode fazer isso?
11: Ela consegue, nós temos a ouvidoria da CGU, Fala BR, que é um caminho muito tradicional e conhecido, mas que é sempre importante a gente divulgar, que as pessoas podem entrar lá e fazer as suas denúncias, fazerem as suas reclamações, fazerem as suas sugestões. Nós, inclusive, estamos usando todo esse material da ouvidoria que nós recolhemos com essas reclamações para direcionar para os ministérios e acionar os ministérios. Então, na medida em que as reclamações aumentam em relação a um determinado tema, nós já acionamos o ministério para o ministério resolver ou determinado órgão resolver antes que o problema ganhe uma dimensão maior. Nós estamos intensificando esses esforços e tem funcionado muito bem.
2: Muito bem, nós conversamos com Vinícius Marques de Carvalho, ministro da Controladoria Geral da União. Muito obrigado, ministro, pela entrevista aqui à Voz do Brasil.
11: Obrigado.
1: Em 2024, o Brasil atingiu o menor índice de homicídios da série histórica, iniciada em 2014.
2: Mesmo assim, o número continua alto. Foram mais de 42 mil homicídios.
1: Por isso, o governo tem investido em políticas públicas voltadas para a segurança pública, como, por exemplo, o programa Brasil contra o Crime Organizado, com investimento de 11 bilhões de reais.
5: O Brasil registrou em 2024 o menor número de homicídios da série histórica iniciada em 2014. Os dados estão no Atlas da Violência, elaborado pelo Instituto de Pesquisa Econômica Aplicada, IPEA, em parceria com o Fórum Brasileiro de Segurança Pública. De acordo com o levantamento, foram 42.590 homicídios em 2024, uma queda de 7,4% comparada a 2023. Já em relação a 2014, a redução foi de 33,4%. O secretário nacional de segurança pública, Chico Lucas, destaca as causas dessa redução.
12: Isso tudo é fruto de uma série de ações e de políticas públicas implementadas. Uma é a maior integração entre as forças de segurança, os entes federativos, com um aporte maior de recursos por parte da União e a cobrança para que esses crimes sejam mais esclarecidos. Sem falar de outra política pública muito importante nos últimos anos, que foi a restrição ao acesso às armas.
5: Mas o documento também traz um alerta importante. Os pesquisadores identificaram um aumento expressivo das chamadas mortes violentas por causa indeterminada, casos em que não é possível afirmar oficialmente se a vítima morreu em acidente, suicídio ou homicídio. De acordo com o Atlas, as mortes violentas por causa indeterminada saltaram para 17.207 em 2024. Na tentativa de melhorar a investigação desses crimes, o Ministério da Justiça e Segurança Pública adotou em fevereiro deste ano critérios nacionais padronizados para os índices de elucidação de homicídios e feminicídios em todo o país. Como explica o secretário nacional de Segurança Pública, Chico Lucas.
12: Algumas mortes acontecem em ambientes inóspitos ou duvidosos ou por meios que não são tão claros. Ora, mas se há dúvida, cabe ao poder público de investigar. A portaria, ela define como critério a morte violenta, ela obriga a toda morte ser correspondida por um inquérito policial e todo inquérito precisa ter um final dentro de um prazo de esclarecimento.
5: O levantamento mostra ainda que a violência continua atingindo principalmente jovens do sexo masculino, negros e moradores de áreas vulneráveis. Em 11 anos, mais de 300 mil jovens entre 15 e 29 anos foram assassinados no Brasil. O coordenador da pesquisa e técnico do IPEA, Daniel Ricardo de Castro Cerqueira, afirmou que muitas vezes a violência que acomete o jovem surge ainda na infância.
13: Muitas vezes, quando a criança nasce, muitas vezes tem problema de negligência dos próprios pais, muitas vezes. Depois começa, a criança muito cedo já começa a ser vítima de violência sexual e depois, mais à frente, violência física, né? Quando eventualmente termina sendo morta à frente.
5: Pelas redes sociais, o presidente Lula destacou a redução histórica na taxa de homicídios, mas afirmou que o número absoluto absoluto ainda é muito alto. Lula declarou que a curva descendente aponta para um caminho que tende a se consolidar com a série de políticas anunciadas e em aplicação pelo governo do Brasil ao longo dessa gestão. Entre as medidas citadas pelo presidente está a lei antifacção, que endurece penas e dá agilidade ao confisco de bens de lideranças do crime organizado, o programa Brasil contra o Crime Organizado, que prevê a aplicação de 11 bilhões de reais em 2026 para desarticular estruturas criminosas, o Pacto Nacional contra o Feminicídio e o fortalecimento das ações de inteligência das polícias federal e rodoviária federal. Reportagem Luana Karen.
2: Combate ao desaparecimento de crianças e adolescentes, cada minuto conta.
1: O Ministério da Justiça e Segurança Pública firmou uma parceria com a Uber para que alertas passem a ser exibidos dentro do aplicativo.
2: Agora, qualquer celular pode ser canal estratégico para salvar vidas.
1: Com a medida, motoristas, parceiros e usuários do aplicativo que estiverem no raio de até 160 quilômetros do desaparecimento vão receber mensagens dentro do aplicativo Uber. O diretor de Operações Integradas e de Inteligência da Secretaria Nacional de Segurança Pública, José Anchieta Neto, destacou a importância de usar a tecnologia a serviço da segurança pública.
14: Esses aplicativos de mobilidade urbana, eles estão gerando renda e são responsáveis por centenas de milhares de deslocamentos, então eles têm que estar dando um passo à frente, um passo a caminho da promoção da segurança pública.
1: As primeiras horas após o desaparecimento de crianças e adolescentes são decisivas para localizar as vítimas. Por isso, o objetivo é acelerar a divulgação das informações e alcançar rapidamente pessoas que estejam próximas da região onde os casos acontecem. É o que destacou o chefe de relacionamento para assuntos de segurança da Uber, Leandro Segala.
15: Quando a gente conversa com autoridades que atuam na investigação de pessoas desaparecidas, tem um ponto comum que eles sempre se referem. O quanto é importante aquelas primeiras horas após o desaparecimento para o retorno seguro desse menor. Essa cooperação coordenada entre poder público, iniciativa privada, comunidade e tecnologia, acho que tem de fato a chance de salvar vidas.
1: A parceria amplia o alcance do chamado Alerta Amber, sistema utilizado para divulgar informações sobre crianças e adolescentes desaparecidos em situação de risco. O mecanismo envia imagens e dados da ocorrência para pessoas próximas ao local do desaparecimento. Pela primeira vez no Brasil, uma plataforma de mobilidade urbana também passa a integrar essa rede de comunicação emergencial. A diretora do Sistema Único de Segurança Pública, Isabel Freitas, falou sobre como a ação pode mudar a realidade das pessoas desaparecidas no país.
16: Uma criança localizada é uma criança que não foi vítima de um crime pior e é uma família que não passou por esse sofrimento.
1: Só no ano passado, mais de 85 mil pessoas desapareceram no Brasil. 21 mil delas eram crianças ou adolescentes. Reportagem Márcia Fernandes.
17: Os de turistas estrangeiros no Brasil aumentaram 9,2% nos primeiros quatro meses do ano em relação ao mesmo período de 2025.
2: O valor chegou a 20 bilhões e 200 milhões de reais, segundo o Banco Central.
17: E o ministro do Turismo, Gustavo Feliciano, está na China, onde participa de uma série com o objetivo de atrair mais turistas ao Brasil.
2: Recentemente, o governo brasileiro isentou a exigência de visto para turistas chineses.
18: Vamos traçar ações e estratégias para que a gente possa, com a política de isenção do visto do governo federal, aumentar o número de turistas chineses no nosso país. Eu tenho certeza que realizaremos ótimos negócios para promover o destino Brasil aqui na China.
17: O Brasil recebeu 103 mil turistas chineses em 2025, uma alta de 35% em relação ao ano anterior.
2: Apenas nos quatro primeiros meses do ano foram quase 40 mil visitantes, um crescimento de 33%.
17: E essas foram as notícias do governo do Brasil.
2: Uma realização da Secretaria de Comunicação Social da Presidência da República.
17: Com produção da empresa Brasil de Comunicação.
2: Fique agora com o Minuto do TCU. Em seguida, as notícias do Poder Judiciário e do Congresso Nacional. Boa noite.
17: Boa noite para você e até amanhã.

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2: 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Também falta definir indicadores para distribuir os recursos de forma adequada. 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O tribunal fez recomendações para aperfeiçoar o sistema. 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
1: 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Você vai ouvir agora notícias do Poder Judiciário.
3: Plenário do STF decide que shoppings devem criar espaço de amamentação para empregadas lactantes.
4: TST define lista com nome.

0: a responsabilidade pela instalação de espaços destinados à amamentação e à guarda de filhos de trabalhadoras lactantes em shopping centers deve recair sobre os lojistas ou sobre a administração do empreendimento. A tese fixada foi no sentido de que a expressão estabelecimento, prevista na CLT, abrange os shopping centers em relação às empregadas dos lojistas que integram o centro comercial.
1: Presidente do STJ determina a continuação do curso de medicina ofertado à turma extra do Programa Nacional de Educação na Reforma Agrária, no campus Caruaru da Universidade Federal de Pernambuco.
2: O curso é oferecido a 80 alunos. Fátima Uchoa.
3: A turma extra de medicina iniciada neste ano é uma parceria entre a Universidade e o INCRA, que editaram resolução para a criação da turma e um edital para a seleção dos estudantes. Na ação popular contra essas medidas, um vereador alegou violação à moralidade administrativa. O TRF-5 determinou a interrupção das atividades após o fim do primeiro semestre letivo. Mas, para o presidente do STJ, ministro Herman Benjamin, manter essa decisão colocaria em risco a organização administrativa da Universidade Pública, o que ocasionaria lesão à ordem pública. Segundo o ministro, a turma especial do curso de medicina atende ao princípio da igualdade de condições no acesso ao ensino.
1: TST define lista com o nome de 3 desembargadores indicados ao cargo de ministros da corte.
2: Os selecionados são das regiões Nordeste e Norte. Rocine Gomes.
4: Os selecionados estão disputando a vaga da ministra Dora Maria da Costa, que se aposentou do Tribunal Superior do Trabalho depois de 18 anos. Foram eleitos ao cargo a desembargadora Maria de Nazaré Medeiros Rocha, do TRT da 8ª Região, que abrange o Pará e o Amapá. O desembargador Sérgio Torres Teixeira, do TRT da 6ª Região, em Pernambuco. E a desembargadora Hermenegilda Leite Machado, do TRT da 13ª Região, na Paraíba. A lista com os nomes será enviada ao presidente da República. É ele quem escolhe.
1: TSE homologa alterações nos estatutos dos partidos Democrata e Unidade Popular.
2: As duas legendas terão 90 dias para providenciar as alterações. Rimac Souto.
5: Para o Democrata, os ajustes são relacionados ao prazo máximo de vigência de órgãos partidários provisórios, limitado a 4 anos. O plenário do TSE ainda determinou que fique explícito o caráter voluntário das contribuições financeiras à legenda. O TSE também aprovou parcialmente o requerimento da Unidade Popular e determinou que o partido inclua explicitamente nas normas internas o tempo de vigência de seus órgãos provisórios, além de medidas de combate à violência política contra a mulher.
1: Tribunal Regional Federal da 1ª Região condena União e autarquias por demora na titulação de terras quilombolas no Amapá.
2: A decisão é resultado de ação do MPF. Vanessa Pereira.
6: Na decisão, a Justiça condenou União, INCRA, IMAP e Fundação Cultural Palmares de forma solidária ao pagamento de mais de 3 milhões de reais em indenização por danos morais coletivos. Além disso, estabeleceu o prazo de 3 anos para a conclusão de todos os processos de identificação, delimitação e titulação definitiva das comunidades quilombolas do Amapá, sob pena de multa de R$100 mil por mês de atraso.
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1: Uma boa noite a você.
2: Até amanhã.
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9: Eu sou Paula Groba.
10: Eu sou Humberto Pinheiro.
9: E estes são os destaques de hoje do Jornal do Senado, que começa agora.
10: Senado aprova novos modelos de contratação para jovens entre 18 e 29 anos.
9: Dívidas rurais, avança projeto para socorrer produtores endividados por desastres climáticos.
10: Plenário aprova regras para a Copa Feminina de 2027 e homenagem a jogadoras pioneiras.

0: Boa noite.
1: Boa noite.
0: O mercado de trabalho pode ganhar novas regras para ampliar a contratação de jovens sem experiência. O Senado aprovou um projeto que cria o contrato de primeiro emprego para pessoas entre 18 e 29 anos que nunca tiveram carteira assinada.
2: A proposta reduz encargos para as empresas, como a contribuição patronal ao INSS e a alíquota do FGTS. O repórter Douglas Castilho tem mais detalhes.
3: Com 10 milhões de jovens que não estudam nem trabalham, o Brasil ocupa a quarta pior posição no ranking mundial de pessoas entre 18 e 29 anos sem uma ocupação regular, segundo dados da OCDE, entidade que representa os países mais ricos. O projeto aprovado permite que as empresas que contratarem esses jovens sem nenhuma experiência prévia com carteira assinada terão a chamada cota patronal do INSS reduzida a 10%, o que é metade da exigida pelo regime comum. Haverá ainda a redução da alíquota do depósito do FGTS. O autor da proposta original, senador Irajá, do PSD do Tocantins, explicou o dilema enfrentado pelo que chamou de geração nem-nem.
4: Ora, é um dilema. Se ele não tem oportunidade, como é que ele vai ter experiência?
3: O novo regime de contrato diferenciado poderá ter o prazo de 6 a 24 meses, podendo ser renovado por 3 vezes, mas a qualquer momento durante a vigência do contrato, o empregador terá a possibilidade de transformar o vínculo temporário em um contrato permanente. O texto agora vai à sanção presidencial.
0: E avançou no Senado o projeto que mantém os incentivos fiscais da chamada Lei do Bem, usada para estimular investimentos em pesquisa, desenvolvimento e inovação tecnológica no país.
2: A proposta aprovada hoje pelos senadores preserva benefícios tributários concedidos a empresas que investem no setor e evita os cortes previstos na política de redução gradual desses incentivos, aprovada no ano passado. Repórter Patrícia Oliveira.
5: Poderão ser mantidos os incentivos fiscais concedidos a empresas que investem em pesquisa, desenvolvimento e inovação tecnológica. A proposta dos senadores Alci Lucas, do PL do Distrito Federal, impede que esse setor pare de receber apoio por meio de benefícios tributários. Os cortes estão previstos nas regras da política de redução desses incentivos aprovada no ano passado. O relator da matéria, senador astronauta Marcos Pontes, do PL de São Paulo, destacou que a chamada Lei do Bem gera 30 bilhões de reais com investimentos em inovação e tecnologia, eleva a produtividade, a competitividade e a geração de empregos qualificados.
6: Então, são incentivos que precisam ser preservados, é uma importância muito grande também para o Brasil como um todo, para o desenvolvimento econômico e social do país.
5: O senador também destacou que o projeto contribui para a previsibilidade das decisões de investimento em inovação por parte das empresas. A proposta segue para a Comissão de Assuntos Econômicos.
0: E a Comissão de Assuntos Econômicos aprovou o projeto que busca dar fôlego a produtores rurais prejudicados por secas, enchentes e outros eventos climáticos extremos. A proposta autoriza o uso de recursos do Fundo Social para renegociar e quitar dívidas no campo, sem cobrança de multas ou juros de mora.
2: A medida tem como objetivo evitar o endividamento crônico e garantir a continuidade da produção agrícola no país. O texto segue agora para o plenário do Senado com pedido de urgência. Repórter Alexandre Campos.
7: Pelo texto, poderão ser beneficiários da linha de crédito especial os produtores rurais, associações e consórcios que no período entre 2019 e 2025 tenham registrado em 2 ou mais safras perdas de no mínimo 30% da renda bruta. Para produtores, a linha de crédito terá valor máximo de 10 milhões de reais e para associações 50 milhões de reais, com prazo de 10 anos e juros entre 3,5% e 7,5% ao ano. O relator, senador Renan Calheiros, do MDB de Alagoas, destacou a incorporação ao texto de medidas que impeçam exigências excessivas e restrições infralegais durante a regulamentação da matéria.
8: O projeto, sem dúvida nenhuma, oferece uma opção para que o governo atue permitindo a retomada da capacidade produtiva e a preservação da segurança alimentar nacional.
7: Líder do governo, senador Jax Wagner, do PT da Bahia, lamentou que as negociações com o executivo não tenham avançado.
9: Do jeito que está escrito o projeto, é para quebrar os bancos públicos, porque na taxa que eles querem é para botar um prejuízo lá em cima.
7: Pelo projeto, o governo também poderá ampliar sua participação no Fundo Garantidor de Investimentos para a cobertura de operações de crédito rural contratadas por produtores afetados por eventos climáticos adversos.
0: O presidente do Senado, Davi Alcolumbre, cobrou dos partidos a indicação dos integrantes da nova CPI da pedofilia, que terá 11 membros titulares e 7 suplentes.
2: O colegiado vai investigar crimes sexuais e outras violências cometidas contra crianças e adolescentes. Repórter Pedro Pincer.
1: O colegiado tem o objetivo de investigar crimes cometidos contra crianças e adolescentes, incluindo pedofilia e abuso online. A CPI foi criada em agosto do ano passado, mas ainda não começou a funcionar por falta de integrantes. Alcolumbre ainda destacou que a proporcionalidade das bancadas deve ser respeitada durante as indicações.
10: Para que as lideranças partidárias possam fazer as suas indicações, para que o mais rápido possível a gente possa fazer a instalação desta comissão parlamentar de inquérito que vai investigar a pedofilia no Brasil.
1: O pedido de criação da CPI foi apresentado em conjunto pela senadora Damaris Alves, do Republicanos do Distrito Federal, e pelos senadores do PL Jaime Bagatoli, de Rondônia, e Magno Malta, do Espírito Santo. A primeira CPI da pedofilia funcionou entre 2008 e 2010.
0: E parlamentares repercutiram a decisão da primeira turma do Supremo Tribunal Federal, que acabou com a aposentadoria compulsória remunerada como punição máxima para magistrados.
2: Com a medida, juízes que cometerem infrações graves poderão perder o cargo e também o direito ao salário. Repórter Henrique Nascimento.
11: A aposentadoria compulsória era alvo de críticas porque permitia ao magistrado continuar recebendo salário proporcional ao tempo de serviço, mesmo após punições disciplinares. Relatora de uma proposta sobre o tema na Comissão de Constituição e Justiça do Senado, a senadora Elisiane Gama, do Maranhão, afirmou que a decisão corrige uma distorção histórica.
12: Nós não podemos permitir castas de servidores públicos com privilégios.
11: Já o senador Sérgio Moro, do PL do Paraná, ponderou que é preciso diferenciar crimes graves de infrações administrativas.
13: Um juiz que comete uma mera infração disciplinar, aí ele perde o cargo e perde também a aposentadoria, mas ele contribuiu. Não faz sentido que ele perca o benefício nessas circunstâncias.
11: A Comissão de Constituição e Justiça do Senado já aprovou uma proposta que também acaba com a aposentadoria compulsória como punição para magistrados e integrantes do Ministério Público. O projeto aguarda votação no plenário.
0: O Brasil avançou na preparação para a Copa do Mundo Feminina de 2027. Foi aprovado o projeto que define regras e garantias do poder público para que o torneio seja realizado no país.
2: A proposta prevê apoio à cidade sede do primeiro Mundial Feminino da história na América do Sul. Repórter Rodrigo Rezende.
14: O projeto trata de diversos temas relacionados à Copa do Mundo, como venda de ingressos, proteção de direitos autorais, regras para captação e distribuição de imagens do campeonato e garantias aos torcedores e profissionais, como a facilitação para obtenção de vistos temporários de turismo e trabalho. A relatora da proposta, senadora Leila Barros, do PDT do Distrito Federal, afirmou que o país irá se beneficiar do evento, principalmente com a experiência adquirida na Copa de 2014.
15: A expectativa da FIFA é de receber mais de 3 milhões de torcedores, movimentar a economia e projetar o Brasil como potência esportiva contemporânea.
14: A proposta também traz uma compensação financeira às jogadoras que representaram o país na primeira edição da Copa do Mundo Feminina, em 1991, e no primeiro torneio global feminino organizado pela FIFA, em 1988. Cada ex-jogadora receberá R$500 mil.
0: O plenário ainda aprovou a proposta da senadora Leila Barros, que estende o mesmo benefício de R$500 mil às jogadoras que participaram da Copa do Mundo de 1995.
2: Edição de Paula Groba. Trabalhos técnicos de Eliseu Caires. O Jornal do Senado fica por aqui. Acompanhe agora as notícias da Câmara dos Deputados. Boa noite.
0: Boa noite e até amanhã.
16: 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Plenário da Câmara debate projeto que reduz jornada semanal de trabalho.
17: Deputados aprovam reconhecimento de diabetes tipo 1 como deficiência.
16: Proposta votada inclui festas juninas nordestinas no calendário de turismo.
17: Plenário amplia estoques de alimentos e produtos para alimentação animal.
18: Boa noite. Os deputados aprovaram um projeto para ampliar estoques públicos de alimentos e de produtos para a alimentação animal. A repórter Daniela Lessa acompanhou a votação.
19: A Câmara dos Deputados aprovou o projeto que muda a regra sobre estoques públicos de alimentos e amplia o programa de venda em balcão, usado para dar acesso de pequenos criadores de animais aos produtos vendidos pela Companhia Nacional de Abastecimento, a Conab. O projeto amplia o público atendido pelo programa de venda em balcão. Além dos pequenos criadores de animais, poderão participar cooperativas de produção agropecuária e associações de agricultores familiares, que terão acesso à compra de itens como sacaria, milho, sorgo, caroço de algodão e farelo de soja. Para pequenos criadores, o limite de compra será de até 27 toneladas por mês. Para cooperativas e associações de agricultores familiares, o limite será de até 80 toneladas mensais. Outra mudança autoriza a União, por meio da Conab, a comprar de produtores rurais e de cooperativas os produtos básicos incluídos na política de garantia de preços mínimos. A compra poderá ser feita por preço de até 25% acima do preço mínimo em vigor no estado onde ocorrer a aquisição, em leilões públicos. O objetivo dessas compras é permitir a formação de estoques públicos para garantir a compra do produtor, assegurar o abastecimento e ajudar a regular os preços no mercado interno. O relator da proposta, deputado Wilson Santiago, do Republicanos da Paraíba, defendeu que a medida fortalece a política brasileira de estoques públicos de alimentos.
20: Em um país como o nosso, e avançou na luta contra a fome, a manutenção e estoques estratégicos também estruturados, reafirma esse compromisso histórico, garantindo que alimentos essenciais permaneçam acessíveis à população mais vulnerável e consolidando o direito humano à alimentação adequada.
19: Emenda do deputado Ayrton Faleiro, do PT do Pará, foi acolhida pelo relator e, com isso, o texto também passou a autorizar a venda direta de produtos dos estoques públicos para programas e ações de abastecimento e segurança alimentar. Essa venda poderá atender micro e pequenas indústrias de alimentos e micro e pequenas empresas do varejo alimentar, cooperativas e associações. O Partido Novo votou contra a proposta por considerar que o projeto cria um controle artificial de preços. O projeto que amplia o programa de venda em balcão e muda as regras para a formação e venda de estoques públicos agora será analisado no Senado. Da Rádio Câmara de Brasília, Daniele Lessa.
21: Justiça. Jandira Fegali, do PCdoB, defende a instalação de uma CPI na Câmara para apurar suspeitas relacionadas ao Banco Master. Ela também pede que os órgãos de investigação aprofundem a apuração no Rio de Janeiro, com a devida responsabilização dos que praticaram irregularidades.
18: Jandira Fegali cobra investigação sobre denúncias envolvendo recursos do Rio Previdência aplicados no Banco Master pelo governo estadual. Ela aponta que o dinheiro dos servidores públicos locais não pode ser usado para favorecer interesses privados.
21: Saúde. A Câmara aprovou a possibilidade de reconhecimento de diabetes tipo 1 como deficiência. A repórter Daniela Lessa acompanhou a votação.
19: A Câmara dos Deputados aprovou o projeto que estabelece direitos para pessoas com diabetes mellitus tipo 1, incluindo a possibilidade do reconhecimento da condição como deficiência. A proposta apresentada pelo senador Randolfe Rodrigues, do PT do Amapá, não atesta automaticamente a deficiência, mas autoriza o reconhecimento após avaliação biopsicossocial, nos critérios previstos pelo Estatuto da Pessoa com Deficiência. Projeto anterior, aprovado na Câmara e no Senado, que classificava diabetes tipo 1 como deficiência para efeitos legais, foi vetado integralmente pelo presidente Lula em 2025, com a justificativa que a deficiência não é medida por uma condição médica crônica, e sim pela interação da pessoa com as barreiras sociais, algo que atualmente é medido pela avaliação biopsicossocial. Relator da proposta, o deputado João Cury, do MDB de São Paulo, argumentou que o projeto amplia condições para tratamento adequado e prevenção de complicações, além de garantir direitos específicos, sem criar equiparação automática com a condição de pessoa com deficiência.
22: Em conformidade com a Lei Brasileira de Inclusão, e também tivemos o cuidado de conformar este relatório à Convenção sobre os Direitos das Pessoas com Deficiência. Essa cautela é relevante, pois condição crônica por si só não assegura automaticamente os direitos reservados às pessoas com deficiência.
19: O diabetes tipo 1 é uma condição crônica em que o corpo deixa de produzir insulina, hormônio responsável pelo controle da glicose no sangue. Geralmente é percebida na infância ou na adolescência, mas o diagnóstico também pode ser feito na idade adulta. Cerca de 600 mil pessoas têm diabetes tipo 1 no Brasil. Sem tratamento adequado, a doença pode provocar complicações graves. Entre os principais pontos do texto aprovado está a garantia de acesso pelo Sistema Único de Saúde a medicamentos e insumos necessários ao tratamento, como sensores de monitoramento de glicose, insulina e materiais para aplicação. O projeto, que estabelece direitos para pessoas com diabetes mellitus tipo 1, incluindo a possibilidade de reconhecimento da condição como deficiência, já foi aprovado no Senado e na Câmara, seguiu para a sanção presidencial e pode virar lei. Da Rádio Câmara de Brasília, Daniele Lessa.
16: Desenvolvimento Regional.
18: Wellington Prado, do PSD de Minas Gerais, anuncia o início da operação do SAMU em Uberlândia e afirma ter garantido recursos para viabilizar o funcionamento do serviço. Segundo o parlamentar, a cidade era a única do país com mais de 500 mil habitantes sem atendimento do sistema de urgência.
21: Wellington Prado também destaca investimentos em infraestrutura. Universidade Federal e construção de centros especializados de atendimento. Ele afirma que os projetos ampliam o acesso a serviços de alta complexidade e prevenção.
18: Eduardo Bismarck, do PV, comemora a decisão do governo do Ceará de abrir rotas intermunicipais do litoral leste e do Vale do Jaguaribe para mais empresas de ônibus. Ele pontua que a medida responde a reclamações de passageiros sobre falhas frequentes, atrasos e problemas de segurança.
21: Eduardo Bismarck garante que a entrada de novas empresas de transporte para municípios como Aracati, Limoeiro do Norte, Russas e Morada Nova, pode melhorar a qualidade do atendimento sem o aumento das tarifas.
16: Cultura.
18: A Câmara aprovou um projeto que cria o Circuito Nordestino de Quadrilhas Juninas. O repórter Antônio Vital acompanhou a votação.
3: Há menos de uma semana do início de junho, o mês dos tradicionais festejos juninos Brasil afora, a Câmara dos Deputados aprovou o projeto que institui o Circuito Nordestino de Quadrilhas Juninas. O circuito, de acordo com a proposta apresentada pela deputada Fernanda Pessoa, do PSD do Ceará, é composto pelas cidades de Juazeiro do Norte e Maracanaú, no Ceará, Campina Grande e Patos, na Paraíba, e Caruaru e Petrolina, em Pernambuco. O projeto inclui o circuito formado por esses municípios no calendário oficial de eventos do Ministério do Turismo e na lista de patrimônio cultural e imaterial da região Nordeste. O objetivo é incentivar o turismo cultural e regional, preservar e difundir as tradições nordestinas e fortalecer a economia criativa e as cadeias produtivas locais, como disse o relator do projeto, o deputado Yuri do Paredão, do MDB do Ceará.
4: O projeto de lei aqui analisado tem o objetivo de reconhecer a relevância cultural, social e econômica da cultura tradicional junina na região Nordeste, especialmente nas quadrilhas juninas, tão importantes e tradicionais na região. Os festejos juninos das cidades citadas se destacam nacionalmente e internacionalmente por sua grandiosidade e estrutura profissional, com importantes impactos positivos no fomento à economia local por meio da geração de empregos e dinamização dos setores de serviço do turismo.
3: O projeto foi aprovado de maneira simbólica pelo plenário, sem votos contrários. O deputado Eduardo Bismarck, do PV do Ceará, disse que no futuro outros municípios podem ser incluídos no roteiro.
6: Muitas outras cidades também, muitos outros destinos do meu Ceará, como a minha cidade do Aracati, poderiam estar contemplados no parecer, mas entendo que estão lá as mais relevantes nesse momento e tradicionais, e que no futuro outras tantas serão inseridas e que podem aí tá trazendo mais visibilidade para esses eventos culturais.
3: Projeto que

0: votação.
1: Aprovado no meio da tarde em comissão especial, a proposta de emenda à Constituição que reduz a jornada de trabalho para 40 horas semanais prevê a implantação do novo modelo em duas etapas.
2: Segundo o texto, 60 dias após a promulgação da nova emenda constitucional, a jornada semanal no país passará para 42 horas, já com 2 dias de repouso remunerado por semana. Depois de 12 meses, a nova carga máxima de trabalho por semana no Brasil cairá para 40 horas.
1: O relatório aprovado é um texto elaborado pelo deputado Léo Prates, do Republicano da Bahia, para duas propostas que previam a redução da jornada semanal de trabalho.
2: O presidente da Câmara, deputado Hugo Mota, afirmou que a aprovação da 6x1 será a maior entrega do parlamento.

0: para a classe trabalhadora. O repórter Luiz Gustavo Xavier tem os detalhes.
1: O presidente da Câmara, Hugo Mota, afirmou que a aprovação da proposta de emenda à Constituição, que reduz a jornada de trabalho para 40 horas semanais e acaba com a escala de trabalho 6x1, será a maior entrega da história da Câmara para a classe trabalhadora do país. Segundo Hugo Mota, o parlamento já aprovou muitas reformas econômicas, mas a aprovação da PEC terá consequências na qualidade de vida dos trabalhadores.
2: Sinto que esse é o sentimento majoritário da casa, né? Você pode ter um ponto ou outro que tenha divergência, é natural, é do debate democrático, mas aquilo que para nós é fundamental, que é a redução da jornada de 44 para 40 horas, a mudança na escala, o fim da escala 6x1, garantindo 2 dias de descanso para o trabalhador sem redução salarial. Isso, na minha avaliação, eu sinto que tem ampla convergência política.
1: Em relação ao prazo proposto de 60 dias para a transição da mudança na jornada, Hugo Mota afirmou que o período curto não terá efeitos na economia. Segundo ele, os que se colocam contra a mudança sempre dizem que haverá consequências catastróficas e esse discurso se repete sempre quando algum interesse é ferido.
2: Eu não acredito, primeiro, em mudança na transição. Eu penso que essa transição de um ano, ela é uma transição justa. Há muito tempo a classe trabalhadora espera por essa mudança. É importante lembrar que por diversas vezes, em 2004, em 2010, se tentou reduzir a jornada de trabalho e não foi possível. E eu penso que essa medida é uma medida que você tem que ter coragem de enfrentar. Nunca terá o tempo perfeito para se discutir isso.
1: Hugo Mota afirmou ainda que haverá na própria Constituição previsão de que eventuais flexibilizações sejam regulamentadas por projeto de lei. Ele explicou que alguns setores que serão afetados poderão ter regras específicas. Da Rádio Câmara de Brasília, Luiz Gustavo Xavier.
3: Melon Solano, do PT do Piauí, considera o fim da jornada 6x1 como um avanço histórico para os trabalhadores brasileiros. No entendimento do parlamentar, uma escala de 40 horas semanais sem redução salarial vai aumentar a produtividade e melhorar a qualidade de vida da população.
0: Jorge Sola, do PT da Bahia, argumenta que os ganhos de produtividade gerados pelos avanços tecnológicos devem se reverter em qualidade de vida para os trabalhadores, o que inclui a redução da jornada de trabalho. Ele assinala que as elites econômicas sempre foram resistentes a conquistas sociais.
3: Ayrton Faleiro, do PT do Pará, acusa a oposição de tentar inviabilizar a redução da jornada de trabalho ao propor uma escala de 4 dias trabalhados por 3 de descanso. O deputado reforça que a prioridade é garantir a escala 5x2, com 40 horas semanais e sem redução do salário.
0: Juliana Cardoso, do PT de São Paulo, avalia o fim da jornada 6x1 com uma conquista essencial para a dignidade e a saúde mental dos trabalhadores. A deputada também considera que a oposição age com demagogia ao apresentar propostas alternativas para tentar atrasar a votação.
3: Jaque Rocha, do PT do Espírito Santo, afirma que a Câmara tem a oportunidade de devolver o protagonismo ao trabalhador, ao ouvir o clamor das ruas pela redução da jornada. Segundo ela, os sindicatos patronais pressionam por isenções fiscais e desonerações e se omitem no bem-estar do trabalhador.
0: Paulo Teixeira, do PT de São Paulo, também ressalta a redução da jornada de trabalho e exalta os programas do governo federal para diminuir as desigualdades sociais. De acordo com o parlamentar, o Brasil não voltará a um passado que atacou os sindicatos, achatou salários e diminuiu oportunidades.
3: Rosângela Moro, do PL de São Paulo, classifica a proposta do governo federal de redução da jornada de trabalho como populista e eleitoreira e sem o debate profundo da matéria. A parlamentar defendeu a PEC 44, que estabelece o pagamento por horas trabalhadas e preserva a liberdade de escolha do profissional.
0: Renildo Calheiros, do PCdoB de Pernambuco, afirma que a redução das horas trabalhadas no país será uma conquista histórica. Ele destacou que a medida visa combater a desigualdade estrutural do Brasil, rompendo com mentalidades arcaicas da elite econômica.
3: Florentino Neto, do PT do Piauí, considera o fim da escala 6x1 um passo histórico para garantir mais qualidade de vida à classe trabalhadora. Ele afirma que a medida dará ao povo brasileiro mais tempo de descanso, possibilitando maiores períodos de convivência comunitária e familiar.
0: Kiko Seleguin, do PT de São Paulo, sustenta que a escala 6x1 prejudica o desempenho da economia por aumentar a rotatividade nos setores produtivos. Ele considera que a redução da jornada de trabalho para 5 dias semanais representa um avanço na qualidade de vida dos brasileiros.
3: Valdenor Pereira, do PT da Bahia, defende a aprovação da PEC do fim da escala 6x1 sem diminuição dos salários. O parlamentar afirma que a iniciativa, além de estimular a geração de empregos, pode melhorar a saúde dos trabalhadores e reduzir a pressão sobre o SUS.
0: Dr. Francisco, do PT do Piauí, pede apoio do Congresso ao fim da escala 6x1 e destaca a mobilização política em defesa da medida. Ele acredita que a mudança mudança pode melhorar a qualidade de vida dos trabalhadores, com mais tempo para convivência familiar, lazer, saúde física e mental.
3: Gilmar Tato, do PT de São Paulo, relembra marcos históricos das leis trabalhistas e destaca a atuação de movimentos sociais e sindicais na defesa da redução da jornada semanal de trabalho. Ele afirma que a proposta amplia o tempo de convivência familiar e contribui para a redução das desigualdades.
0: Orlando Silva, do PCdoB de São Paulo, parabeniza a mobilização de sindicatos e movimentos sociais em defesa do fim da escala 6x1, afirmando que a mudança pode ampliar oportunidades de emprego. Ele sustenta ainda que avanços tecnológicos permitem reorganizar o trabalho sem redução de salários.
3: Benedita da Silva, do PT do Rio de Janeiro, lembra que a luta pelas 40 horas semanais de trabalho vem desde a Assembleia Constituinte de 1988. De acordo com a deputada, a atual escala reflete uma relação de submissão do trabalhador em relação ao empregador.
0: Para Talíria Petrone, do pessoal do Rio de Janeiro, a escala 6x1 provoca desgaste físico e emocional, especialmente entre mãe solo. A deputada relembra o período em que trabalhou em telemarketing para relatar jornadas exaustivas, baixos salários e a dificuldade de conciliar trabalho e vida familiar.
3: Na opinião de Aloysio Mendes, do Republicanos do Maranhão, o fim da escala 6x1 pode garantir mais qualidade de vida aos trabalhadores, sem prejudicar empresários e empregados. Após a aprovação na Câmara, o deputado espera que o Senado acelere a análise da proposta para beneficiar os trabalhadores.
0: Nas palavras de Arlindo Quinária, do PT de São Paulo, a proposta da oposição para a jornada 4x3 esconde uma transição longa e o aumento das horas semanais. O deputado acredita que os parlamentares contrários ao fim da escala 6x1 tentam reduzir os direitos da CLT.
3: Carol D'Artora, do PT do Paraná, classifica a escala 6x1 como um mecanismo de exaustão física e social que retira do trabalhador o direito à vida. Ela destaca que o modelo atual prejudica especialmente mulheres e populações periféricas, roubando tempo de convivência familiar e saúde mental.
0: Alice Portugal, do PCdoB da Bahia, celebra a discussão histórica pelo fim da escala 6x1, classificando a jornada atual como exaustiva e prejudicial à saúde do trabalhador. Ela questiona a eficácia do modelo para a produtividade e destacou a injustiça enfrentada por categorias como comércio e enfermagem.
3: Juninho do Pneu, do PSDB do Rio de Janeiro, também defende o fim da escala 6x1 como medida essencial para garantir dignidade ao trabalhador. Ele ressaltou que a transição deve ocorrer sem redução salarial, permitindo maior convívio familiar e saúde daqueles que movem a economia nacional.
0: Daniel Almeida, do PCdoB da Bahia, celebra a redução da jornada semanal e destaca que as mudanças favorecem o convívio familiar, o descanso e a qualificação profissional, trazendo mais produtividade econômica.
3: Sargento Gonçalves, do PL do Rio Grande do Norte, defende que o debate sobre a redução da jornada inclua a escala 4x3. O deputado afirma que esse modelo daria ao trabalhador mais tempo para descanso, estudo, convivência familiar e complementação de renda.
0: Sargento Gonçalves afirma que partidos de esquerda rejeitaram a proposta mais ampla de redução da jornada. Ele também defende maior flexibilidade na relação entre empregadores e trabalhadores, com pagamento por hora trabalhada.
3: Bongás, do PT do Rio Grande do Sul, defende a redução da jornada de 44 para 40 horas semanais, sem diminuição de salário. O deputado rejeita o argumento de que a medida prejudica a economia, comparando a crítica à resistência histórica contra a ampliação dos direitos trabalhistas.
0: A enfermeira Rejane, do PCdoB do Rio de Janeiro, afirma que o fim da escala 6x1 beneficia principalmente trabalhadores submetidos a jornadas exaustivas. Ela alerta que a situação atual prejudica profissionais de atividades essenciais, além de comprometer a qualidade do atendimento à população.
3: O fim da escala 6x1 é uma das propostas incluídas na pauta do plenário da Câmara. As informações sobre o resultado das votações de hoje estarão na edição de amanhã.
0: Termina agora o Jornal Câmara dos Deputados, com trabalhos técnicos de Everson Orani e apresentação de Márcio Aquiles Sardi e José Carlos Andrade. Uma ótima noite para você.
3: Boa noite, a Voz do Brasil volta amanhã.
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2: 20h02.
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0: A bondade e a misericórdia têm seguido a vida do nosso pastor. É por isso que nós estamos aqui nos congratulando com ele, celebrando a Deus por sua vida. Glória a Jesus. Meus irmãos, neste momento, nós queremos pedir, pastor, por gentileza, ao senhor, para o senhor descer, para receber algumas homenagens aqui que será prestada pelas autoridades políticas que aqui estão presentes. E convidamos o presbítero Jesuíno Vieira, ele vai conduzir neste momento esse cerimonial, onde as autoridades aqui presentes estarão prestando homenagens ao nosso presidente por esta data tão especial, que é o seu natalício, o seu aniversário. E o maravilhoso é que o nosso pastor está completando anos hoje. E nós ouvimos pela manhã que ele nasceu em uma quarta-feira, às 13 horas. Glória a Deus, que bênção, né? Estamos comemorando exatamente o seu nascimento no dia de uma quarta-feira em que ele nasceu. Glória a Deus por isso. Presbítero Jesuíno, logo após este cerimonial, nós estaremos ouvindo o nosso coral Filemon com a nossa orquestra. Louvar ao Senhor.
1: Meus amados irmãos, a paz do Senhor para todos. Neste momento nós queremos convidar o excelentíssimo senhor prefeito da cidade de Macaíba, Edivaldo Emílio da Silva Júnior, para se portar aqui ao lado do nosso muito digno presidente. Honra ao mérito, Fabrício Gomes Pedrosa. O prefeito de Macaíba, Edivaldo Emílio da Silva Júnior, no uso de suas atribuições lastreadas pela lei de número 1447/2009, confere o presente honra ao mérito ao excelentíssimo senhor pastor Martim Alves da Silva pelos relevantes serviços prestados à nossa municipalidade, evidenciando o reconhecimento e o respeito de todos os macaibenses. Macaíba, Rio Grande do Norte, 27 de maio de 2026, prefeito Emílio Júnior. Neste momento, minhas senhoras e meus senhores, queremos convidar o vereador da cidade de Açu, o irmão Pedro Filho, para se postar ao lado do nosso muito digno presidente. O vereador Pedro Filho parabeniza o pastor Martim Alves da Silva pela passagem dos seus 73 anos de vida. Homem de Deus, líder dedicado e exemplo de fé, sabedoria e compromisso com a obra do Senhor. Os passos de um homem bom são confirmados pelo Senhor e deleita-se no seu caminho. Salmo 37, verso 23. Parabéns pelos seus 73 anos de vida. Que o Senhor continue guiando os seus passos e abençoando grandemente o seu ministério. Natal, 27 de maio de 2026. Irmão Pedro Filho, vereador da cidade de Açu.

Neste momento, minhas senhoras e meus senhores, convidamos o vereador da cidade de Natal, vereador Tony Henrique. Parabéns, pastor Martim Alves da Silva, pelo brilhante e relevante trabalho eclesiástico e social desenvolvido à frente da Assembleia de Deus no Rio Grande do Norte. Esta singela homenagem reconhece sua trajetória, retidão, prudência e compromisso inabalável com a palavra de Deus. Uma homenagem do vereador Tony Henrique, Natal, 27 de maio de 2026.

A Assembleia Legislativa do Estado do Rio Grande do Norte, através do deputado estadual Coronel Azevedo, parabeniza o pastor Martim Alves da Silva pela passagem dos seus 73 anos de vida. Porque Deus não é injusto para esquecer da vossa obra e do trabalho do amor para que com o seu nome mostrastes, enquanto servistes aos santos e ainda servis. Hebreus 6:10, Natal 27 de maio de 2026, Coronel Azevedo, deputado estadual.

Neste momento, minhas senhoras e meus senhores, queremos convidar a deputada federal Carla Dickson, que nesta ocasião será representada pelo seu esposo, doutor Albert Dickson. A Câmara Federal, através da deputada federal Carla Dickson, parabeniza o excelentíssimo pastor Martim Alves da Silva pela passagem do seu natalício de 73 anos e pelos relevantes serviços prestados ao estado do Rio Grande do Norte. Com gratidão e honra, deputada federal Carla Dickson e o doutor Albert Dickson, Rio Grande do Norte, 27 de maio de 2026. Dar-lhe-ei longevidade de dias e mostrarei a minha salvação. Salmo 91, o verso 16. Neste momento, minhas senhoras e senhores, eu quero convidar a vereadora Camila Araújo. Ela tem um presente a dar ao nosso indigno presidente. Logo em seguida, o vereador e presidente da Câmara Municipal de Natal, presidente Érico Jacomi, pode entregar, vereadora, sua lembrança. Não. Presidente da Câmara, vereador Érico Jacomi. Entrega também uma lembrança ao nosso muito digno presidente, pastor Martim Alves da Silva. Desta feita, também quero convidar o ex-prefeito de Natal para entregar a sua lembrança ao nosso muito digno presidente, pastor Martim Alves da Silva, doutor Álvaro Dias.

0: Neste momento, meus amados irmãos, agradeço a oportunidade que me foi facultada. Devolvo o trabalho ao nosso indigno vice-presidente, pastor José Arimaldo, declinando a minha voz a ele.
1: Obrigado ao presbítero jesuíno. Convidamos o nosso presidente. Encerrando as homenagens, nós queremos aproveitar o momento para destacar aqui a presença do senhor Carlos Magno F. Godeiro. Ele está representando neste momento o deputado estadual Dr. Bernardo Amorim. Onde está? Aqui está o nosso irmão. Muito bem, muito obrigado. Deus o abençoe. Queridos irmãos, autorizado por nosso pastor presidente, eu quero, nesse momento, repito, autorizado por nosso pastor presidente, convidar o pastor José Carlos de Lima. Gentileza, meu pastor. Glória a Deus. Pastor Martim Alves da Silva, nosso presidente, se sente honrado nesta noite pela presença do nosso querido pastor José Carlos de Lima, que é o vice-presidente da CGEDB, presidente da UMADENE e também presidente da Igreja e Convenção no estado da Paraíba. Com ele, acompanhando a caravana dos seguintes pastores: pastor Daniel Ferreira, que é o secretário da nossa UMADENE, pastor Arquimedes Souza e o pastor Marinaldo Lopes. Muito obrigado. Com a permissão do nosso pastor, convido a igreja a estar de pé nesse instante. E nesse ato eu já quero convidar o pastor José Carlos de Lima para proceder com a leitura da palavra de Deus, e a direção do trabalho está com ele. Se os irmãos estão felizes com a presença do pastor José Carlos e sua comitiva, levante a mão comigo, as mãos comigo, e vamos dizer: pastor José Carlos e caravana, sejam bem-vindos em o nome de Jesus. Agora o abraço quem transmite é o nosso presidente. Pastor José Carlos vai proceder com a leitura da palavra de Deus e logo e o trabalho, a direção do trabalho está agora com ele, em nome do Senhor.
2: Queridos irmãos, a paz do Senhor. Livro dos Salmos, Salmos de número 136. Quero proceder lendo a parte inicial de cada verso e os irmãos completam lendo a parte terminal de cada verso. Deus é louvado por suas obras e por sua permanente benignidade. Louvai ao Senhor porque Ele é bom. Louvai ao Deus dos deuses. Louvai ao Senhor dos senhores. Aquele que só faz maravilhas. Aquele que com entendimento fez os céus. Aquele que estendeu a terra sobre as águas. Aquele que fez os grandes luminares, o sol para governar de dia, a lua e as estrelas para presidirem a noite, que feriu o Egito nos seus primogênitos e tirou a Israel do meio deles. com mão forte e com braço estendido. Aquele que dividiu o mar vermelho em duas partes e fez passar Israel pelo meio deles, mas derribou a Faraó com seu exército no mar vermelho. Aquele que guiou seu povo pelo deserto, que feriu os grandes reis e deu a morte a reis famosos, Seom, rei dos amorreus, e Og, rei de Bazã, e deu a terra deles em herança. Sim, em herança a Israel, seu servo, que se lembrou da nossa humilhação e nos remiu dos nossos inimigos, que dá mantimento a toda carne. Louvai ao Deus dos céus, glorioso Deus e Pai, te damos graças, porque a tua benignidade dura para sempre. É a causa de não sermos consumidos. E até aqui estamos louvando e bendizendo o teu nome, na certeza plena que tu és aquele que só faz maravilhas. Estende nesta noite a tua mão sobre nós, para curar os enfermos, para dar saúde e paz ao teu povo, e sobretudo a tua graça para continuarmos avançando na conquista de almas para o teu reino. Deus a quem servimos, damos-te graças por tudo, em nome de Jesus.
3: Os irmãos podem tomar assento. Eu quero agradecer ao pastor José Carlos e Lima pela confiança, por delegação do nosso pastor presidente, pastor Martim Alves da Silva. Queridos, agora sim nós vamos ouvir o nosso coral Filemon, a nossa orquestra, e nesse momento já estaremos adorando a Deus. Pedimos aos diáconos e auxiliares que vão servir a igreja, recolhendo os dízimos e as ofertas que o povo de Deus, com alegria, de forma prazerosa, no ato de gratidão e de reconhecimento do cuidado, da bondade e da provisão de Deus, nós iremos com alegria estender as nossas mãos para contribuir com os nossos dízimos e com as nossas ofertas.

Tens o mundo inteiro para cuidar, mas o teu olhar está sobre mim. Glória a Deus, está sobre nós. Glória a Deus. É o Deus que é transcendente, mas também é imanente. Glória a Jesus. Meus irmãos, autorizado por nosso pastor, nós queremos agora apresentar os pastores que estão conosco e quero iniciar neste momento apresentando a caravana ali de Sergipe, da Semiadese, representando o presidente pastor Elionaldo Soares Santos, o vice-presidente da Semiadese, o pastor Almésio Filho, por gentileza, ele aqui, está acompanhado da sua esposa, a irmã Valdilene Alves, e ainda do filho David Gabriel e da sua nora Leila Ribeiro. Onde estão, por gentileza? Ali está. Deus abençoe. Muito obrigado. Logo mais estaremos um bem-vindo a todos. E nesse instante também eu quero apresentar o pastor Ailton José. Pastor Ailton é um amigo do pastor Martim Alves da Silva e que certamente traz muita alegria ao seu coração, a sua presença nesta noite. Pastor Ailton José Alves, ele é presidente da Igreja Assembleia de Deus em Pernambuco e também presidente daquela convenção. Ele está acompanhado do pastor Paulo Cristóvão, pastor Samuel Cunha e o diácono Joelson Leotério. Aí está, muito bem. A igreja está feliz. Agora eu peço que o pastor desse também, pedido até para receber o bem-vindo, por favor, sua família. Muito bem, a igreja quer receber os nossos amados pastores e suas comitivas. Bem-vindos, vamos dizer para todos com alegria. Pastores, sejam bem-vindos, em o nome de Jesus. Peço ao pastor Martinho, nosso presidente, para abraçar o pastor Ailton José. E peço, por gentileza, ao pastor Reinaldo para transmitir um abraço ao pastor Almésio, por gentileza. Muito obrigado. Glória a Deus. Meus irmãos, eu quero também, nesse instante, apresentar a nossa diretoria. A diretoria da IADERN, presente aqui, graças a Deus. Muito bem.

0: companheiros permaneçam de pé. A diretoria da nossa Semaderne, todos os integrantes da nossa Semaderne, muito obrigado. Quero pedir por gentileza aos supervisores dos 24 campos eclesiásticos presentes aqui, por gentileza, muito bem. Aos coordenadores de setor da capital, aos coordenadores de setor, quero pedir também que fique de pé todos os pastores das igrejas filiais, por gentileza, presentes aqui no púlpito ou na nave da igreja ou lá na galeria. Os obreiros rurais, por gentileza. Peço também que os demais pastores aqui presentes fiquem de pé, todos, por favor. E também aos nossos amados presbíteros, diáconos aqui presentes, diretores de departamentos presentes. E peço também que fiquem de pé as esposas dos pastores presentes aqui, todas elas, fiquem de pé, por gentileza. Muito bem, glória a Jesus. Então vou mais uma vez pedir permissão ao nosso pastor para ficarmos todos de pé e darmos uma saudação uns aos outros, como costuma fazer o nosso presidente, uma saudação bem pentecostal, tá certo? E vamos dizer uns para os outros: queridos irmãos, é bom estarmos aqui adorando ao Senhor. Sejam bem-vindos em o nome de Jesus. Muito obrigado, pode tomar assento. Nós queremos, meus irmãos, nesse instante, convidar o pastor Oaldo Dantas. O pastor Oaldo Dantas vai trazer a sua saudação, representando todos os nossos coordenadores de setor da capital e dirigentes de congregações. Pastor Oaldo Dantas, ele é coordenador do setor 5, Igreja Paulo Candelária, e também é o diretor da nossa Nordeste Evangélica. Ele vai trazer a sua palavra.
1: Queridos irmãos, com alegria saúdo a todos com a paz do Senhor. Quero agradecer a Deus por esta oportunidade de poder representar os nossos coordenadores de setor aqui da capital, em número de 42, e também os dirigentes de congregação. Eu pediria que os que estiverem aqui presentes, por gentileza, fiquem de pé para trazermos uma saudação ao nosso pastor Martim. Meu querido pastor, nós estamos muito alegres, felizes por este dia, pelo seu aniversário. Agradecemos a Deus pela sua vida, por sua liderança, por ser o nosso pastor, nosso presidente, que Deus tem nos dado aqui nesse estado. Temos visto, meu pastor, que os anos têm passado, e com os anos as experiências. E o Senhor tem se esforçado para passar para nós, essa geração nova, as experiências que Deus tem lhe dado. E o Senhor não acha pouco isso, ainda nos dá um eboerne, trazendo aqui pastores renomados, com larga experiência, para enriquecer as nossas vidas. Nós somos muito agradecidos pelo seu esforço, por sua vida. E aqui eu quero transmitir o sentimento dos nossos coordenadores. Desejar e pedir a Deus que Ele conceda ao senhor e à sua família saúde, paz, abençoe sua vida, para que o senhor possa continuar exercendo o ministério que Deus lhe deu. Conte conosco, conte com as nossas orações. Eu sei que tudo isso é fruto da bondade de Deus, e eu quero deixar aqui o versículo que já foi dado para o senhor. Quero deixar aqui Salmos 37, versículo 18, que diz assim: o Senhor conhece os dias dos retos, e sua herança permanecerá para sempre. Os passos de um homem bom são confirmados pelo Senhor, e ele deleita-se no seu caminho. É isso que temos visto em sua vida, pastor. Em nome dos nossos coordenadores, receba o nosso abraço. Obrigado, pastor.
0: Glória a Deus. Queridos irmãos, eu quero convidar aqui o pastor Edivaldo Jesus. A irmã Cristiane, a sua esposa, onde está? Irmã Cristiane? Ali está, muito bem. Pastor Edivaldo Jesus foi o convidado do nosso presidente para ministrar aqui durante a nossa EBOEN. E para a glória de Deus, foi uma bênção a nossa EBOEN. Ministrações vinda do céu para nós. E nós podemos dizer, todos os obreiros, todos os pastores aqui presentes, que foram momentos de crescimento, de fortalecimento da igreja, da liderança, principalmente. E Deus se instrumentalizou do pastor Edivaldo Jesus aqui durante as manhãs, à noite, nas ministrações. Tive a oportunidade de também desfrutar de alguns momentos com ele, com a companhia dele e da sua esposa, juntamente com a irmã Sula e o presbítero Ítalo e a irmã Rafaela. Os irmãos estão felizes e desejo que Deus continue abençoando o ministério do pastor Edivaldo. Se é verdade, levante sua mão comigo, por gentileza, e diga: pastor Edivaldo e esposa, que o Senhor Deus continue te abençoando e te usando. Pronto, pastor Martim, nosso presidente, vai dar um abraço. Obrigado, pastor. Glória a Jesus. Graças a Deus. Obrigado, pastor Edivaldo. Meus irmãos, neste momento nós vamos convidar o pastor Manuel Xavier dos Santos. Ele vai trazer a sua palavra em nome dos supervisores de campo.
2: Meus queridos irmãos, saúdo a todos com a paz do Senhor Jesus. A Ele a honra, a glória e o poder. Somos dEle, dependemos dEle. E sem Ele nós não estávamos aqui nos congratulando com o nosso querido pastor Martim. Ao lado da sua digníssima esposa, nossa irmã Fátima, esta mulher que é considerada a mulher sábia, que Deus tem lhe presenteado, os seus filhos como herança do Senhor, ou as filhas ao seu lado, seus netinhos, filho dos filhos. Finalmente, meu pastor, o Senhor é um homem muito privilegiado, graças a Deus. E se há algumas cicatrizes no Senhor que foi feito pelo amor do Evangelho, é honra, graças a Deus. Meu querido pastor, lembrando que cada dia que vivemos é uma dádiva de Deus, e celebramos os seus 73 anos, e para nós é um presente que Deus nos deu. O Senhor é o aniversariante, mas o presente é nosso, graças a Deus. Pastor Martim, eu quero vos dizer nesta oportunidade, estou representando os 24 supervisor de campo, entre eles estou inserido, e quero vos dizer que esses 24 supervisores do campo, eles estão representando também todo o estado aqui. Lembrando que o amigo sabe ouvir com atenção, sabe estender as mãos de maneira solidária, sabe dar valor ao sentimento do outro, sabe ser grato, sabe dar e receber com humildade, sabe respeitar as limitações dos outros. Amigo vai até o fim. Nesta noite, eu convido os meus companheiros, os supervisores de campo, para ficar de pé. Graças a Deus, e eu não tenho dúvida que eles confirma comigo, conte conosco nesta caminhada até a volta gloriosa do Senhor Jesus. Pastor Martim, eu quero deixar um versículo para sua meditação. No livro de Isaías, no capítulo 33 e o versículo 6: e haverá estabilidade nos teus tempos, abundância de salvação, sabedoria e conhecimento, e o temor do Senhor será o seu maior tesouro. Pastor Martim, em meu nome e em nome da minha família, e do campo do Trairi, da qual Deus me confiou, e debaixo da autoridade de Deus e da sua autoridade, nós ali lhe representamos como bem, considerando que está no livro de Hebreus, capítulo 7, versículo 7, sem contradição algum, o menor é abençoado pelo maior, e Deus tem nos dado o Senhor para cuidar de nós, porque Deus continuará cuidando do Senhor e da sua família. E neste momento, em nome dos nossos supervisores de campo, dos nossos amigos, eu lhe parabenizo, e todos digam comigo: querido pastor Martim, sinta-se amado e apoiado por nós e abençoado por Deus. Em nome deles eu quero lhe abraçar.
0: Obrigado, pastor Xavier, obrigado aos nossos companheiros supervisores, muito obrigado. Meus irmãos, neste momento nós queremos convidar o pastor Francisco Cícero de Miranda, que é o vice-presidente da nossa Semaderne. Ele vai também trazer a sua palavra.
3: Igreja do Senhor, a paz do Senhor. Felicidade grande, pastor Martim, presidente da Igreja do Senhor, presidente nosso. Privilégio para nós tê-lo como nosso presidente. Uma honra poder, nesta oportunidade, lhe parabenizar pelos seus 73 anos de idade. Passei por esse caminho também. Glória ao nome de Jesus. Muito obrigado. Deus lhe abençoe muito. Eu vou deixar aqui um texto bíblico, o modo de pastorear do irmão Pedro. Olha aqui, o irmão Pedro, no capítulo 5 da sua primeira carta, perdão, segunda carta, primeira carta, capítulo 5, e versículo 2, 3, 4. Olha lá: apacentai o rebanho de Deus que está entre vós, tendo cuidado dele, não por força, mas voluntariamente, nem por torpe ganância, mas de ânimo pronto, nem como tendo domínio sobre a herança de Deus, mas servindo de exemplo ao rebanho. E quando apareceu o sumo pastor, alcançareis a incorruptível coroa de glória. Deus lhe abençoe muito, lhe ajude muito. Eu quero, nessa oportunidade, convidar o pastor Abdênico Xavier, segundo vice-presidente da nossa igreja, porque ele, em nome de todos nós, vai trazer a lembrança que o senhor é merecedor.
4: Meus companheiros, eu queria pedir gentilmente a vocês para mais uma vez estar de pé, e nós vamos passar, pastor, essa linda caixinha aqui para o senhor, e aqui dentro tem uma declaração de amor de cada um dos seus companheiros. Espero que o senhor faça bom uso, em nome de Jesus.
0: Glória a Deus. Nesse momento eu quero convidar o pastor Jonas de Paiva Júnior. Ele vai, em nome da diretoria da IADERNE, também trazer a sua saudação. Em nome de todos nós que fazemos a diretoria da nossa IADERNE. Pastor Jonas de Paiva.
5: Obrigado. Amém. Amados irmãos, eu vos saúdo com a paz do Senhor. Estamos muito felizes, pastor Martim, por esta data tão singular na sua vida. 73 anos de existência, 14 dos quais tenho compartilhado com o senhor, juntamente com o pastor Abinoan, pastor Reinaldo Odilo, pastor Joaci Varela. Nós temos estado juntos esses 14 anos e agradecemos a Deus por sua vida, por seu ministério, pelo trabalho que o senhor tem realizado na Assembleia de Deus aqui em Natal, no Rio Grande do Norte também, e a prosperidade que o senhor tem dado ao seu ministério, da qual nós temos compartilhado pela graça de Deus e sentido a mão do senhor guiando sua mão e guardando sua vida na presença dele. Nós queremos deixar para a sua meditação, em nome da nossa diretoria, que eu peço para que todos os irmãos aqui presentes permaneçam de pé, em nome de Jesus. Deuteronômio, capítulo 31, e versículo de número 8. O Senhor, pois, é aquele que vai adiante de ti. Ele será contigo, não te deixará, nem te desamparará. Não temas, nem te espantes. Aleluia. E em nome dos meus companheiros, eu quero lhe dar um abraço, em nome de Jesus.
6: Queridos, nós vamos já fazer o registro, viu? Nós que fazemos, pela graça de Deus e confiança do nosso presidente, a diretoria da IADERN, nós também vamos passar as mãos do nosso presidente, nosso querido pastor Martim Alves da Silva, esse envelope, que também contém aqui o nosso carinho, toda a demonstração de amor, de carinho. Pastor Martim, essa igreja que Deus tem lhe confiado, essa convenção que Deus também tem lhe confiado, se sente apoiada, segura pelo seu zelo pastoral, pela forma como o senhor tem conduzido a igreja do Senhor ao longo desses 14 anos que Deus tem lhe trazido aqui para presidir a nossa igreja. E a boa mão de Deus tem estado sobre sua vida, sobre sua família e sobre a igreja do Senhor. A igreja durante esses 14 anos não tem crescido somente quantitativamente, mas ela tem crescido em qualidade, porque tem sido bem alimentada, bem administrada, e é visível para a glória de Deus a bênção do Senhor e o crescimento da nossa igreja. E nós passamos agora as suas mãos, em nome de todos os companheiros, este carinhoso envelope. Nós queremos convidar o pastor Almeso. Ele vai trazer também a sua palavra neste momento.
7: Meus queridos e amados irmãos, a paz do Senhor. Em nome do pastor Martim Alves, da irmã Fátima, meu saúdo a toda a igreja. E em nome do pastor José Carlos de Lima, pastor Ailton Alves, Saúdo a todos os obreiros e ministros da nossa convenção e da Igreja do Senhor aqui. Meus queridos irmãos, eu trago aqui uma palavra em nome do pastor Leonardo Soares Santos, ele que é presidente da nossa convenção ali no estado de Sergipe e que nutre uma grande estima pelo pastor Martim Alves, tendo em vista o carinho que não só vocês têm pelo seu pastor, mas que o pastor Martim Alves consegue atrair dos outros pastores e das outras convenções que ele conhece. Nós, quando chegamos aqui em Rio Grande do Norte, aqui em Natal especificamente, nós nos sentimos constrangidos pelo carinho, pelo amor e pela atenção da Igreja do Senhor, e isso nós sabemos que é a expressão e o ensino de um grande homem de Deus, que é o pastor Martim Alves. Dois grupos expressam muito bem o estado espiritual e o carinho da Igreja. E aqui nós podemos ver nessa noite a expressão não só das nossas crianças, como também das senhoras e especificamente das esposas dos obreiros. Porque ninguém conhece melhor um pai de família senão a esposa e os filhos que convivem com ele. São as pessoas que mais podem falar sobre alguém. E quando nós vemos as crianças, que criança dificilmente esconde as coisas, e vemos as esposas dos pastores expressar aqui o carinho, o amor, a dedicação, e dar testemunho, pastor Martim e irmã Fátima, do cuidado que o senhor tem tido com a Igreja do Senhor aqui no Rio Grande do Norte. Nós só podemos glorificar e exaltar ao Senhor, porque o senhor tem sido um instrumento de Deus para abençoar não só a vida dos irmãos aqui do Rio Grande do Norte, mas do Nordeste e de todo o Brasil. Que o Senhor continue abençoando a sua vida poderosamente. Em nome do nosso pastor presidente, pastor Leonardo Soares, eu quero deixar aqui no Salmo de número 20, os versos de números 3, 4 e 5, que diz assim: quero parafrasear e dizer que lembre de todas as tuas ofertas e aceita os teus holocaustos. Conceda-te conforme o teu coração e cumpra todo o teu plano. Nós nos alegramos por tua vitória e em nome do nosso Deus alvoraremos pendões. Satisfaça o Senhor todas as tuas petições. Que assim seja em sua vida, meu pastor e meu amigo. Todos os meses, quando inicia o mês, o pastor Martim Alves manda um versículo e um desejo que o mês seja abençoado, e eu sempre respondo: muito obrigado. E o meu mês é sempre abençoado quando recebo sua mensagem. Deus abençoe e feliz aniversário, meu amigo. Obrigado.

0: Glória a Deus. Nós queremos convidar o pastor Ailton José para também trazer a sua palavra.
1: Amém. Meus queridos irmãos, eu saúdo a igreja com a paz do Senhor. Não poderia faltar neste dia, apesar das múltiplas tarefas que temos, que eu tenho que sair daqui a pouco, no final, né? Que eu tenho amanhã aniversário do ciclo de oração do Templo Central e a abertura do Congresso de Mulheres. E ao término tenho que viajar ao sertão, mas eu não poderia deixar de estar neste dia para me alegrar. A palavra de Deus nos diz: alegrai-vos com os que se alegram, não é isso? E chorai com os que choram. E o pastor Martim, ele é este amigo que quando a gente chora, ele chora. E quando a gente se alegra, ele também se alegra. E nós temos que fazer o mesmo. Quando ele chora, a gente chora. E quando ele se alegra, nós nos alegramos também. A minha forma de ser, eu acho que eu não tenho muitos amigos. Não é que eu não gosto de amigos, mas é minha forma muito calada, muito sisuda. Talvez não contribua, mas o Senhor tem conquistado a nossa amizade. Mas isso eu digo sempre. Fui ao aniversário de um irmão lá do estado e eu disse: tem amigos que a gente tem que pagar para ele ser o amigo, né? E a gente paga com paciência, com renúncia, com tolerância, compreensão, mas tem amigo que não precisa pagar, porque é um amigo de graça. E o Senhor é esse amigo, um amigo que tem conquistado nossa amizade. A convenção do estado de Pernambuco lhe ama também. Eu tenho ouvido expressões da parte dos ministros ali da igreja de que tem muito respeito ao seu porte, à sua forma de ser. Mas isso, um amigo que o Senhor tem sido da igreja ali em Pernambuco e do pastor, esse servo que vos fala. Eu quero agradecer a Deus pela sua vida, a vida da irmã Fátima. Mas isso, eu e minha esposa temos muita admiração ao porte da irmã Fátima, a forma como mulher de pastor. Nós sempre falamos da senhora quando estamos conversando, eu e Judite. E eu quero nesta ocasião deixar, pastor, um versículo que veio ao meu coração. Em meu nome, em nome dos meus companheiros, em nome da minha família, eu quero deixar no primeiro livro de Samuel, capítulo 25 e versículo 29 em diante, que diz no versículo 29: e levantando-se algum homem para te perseguir e para procurar a tua morte, então a vida de meu Senhor será atada no feixe dos que vivem com o Senhor teu Deus. Amém? Que Deus lhe ate no feixe daqueles que ele ama. Ele proteja, lhe guarde. Não é isso? Nós estamos caminhando. O meu amigo aqui disse que já passou por onde o Senhor passou, né? Mas nós estamos juntos, né? Diferença apenas de 2 meses, né? O senhor está completando agora 73, não é isso? Eu estarei no mês de agosto, 18 de agosto, completando 73 também. Que Deus ajude o senhor e conte comigo, pastor, naquilo que for possível, não é isso? Conte com este pequeno servo. Eu trago aqui uma singela lembrança da convenção ali para entregar o senhor, amém?
0: Glória a Deus. Meus irmãos, nós vamos agora ouvir a irmã Fátima. Ela vai falar agora em nome de toda a família, como esposa do pastor, vai trazer a sua palavra. E após a nossa irmã Fátima, o pastor Zé Carlos estará com a conclusão deste culto, em nome de Jesus.
2: Saúdo a igreja com a paz do Senhor. Glória a Deus por este dia. Foi o Senhor que fez este dia. E nós louvamos a Ele por isto. Louvamos a Deus pela vida do pastor Martim. Nossa família o ama, viu? Nós amamos você, suas netinhas, seu netinho, suas filhas, seus genros. Saiba que você é muito importante para nós. Assim como você é importante para a igreja, você é importante para a sua casa, para a sua família. E nós o amamos muito. E desejamos que você viva muito.